Deixa eu ver aqui. O Assunção e Dona Ângela pede com Pedro Missioneiro, Romance Proibido. Depois, deixa eu ver aqui. A Dona Cleusa. Dona Cleusa lá no bairro do Passo, esposa do Santo, né? Pede com o saudoso Teixeirinha, Moreninha, linda, e oferece para o esposo Santo, né? Que está de aniversário hoje. Parabéns, Santo. Parabéns pelo teu aniversário. Daqui a pouco eu já vou chegar com os aniversariantes da semana. Aí a música que a Dona Cleusa pede pro Santo, então. É com o saudoso Teixeirinha, Moreninha linda. O Paulo Molinos do Paraboi Grande pede com o saudoso Porca Véia, Fazenda da Viúva. E ofereço para o senhor e para todos os ouvintes do animado Voz da Querência. É contigo, Edson Dutra.

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1: É isso aí, pessoal. 21 horas e 18 minutos. A temperatura 14 graus aqui na capital do Fandango. 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Vamos de recado e já vamos de música, pessoal. Deixa eu ver aqui. O Luizinho Pedreiro. Pedreiro tá na audiência do programa. Pede uma música com o Gildo. Acho que não vai dar tempo de rodar. Tá bueno, companheiro? Vou mandar pra dona Aldomira, a Maristela, toda a família lá. Estamos na audiência do programa, né? Hoje temos sem o telefone pra tocar. Temos que localizar o nosso telefone, Maristela. Pra nós, pra te comunicar pelo telefone é melhor. Pelo celular, WhatsApp, tá bueno? Mandar pro seu Assunção, dona Anjo, seu sócio, escutando o programa. Com o gatinho Candinho no colo, né? Ele gosta de ouvir o rádio também, o Candinho. Bem arrinconado no colo do seu Candinho lá, escutando a programação. Vamos lá com os recados aqui. E já vamos de música. Seu Marcelino Ramos, lá no São José Grande, lá pertinho de Santo Antônio das Missões. Boa noite, amigo do Euclides. Estamos ligados nesta bela programação da cultura, capitaneada por esse Taura do Rio Grande. Um abraço. Obrigado, seu Marcelino, homem do verso, né? Esse faz verso bonito também, assim como o Paulo Fonseca, como tantos outros, né? Que são buenos de verso também. O Ari Açougueiro, lá em Bento Gonçalves, na audiência, deixa eu ver aqui. Boa noite, senhor Euclides. Tudo bem por aí? Mais ou menos, estamos se levando, né? Nós aqui estamos na audiência do programa Voz da Querência, aqui em Bento Gonçalves. Um forte abraço para o senhor e dona Lore. Uma ótima semana para vocês aí. Boa noite, senhor Euclides, tudo bem? Por aí, nós aqui estamos na audiência do Grande Voz da Querência. Acho que repetiu alguma coisa por aqui, obrigado. Nós gostaríamos de ouvir uma música do senhor Gerson Berg. Gerson Berg? É, deve ser do senhor Gerson Berg. Tá bom, então? Meu amigo Ari, aí em Bento Gonçalves, não te garanto que consiga rodar. Acredito que não, não vai dar mais tempo. Tá bueno? Tenho 22 músicas, 24 músicas, eu acredito. O senhor, tá bueno, mas fica pro outro domingo, tá bom? Obrigado aí pela audiência, Ari Santos e esposa aí, Imperio Gonçalves. Seu Assunção mandou um áudio aqui. Deixa eu ver aqui a Margarete Pedipoz, tá na audiência do programa. Obrigado, Margarete, um abraço. Esse é o nosso ouvinte aqui. Deixa eu ver. Vamos de música então, que o povo gosta, né? Deixa eu ver onde é que eu tô aqui. O Renan Açougueiro, lá do bar, pede com o saudoso Porca Véia, Fama de Gaiteiro, Fama de Bagunceiro, isso. Tô trocando as palavras aqui, né? José Arturo Pingo, Chiro Velho, não gostaram do Zempião também, obrigado, Pingo. Pede com o saudoso Teixeirinha, Se Eu Quisera. Tá bueno, essa? O restante das músicas é contigo aí.

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1: Utilidade pública. Nota de falecimento e convite para enterro. Maria Decilda Oliveira Lemos, Marta, Jorge, Adriano, Alessandra, filhos, genros, noras, netos, bisnetos e demais familiares da sempre lembrada Roselina de Oliveira Silveira. Com pesar participam a parentes e amigos o seu falecimento ocorrido hoje. Os atos fúnebres estão sendo realizados na Capela Vera Bastian, Centro, Sala A, de onde o Férgus será conduzido às 11 horas de amanhã para o Cemitério Municipal Jardim da Paz. Participamos do falecimento de Roselina de Oliveira Silveira. Os familiares antecipam agradecimento.
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1: Olha aí a voz do Rio Grandino chegando, forte, uma voz maravilhosa, uma das melhores vozes do Rio Grande, uma das boas, né? Uma das boas vozes do Rio Grande. Beleza, Rio? Um abraço. Obrigado. Aqui mais uma utilidade pública. Óculos perdido dentro de um estojo preto nas proximidades da travessa de Jalma Martins Falcão, na Vila Goulart. Telefone para contato 55 996 10 62 20. Vou repetir o telefone para contato: 55 996 10 62 20. Gratifica-se com R$50. Com R$50, tá bueno? Esse então, o óculos perdido aí, lá na Vila Jaguari, na rua de Jalma Martins Falcão. Tá bueno? Por ali, né? Vamos ver quem encontrou, enquanto esse óculos entrega a pessoa, ou deixa aqui na portaria da emissora, tá bueno? Muito obrigado pela atenção de todos aí. Vamos lá, então. Vamos lá com recados aqui, já vamos pra música, Lenon. Vou ficar devendo música hoje, né? Vamos ficar, não é de costume ficar, mas hoje o tempo foi escasso. Muito, bastante pedido de música, né? Deixa eu ver aqui. A Lore mandou aqui, mas tudo bem. A Margarete Pedebos, deixa eu ver, tá na audiência do programa. Tá bom, Margarete Pedebos, tá na audiência do programa. Paulo Marílio se recuperando, tá na audiência do programa. Um abraço, Paulo Marílio. José Luiz Silva, da Silva, lá na Vila Boa Vista. Boa noite, amigo Dioclides. Cheguei agora, mas ligado no programa, amigo. Obrigado, Jorge Luiz. Um abraço. Obrigado pela companhia. Mais recado aqui. A dona Daniane, mande alô para o... Alô, Rosiane está escutando ao vivo. A Rosiane lá em Ijuí. A filha do Rosiano Vene e Daniane ouvindo a programação. Obrigado, Rosiane. Um abraço. Obrigado pela audiência. Vai restando da programação pra ti aí, tá bueno? Deixa eu ver mais recado por aqui, vamos lá. Programa velho bombando mais uma vez, né? Claro, com certeza, um abraço, ótima programação. Obrigado, gato velho aqui dormindo. Tá bueno então, esses recados aí, deixa eu ver. Agora, vamos de música, né, Edson Dutra? É contigo aí.

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6: É isso aí, tudo que é bom dura pouco. Já vou alinhando para encerrar, para encerrar o programa. Um recado do meu amigo Porfírio. Obrigado por anunciar o torneio de bocha aqui no piquete Pedro Alves. Hoje foi final, um sucesso. Obrigado. Ah lá, poxa, que coisa boa. Coisa boa, eu tava ouvindo aí os anúncios teus aí do torneio de bocha, que coisa mais linda. Bocha é um entretenimento bom, né? Um abraço, seu Porfírio, obrigado. Obrigado aí pela audiência. 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Domingo que vem a programação do Aládio, ali do Piquete do Aterro, então a partir da uma hora, né? Grupo Mensageiro, em prol deste peão, deste amigo, né? E agradecendo os amigos aí que já estão no costado. E o Voz da Querência, domingo nós voltamos normal, se Deus quiser, com a graça de Deus. Muito obrigado à nossa audiência, obrigado ao Erson Dutra, obrigado à direção da Rádio Cultura. Muito obrigado a todos, fico com Deus. O Erson Dutra vai rodar mais umas músicas que estão na expectativa ali, que foi solicitada, né? E nós prometemos voltar domingo que vem, com a graça de Deus, e Ele quer. Até lá, gaúchos de prenda de todas as querências.

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Caipirada de plantão, vem comigo, está no ar mais uma edição do nosso Domingão Sertanejo. Seja muito bem-vindo, agradecido pelo carinho da sua audiência. A partir de agora a gente mata saudades com grandes sucessos da nossa música sertaneja, grandes relíquias da nossa música caipira. Eu sou o André Viola e a gente abre com Tom Bari Bozzetti, Sangue Sertanejo. Isso.

0: Cidade Dividida, Christian e Ralph. Você ouviu antes Paula Fernandes com Leonardo, tocando em frente Lucas e Luan. Hoje à noite não tem no ar, e ainda Dombar e Donzete, abrindo nosso Domingão Sertanejo com Sangue Sertanejo. Daqui a pouco, depois do intervalo, tem André Andrade e muito mais. Tá ligado aqui comigo.
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0: Carreiro e Carreirinho, peito sadio. Silvio antes, João Paulo e Daniel, Fazenda São Francisco, Rick Renner, escolta de vagalumes e ainda André Andrade, paixão caipira. Depois do intervalo tem mais sucesso aqui no Domingão Sertanejo.
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1: Do jeito que o povo gosta, já tô de volta aqui com o nosso Domingão Sertanejo. Agora tem Zé Henrique Gabriel.

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1: E aí, Gabriel, essa aqui é uma das nossas preferidas, né? E a gente fez um arranjo todo especial dos apaixonados. Segura aí, ó.

Hugo Pena e Gabriel, liguei pra dizer que te amo. Enio Lima e Gustavo Neto com um pupurri de mentira, sua vez, espuma na cerveja e fonte de desejo. Se ouviu também Lucas Reis e Tássio, chamada a cobrar. E Zé Henrique e Gabriel, estrela de ouro. Esse é o Domingão Sertanejo, que volta depois do intervalo.

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1: E o Domingão Sertanejo já tá de volta aqui com você, matando saudades, recortando sucessos. Valéria Barros, com De Paulo e Paulino, tô por aí.

0: Acidente de Amor. Você ouviu antes Leandro e Leonardo, Desculpe Mas Eu Vou Chorar, Emílio Eduardo, Você Virou Paixão, e ainda Valéria Barros, Conde Paulo e Paulino. Ou por aí, o Domingão Sertanejo volta já já, trazendo o Teodoro e Sampaio e muito mais.
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1: Deixa comigo, já tô de volta aqui com o nosso Domingão Sertanejo, agradecendo sempre o carinho da sua audiência, onde quer que você esteja, ligadinho aqui com a gente. Eu sou o André Viola e a gente segue juntos por aqui, matando saudades com Teodoro e Sampaio.

João Pedro e Cristiano, Vida Cigana, Silvio antes, Eli Silva e Zé Goiano, etc e tal, Criolo e Aladim, Coração Peregrino e ainda Teodoro e Sampaio, Vestido de Seda. Depois do intervalo, tem Roberta Miranda e muito mais aqui no nosso Domingão Sertanejo.

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1: É você ligadinho nessa grande audiência do nosso Domingão Sertanejo. É só sucesso. Roberta Miranda, um dia de domingo.

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0: Ouvimos aí na Caiçara, Bruno Marrone, Deixa.
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0: É, já estamos aí na madrugada da segunda-feira e o Caiçara Confidencial, acho que no final, mas fica ligado, hein? Porque o Carlos Roberto já está por aqui para comandar o show da madrugada. E para fechar o nosso Caiçara Confidencial, Cristiano Araújo e Marília Mendonça, de Quem é a Culpa? Uma ótima semana e até logo mais.

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1: Muito bem, bom dia para você. Salve, salve. Segunda-feira, um minutinho faltando para uma. Temperatura neste momento é de 13 graus. Por aí tudo certo, tudo bem. Obrigado aí pela audiência, pela companhia. Até as 4 da manhã tem o Show da Madrugada com a tua participação no 99987-8101. Excelente dia aí para você, pensamento positivo sempre. Já já eu falo para você de Áries, Touro e também para você que é de Gêmeos. Começando muito bem o Show da Madrugada com Felipe e Rodrigo, dois gumes. Uma boa semana aí para nós, uma ótima segunda-feira. Hoje é o dia 22 de junho.

0: Sim, Rádio Caiçara, bom dia, bom dia. 1:02, começamos aí com o Felipe Rodrigo, dois Gumes. E tem um toque aí da nossa audiência, tem um toque aí da nossa turminha. Obrigado aí pela audiência, tá bom? Sejam todos sempre, sempre bem-vindos aí. Mandando mensagem de voz, mandando mensagem de texto, tá? Para 99987-8101. Fala, Rodrigo.
1: Boa noite, Carlos.
0: Aliás, é o Vitor. Oi, Vitor. Tudo bom, Vitor?
1: Pedir a música Folha Seca.
0: Folha Seca.
1: Amando Batista e Simone Simaria.
0: Tá certo.
1: Bom trabalho, Carlos.
0: Valeu, meu guri. Obrigado aí pela audiência, obrigado aí pela companhia. A Simone Simaria, e também o Amado Batista, Folha Seca, aqui na Rádio Caiçara. Muito bom dia para você. Boa semana. 1:03, 13 graus é a temperatura.

0: Batista e Simone Simaria.
1: Boa noite, bom dia.
0: Oi, boa noite, bom dia, boa noite.
1: Tudo bom?
0: Tudo
1: certo.
0: Oi, amada, tudo bem?
1: Ô, Carlos, eu quero dizer um ótimo programa.
0: Obrigado.
1: Tá, uma semana muito abençoada.
0: Que assim seja pra nós.
1: E eu quero pedir música, eu acho que é do Henrique Juliano, eu não tenho muita certeza.
0: Uhum.
1: Mas é Amor Perfeito.
0: Henrique e Juliano.
1: Tá, então pode ser o Roberto Carlos, amada amante.
0: Uhum.
1: Certo?
0: Certinho.
1: É isso, então.
0: Valeu,
1: um
0: obrigado.
1: Um forte abraço.
0: Ó, pra si também.
1: Certo?
0: Certinho, amada. Beijos.
1: Um abraço e fique com Deus.
0: Amém. Fica com Deus aí também.
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1: Indicação, o Henrique e Juliano aqui na Rádio Caiçara, o amor perfeito. Agora 1h11, bom dia para você que tá aí curtindo. Obrigado pela audiência, muito obrigado aí pela companhia sempre, tá? Para quem tá curtindo aí, pode mandar aí o teu bom dia, 999-87-8101. 999-87-8101.
2: Bom dia, Carlos.
1: Ô, Galdino.
2: Galdino Porteiro de
1: Tudo Bahia. Bem, meu guri? Como é que tá?
2: Carlos tá dando umas notícias aqui no, nas redes sociais.
1: Uh-huh.
2: Que a partir de amanhã diz que vai dar até zero grau aqui por Porto Alegre, isso aí. Será que é verdade?
1: Olha, cara, te prepara.
2: Olha, eu não sou muito do verão, também não sou muito também do frio, né? Uma temperatura boa pra gente, eu não sei, eu acho que uns 18 graus até uns 25 por aí. Uma temperatura boa, né? Pra fazer o quê, né? Vamos ter que passar por esse frio, né?
1: Tem que passar, não adianta.
2: Se tu tiver aquela música do John Lennon, aqui, eu acho que o nome é Nikita.
1: Elton John,
2: pra nós, por favor.
1: Tá.
2: Feito. Um abraço aqui em Guaíba. Tá 12 graus. Mas a sensação tá bem menos. Tem um ventinho aqui bem frio, tá congelando.
1: É, aqui tá gelado também.
2: Um abraço.
1: Outro, 13 graus a temperatura agora. Mas o Galdino, toda semana aí com temperaturas baixas nas cidades de maior altitude, tá? Vai ser extremo. O frio vai ser extremo. E a Metsul tá dando aquele toque que centenas de cidades gaúchas, catarinenses, paranaenses vão ter as mínimas aí ao redor de abaixo de zero grau. Entre terça-feira e sábado. Agora, as menores mínimas vai ser a partir de quarta-feira. Então, nós teremos zero e em algumas localidades vai ser aí abaixo de zero, tá? Grande abraço aí pra ti, forte abraço, grande semana pra todos nós. E não tem jeito, é natural frio.
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1: Pra quem gosta, maravilha. Agora, eu tenho pavor de frio, prefiro verão, sem dúvidas nenhuma. Elton John, Nikita, 1h13, bom dia, aqui Rádio Caiçara.

0: maravilha, grande abraço aí pra você, curtindo a Rádio Caiçara, o show da madrugada. Rolly Iglesias, vem por aí, tudo bem? Excelente semana, excelente segunda-feira aí. Nossa turminha participando pelo 999878101, mandando aí o seu bom dia, muito obrigado aí pela audiência, tá? Pois bem, o Rolly Iglesias vem, quem indicou foi a turminha da ilha. A Jennifer e toda a turminha, toda a galera aí trabalhando até às 6 da manhã, ligadinhas da Caiçara. Jennifer, a Camila, Ana Paula, Priscila, Patrícia, Lubianca, Alexandra, Jéssica, Isabel, Cristina, Pamela e também a Stephanie. Obrigado aí, Carlos, agradecemos, né? Beijos para todo mundo, a nossa turminha aí da ilha, curtindo a Caiçara, e para todos curtindo aí a Rádio Caiçara. Bete Madeira, bom dia, Bete.
1: Bom dia, Carlos Roberto, um bom início de semana, um bom programa.
0: Obrigado.
1: Carlos,
0: oi.
1: Hoje eu quero homenagear o André Araújo,
0: que está
1: de aniversário, nosso radialista da tarde.
0: Queridão André Araújo.
1: Aniversário, parabéns.
0: Parabéns.
1: Hoje, pra curtir, esse cara sou eu.
0: Esse cara sou eu.
1: Um beijo no teu coração, da tua ouvinte, Bete Madeira.
0: Valeu, valeu, valeu, Bete Madeira, nosso querido André Araújo. O André Araújo que começa ao meio-dia aqui na Caiçara até às 3 da tarde, tá de aniversário hoje, nosso queridão. Roberto Carlos, esse cara sou eu, 1:23, bom dia.

0: sou eu, aqui Rádio Caiçara, bom dia pra você, 1:25. Já já eu falo pra você de Áries, Touro, e pra você que é de Gêmeos. Grande abraço aí, trabalhando, plantão, 12 horas, condomínio de luxo, bairro Bela Vista. Cara, tu sabe que essa música aí, Without You, é maravilhosa. Nilson, Without You. Eu procurei ela aqui, não encontrei ainda, tá? Nilson Without You. O nosso querido Vitor Hugo Vital, da Doutor Campos, Campos Velho Cristal, Zona Sul, tá trabalhando e curtindo aí a Rádio Caiçara. Obrigado aí pela audiência, tá? Obrigado aí pela companhia. Continuo na procura, continuo na lida por aqui e espero aí a tua participação, teu toque, pode ser mensagem de voz ou mensagem de texto, 999-87-8101. Manda aí, 999-87-8101. 13 graus é a temperatura neste momento. Já atualizei, sensação é de 10, 11 graus. O tempo nublado na segunda-feira, 22 de junho. E temos alerta amarelo de chuva forte no sul do Brasil, sudeste, centro-oeste. Isso aí. A IMET publica aí aviso iniciando em 22 de junho. Chuva entre 20 e 30 milímetros. Ventos intensos entre 40 e 60 quilômetros. É um baixo risco aí de corte de energia elétrica, tá? Então devemos ter chuvas nesta segunda-feira, que a máxima deve ficar em 13, a mínima deve ficar em 8 graus. É a frente fria que avança diante de uma intensa massa de ar frio, trazendo para nossa segunda-feira muitas nuvens, instabilidade no Rio Grande do Sul, chove em todas as regiões durante o dia. Agora, no geral, os volumes devem ser baixos, mas alguns pontos têm chance aí de chuva moderada e ocasionalmente forte e passageira, tá? Então devemos aí ter sim durante a semana 0 grau, e também 4 graus abaixo de zero, até 4 graus abaixo de zero em algumas localidades, tá? Em Porto Alegre, 14, vai ficar entre 14 e 9 graus. São José dos Ausentes, 6 graus, 13 graus. Santa Cruz do Sul, entre 9 e também 13 graus. Isso aí, gente boa.
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0: Simone Mendes e o Erro Gostoso. Caiçara, bom dia.
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1: Bom dia para você, de Áries. Ariano, Ariana, no trabalho vai ser um bom dia. Tem sorte para obter sucesso naquilo que você faz, tá bom, Ariano? No amor, cuide para não se doar demais e esquecer de si. Na saúde, preocupações podem causar dores de cabeça. Número 18 é o número de sorte para hoje. A cor é bege para você, de Áries. Agora 27 faltando para as duas, para quem é de Touro, Taurino, Taurina, o dia vai ser razoável, o dia vai ser mais ou menos. Agora no trabalho tem a tendência a se atrasar nas tarefas. Cuide dos horários. No amor, seja forte para enfrentar os obstáculos, tá? A saúde é boa, 669 é o número. A cor é branco. Fala para nós, de Gêmeos, 27 para as duas, geminiano e geminiana. No trabalho, o dia terá energia para ajudar seus colegas de trabalho. No amor, cuidado com a carência, não se entregue à pessoa errada, tá, geminiano? Na saúde, cuide do excesso aí de bebidas alcoólicas, vai devagar, pega leve, o final de semana já foi mais ou menos, né, geminiano? Então, agora durante a semana, vai pegando suave aí. 250 é o 258 é o número, a cor é azul. Falei para você de Áries, Touro, Gêmeos, já eu falo para você de Câncer, Leão e também para você que é de Virgem.
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0: bem, chegou o inverno, hoje é o dia 20 e... Dia 22 de junho, grande abraço aí pra você. Nesse momento 13 graus e a temperatura, mas durante a semana aí o bicho vai pegar, a chapa vai esfriar, te prepara aí, 0 grau, vai ter esse 0 grau durante a semana aí, até o dia 27 de junho mais ou menos. Aí dá uma amenizada, leve amenizada, né? Depois volta o frio de novo. Tivemos aí acidentes em algumas rodovias. Um acidente durante a madrugada do final de semana aí, por volta das 4h50, no quilômetro 149, em Serafina Correia. Segundo aí o comando da Polícia Rodoviária da Brigada Militar, um veículo teria saído da pista e colidido frontalmente contra uma árvore. Tá? Por conta do impacto, contra do condutor de 28 anos perdeu a vida. Ele perdeu a vida no local do acidente. A passageira de 18 anos sofreu ferimentos e foi encaminhada para atendimento médico em um hospital da região. O que aconteceu? Esse veículo, ele bateu em uma árvore, tá? Teve um acidente com morte de um motociclista por volta das 9h30 da manhã, no quilômetro 171 da BR-471, em Rio Pardo. Aconteceu em Rio Pardo e, de acordo com a Polícia Rodoviária Federal, a moto que o homem conduzia, um homem de 54 anos, ele teria colidido frontalmente com um GM Classic. O trânsito foi liberado do local do acidente, né? E o outro foi em Serafina Correia. Esse outro bateu frontalmente contra uma árvore. Ele perdeu o controle do veículo, saiu da pista, bateu de frente aí com uma árvore. Então aí acabou falecendo um rapaz aí de 28 anos. No local, a passageira de 18 anos sofreu ferimentos e foi encaminhada para atendimento médico em um hospital da região. Aqui, Rádio Caiçara, muito bom dia para você. Eu falei para quem é de Áries, Touro e Gêmeos, já vou falar. É para você que é de Câncer, Leão e também para você que é de Virgem. Sempre ligado aí na Caiçara, o nosso queridão Jorge, pedindo uma música do Teixeirinha. Vou ver se eu consigo largar aí para ti, tá bom? Jorge, no centro, eu acho que é centro ali, o corretor mudou, mas tudo bem. Grande abraço aí para ti, obrigado aí pela audiência, tá, Jorge? Sempre bem-vindo aí, queridão. CR, muito bom programa, que legal. Ivanir, Luiz, Cidade Baixa, mandando uma alusão com amor e carinho para Adriana Bon, em Imbituba, a música do Jeque Adriane, tudo me lembra você. Grande abraço do amigo, Deus abençoe sempre. Amém, que assim seja, para ti também, para ti e para tua amada. E eu já vou tocar o Jeque Adriane, tá? Especialmente com aquele amor, aquele carinho todo especial para Adriana Bon, Imbituba. Imbituba, Santa Catarina. Sempre ligados aí na Rádio Caiçara. Que maravilha! Pelotas, tá chovendo em Pelotas. É fraquinho, não é muito forte. Valeu, Marcelo, obrigado aí pela audiência. E na tua cidade, chove, não chove? Tá muito frio? Qual é a temperatura por aí? Conta pra mim qual a situação. Em Pelotas, agora 8,8 a temperatura. Mas, ô Marcelo, acredito que a sensação térmica deve ser de uns 7,6 graus e meio, né? Bora lá, 17 faltando para as duas.
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0: Bruno Marrone, Vidro Fumê, Caiçara, Show da Madrugada, Carlos Roberto é meu nome.

as melhores músicas, Show da Madrugada, Rádio Caiçara, Bruno e Marrone. Vidro Fumê na Rádio Caiçara, bom dia. Agora 14, faltando para as duas. Eu disse 14 para as duas, 13 graus e a temperatura.

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1: Muito bem, vou falar para você de Câncer, Leão e também para você que é de Virgem. Canceriano e canceriano, o dia vai ser razoável. No trabalho, dia que deverá saber trabalhar sob pressão por parte do chefe. Mas, para dar tudo certinho, chefe manda, funcionário obedece. É assim que segue a regra. A regra é clara: mandou, ouviu. E mantenha o foco, tá bom? No amor, seja sensato ao expor a sua opinião à pessoa amada. Na saúde, proteja-se contra doenças respiratórias. Número 131, a cor é marrom. Para você que é de Leão, Leonino e Leonina, no trabalho, atenção para as oportunidades na área profissional desejada. No amor, o dia terá reciprocidade da pessoa amada. Na saúde é boa, 654 é o número, a cor é vermelho. Falo para você de Virgem. Bom dia, virginiano, bom dia, virginiana. 10 minutos faltando para as 2 da manhã. Bom, no trabalho dê mais atenção para atividades realizadas em equipe. No amor, você vai estar mais sensível hoje. Agora priorize a sua autoestima. A saúde tá boa, tá, virginiano? 777 é o número, a cor é laranja. Falei para você de Câncer, Leão e Virgem. Já já eu falo para você de Libra, Escorpião e também para você que é de Sagitário.
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1: A viagem agora é nos anos 80. Essa aí é de 1986, mais ou menos isso. Mais ou menos 1985, 83, 84, sei lá. Mas a música é demais. Carlos Whispers, George Michael. Na Caiçara, Sussurros Descuidados. Agora 9 faltando para as 2. Bom dia para você.

viagem nos anos 80, Careless Whispers, os Sussurros Descuidados. Muito bem, baita música, né? Baita música, baita indicação aí da nossa galerinha, sempre curtindo aí a nossa programação, sejam sempre bem-vindos aí. Eu já vou colocar aí o Helena de Lima e juntamente com o Luiz Carlos do Raça Negra, Volta Pra Ela. Fica ligado aí, tá bom, Marilda? Temos aqui também, olha, Francisca, Thiago, Pedro, Ademar Lopes, Veridiana Rodrigues, Solange, Birair Rodrigues Oliveira, Alessandra Noronha Nunes, Iago Noronha Nunes, Cristiane Santos, Fernando Noronha Nunes, Rian Noronha Nunes, Dirceu Godoy, Bruno Rodrigues, estão aqui no fundo de casa, no fundo da casa da Francisca.

0: pessoal aí na Lomba do Pinheiro. Na Lomba do Pinheiro, ouvindo aí a Rádio Caiçara. Temos aqui uma galera, vó Dalci. Ô, vó Dalci, que legal, mandou uma selfie aí de toda a turma. Toda a turma, né? A vó Dalci que tava de aniversário no sábado. As fotos é do aniversário, né, vó? Parabéns aí, felicidades, tudo de bom mais uma vez. Continua sendo essa pessoa aí querida, essa pessoa aí amada, tá?
1: Bom dia, meu querido Carlos.
0: Bom Roberto. Dia. Oi, vó Dalci.
1: Quero, enviei aí as fotos da minha família.
0: Olha, família tá linda.
1: Quero agradecer todas as homenagens dos meus amigos da Caiçara, de você, do Marco Antônio.
0: Obrigado, eu que agradeço.
1: Da minha querida Evanir da Querência, de Nilce. E dizer que estou muito feliz, meu amigo.
0: Coisa boa, felicidade
1: Carlos,
0: é tudo.
1: Muito obrigado mesmo por esse carinho.
0: Beijo
1: com a vó Dalci.
0: Beijo, vó Dalci. Mais uma vez aí, um feliz aniversário. Parabéns, continua assim, tá?
1: E te dizer que às quatro eu vou mandar um áudio pra vocês.
0: Tá, eu vou esperar esse áudio aí.
1: E tem um galã aí na Caiçara hoje de aniversário.
0: Tem
1: tá?
0: um galã de aniversário. André Araújo.
1: Carlos, um abraço da vó Dalci.
0: Vó Dalci, beijos aí também, obrigado, tá? Grande beijo, sempre bem-vindo aí às 4 da manhã, estamos esperando aí, tá? Estamos esperando aí o teu áudio. Agora tem o Gustavo Lima e Luiz Fonsi. Dois faltando para as duas, bom dia, Caiçara.

0: aqui na Rádio Caiçara, bom dia para você. Agora 2:04, passarela por causa dela. Eu vou falar para você de Libra, Escorpião e também para você de Sagitário.
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0: Alô, você de Libra, Libriano, o dia vai ser bom. Tá? No trabalho as pessoas estarão dispostas a te ajudar em um projeto profissional. No amor, muito interesse em cooperar com os amigos. Na saúde, descanse a mente. 121 é o número. A cor é cinza, Libriano e Libriana. 2:04. Para você que é de Escorpião, o dia é bom. No trabalho, cuide de tudo que exija disciplina e atenção aos detalhes do trabalho, tá? No amor, seja paciente com aqueles que você ama. Tenha calma, pega leve. Muita calma nessa hora, tá? E na saúde, faça exames médicos. 30 é o número, a cor é amarelo. Sagitariano e sagitariana, no trabalho, dia indicado para curtir cada momento aí do seu dia, tá? No trabalho. E garantir reconhecimento. No amor, dia favorável a novas paixões. Na saúde, inicie uma dieta. 413 é o número, a cor é lilás. Falei para você de Libra, Escorpião e também para você de Sagitário. Daqui a pouco eu falo para você de Câncer, para você de Leão e também para você que é de Virgem.
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1: Inverno Caissara, abração aí pra você, sempre bem-vindo. 999-87-8101, manda aí o teu bom dia, tá? Manda aí o teu toque, manda aí o teu alô, indica aí a tua preferida. Mandar um grande abraço aí pro Paulo. Paulo, bom dia, Carlos. Paulo Vasconcelos, na escuta em São Lourenço do Oeste, Santa Catarina. Curtindo sempre a Rádio Caissara. Toca pra nós, Roberto Carlos. Esse cara sou eu. Toquei há pouquinho tempo. Toquei há pouco tempo, meu querido Paulo Vasconcelos. Mas eu mando outro do rei aí pra ti, tá bom? Esse cara sou eu, do Roberto Carlos. Eu toquei aí atendendo o pedido da Bete Madeira. A Bete Madeira pediu esse cara sou eu pro nosso querido André Araújo, aniversariante de hoje. Ei, Andrezito, parabéns aí pra ti, meu guri. Tudo de bom, saúde acima de tudo. Pra quem pediu aí, o Jerry Adriani, tudo me lembra você na Caissara.

0: prazer, chamarei para sempre. Aqui na Rádio Caiçara, a indicação aí dos nossos amigos pelo 999-87-8101. Tudo me lembra você. Bom, 8.8 a temperatura em Pelotas. Em Porto Alegre, diz o seguinte: 13 graus. Cara, será que é isso mesmo? 13 graus? Parece que tá mais frio, né? Parece que tá congelante o dia hoje. Uma mulher foi sequestrada na porta do salão, na zona sul de São Paulo. Os criminosos roubaram o celular, joias e forçaram uma transferência bancária da vítima. Isso aconteceu em São Paulo, viu? Também duas pessoas morreram em um acidente de trânsito nas rodovias gaúchas neste domingo. Eu quero mandar um abração aqui para quem ele diz aqui. O Paulo tá dizendo assim: bah, essa eu perdi então, mas tudo bem, obrigado, valeu. Perdeu por hoje, amanhã tem de novo, tá sempre ligado aí na Caiçara, né? Seja bem-vindo sempre aí em Santa Catarina.
1: Bom dia, meu amigo Carlos Roberto.
0: Ô,
1: tudo
0: Sérgio,
1: tranquilo?
0: Tudo, e contigo?
1: Fala, o Sérgio de Alvorada aqui.
0: Como é que tá aí, guri?
1: Na rodagem aí da madrugada.
0: Opa, devagar aí.
1: Santa Catarina, passando por Tubarão.
0: Olha momento. Aí, que cidade linda, cara.
1: Eu queria pedir uma música aí. Se tiver aí, Eu Não Te Amei à Toa, com o Guilherme Santiago.
0: Claro que tem.
1: Vou oferecer pra minha esposa, Viviane.
0: Tá, com todo amor e carinho. Tá.
1: Mandar um abraço aí pra todos que estão na rodagem da madrugada aí.

0: Eu não chamei à toa o Rick e, aliás, o Rick não, o Guilherme Santiago. Rick Renner, eu já separei aqui para tocar na sequência. Tivemos aí a indicação do nosso queridão. É, Guilherme Santiago, eu não te chamei à toa. Muito bem, sua mensagem, toque, alô, sua participação, manda ver aí, manda ver nessa noite gelada. Bom, eu quero saber dos motoristas de aplicativo, motorista de táxi. É isso aí, 13 graus mesmo ou aí na rua tá congelante? Me diz aí, me conta, amigo taxista, obrigado aí pela audiência. O Mezenga, ô Mezenga.
1: Bom dia, amigos, amigos, bom dia, Dr. Roberto, como é que tá?
0: Eu tô bem, e tu, Mezenga?
1: Tudo bem.
0: Tudo
1: Santa
0: certo.
1: Paz.
0: Santa
1: Muita
0: Paz.
1: Muita festa onde?
0: Cara, teve aquele entreveiro, hein, naquela chapa, né? Que maravilha, um vinhozinho, uma cervejinha, bom demais.
1: Eu tô com 9 graus, térmica 7 graus.
0: Ah, olha aí, ó, tá frio.
1: Tá fechado, não tá chovendo.
0: É, por enquanto, viu, tem previsão de chuva pra hoje.
1: Cadê os viventes? Cadê o papai Al, se manifestou?
0: Ainda não.
1: Já tá rodando no asfalto, e o Tique tá quente. E o Cid, e a Rosane, como é que tá a Rosana? E o... A Turquia, como é que tá a Regina? Eu quero uma música antiga aí, ó. Década de 68, 70. Amor antigo. Rony Garcia, acho que é. Boa segunda-feira, bom início de semana. Deus abençoe a todos nós. Viva a vida, minha emoção. É o Mezenga.
0: Ô Mezenga, valeu, um abraço. É isso aí. Tem que aproveitar bem a música, aproveitar bem a vida aí. É, a música Amor Antigo do Rony Cardoso. Será que eu tenho aqui Rony Cardoso, Mezenga?
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É quase 70, 68 mais ou menos. Amor antigo, Rony, é o Rony Cardoso. Excelente indicação, hein, Mezenga? Cara, essa aí é lá no fundo, no fundo, no fundo, no fundo do baú. E é boa. Obrigado aí pela audiência, tá bom? Mezenga, tá 8 graus aí, é? 8 graus a temperatura. Meu querido amigo Carlos, programa muito bom. Jennifer, turminha da ilha, obrigado por tocar a música aí, curtimos todinha, tá? Tamo junto aí na Caiçara, que bom. Sempre bem-vindas, sempre, sempre bem-vindas, tá, meninas? 99987-8101. Manda aí a tua indicação, tá? Manda aí o teu toque e o teu alô.

0: Aquário e Peixes.
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2: Alô, você de Capricórnio. O dia vai ser bom. No trabalho hoje você estará voltado para mudanças no setor profissional. No amor, procure momentos de carinho com a família. Na saúde, adicione mais frutas e verduras na sua alimentação. 73 é o número, a cor é rosa. Alô, aquariano, aquariana, 2:25, 13 graus, céu coberto. Aquariano, no trabalho, dia de muita disposição e iniciativa. Isso vai facilitando o relacionamento com os colegas. No amor, não se envolva com alguém que você não conheça, hein? É isso aí, não te envolve. Na saúde, descanse mais. 58 é o número, a cor é azul. Fala pra você que é de peixes, pisciano e pisciana, no trabalho, mente clara ajudando você a progredir materialmente, tá? No amor, evite atitudes instáveis e agressivas com quem você ama. Suave, pega leve, hein? Na saúde, procure descansar um pouco. 107 é o número, a cor é verde. Falei pra você de Capricórnio, pra você de Aquário e também pra você que é de peixes.
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2: E a nossa audiência nas madrugadas aqui da Rádio Caiçara. Mandar um grande abraço aí para os motoristas, os profissionais do trânsito.
4: Bom dia, bom dia.
2: Bom dia,
4: CR.
2: Bom dia, bom dia, bom dia.
4: Como é que tá, Carlos? Tudo bem, meu querido?
2: Tudo certo, graças a Deus, tirando esse frio terrível aí, né?
4: Estou aqui novamente trabalhando e curtindo a Caiçara sempre na carona aqui, Carlos.
2: Coisa boa, sempre bem-vindo aí.
4: Puder tocar pra nós aí, Vitor e Léo, Deus e eu no sertão.
2: Deus e eu no sertão do Vitor Léo, tá, pode sim.
4: Te agradeço, meu querido.
2: Que legal, cara. Gilmar, nosso queridão, motorista de aplicativo.
4: Bora, Carlos, boa semana pra ti aí, pra toda a família Caiçara. E vamos que vamos, meu querido.
2: Vamos que vamos, não se entregue.
4: Um abraço, Carlos, tô na escuta.
2: Outro abraço aí pra ti, obrigado aí pela companhia. Todos os motoristas de aplicativo.
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2: Victor e Léo, Deus e eu no sertão, Caiçara. Agora 2:27, bom dia.

0: e eu, no sertão, Victor e Léo, Gilmar, os motoristas de aplicativo, obrigado aí pela audiência. Carlos, eu e o meu amor, eu tô aqui da Pretinha. A Pretinha tá chegando em Teutônia, tá chegando em Teutônia, curtindo aí a Rádio Caiçara. Beijos e obrigado aí pela companhia.
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0: Pretinha, sempre bem-vinda aí, tá? Agora tem Barões da Pisadinha, Recairei.

0: dia, aqui Rádio Caiçara, bom dia, boa semana, boa segunda-feira aí, começamos com o pé direito e sempre com um pensamento positivo, né? Pé direito, pensamento positivo sempre, a segunda-feira tá aí, não pense em fazer tudo de uma vez só, tá? Primeiramente pense em começar. Cada novo amanhecer traz uma nova chance de recomeçar, corrigir rotas, criar momentos. E mas tem que ser momentos que valem a pena, tá? Que hoje não falte coragem para tentar, forças para continuar, motivos para sorrir. Faça o seu melhor com o que você tem de melhor, tá? Pequenos passos também levam longe. Tem uma segunda-feira leve, produtiva e cheia de boas notícias. Meu querido Dininho Orsina, Santa Vitória do Palmar. Ô Dininho, eu acredito que esteja muito frio aí. Bom, o Dininho mandou uma foto aqui, lareira, bombando. Ei, que maravilha! Que maravilha, tá 6 graus agora? É isso? 6 graus neste momento, Dininho.
1: Muito bom dia, meu amigo Carlos Roberto.
0: Bom dia, meu queridão.
1: Longa data.
0: Isso, bah, faz tempo.
1: Posso te chamar de Carlinhos,
0: né? Pode, deve.
1: Eu quero te dizer o seguinte.
0: Diga
1: hoje
0: lá.
1: Hoje é o primeiro dia que estou escutando o teu programa na Caiçara.
0: Que bom, seja bem-vindo.
1: E é um privilégio para mim ter te conhecido e a gente ter uma amizade mesmo à distância muito concreta, muito legal.
0: É verdade, o Dininho Orsina eu conheci, né? Através do MSN, através do MSN, quando eu fazia um programa chamado Pega Leve e o Dininho participava diretaço.
1: E outra coisa, o teu playlist está refinado como sempre,
0: que
1: né?
0: Que bom, cara.
1: Parabéns.
0: Valeu, obrigado, Dininho.
1: E aí? Aí tá calor. Aqui eu tô na beira da lareira, quase dentro da lareira, e está, por enquanto, 7 graus.
0: Meu Deus do céu.
1: É isso aí.
0: Por enquanto, né? Por
1: Mas
0: enquanto.
1: Mas então tá. Um grande abraço para ti.
0: Queridão,
1: tudo
0: obrigado.
1: Tudo de bom, sucesso sempre, meu amigo.
0: Que legal, grande abraço.
1: Dininho Orsina.
0: Dininho Orsina, sempre bem-vindo. 7 graus neste momento, tá aí curtindo a Caiçara, aquela lareirinha, dando uma aquecida e curtindo aí o show da madrugada. Seja sempre bem-vindo aí, tá bom? Dininho Orsina.
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graus de temperatura, mas a sensação, vou te falar, cara, é de 7, 8 graus. A sensação é essa, tá uma geleira. Não sei aí na rua como tá. Ei, me conta aí, manda um WhatsApp. Como está aí na tua cidade? Em algumas localidades chovendo, fraquinho, mas chovendo, viu? Tem previsão de chuvas até um pouco intensa em algumas localidades, tá? Mas não em todas as cidades do Rio Grande do Sul. Vai ficar nublado, vai ficar frio, congelante. Manda aí, 99987-8101. Nós tivemos aqui a Bia Fraso imperfeita. Pois bem, tia. Teve um atropelamento aqui na divisa de Viamão com a Bento Gonçalves ali, Porto Alegre. Bem na divisa, é pertinho da parada 32. Né? Tem até um desvio ali, um desvio não, tem uns cones na beira da estrada ali que o pessoal tá fazendo uma pequena obra, né? Na Bento Gonçalves, bem na divisa. Tem a ponte ali, bem na ponte. E aí, o que que aconteceu? Teve um atropelamento. O condutor do veículo, né, relatou aos policiais que ele estava vindo de Viamão, né, no sentido Porto Alegre-Viamão. Ele estava indo, na verdade, Porto Alegre para Viamão. E, neste momento, o volante do carro, ele travou, impossibilitando qualquer manobra para evitar o atropelamento. A área ali foi isolada para o trabalho das equipes responsáveis pela perícia e também pela investigação. A ocorrência registrada pela Polícia Civil agora apura aí as circunstâncias do acidente. O homem morreu atropelado na zona leste de Porto Alegre na manhã deste sábado, na Bento Gonçalves, bem no limite ali de Viamão. Porto Alegre com Viamão, na Bento Gonçalves. Travou o volante, o motorista tentou desviar, mas não conseguiu. E aí, na tua cidade, faz frio? Me conta, chove, não chove? Ei, tá na lareira aí, o Dininho tá ali, ó, curtindo a lareirinha. Uma lareira e um vinho tinto seco. Cara, são 2:40 da manhã. 2:18, na verdade. 2:18, um vinhozinho na lareira e muito bem acompanhado, rapaz do céu. É bom demais. Ô, Catafesta, tá frio aí, 9 graus. Cara, sim, Flores da Cunha tá 9 graus, 13 graus aqui, então é isso aí. 13 graus em Porto Alegre, 9 graus na Serra Gaúcha. Firme e forte pra encarar uma semaninha. Não vamos se entregar, né? Não vamos dar mole aí pra ninguém. De jeito nenhum. 9 graus por enquanto, um grande abraço, uma abençoada, por enquanto mesmo, porque deve zerar em alguns lugares da serra, na fronteira, deve chegar aí a 4 graus negativo. Não hoje, mas durante a semana aí, entre hoje, dia 22, até o dia 27. Abração e abençoada semana para todos, o Sérgio Catafesta, em Flores da Cunha. Tá curtindo aí a Caiçara. Quem me pediu, a Eliana de Lima, fica ligada aí que eu já programei, tá? É Marilda, né, que pediu. Já separei aqui, encontrei a tua música, já vou rodar. Antes, ao nosso queridão Caiçara. Dininho Orsina, lembra dessa aí? Pegando leve, pegando suave aqui na Rádio Caiçara. I Can Wait Forever, Air Supply. Excelente dia aí pra você.

aberto, te fazendo companhia até às 6 da manhã. Até às 4 você confere o show da madrugada e depois, junto com o Marco Antônio, o Bom Dia Caiçara, I Can Wait Forever, por 1984, 85, por aí. Ainda Barões da Pisadinha, Recairei, a nossa audiência, nossa turminha aí da madrugada, 999-87-8101. Ainda queima a esperança. Ainda queima a esperança, Diana, para nossa galera. Boa noite aí, o porteiro Dionei Rosa no Parque dos Maias. Também curtindo a Caiçara. Valeu, meu guri. Sempre bem-vindo aí, tá? Em Lajeado aí, ó. Na 386 em Lajeado teve apreensão de drogas. Teve apreensão de drogas em Lajeado, na 386, no Vale do Taquari. A Polícia Rodoviária Federal apreendeu aí cerca de 800 quilos de maconha. E estava escondido, essa carga estava escondido em um caminhão. Nesse caminhão tinha sacos de ração. No meio ali dos sacos de ração, a maconha. 800 quilos de maconha. Eles estavam fazendo a fiscalização na 386 em Lajeado, no Vale do Taquari, na tarde do sábado. Aí os policiais abordaram um caminhão Mercedes-Benz 1113, emplacado na cidade de Palma Sola, em Santa Catarina, e foi fazer a vistoria da carga. Localizou diversos fardos de maconha escondidos sob sacos de ração. E ao todo foram apreendidos aí aproximadamente 800 quilos da droga. O indivíduo que estava dirigindo aí o caminhão, ele possui antecedentes por tráfico de drogas. Ele foi preso em flagrante, o caminhão e a droga foram encaminhados à delegacia de polícia de Lajeado, que vai dar aí seguimento à investigação do caso. Já mandou a tua mensagem, hein? Não mandou ainda? Hein? Já preguicinha de lado, pega o telefone aí, manda a tua mensagem.

0: Nossa querida Marilda trocou a música, né? Volta pra ela por Diana Ainda Queima Esperança.
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0: Agora 10 faltando pras 3. Bom dia.

Viana ainda queima a esperança. Aqui, Rádio Caiçara, bom dia pra você. Seis faltando pras três. Deixa eu atualizar aqui a nossa temperatura. 13 graus ainda. 13 graus em Porto Alegre, na Ipiranga com a João Pessoa. Deixa eu mandar um toque aqui também pro Sansão. Ô, Sansão, valeu, cara, valeu. Sansão ainda queima a esperança. O Marino Sansão ao som da Rádio Caiçara. Obrigado aí pela participação de sempre, tá? Tem mais aí curtindo. Vou trocar por lembranças da Kátia, se puder. Baita música. Baita música, lembranças da Kátia. Vitor Hugo Weber, tá trabalhando aí. É na Zona Sul, né? Na Zona Sul, obrigado aí pela companhia. Deixa eu mandar um grande abraço aí pro o José, tá trabalhando aí no estacionamento. Tá trabalhando aí no estacionamento, hein, ô José? Bom serviço aí pra ti. José do estacionamento. Tá trovejando bastante em Pelotas. Então tu te prepara aí porque vai despencar água. Vai despencar água, tá? Muito bem. Depois da Diana, ainda queima a esperança. Eu vou tocar aqui a Paulinha Fernandes e o Leonardo. Cinco faltando para as três, a Índia.

dia o Leonardo Paulinha Fernandes fazendo essa viagem aí na Rádio Caiçara, fazendo essa viagem aí no tempo. Deixa eu mandar um grande beijo aqui, ó, e a Débora. A Débora é personal trainer, tá montando aí os treinos de hoje. Que legal, beijos aí pra ti. Um bom dia, uma boa semana, começa bem aí a semana, tá, Débora? Tá em Gravataí, na parada 76, sempre, Carlos, tô sempre curtindo a programação, montando aqui os meus treinos, sou personal e sempre na companhia aí, nas madrugadas da Rádio Caiçara. Seja sempre bem-vinda aí, tá? Muito obrigado aí pela audiência. Pra você que tá aí, pra quem acordou agora, amigo padeiro, abraços aí aos padeiros também. Obrigado aí pela audiência e o Gustavo Lima com um desejo imortal. Carlos Roberto é meu nome, me segue lá no Instagram, Carlos Roberto Rádio Caiçara. Sinta-se à vontade.

0: Gustavo Lima na Rádio Caiçara. Bom dia pra você. Aguenta aí, Kátia. A Kátia Lembranças. Já separei aqui lembranças da Kátia. Bom, deixa eu dar o seguinte recado aqui. Batendo água onde? Chovendo, chovendo. E tá chovendo no bairro Tristeza. Tá batendo de chuva aí, aquele pé d'água. Valeu, Gilmar. Obrigado aí. Então tá chovendo na Tristeza, bairro Tristeza. Chove, muito frio. Aí na tua cidade tá chovendo, no teu bairro tá chovendo. Aqui parece que tá tranquilo aqui na Ipiranga, né? João Pessoa e Ipiranga. Aparentemente tá tranquilo, o trânsito tá tranquilo também. Muita gente acordando agora, tem o pessoal aí que acorda cedinho e vai à luta. É, quem mais aí? O Vilney, vigia do Clube do Professor Gaúcho. Ah, começou a chover no Ipanema também. Tá chovendo no Ipanema. Para quem tá saindo de casa, leva o guarda-chuva porque hoje tem chuva praticamente em todo o Rio Grande do Sul. É chuva fraca, não é chuva forte, né? Alguns lugares vai ter aquele pancadão. Grande abraço aí aos irmãos de Pantano Grande, curtindo aí a Caiçara. Valeu, Vilney. Obrigado aí pela audiência, tá? Quem é que acordou agora?
1: Bom dia, Carlos.
0: Bom dia.
1: Tem uma pergunta, não tem sono. Falar no signo de Sagitário da minha tia, que nós perdemos.
0: Vamos o Sagitário.
1: Da boia pros bichos.
0: Perdeu o Sagitário, claro que tem. Sagitariano e Sagitariano. E a Sagitariana. Tem sim, claro.
1: E aí, quando voltemos, já tava dando Capricórnio, Aquário e Peixe.
0: É...
1: Aí, se puder, vou falar para ela no signo de Sagitário.
0: Claro
1: dela,
0: que
1: por
0: eu
1: favor.
0: Posso. Pode sim.
1: E rodar uma música gaúcha pra ela.
0: Tá bom, claro.
1: Feito, um abraço aí, bom final de semana pra vocês.
0: Valeu,
1: aí.
0: Valeu, Claudiomir. A tia perdeu aí o Sagitário. Pra quem perdeu, hoje vai ser bom o dia, viu? É, o dia é indicado para curtir cada momento do seu trabalho e também garantir reconhecimento. No amor, Sagitariano e Sagitariana, dia favorável a novas paixões. Na saúde, inicie já uma dieta. 403 é o número, a cor é lilás para você que é de Sagitário, acordou agora, ligou o rádio agora, seja bem-vindo e seja bem-vinda. Vitor Hugo, obrigado aí, Vitor Hugo. Vitor Hugo já me informou aqui que o Air Supply foi lançado em 84. É isso aí. Obrigado, viu?

Bom dia, Carlos, em Uruguaiana. Opa, César, obrigado aí, César. Tá chovendo em Uruguaiana. 9 graus a temperatura neste momento. Eu vou atualizar a nossa temperatura aqui em Porto Alegre. Atualizando, a temperatura em Porto Alegre continua em 13 graus. 13 graus a temperatura. Ah, meu Deus, tá tudo certo por aí. Mega Sena, concurso 3021, tá acumulada. Tivemos aí 16, 19, 22, 24, 46 e 58. Pois bem, agora é a hora do cafezinho. Eu vou lá preparar um cafezinho daqueles bem bagual, bem abagualado, tá? E vamos curtindo aí a madrugada da Rádio Caiçara. Dando sequência aí com Moleca do Rick e Renner.

0: de Lima na Caiçara, volta pra ela. Teve Gaúcho da Fronteira, teve Rick Renner. E tem a tua mensagem, o teu toque, o teu alô. Madrugada gelada. Madrugada gelada. 13 graus, mas a sensação é de menos. A sensação é de menos. Quero mandar um grande abraço aí para nossa audiência qualificadíssima ao som da Caiçara. Obrigado aí pela companhia. Brigada Militar e Polícia Federal apreenderam mais de 240 quilos de maconha em Seberim. E também um homem morreu atropelado na zona leste de Porto Alegre. Esse atropelamento foi no sentido Porto Alegre-Viamão, entre ali na divisa da parada 32 com Porto Alegre. Tem a pontezinha ali, né? Inclusive está em obras. O motorista contou que o volante travou e ele não conseguiu desviar do motorista. Mas a polícia segue investigando o caso, tá? Um homem morreu atropelado no final de semana na zona leste de Porto Alegre, sentido aí Porto Alegre, Viamão.
1: Carlos Alberto.
0: Oi,
1: Maria Luz, Campo Bom.
0: Oi, Maria.
1: Teve hoje, tiver aqui Roberto Carlos, Guerra dos Minutos. Isso aí. Aqui pra minha mãe, Alcir, que está aqui com as duas escutando, pra todos os ouvintes, tá. Pra todos vocês aí da rádio.
0: Tá bom, amada.
1: Da rádio, abençoada, segunda-feira pra todos e um abraço.
0: Amém, que assim seja, que a nossa segunda-feira seja de muita energia.
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0: Muita energia positiva, paz e bem pra todo mundo. A Guerra dos Meninos, o Roberto Carlos. Oi, Campo Bom, Vale dos Sinos.

Caiçara, show da madrugada, excelente dia pra você. Até as 4 da manhã tem o show da madrugada. 4 da manhã chega o Marco Antônio. Bom dia, Caiçara. Daí vamos falar pra você de Áries a Peixes. O horóscopo aqui da Caiçara, pode mandar o teu bom dia aí também. Pode mandar agora o teu bom dia. Tá chovendo aí na tua cidade, não chove? Qual é a situação aí? O tempo tá bom, tá nublado? Enfim. Para quem acordou agora, ligou o rádio agora, 99987-8101. A última saudade.

0: obrigado, sejam bem-vindos aí. Manda um oi aí. Manda um oi aí pra eu ver. 999878101, a cidade aos poucos vai começando a ficar movimentada. Agora 22 faltando para 24 faltando para as 4. 24 para as 4, Lúcia Rosário, Campo Bom, obrigado aí pela audiência, obrigado aí pela companhia. Seja bem-vindo.
1: O locutor aí da Rádio Caiçara.
0: Opa!
1: Tô aqui, já me acordei, né? Tô aqui curtindo a Caiçara.
0: Coisa boa. Muito frio aí.
1: Euclides de São Borja.
0: Aham.
1: Fronteira Oeste.
0: Fronteira Oeste, São Borja, terra boa, terra bonita, Buenacha. Tá muito frio, será por aí, hein?
1: Aqui, deitado, uma boa, né?
0: Aí tá quentinho, então.
1: E mandar um abraço pra todos os ouvintes aí, que estão curtindo a Rádio Caiçara aí.
0: Beleza.
1: Aqui chove, né?
0: Chove aí, é.
1: Uma garoa fraca.
0: É,
1: tá caindo uma garoa aqui agora.
0: É, a previsão é em algumas localidades vai ter chuva forte, outras não. Mas deve ser uma segunda-feira chuvosa no Rio Grande do Sul, ou de tempo nublado, aí depois aparece sol, né? Sol entre nuvens, mas a tendência daqui para frente, o Euclides, é frio, viu? É muito frio.
1: E a temperatura de uns 13 graus por aqui.
0: É, né? Não tá tão frio assim não, aqui tá também.
1: Aqui Euclides aqui de São Borja, então.
0: Valeu, Euclides.
1: Curtindo aqui a temperatura 13 graus.
0: Aproveita bastante aí.
1: Um abraço. É isso aí.
0: Valeu, seja bem-vindo.
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0: Ótima semana para quem está acordando agora, ótima semana para quem está trabalhando. Obrigado aí pela audiência sempre. Até as 4 da manhã, o show da madrugada aqui da Rádio Caiçara com o seu toque, o seu alô, Ed Jane. Muito bem, Ed Jane, seja bem-vinda também, tá? Legal. Abraços aí pra ti. Santa Cruz do Sul, Santa Cruz do Sul, família assassinada a tiros, aconteceu no interior aí de Santa Cruz do Sul, no Vale do Rio Pardo, e essa chacina aí aconteceu na tarde de sexta-feira. Foram identificadas como Miguel Belin, 56 anos, o filho dele, Jaime Rafael Belin, 30 anos, o sobrinho Diego Ismael Belin, de 33 anos. O homem de 36 anos, ele foi preso aí, conforme a Polícia Civil, que investiga o caso como triplo homicídio doloso. O atirador justifica ter agido por engano, alegando que estava confuso depois do acidente e pensou que seria assaltado. Olha a conversa do cara, ele achou que estava sendo assaltado, né? E justificou aí que agiu por engano, alegando aí que estava confuso depois do acidente, pensou que seria assaltado. Não se descarta aí a hipótese de vingança, supondo que o investigado desconfiava que uma das vítimas tinha furtado fumo de sua propriedade. E o agricultor aí foi preso. Ele soma antecedentes por abigeato, outros delitos também. Um dos mortos respondia por furto recentemente. Outro tinha passagem por posse de entorpecentes. Agora 16 faltando para as 4. 16 faltando para as 4. Fala, Mário.
1: Bom dia, Carlos Roberto. Bom dia. É o Mário Padeiro de Sapucaia. Quer desejar a todos uma ótima, abençoada semana. Que seja uma segunda-feira abençoada para todos nós, Carlos.
0: Opa!
1: Quero mandar um alôzinho aqui pro amigo Ronaldo Esteio, tio velho da Bocharia, o Zeca do Guaju, a porteira Joyce, o Alex Confeiteiro, seu companheiro Júlio, o Júnior Alemão, o Eduardo Caminhoneiro, sua família e o Adelius de Canoas. E vamos que vamos, Carlos. Curta a vida, porque a vida é curta.
0: Grande Mário, grande abraço aí pra ti.
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0: Aos padeiros, obrigado aí pela audiência. E o Michel Teló e a humilde residência. Agora 16 para as 4, bom dia.

0: casa, na minha humilde residência. Agora, 13 faltando para as 4, Caiçara, show da madrugada até as 4, com a tua participação aí no 999878101. O Cabo Verde empatou com o Uruguai e segue invicto no Mundial. Também em São Paulo teve marcha. É, marcha em São Paulo, pedindo sabe o quê? A legalização da maconha. Estão pedindo a legalização da maconha. E aí estão fazendo uma marcha em São Paulo. Que beleza, você aí curtindo a Caiçara. Bom dia.
1: Bom dia, CR.
0: Oiê.
1: Bom dia, família Caiçara.
0: Bom dia.
1: Aqui em Canoas tá fazendo 13 graus nesse momento.
0: Tá bom.
1: Eu quero te pedir pra tocar.
0: Qual?
1: Jorge Mateus.
0: Sim.
1: Amo Noite e Dia.
0: Amo Noite e Dia. Jorge Mateus é uma baita pedida. Pra quem?
1: E quero dar esta música ao nosso amigo André Araújo.
0: Nosso querido
1: que
0: André.
1: Mim é o Dedé.
0: Ô, Dedé.
1: Dedé de muitos anos.
0: O Dedezinho de muitos anos está de aniversário hoje. André Araújo, nosso colega aqui da Caiçara. Parabéns, Andrezito.
1: Felicidades, Dedé. Muitos e muitos anos de vida. Eu te amo, Dedé.
0: Eu te amo.
1: Beijo pra todos, Denilce de Canoas.
0: Valeu, Denilce em Canoas. Obrigado aí pela companhia. Abraços aí, Carlos, professor Marcos do Humaitá. Seja bem-vindo aí, professor, na audiência da melhor, a melhor rádio do Rio Grande do Sul. Que bacana, hein? Já preparando as aulas de hoje. Maravilha. Boas aulas aí pra ti, bom dia, obrigado aí pela audiência, pela companhia. O professor Marcos do Humaitá tá curtindo aí a Caiçara, preparando aí um dia de trabalho.
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0: Amo Noite e Dia, Jorge Mateus. Marcos, começando assim, ó, com o pé direito sempre, né? Alto astral, tudo de bom aí pra ti.

Professor Marcos, abraço aí, meu guri. Obrigado aí pela companhia de sempre. Aqui, Rádio Caiçara, tivemos o Michel Teló, a humilde residência. Amo noite e dia. Canoas, 13 graus neste momento. Não chove em Canoas. Estava chovendo aí no bairro Tristeza. E aí, na tua cidade tá chovendo, no teu bairro tá chovendo.

0: 7:06 de Gravataí. Uma abençoada semana para todos nós.
1: Todos nós, isso aí.
0: Um bom retorno para tua casa.
1: Amém.
0: Se possível, rodar para mim a música Saudade Bandida com Zezé de Camargo e Luciano.
1: Claro.
0: Grande abraço para você. Te cuida.
1: Tu também te cuida aí, viu? É Saudade Bandida. E tenha uma excelente semana. Uma excelente semana aí pra ti também, tá bom? Neyma. A Neyma é Gravataí, na 76 Gravataí, tô certo ou tô errado? Tô, que nem dizia o senhorzinho Malta. Tô certo ou tô errado? Saudade Bandida, pra quem tá curtindo aí a Caiçara, ó, a partir das 4 da manhã tem o horóscopo, Áries até Peixes, às 5 da manhã tem o repeteco do horóscopo, não perde a hora, pra quem tem que pular cedinho da cama, aqui Caiçara, 6 para as 4, bom dia.

0: rádio agora. Temperatura neste momento é de 13 graus.
1: Não tá frio, não. Não tá frio. É, o tempo nublado, e daqui a pouquinho o Marco Antônio vai te falar a previsão do tempo para hoje, a partir de hoje, aqui na Caiçara, depois do nosso pequeno intervalo, é rapidamente, fechando assim o show da madrugada que volta amanhã, terça-feira, a partir da 1 da manhã.
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0: Cara, Carlos Roberto e Marco Antônio.
1: Era, era, bom dia pra você que tá aí com o rádio ligado na Caiçara. Olha só, você pode transmitir otimismo, esperança de forma simples, de forma sincera, mesmo quando o caminho parece difícil. Cada novo dia traz oportunidade de recomeçar. A esperança não elimina os desafios, mas dá força para seguir em frente. Confie nos teus esforços, né? Que hoje pode se transformar em conquistas de amanhã. E sempre tem possibilidade de melhoras. Meu querido Marco Antônio, bom dia.
2: Bom dia, Carlinhos. Bom dia, meu querido. Como é que tá? Tudo numa boa?
1: Tudo bem, teu final de semana
2: tudo
1: foi bom?
2: Tranquilo, meu final de semana foi dentro de casa. Que final de semana morrinha, né, Carlinhos?
1: É mesmo, né, cara?
2: Que tempo morrinha, Carlinhos.
1: Ah.
2: E aí, meu povo, como é que tá? Tudo numa boa? Marco Antônio chegando, vamos juntos até às 6 da manhã. Mas que domingo chato.
1: Chato, né?
2: Ah, não dava pra dar o pé de casa, né, tio?
1: Frio.
2: Frio,
1: sol,
2: mas tempo feio, feio, frio.
1: É.
2: Tá louco, umidade, cara, é umidade.
1: Nem pra dar assim uma voltinha não, na cidade, nada.
2: Não, eu
1: não
2: fiquei,
1: dava coragem, né?
2: Eu fiquei sentado no meu sofá, que é o meu ninho, né?
1: É o teu ninho.
2: Eu tenho um cantinho no meu sofá que é meu ninho.
1: É.
2: Ali no meu sofá tem vinho, tem casca de banana, tem casca de laranja.
1: Ah, falar nisso eu trouxe
2: É casca de bergamota. E do lado da minha, do meu lado, no outro cantinho do sofá, minha nega véia, minha pretinha, no seu ninhozinho também, né? Que é pedaço de agulha pra um lado, eu trouxe uma bergamota.
1: Cara, aê. Essa aí eu tava saindo de casa, quase meia-noite eu saí de casa.
2: Aham.
1: E aí
2: tava bem na tua.
1: Eu pensei, eu vou levar pro Marco Antônio.
2: Essa
1: mãe,
2: aqui é pro Marco Antônio.
1: Ah, peguei ela ali.
2: Mas então, passei o dia no ninho, né, tio? Eu e a minha preta.
1: Coisa boa, coisa
2: eu
1: boa.
2: E a minha pretinha, passamos o dia no ninho.
1: É uma maravilha, né?
2: Ah, fizemos aquele churrasquinho no forno.
1: É, eu também, eu fiz na airfryer.
2: Fiz uma carne no forno, né, tio?
1: É, eu coloquei na airfryer uma ripa da
2: chuleta. A nega velha fez uma saladinha de maionese.
1: Bom também.
2: Que é
1: bom
2: tradicional também. De domingo,
1: ah,
2: né,
1: domingo sem uma carninha e sem uma maionese não é domingo.
2: Mas o tempo, Carlinhos, está chuviscando. Viu?
1: É.
2: Tá chuviscando bem fininho, não tá calor.
1: É aquele sprayzinho assim?
2: Aquele sprayzinho, aquele sprayzinho. Ah, portanto, a IMET publica aí avanço, iniciando hoje a partir das 9 da manhã. Olha, chuvas entre 30% e 40%, ou até 80 milímetros para o Rio Grande do Sul nesta segunda-feira. Portanto, já estamos no inverno, começou ontem o inverno, né? Às 7:37 da manhã de ontem, começou o inverno aí. Portanto, já estamos no inverno, a temperatura agora tá 13 graus, Carlinhos, não tá frio. Não tá frio. Opa, tá dando pique.
1: Deu, agora
2: tá dando problema aí.
1: É,
2: mas não tá frio, Carlinhos, não tá frio. Mas então, vamos se ligar que vem muita chuva hoje em todo o estado, Carlinhos.
1: Tá
2: a temperatura
1: casa,
2: máxima não vai passar dos 13.
1: Para quem tá saindo de casa agora, o ideal é levar um guarda-chuva.
2: Leva um guarda-chuva que vai chover.
1: Se agasar,
2: principalmente a partir das 9 da manhã, Carlinhos.
1: Tá bom, então.
2: Tu que vai pra Teutônia, né? Tu que vai pra Teutônia, Carlinhos, às 6 da manhã.
1: Às 6 da manhã.
2: Vai, te liga, né? Te liga.
1: Tomara que não esteja chovendo.
2: Vai na manha, vai ali nos oitentinhos, não precisa ir correr mais.
1: Cara,
2: isso.
1: Tu sabe que eu já tive fases assim que eu gostava de correr. Hoje eu não gosto de passar
2: nos oitentinhos. Eu também não.
1: Eu gosto de ir
2: a não ser que tem um pateto na minha frente trancando tudo. Deu andando, aí eu ultrapasso ele, né?
1: É, aí tem que dar uma pisada.
2: Como tem gente que tranca o trânsito, pra que isso, tia?
1: Cara, às vezes eles ficam em fila dupla.
2: Diz que é
1: trancando.
2: Os domingueiros, né? É os domingueiros que saem pra fora aí.
1: Ah, de manhã eu pego um monte
2: tu
1: desses.
2: Tu tá
1: aí.
2: Doido?
1: Eu pego bastante na ida pra casa.
2: Ah, olha, tem uma coisa que me estressa é o trânsito, cara.
1: É, eu também.
2: Alguém trancando o trânsito.
1: É. O trânsito em si, ele pode ser.
2: Quem andar 20, 30 por hora, pega a direita.
1: Pega a direita e vai a 30.
2: Deixa a pista esquerda pra quem tá na velocidade normal.
1: O que na verdade é errado também, andar 30 por abaixo do limite de velocidade.
2: Não pode. Se a pista é 80, é 80,
1: gente. É 80,
2: gente.
1: Ele não pode andar abaixo mais.
2: Não pode também.
1: Antigamente até podia, né? Antigamente podia. Ah, Eu vou andar devagar, eu vou pela direita, não pode mais.
2: Pelo amor de Deus, essas estradas hoje é um tapete, andar 60 por hora,
1: gente.
2: Tá bom. Então, o tempo é isso aí, Canil. Chuva, muita chuva pra hoje.
1: 4:05, bom dia pra você, de Áries, Ariano, Ariana. Vai ser um dia bacana, viu? No trabalho, dia de sorte para obter sucesso e equilíbrio naquilo que você faz. No amor, cuide para não se doar demais e esquecer de si, tá? Reserva um tempinho aí para ti também, Ariano. Na saúde, preocupações podem causar dores de cabeça. Número 18, a cor é bege. Para você que é de touro, dia razoável. No trabalho, forte tendência, né, a se atrasar nas tarefas. Cuide dos horários. Então já vou te avisando, ó, para ti não te atrasar também no trabalho hoje, né, para não chegar atrasado no emprego, 4:06. Não fica com aquele negócio de bota 5 minutos, desperta, dorme de novo, mais 5 minutos e desperta, tá? Cuide aí dos horários, seja forte para enfrentar os obstáculos no amor. A saúde é boa, 669, a cor é branco. Alô, você de Gêmeos, agora 4:06. Para nós de Gêmeos, ô Marcon.
2: Opa!
1: O dia vai ser bom.
2: Aham.
1: Dia terá energia para ajudar os seus colegas de trabalho, né? Sempre é bom ajudar o colega de trabalho
2: com
1: ou ser ajudado pelo colega de trabalho,
2: verdade,
1: né?
2: Verdade.
1: Então, no amor, cuidado com a carência. Não se entregue à pessoa errada. Isso é um pepino, viu? Na saúde, cuide com excesso de bebidas alcoólicas.
2: Ai, ai, ai.
1: Ai, ai, ai. Olha aí, ó. Pressão máxima aí. 258 é o número, a cor é azul. Tu gosta de fandango?
2: Mas adoro, Carlinhos.
1: É.
2: Coisa bem boa, rapaz.
1: O que que tu acha um fandangão com o Serrano?
2: Mais barbaridade, rapaz.
1: Sabe por quê?
2: Ah.
1: Eu sou do Sul.
2: Opa! Agora são 4:07 aqui na Caiçara, 4:07. A temperatura 13 graus. Uma ótima segunda-feira. Bom início de semana.
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2: é boa. Serranos.

0: Mota, aqui, Rádio Caiçara, bom dia pra você, ótimo dia, 13 graus é a temperatura, Marco Ano. Opa, não abriu? Opa,
1: aí, tá 13 graus a temperatura, tá chuviscando, né? Vamos ter aí uma segunda-feira de muita chuva, viu? Você que tá acordando agora, tá saindo pra ir pro trampo aí, não esquece aquela capa de chuva, né? Aquele guarda-chuva, né? E a máxima não passa dos 13, Carlinhos. E essa semana vai ser tudo assim, Carlinhos. 13, 12 graus. Vai ser a semana de muito frio. Chuva intensa hoje na capital, hein?
0: Diz que a partir de quarta-feira que a temperatura vai dar uma caída, né?
1: Quarta-feira
0: deve ser.
1: Vai a 13.
0: 13 graus.
1: Amanhã vai a 12.
0: 12 é máxima.
1: A máxima.
0: 12 é máxima.
1: 12 é máxima.
0: Meu Deus, e a mínima?
1: E a mínima 6.
0: Barbaridade.
1: Quarta-feira 14 é a máxima, mínimo 7. Quinta-feira 16 a máxima.
0: Esse vai ser o inverno.
1: Sexta-feira 17 a máxima.
0: O inverno mais rigoroso vai ser esse aí, né?
1: É inverno, né?
0: É
1: que nós não estávamos acostumados mais com aquele inverno de antigamente.
0: É verdade. Antigamente
1: tu ia pro colégio, tu via o gramado assim, tudo branquinho.
0: Branquinho.
1: Tudo branquinho, hoje não se vê mais isso.
0: É.
1: Então a gente não tá mais acostumado com o frio.
0: Agora esse ano vamos relembrar, né?
1: Ele vem com tudo, né,
0: Tchê? Vamos relembrar.
1: É frio, não dá pra reclamar, né, Carlinhos?
0: Não dá, não. 4 horas e 15. A nossa audiência mandando aí o seu toque, bom dia. Deixa eu só tirar essa música aqui, ô Marco.
1: Bom dia, Marcão e Carlão. Bom programa e ótima segunda-feira, um excelente começo de final de começo de semana pra todos nós, é o Cabral.
0: Ô Cabral.
1: Ah, Cabral velho.
0: Mas que tal, índio velho, hein?
1: Ô Cabral velho.
0: O Luciano Weber também tá conectado.
2: Bom dia, Antônio, bom dia, Carlos.
0: Bom dia.
2: Eu, Luciano de Ipanema, aqui no bairro Ipanema, aqui na Juca Batista, choveu, mas parou.
0: Aham.
2: Mas a parada.
0: Deu uma paradinha na
1: chuva. Choveu a madrugada toda, cara.
0: Choveu.
1: Ela parou mais ou menos umas 3 da manhã.
0: É.
1: Aham.
0: Uhum. É, eu sei que o Gilmar.
1: Não foi aquela chuvarada. Não foi chuvarada, mas choveu.
0: Tinha aí o pessoal aí das estradas, né? Dando toque, ó, Carlos, aqui tá chovendo, aqui não chove, lá chove, aqui não chove. E ali no Ipanema disse que choveu bastante.
1: Essa né? Umidade que é brabo, né, Carlinhos?
0: É.
1: Não consegue, a nega velha não consegue lavar roupa, não precisa entender.
0: É.
1: Eu comprar aí uma leve seca. Uma lave seca.
0: Uma lave seca.
1: É mais tu que ganha bem.
2: Abraço
1: né?
2: E bom retorno pra vocês pra casa.
0: Valeu, Luciano. Obrigado aí.
1: Valeu, Luciano.
0: Eu também vou ter que comprar uma lave seca.
1: Mas nos dias de

0: luxo.
1: Não, é necessidade. É uma necessidade. Hoje em dia é necessidade, né?
0: Porque pode tu dentro lavar roupa e não tem que estender.
1: É, cara, e aí fica aquele cheiro de cachorro molhado.
0: Eu estendo, né, as minhas cuecas, nega, vem as carcinhas dela, botei tudo na terra da geladeira.
1: É, é isso aí. É, é, e seca que é uma beleza.
0: Exatamente.
1: Seca que é uma beleza.
0: É.
1: Não, mas, a gente faz isso aí.
0: É, bota ali, né? Ai.
1: Marco Antônio, Marco Antônio, meu xará, professor Marcos do Maitá, seja bem-vindo. Estou degustando uma berga colhida pelo meu cunhado de Passo Fundo.
0: Olha, olha aí.
1: É o teu xará, Marco.
0: O Marco vem.
1: O professor Marco, aqui na Caiçara. Ô, Marco Antônio, deixa eu falar aqui, ó, pra Câncer, Leão e Virgem.
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1: Alô, canceriano, canceriano, dia razoável. No trabalho, o dia, né, que você deverá saber trabalhar sobre pressão máxima. É, vai ter pressão, sabe na parte de quem? Do chefe.
0: Opa!
1: Chefe manda, filho, obedece e acabou. Chefe diz, ó, faz assim, faz assim.
0: Tem que fazer, obedecer.
1: Por isso que tem o chefe, né?
0: É verdade.
1: Falar em chefe, sabe quem tá de aniversário hoje?
0: Ah.
1: André Araújo.
0: Ah, o Andrezão.
1: Tá de aniversário hoje.
0: Tá de aniversário.
1: É.
0: Mas,
1: então, mantenha o foco e seja sensato aí ao expor a sua opinião à pessoa amada. Na saúde, proteja-se contra doenças respiratórias. 131 é o número, a cor é marrom. Agora 4:18 para você que é de Leão, dia variável. No trabalho, atenção para as oportunidades na área profissional desejada. No amor, dia que terá reciprocidade da pessoa amada. Saúde é boa, 654 é o número, a cor é vermelho. Para quem é de Virgem, o dia é bom. No trabalho, dê mais atenção para atividades realizadas em equipe. A saúde estará mais sensível hoje. Priorize a sua autoestima. A saúde é boa, 777. A cor é laranja. Falei para você de Áries, Touro,

0: Parabéns, minha amiga, tá de aniversário hoje. Hoje, dia 22 de junho de 2026. Sinta-se abraçado, sinta-se beijado. Tudo de bom, aproveite seu dia. 4:19 aqui na Caiçara, 4:19. 13 graus, tempo tá nublado com chuviscos aí, né? Bom dia, meu amigo, bom dia, minha amiga. Tá na praia, muita gente na praia, muita gente aí nos ouvindo também no litoral, aí na Serra Gaúcha, região metropolitana, enfim. Qualquer lugar que você esteja, fique ligado na Caiçara com o Marcão e o meu bruxo aí, o Carlinho. O Marcão e o Carlão.
1: Marcão e Carlão.
0: Marcão e Carlão.
1: Na Caiçara.
0: A música não para. Epa!

0: 10:26.
1: Bom dia, Caixara. Carlos Roberto e Marco Antônio.
2: Bom dia, agora 4:26, Carlinhos, 4:26. O tempo tá nublado, tá se viscando um pouco, tá um chuvisco lá fora, né?
3: Aham.
2: Tá um chuvisco lá fora, agora 13 graus a temperatura e não vai passar dos 13 graus hoje, viu?
3: É, vai até não
2: ficar. Vamos ter chuva nessa segunda-feira.
3: É, a terça-feira
2: não tá tão frio, não, né? Tá 13 graus.
3: É, tá bom, 13 graus é bom, 13 graus. Será que vai se manter nos 13 graus?
2: Vai, não passa dos 13.
3: Não passa dos 13.
2: Estamos na temperatura máxima.
3: Agora, pra quem sai de casa,
2: pega o guarda-chuva.
3: Leva o guarda-chuva.
2: Vai chover muito hoje.
3: Isso. E aí, no final da tarde, pode ser que esfrie, né?
2: É.
3: Aí, se esfriar, já vai, já leva um casaquinho na
2: bolsa. Depois dessa chuva de hoje, vem muito frio por aí, Carlinhos.
3: Cara, 386, BR-386, o lugarzinho pra dar acidente, né?
2: Ah, é muita curva ali, cara.
3: É, 386. E eu pego pra ir pra
2: lá. E tu vai pra lá hoje, né,
3: tio? Eu vou pra lá.
2: Eu
3: pego a 386.
2: Toma um café bem forte às 6 da manhã, né?
3: Sim, durante.
2: Sendo que a nega véia dirige?
3: Ela dirige. Eu vou dirigindo, aí como o sono vai bater na volta, aí eu venho dormindo.
2: Ah, tá certo. Ela dirige.
3: Dirige.
2: Tá bom. Olha, a novela vai estar boa hoje, Carlinhos.
3: Vai estar boa, é.
2: Quem ama, cuida, vai estar boa hoje, hein?
3: É, tu assistiu sábado?
2: Assisti, eu assisto.
3: Toda, né?
2: Eu assisto. E a novela vai estar boa hoje, hein? Vai estar boa hoje. Na novela Quem Ama, Cuida, no capítulo de hoje, Ademir orienta Tom a negar que foi subornado por ele. Ulisses e Silvana não aceitam que Pilar ocupe o imóvel de Arthur. Helenice procura Pedro para falar de sua desconfiança de Tom. Bruna comenta com Gilda que tem esperanças de reatar com Pedro. Adriana deixa claro a Jandira que não quer problemas com as detentas. Adriana reage a abordagens de Zeni. Adriana hoje vai apanhar dentro da cadeia, hein?
3: É.
2: Vai levar um tundão hoje.
3: Vai levar uma surra lá,
2: Vai levar um tundão hoje na cela que ela tá presa lá, né?
3: É.
2: Vai levar um tundão.
3: Mas por que ela merece levar essa
2: coisa? Pois é, não, ela é uma pessoa boa na novela.
3: Ela é boa, né? Ela tá ali porque não era pra estar, na verdade, né?
2: É
3: armado pra ela, né?
2: Exatamente. E deixa eu ver aqui, na novela das 9, hoje vai ter aí um horário alterado, em razão aí aos jogos da Copa do Mundo, viu?
3: Aham.
2: Olha aí, em mais um dia de jogos da Copa do Mundo, Quem Ama Cuida terá horário alterado nesta segunda-feira. A trama de Valcir Carrasco e Cláudia Souto irá ao ar mais cedo que a programação habitual. Nesta segunda, de acordo com a programação da TV Globo, a novela das 9 vai ser transmitida às 20h. Então aí os noveleiros aí, Marco Antônio, a novela das 9 vai ser transmitida às 20h, logo após o Jornal Nacional.
3: Fazia tempo
2: que vai começar às 19h30.
3: Fazia tempo que não tinha uma novela boa.
2: Ah,
3: né?
2: Essa rapaz, aí prende a gente. Tinha largado, né, as novelas da Globo.
3: É.
2: Uma porcaria que ele botar a Tilsa Novo.
3: É.
2: Não.
3: Virou,
2: a gente
3: é
2: acostumado lá com Tony Ramos. Tony Ramos, tá louco?
3: É.
2: Estênio Garcia. Também o outro aí, o que faz o que morreu.
3: É.
2: Que faz o papel principal aí,
3: morreu. Eu sei quem é.
2: O Arthur, como é que era o nome dele?
3: Ah, me deu branco também.
2: Antônio Fagundes. O povo quer esses atores aí, cara. O povo quer esses atores, não. Pega os bobinhos lá de Malhação. Não,
3: pode pegar alguma coisa, pegar
2: uma coisinha
3: ali,
2: outra, né? Mas nunca deixar de botar
3: os veteranos.
2: Tony Ramos, claro.
3: Tem que ter os veteranos.
2: Aí bota aquela gurizada da Malhação fazendo a novela das 9.
3: Não rende.
2: Não rende.
3: Por isso
2: então hoje a novela das 9 vai ser transmitida às 20h. E a coitada da Adriana vai apanhar na prisão.
3: Ah, vai levar uma tunda, hein?
2: Ela foi acusada de matar o Arthur Fagundes.
3: O Arthur, né?
2: Só que não foi ela.
3: Tu tem ideia de quem seja?
2: Não tenho nem ideia.
3: Tu não tem ideia?
2: É, vai ficar agora essa coisa aí, né? Quem matou Odete Reutemann, lembra?
3: Mas, lembro.
2: Quem matou Odete Reutemann? E agora vai ficar quem matou o Arthur.
3: Pois é, cara.
2: Mas... E quase sempre é aquela pessoa que a gente nunca desconfia, que
3: nunca,
2: né?
3: Desconfia.
2: Quase sempre é aquela pessoa que a gente nunca desconfia.
3: E ele tem uma irmã ali que...
2: Mas são tudo jararaca.
3: É, tudo.
2: Cara.
3: Mas aquela mulher é irritante, né?
2: Irmã, aquela mulher é irritante.
3: É irritante, é irritante.
2: Não, irmã, irmãos, pá, que gente... Eles que estão ferrando a coitada da Adriana, que não tem nada a ver, né, Tchê?
3: A sorte dela é que o advogado se apaixonou por ela.
2: É, né? O cara bonito, dela. Cara presença.
3: Não, é, e tu vê,
2: o
3: né?
2: Jaide, Jaide.
3: É, o sogro é contra e o...
2: Bah, e o cara, é uma briga. É uma, o Carlinhos e essas novelas é inspirado na vida real, né, governo?
3: É,
2: tem. Onde tem dinheiro, onde tem herança, se mata tudo a pau, cara. Mas é verdade.
3: É verdade.
2: Se mata tudo a pau, né, governo?
3: É verdade. É bem
2: vocês olham, não vê o óleo. Ah, mas novela em Globo não existe.
3: É.
2: Só tu olhar a vida real aí, acontece tudo que acontece, claro que acontece na novela.
3: Claro que acontece.
2: Porque o Antônio Fagundes, o Arthur, ele é podre de rico.
3: É. E os irmãos tudo...
2: Estão tudo de olho no dinheiro.
3: De olho na grana dele.
2: Botaram a coitada da Adriana na cadeia.
3: É,
2: né?
3: É.
2: Só que ela vai ficar 7 anos e vai sair fora.
3: É, e aí?
2: Ah,
3: aí vai ficar bom pra ela, né?
2: Claro.
3: Vai ficar bom pra ela e pra família. Fogão a lenha. Cabe um fogão a lenha hoje? Cabe um fogão a lenha, né?
2: 5:28.
3: Ó, bom dia, ouvintes da Rádio Caiçara e nossos queridos locutores. Aqui pronto para a chegada do inverno. Valmir em Viamão. O inverno não vai chegar na casa dele com esse fogão a lenha, viu? Ali, ó, panela de ferro, chaleira, a boia já tá ali, ó, na chapa. Já tá preparando a boia.
2: Coisa boa. Oh,
3: maravilha. É bom demais. Um fogão assim é bom demais.
2: É verdade.
3: Zeza, Marco Antônio e Carlos, Zeza do Partenon, eu também tenho que comprar uma secadora de roupas. E eu tô só pelas minhas férias em julho. Daí vou escutar vocês debaixo dos edredons.
2: Ó, vai comprar uma leva e seque.
3: É uma lave e seque, aham.
2: Uma leve e seque, lave.
3: É, lave e seque.
2: É, é 4 conto, mas vale a pena.
3: Vale a pena, sim. Um baita.
2: A mais baratinha tá 4 conto.
3: É investimento.
2: Né? É lave e seque.
3: Eu em Viamão eu tenho, né?
2: Diz
3: mas
2: que dá, diz
3: não
2: que
3: vou todos os dias.
2: Dá um cravaço na conta da luz, né,
3: Tio? É, sim, sim. Sim.
2: Dá um cravaço, mas azar, vai fazer o que? Não vai usar toda semana, né,
3: Tio? Ô, cara, usa somente nos dias de chuva.
2: Exatamente.
3: Eu faço isso aí.
2: Exatamente.
3: É, deixa eu mandar um abração aqui também, Marco, pra Bete. A Bete tá dizendo, a Bete Madeira tá dizendo que a Alvorada tá chovendo.
2: Olha aí, ó.
3: Tá chovendo em Alvorada.
2: Olha aí.
3: Aqui a temperatura agora...
2: Agora tá 13 graus aqui na Ipiranga, com a João Pessoa, e tá chuviscando.
3: Tu me disse que tem aquele sprayzinho quando tu vinha pra cá, né?
2: Claro, tinha.
3: Barbaridade.
2: Eu vi com o limpador do para-brisa ligado, né?
3: É. A Rosana tá pedindo aí, Gildo de Freitas, levando vocês no fone de ouvido. Boa. Abraço pra vocês que fazem parte da minha vida diária. Carregando o piano. Alguém tem que carregar o piano, né?
2: É,
3: não
2: verdade.
3: Adianta.
2: É verdade.
3: Rosana Silva do Belém Velho. Marco Antônio, meu querido.
2: Oi, fala, Libra.
3: Eu quero falar pra quem é de Libra, Escorpião Sagitário.
2: Manda aí, vai lá.
3: A hora.
2: Agora faltando 5:26.
3: Repita.
2: 5:26, 13 graus a temperatura, 13 graus. Tá chuviscando em algumas localidades aí e a previsão é de chuva para esta segunda-feira.
3: Eu vou pedir para quem tá ouvindo a Caiçara,
2: manda.
3: Em qualquer parte do mundo, qualquer parte do planeta, me conta ou conta para mim, pro Marco, se tá chovendo, se faz frio, como isso. Tá aí na tua cidade.
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3: Libra, alô Libriano, Libriana 5:25 faltando para 5, Libriano, dia é bom no trabalho, as pessoas estarão dispostas a te ajudar em um projeto profissional. Coisa boa, boa notícia para você, Libriano. No amor, muito interesse em cooperar com os amigos. Na saúde, descanse a mente. 121 é o número, a cor é cinza. Alô, você de Escorpião, 5:25, não perde a hora. O dia vai ser bom no trabalho, cuide de tudo que exija disciplina e atenção aos detalhes do trabalho. No amor, seja paciente com aqueles que você ama. Na saúde, faça exames médicos. 30 é o número, a cor é amarelo. Sagitariano e Sagitariana, o dia é bom. No trabalho, dia indicado para curtir cada momento aí no seu ambiente profissional e garantir conhecimento.
4: Conhecimento é tudo, viu, sagitariano? 24 para 5. No amor, dia favorável às paixões. Na saúde, inicia uma dieta. 413 é o número. A cor, Marco Antônio, é lilás.
2: Opa, olha aí, ó. Olha aí, olha aí. Muito bem. 24 minutos para 5 agora, Carlinhos. Deixa eu mandar um beijo para Isaura. A Isaura da cidade de Santo André, São Paulo.
3: Olha aí.
2: A Isaura da cidade de Santo André, São Paulo. Oi, Marcão. Toca pra nós aí qualquer música dos Monarcas.
3: Monarcas?
2: Uau!
3: Monarcas.
2: Estou morando aqui em São Paulo há 4 anos.
3: É.
2: Mas eu morava em Canoas.
3: Olha aí, cara.
2: Casei e tô por aqui, Marcão.
3: Opa. Acontece muito isso, né?
2: Tá lá em Santo André, São Paulo. Ela quer qualquer música dos Monarcas.
3: Hein, ô Marco?
2: Ah.
3: Uns daqui pra lá, outros de lá pra cá.
2: Aham.
3: Vem São Paulo, vai Minas, vem Goiás, vai Gaúcho.
2: Eita.
3: Eita, e assim vai, né?
2: Marcha em São Paulo reuniu milhares e milhares de pessoas.
3: E aí, mano?
2: Pedindo a legalização da maconha.
3: Vamos liberar ou não vamos liberar?
2: Lá em São Paulo, tia.
3: É, bom, foi final de semana, né? Se reuniram ali.
2: O ato reuniu aí ativistas e organizações que debatem a regulamentação no Brasil.
3: E aí?
2: Cara do céu, olha.
3: Será que é capaz de
2: pessoas na rua, né, tia?
3: É.
2: Querendo a legalização da maconha, mas sei lá.
3: É, eu não sei, cara.
2: O pior é liberado, que é a cachaça.
3: É.
2: Que é coisa pior que a cachaça.
3: É, a cachaça é terrível.
2: Ah, tu tá doido, rapaz.
3: Eu não tomo cachaça, cara.
2: Eu não, eu gosto do vinhozinho.
3: Eu gosto de uma cervejinha
2: não
3: e acabou.
2: Não curto cachaça, não curto caipira,
3: não,
2: nada.
3: Caipira é coisa difícil.
2: Na beira da praia até tomo uma caipira, mas não sou fã.
3: Não. É porque na praia tudo é diferente.
2: É, tudo é diferente.
3: O pastel é diferente.
2: Tu toma um milho verde.
3: Milho verde, né? É diferente.
2: O milho verde.
3: A caipirinha é diferente.
2: A caipirinha. Mas eu não largo meu vinho, né, tio?
3: É.
2: E tu a tua cervejinha,
3: e
2: né?
3: E eu cara? A minha cervejinha.
2: Ó. A cerveja eu não vou dar, só vou dar um spoiler aí. A cerveja que o carinho gosta é feita só aqui no Rio Grande do Sul.
3: É.
2: É a cerveja
3: só
2: daqui.
3: E cara, anos e anos e anos eu não troco a nossa do Rio Grande do Sul.
2: Então já quem é bom, um bom apreciador de cerveja sabe.
3: É, sabe a cerveja não, que eu sabe tô... qual é.
2: É, isso aí.
4: O Fernando tá dizendo o seguinte, ó, ótima semana pra todos, Timbaúva chovendo.
2: Opa.
4: Ao lado de Alvorada.
2: Opa, essa música é boa, hein? 21 para 5.

Energy Bom Dia na Dutton. Marca, me faz bem. Que música boa. Os Monarcas, né? Os Monarcas. Agora 18 para 5, 13 graus. Rick Renner na Caiçara.

0: Esse o Rick. O Rick, o Moreno, né?
1: É o Rick, o Moreno.
0: É o Moreno. Ele gosta de um esquisinho, bichinho, rapaz.
1: Cara, não é pouco, né?
0: Não é pouco, não.
1: Essa turma aí, a maioria gosta, né? De um esquisinho.
0: Olha, 90% desses cantores gostam.
1: O Bruno é um.
0: O Bruno, se tu vê o Bruno assim, tu tá. É mesmo que tu olhar pra uma garrafa de whisky,
1: um,
0: né? Um
1: alambiquezinho.
0: Bate da doido. Gustavo Lima, então, meu Deus. Leonardo Bar.
1: Leonardo Gustavo
0: bota Lima. Cachaça até no feijão, né?
1: Aquele outro lá que canta junto com o
0: projeto. O Eduardo Costa.
1: E a Pinguinha. Barbaridade.
0: Eles gostam, né, tio?
1: Pinga de mim. Eu já vou falar, marcou, pra Capricórnio, pra Aquário e também pra Peixes aqui na Caiçara.
0: Muito bem, 14 minutos pra 5 que a gente já volta, né, Carlinhos?
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0: Roberto e Marco Antônio.
1: Bom dia, meu Rio Grande.
2: Muito bom dia, meu amigo, minha amiga. Bom dia, meu amigo, minha amiga. Tá na Caiçara. Agora faltando 10 minutos para 5 da manhã. Tempo tá nublado, chuviscando em algumas localidades, tempo nublado, previsão de chuva para esta segunda-feira, muita chuva e a temperatura não vai passar dos 13 graus, cara.
3: Olha aí, cara.
2: Não vai passar dos 13 graus, vai ser essa naba aí, né, Tia?
3: Vai ser
2: tempo.
3: Isso aí. Vai ser esse
2: tempo, uma naba, né, Tia? Uma naba.
3: O asfalto aqui dá pra ver que o asfalto tá molhado.
2: Tá molhado,
3: Tem aí aquele sprayzinho,
2: aquele esquinho,
3: pelo menos pra cá, de repente aí pra fora já tem mais chuva, né?
2: Já deixa o asfalto escorregadio, né, Carlinhos?
3: É perigo isso aí, cara.
2: Então vamos redobrar os cuidados aí. Não tá tão frio, tá 13 graus, tá valendo levar um casaquinho, né, tia?
3: É, tem que levar casaco, tem que levar guarda-chuva.
2: Fazer que nem eu, já deixa dentro do carro.
3: Eu deixo também, deixo casaco e guarda-chuva.
2: Dentro do carro.
3: É bom?
2: Faz parte? Daqui a pouquinho, duas pessoas morrem em acidentes de trânsito em rodovias gaúchas nesse domingo, hein?
3: Pois é, cara.
2: Daqui a pouquinho eu vou trazer detalhes aí, Carlinhos.
3: Uma loucura, tem que ter cuidado aí no trânsito, devagar, tá?
2: É verdade.
4: Bom dia, Marcão. É Mauro de Viamão.
5: Opa!
4: Rumo a São Francisco de Paula, em Viamão, chovendo fraco nesse momento.
3: Chove
4: bom dia pra nós, boa semana.
3: Valeu, boa viagem aí pra ti.
2: Pedir pros ouvintes relatando como é que tá o tempo aí em sua cidade, né?
3: Conta pra gente.
2: Conta pra gente como é que tá o tempo no seu bairro, na sua cidade, né? Sejam nossos repórteres de rua, né, Galinhos?
3: Tipo Pelotas aqui, ó. Marcelo mandou uma foto, olha aí, ó.
2: Olha aí,
3: Pelotas,
2: ó.
3: Como é que tá?
2: Chovendo.
3: Chovendo.
2: Chovendo.
3: Trovejando.
2: Trovejando.
3: Relampejando.
2: Relampejando, olha.
3: Ah, Pelotas.
2: Tá relampeando, tio. Tá relampeando.
3: Te cuida aí, bicho velho. Valeu, Marcelo.
2: 8 para 5 na Caiçara. Eu disse 8 para 5.
3: Já vou falar pra você de Capricórnio e Aquário e também pra você que é de Peixes. Agora tem os atuais antes de partir. 8 para 5, 13 graus.

0: tem ele embora. Fica aqui, Maria, na Caiçara.
1: Fica na Caiçara, Maria, não vai embora.
0: Vai, Maria, fica aí com a gente.
1: Fica com o Marcão e o Carlão, a gente vai te tratar bem.
0: Se a Maria for embora, leva o guarda-chuva.
1: É, capa de chuva, Maria.
0: E isso, leva um casaquinho também, Maria.
1: É verdade. Isso. Tá 13 graus, Carlinhos, tempo tá nublado e algumas localidades chovendo aqui, ó. Olha. Marcão, começando uma chuvinha fraca aqui em Guaíba.
0: Guaíba, é.
1: A Estela tá dizendo que tá começando uma chuvinha lá em Guaíba.
0: Olha aí, olha
1: e
0: aí.
1: E assim vai ser a segunda-feira, Carlinhos.
0: Cara,
1: segunda... Mais um dia de ficar intocado dentro de casa.
0: Assim. Agora, eu vou te avisar que a partir de quarta-feira a chapa vai esfriar, viu?
1: Ah, o bicho vai pegar.
0: O bicho vai.
1: Estamos no inverno, né, Carlinhos?
0: É.
1: Oficialmente estamos no inverno aí.
2: Meus amigos, bom dia. Marco Antônio e Carlos Roberto.
1: Oi.
2: Tô no ônibus a caminho do trabalho e vocês me acompanhando nos fones de ouvido.
0: Que bom.
2: Aqui em Viamão há pouco tempo tava chovendo, agora parou e tá 12 graus.
0: 12 graus,
2: abençoado
0: 12 graus.
2: Começo de semana para vocês e todos os ouvintes.
0: Obrigado.
2: Toca uma do JM para mim e ofereço para vocês, tá, para todos os meus amigos.
0: Beijos
2: da Porteira Joyce de Viamão.
1: Muito bem.
0: Porteira Joyce, tá aí.
1: 4 minutos para 5, agora 4 minutos para 5. Não se perca no tempo aí, hein? 4 para 5, o tempo tá nublado, 13 graus a temperatura.
0: Eu vou falar para quem é de Capricórnio, Aquário e Peixes.
1: Manda aí.
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0: Alô, você de Capricórnio, Capricorniano e Capricorniana no trabalho, hoje você estará voltando para mudanças no setor profissional. No amor, procure momentos de carinho com a família. Na saúde, adicione mais frutas e verduras à sua alimentação. 73 é o número, a cor é rosa, capricorniano. 3 faltando para 5. Bom dia para quem acordou agora. Bom dia para quem ligou o rádio agora. Aquariano e aquariana, o dia vai ser bom. No trabalho, dia de muita disposição e iniciativa, facilitando o relacionamento com os colegas. O que é muito importante, ter um bom relacionamento com as pessoas, principalmente aí os amigos, os colegas de trabalho. No amor, não se envolva com alguém que você não conheça. Na saúde, descanse mais. 58 é o número. A cor é azul. Peixes, para fechar aí a primeira rodada do horóscopo. Daqui a pouquinho eu vou falar de novo de Áries até Peixes, tá? No trabalho, mente clara, ajudando você a progredir materialmente. No amor, evite atitudes instáveis e agressivas com quem ama. Pega leve aí com a amada, tá? Na saúde, procure descansar um pouco. 107 o número. A cor é verde.
3: Bom dia, meu Rio Grande.
1: Bom dia, bom dia. 2 minutos para 5 da manhã. 2 minutos para 5. 13 graus a temperatura. Tá chovendo em algumas localidades. Aqui na Ipiranga tá um chuvisqueirinho, né, tia? Tá um chuvisqueirinho aqui na Ipiranga com João Pessoa. Mas essa chuva vai aumentar. No passar das horas aí, vai aumentar essa chuva aí, Carlinhos.
0: Ah, então te prepara.
1: Vai ter chuvas de até 100 milímetros em algumas cidades aí.
0: É mesmo, é?
1: Bicho vai pegar, né, tia?
0: Ah, não, aí tem que ter cuidado.
1: É verdade. Mas,
0: e vai ter vento de entre 60 e 70
1: milímetros. Exatamente. Por hora
0: também.
1: Podendo chegar até 100 milímetros.
0: Até 100 quilômetros.
1: Exatamente. Podendo chegar até 100 quilômetros por hora. E 100 milímetros de chuva é chuva, hein?
0: É chuva, sim.
1: 100 milímetros de chuva é chuva.
0: É, mas não tem risco aí de corte de energia.
1: Não, não, não, não. Mas tem risco de granizo, né?
0: Olha aí.
1: No sul do estado.
0: Olha aí, ó.
1: No sul do estado, Pelotas, ali, Rio Grande.
0: Pelotas.
1: Pode ocorrer aí granizo, né, tio?
0: É. Ô, José, tudo bem, José?
4: Com a graça de Deus, mais uma semana em nossas vidas, meus galo guerreiro, crujão das madrugadas, é o divulgador Zeca do Guaju. Passando aí para mandar um alô pro Mário Padeiro, Ronaldo Poeta de Esteio, Eduardo Caminhoneiro, nosso repórter das estradas, um beijo para minha amada Rita de Cássia e outro alô de A a Z de 0 a 1000, que é muitos amigos e muitas amigas. E um alô pro nosso mano Carlão e Carlos da Vendinha, Zeca do Guaju.
0: Valeu, Zeca do Guaju, obrigado.
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5:01, 5:01, madrugada desta segunda-feira, estamos abrindo a semana neste 22 de junho. Nós estamos na estação do inverno, né? E caiu uma chuvinha calma nesse momento, desde a noite de ontem começou com uma garoa, né? E agora também cai, não chega a ser uma chuva forte, mas está a madrugada com estabilidade, com chuva. Portanto, a madrugada aqui em São Borja, possivelmente no interior do município, né? Esteja também essa chuvinha nesta início de semana. Aliás, tinha previsão realmente de chuva, né? Mas não vai perdurar todo dia. Depois começa também a chegar aí o frio, né? O tão aguardado frio aí para... que tem alertas aí do Instituto, será um dos frios mais intensos desse mês de julho, né? Portanto, aqui em São Borja também, viu? Portanto, a temperatura nesse momento é na marca dos 11 graus, a temperatura não está tão baixa, né? Mas mesmo assim, uma madrugada aí fria, o pessoal que vai sair tem que se preparar. Para hoje pode declinar, aliás, a temperatura deve aumentar até 14 graus, depois começa a declinar. Para amanhã tem entre 13 e 4 graus, hein? 13 e 4 graus para quarta e terça e quarta-feira, vai ser dias aí de muito frio. E aí a temperatura a partir de quinta começa a aumentar gradativamente, né? 6, 7 graus pela madrugada, 18 graus à tarde e até chegando no final de semana com 21, 22 graus, temperatura mais agradável. Mas a partir de hoje até a próxima quarta-feira vai ser aí, possivelmente vamos ter formação de geada, né? Devido ao frio intenso que chega essa massa de ar polar, uma das mais intensas do início do inverno. 11 graus, portanto, temperatura, uma madrugada aí chuvosa antecedendo o frio, portanto. 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Começando aí com Bruno Neyer, né? E os Três Chirus, 5:03, 11 graus a temperatura.

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2: Horas e 6 minutos, 5 e 6, na abertura aí da programação Amanhecer na Cultura, tivemos Bruno Neyre e os Três Chirus. É a segunda-feira, 22 de junho, 23ª semana do ano de 2026, né? Já se passaram desde janeiro até agora 175 dias do ano. Hoje, dia do orquidófilo, dia do aeroviário, dia mundial do Fusca, né? Ainda tem muitos Fuscão aí, Fuca, né? Rodando aí pela, aqui por São Borja. A fase da lua é crescente, estamos na estação do inverno desde a última sexta-feira, né? Começou aí o inverno, dia 21. Aliás, começou ontem, né? Madrugada de ontem. Tá certo, então, alguns dos fatos aí da história. 1986, um dos gols mais marcantes da história do futebol mundial aconteceu quando o argentino Diego Maradona anotou o famoso gol da mão de Deus na Copa do Mundo México, né? E a arbitragem validou o gol em 1986. Ah, falando em gol da Argentina, hoje joga a Argentina, né? Hoje joga a Argentina na Copa do Mundo. A seleção do Brasil só volta a campo na próxima quarta-feira, encerrando a participação na primeira fase em frente à Escócia, um adversário bem mais difícil. Escócia, portanto, adversário do Brasil na próxima fase da Copa do Mundo.

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Nosso bom dia, né? Já os nossos ouvintes da cidade, interior do município, que estão ligados na programação. Mercedes, Sarandi, Samburá, Encruzilhada, Sobradinho, né? Aqui também próximo da cidade, no Ivaí, Caçacã, Capão Alto. Lá no Recão de São Miguel também, São Mateus, os pescadores também. Ah, falando em pescadores, o nível do Rio Uruguai, 2,09 metros, está baixando, 2,09, né? Ele esteve acima dos 2,25 metros no último sábado, depois começou a declinar, começou a baixar o nível do Rio Uruguai. 5:08, temperatura 11 graus, chegando a Adelardo Bertuzzi, depois Ayrton Pimentel.

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0: Tá certo.
1: Vamos lá. Semana Sim. cheia de saúde.
0: Ok, paz, obrigado igualmente. Igualmente.
1: Peço com o Mano Lima.
0: Sim.
1: Laço bom e mulher bonita, não se deixa acampamento.
0: Tá ok.
1: Um abraço, meu amigo.
0: Tá certo.
1: Eu não vou mano sempre.
0: Ok.
1: Um abração para todos os ouvintes.
0: Isso. Tá bom, obrigado, seu José Carlos. Mandou o áudio aí. A música do Mano Lima, né? Vamos deixar aqui na nossa lista, agenda aí para rodar na medida possível aqui na programação, na dica musical do ouvinte. Na sugestão musical, melhor dizendo, né? E lembrando, na programação aqui da 1260, destaque também para a Refrigeração Butuí, localizado Refrigeração Butuí, Eurico Batista da Silva, centro da cidade, Refrigeração Butuí. 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São 5h18, também na programação Produtos Calmidor, também Xarope Gabiru. 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Agora vem o Sertanejão, né? Olha o Sertanejão começando aí com o... Vamos trazer aí o Sérgio Reis na programação, já que estamos aí também com a programação Amanhecer na Cultura, que envolve a música do Rio Grande, a música Cavalo Preto, também depois gravada aí também pelos Bertucci. Nosso alusão também para o seu Percy Dornelles. Percy Dornelles aí, nosso agradecimento.

Leonel Brizola, né? Nosso muito obrigado, seu Percy, Leonel Brizola. Também nosso bom dia para os nossos ouvintes aí do bairro do Tiro, Vila Cabeleira, pessoal, ligados na programação aqui da Cultura. Dona Vera, né? Falando de bairro do Tiro, nosso muito obrigado, Dona Vera, pela audiência. Pessoal também que reside aqui, próximo da saída da cidade, no trevo da 472, saída também para o Mato Grande. Nosso bom dia, desejando também um excelente final de semana. O pessoal também ali trabalha junto ao seu Vilmar Tenório, né, que amanhece com o radinho ligado no galpão. Nosso agradecimento também. O sumidário também é da escola do Ivaí. Seu Adelmo e também a Dona Maria, né? Nosso muito obrigado. Dona Nancy nos ligou agora há pouco, pediu a música História de João Manuel com o Gildo de Freitas. Chega aí no Espaço do Sertanejo. A hora certa é a temperatura 5:19. A temperatura é de 11 graus, nível do Rio Uruguai 2,09 metros, está baixando 2,9 metros.

7 de temperatura para o mercado da casa, 5:23, 11 graus aqui no centro de São Borja, madrugada e tempo instável, chuva fraca, né? Uma garoa, chuva fraca, portanto, na madrugada desse dia 22 de junho, Lourenço Lourival.

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0: 7, 5 horas 27 minutos. Vamos trazer a projeção do tempo, pessoal que está nos ouvindo, né? E um boletim que foi enviado ontem pelo Leandro Puchalski, aí da Metsul, trazendo essas informações do tempo, como se comporta o tempo a partir de hoje, para o restante da semana, através da Metsul Meteorologia.
1: Bom dia para todos os ouvintes aqui da Cultura. Bom, pessoal, gradativamente, nas próximas horas dessa segunda-feira, nós vamos tendo a diminuição das nuvens de chuva e vamos tendo a entrada de uma forte massa de ar frio e seco. Então, nessas primeiras horas da segunda-feira, ainda com condições de chuva, mas vocês vão perceber que cada vez mais essas nuvens vão diminuindo, o sol vai aparecendo e ele vai chegar até a predominar à medida que temos a segunda-feira. Temperaturas baixas, a máxima da tarde de hoje não passa de 12 graus. Bastante frio na próxima noite, ao amanhecer de terça, 3, 4 graus aqui na região de São Borja, formação de geada pela região, o sol aparece, um dia bonito, chega até a predominar, mas mesmo assim a temperatura não passa muito de 13 graus. É uma semana fria, é uma semana típica de inverno, condições para formação de geada à medida que a semana ocorre. Nós temos dias aí pela frente típicos de inverno e com presença do sol, pelo menos com um tempo mais seco, mas com essas baixas temperaturas pelo domínio da massa de ar frio de origem polar. Abraço para todos, informações do tempo da Metsul, Leandro Puchalski.
0: Está aí, Leandro Puchalski, 5 horas 28 minutos, 11 graus de temperatura, então, aí o anúncio, né? O pessoal tem que se preparar com aquela lenha para a lareira, a lenha aí para o galpão, né? Para o fogão a lenha também, aí teve dias frios aí pela frente. É 5h29, a programação da 1260 chega aí com a história de João Manuel, né? Para a dona Nancy, obrigado, Nancy, tudo de bom. Pela audiência e sintonia na programação, tem mais ouvintes. Vamos observar aqui, os ouvintes estão interagindo, deixando seu recado aqui pelo 996731260 ou 3431, né? Ele que puder ligar, pode ligar para o 3431-2244. Professor Armando, a gente sabe que sempre está madrugando, né? Paulo Amarilho, né? A gente deseja também uma pronta recuperação, né, Paulo? Na audiência sempre da programação aqui da Cultura. São 5h29 a hora certa.
2: Essa é a história do João Manuel. Gaúcho lá de Santo Antônio das Missões,

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4: 5h34, você confere aqui na Cultura de São Borja. 5 horas 34 minutos, 11 graus de temperatura. Essa madrugada de tempo instável, né? Aqui no centro da cidade de São Borja. Aliás, não é apenas no centro, né? Também no interior do município, relatos lá também no Sarandi. Nosso obrigado pela audiência e sintonia na programação, né? Família Faguago, na audiência sempre aqui dos 1260, também no bairro do Passo, né? Também nosso bom dia aí para os pais aí do João Pedro, né? Faguago. Obrigado, João Pedro Faguago. Também a gente agradece pela audiência e sintonia. Bairro do Passo, seus pais sempre ligados na programação aqui da 1260, no seu Paulo Faguago, né? Dona Janira, né? A gente não errou o nome aí. Ela foi dar uma pesquisada aqui nas mensagens e observou aí na audiência, na programação da Cultura. Lá na Timbaú, vocês estiveram nos ouvindo também, o Mário, na Cutelaria Quevedo. Nosso muito obrigado. Família Parcianello também, São Miguel, na Timbaúva, né? Amigos aí da Dona Maria, Maria Denir Quevedo, no Capão Alto, a gente agradece pela audiência e sintonia na programação da 1260. O Euclides também, a Dona Lore, né? Às vezes estão nos acompanhando na programação. 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Nosso bom
5: Olá,
4: dia.
5: Olá, São Borja. Tudo bem, amigos? Super abraço para vocês, tá? Muito bom estar na companhia de todos, através da Rádio Cultura. 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
4: 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Chegando Mano Lima, 5h38, a hora certa e a temperatura de 11 graus.

Temperatura para o mercado da casa, faltam 20 minutos para 6, temperatura de 11 graus, chegando em Márcio Pimenta, né? Pimentinha, Vaneira Pimenta, na programação Amanhecer na Cultura, vamos mandar um alô para o José Paes lá em São João Mirim, né? Está golpeando um verde, né? Tá certo, a gente agradece pela audiência, com a chuvinha abençoada, segundo ele, uma boa semana para todos nós. O Ayrton lá de Umporana, Ayrton, tudo é bom aí, bom trabalho. Bom dia, meu amigo. Manda uma música do Dedé Cunha. Olha já chimarrendo o seu Oswaldo Barreto, né? Um bonito chimarrão lá em Torres, na mais bela praia gaúcha em Torres, na audiência da programação. 5h41.

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5: 15 minutos faltando para 6 ou 5h45, você que tem que acordar agora, aliás, está acordando agora, né, já para o trabalho, é que eles estão se deslocando já do transporte escolar, né, Bolo? Nosso bom dia pro Bolo, Dona Lúcia, também os demais transportes aí no interior, na Encruzilhada, lança para pro Neco, né, na Encruzilhada, nosso bom dia, pessoal também em São José, Santo Antônio das Missões, nosso obrigado pela audiência, os nossos ouvintes lá da Santa Ana, né, Rincão do Meio, também no Manuã, nosso obrigado, também aqui próximo da cidade, no Rincão da Cria, audiência aí da programação da 1260. 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Tivemos jogos ontem da Copa do Mundo, né, observando aqui o jornal Correio do Povo, os resultados de ontem aí dos jogos da Copa do Mundo. Jogos estão sendo desenvolvidos aí no México, Estados Unidos e Canadá. No dia 21, portanto, de junho, né? Foram os seguintes jogos: a Espanha goleou a Arábia Saudita pelo placar de 4-0, Bélgica e Irã 0-0, Uruguai e Cabo Verde 2-2, um grande jogo ontem, né? As equipes aí perderam muitos gols e o Cabo Verde segurou o empate 2-2 contra o Uruguai. E na madrugada de hoje, aliás, praticamente na madrugada, né? O jogo começou às 10 da noite, terminou após a meia-noite. Nova Zelândia e Egito. Egito venceu pelo placar de 3-1. Nova Zelândia 1, Egito 3. Os jogos, portanto, da Copa do Mundo. Já hoje, né, os seguintes jogos. Temos o jogo da Argentina e Áustria, né, às 2 da tarde. Fase de grupo, o grupo J. E aí pelo grupo I, dois jogos, França e Iraque. Vão jogar às 18 horas. E às 9 da noite tem Noruega e Senegal. Então, jogos da Copa do Mundo aí, que são desenvolvidos lá nos Estados Unidos, Canadá e também no México. E falando no México, né? E ontem, dia 21, marcou aí a data do tricampeonato do Brasil em 1970. Data marcante para muitos, melhor seleção, né, de todos os tempos, década de 70. O Brasil ontem comemorou, aliás, relembrou, né, mais aquela conquista da década de 70 lá no estádio Jalisco, né, em Guadalajara, no México, em 1970. Faltando 12 minutos para as 6, vamos aqui enviar o nosso alô antes que O ouvinte, a gente acaba esquecendo, tem muitas mensagens recebendo aí do Paulo Montenegro. Obrigado, Paulo, bom trabalho. Magarino, é bom dia, obrigado pela audiência, né, Magarino? Aqui estamos sem luz, sem luz no bairro do Passo, pois é. É, o pessoal também falando desde aqui quase os quartel segundo a RCMEC, né? E aí vai um bom trecho do bairro do Passo. Mas interessante que pelo bairro da Várzea ali, antigo bairro Várzea, tem luz, né? Apenas aquele trecho da Júlio Trois e também da Venâncio Aires, um bom trecho aí sem energia elétrica no bairro do Passo. O Kid na Santos Reis, né, Kid? Nosso bom dia. Também bom dia aí o Anadir lá na Granja Mesoma, em São Marcos. É, tenha uma ótima semana, obrigado Alfredo, um bom dia, mais outro bom dia aqui. É, nosso alusão pro Ramiro Farias, né? Lá na Barra do Ribeiro. Bom dia, meu amigo. Aqui muito frio. Manda uma música para todos nós, um ótimo dia. E vem mais frio por aí, né, Ramiro? A previsão, obrigado, Ramiro e seus familiares, na audiência da programação da 1260, que segue aí com João de Almeida Neto. Faltando 10 minutos para 6, seu Tertuliano Borges do Canto. Nosso obrigado também pela audiência aí, na Félix da Cunha.

Aí, portanto, o Dedé Cunha, né? A sugestão musical lá do seu Antônio Barreto em Torres. Obrigado, seu Oswaldo, melhor Oswaldo Barreto lá em Torres. A gente agradece pela audiência e sintonia aqui nos 1260 da Cultura. Os ouvintes da cidade que estão interagindo com a gente do interior do município, né? O nosso bom dia, os nossos ouvintes também lá de Mercedes. Tem também mais recado aqui. Bom dia, Alberina. Escuta, tá chovendo aqui, tá chovendo, começando a chuva. Abraço, boa semana para nós, Dornelles. Tá com a do Baitaca, tá certo, Dornelles, aqui na Santos Reis, na localidade de Santos Reis. A gente agradece pela audiência e sintonia na programação da Cultura. Aqueles ouvintes que estão acordando agora, né? Estão se preparando para o trabalho. Nós vamos para o Tiju, na área da construção civil, né, Tiju? Pessoal tomando já o seu chimarrão, o Pretão também, aí, seu irmão, nosso obrigado. Hoje, dia do orquidófilo, dia do aeroviário, dia mundial do Fusca. Também nasceram aí atores, né? Artistas famosos hoje. 1935, Ivo Holanda, ator e humorista brasileiro. Hermeto Pascoal, músico brasileiro, em 1936. 1940, a gente rodou há pouco, Sérgio Reis, né? Cantor, compositor e ator brasileiro. Nasceu em 1940, Sérgio Reis. Outro cantor, o Dalto, cantor e compositor brasileiro, 1949. Já a cantora internacional Cyndi Lauper, 1953, cantora e compositora americana. O Péricles também, né? 1969, cantor e compositor brasileiro. Então hoje foi a data do nascimento dos cantores, né? Tanto a nível nacional como internacional. Joana Prado, modelo brasileiro, em 1976. Também fatos históricos, hein? 1752, Benjamin Franklin inventou para-raios. Inaugurado o telégrafo submarino ligando o Brasil, Rio de Janeiro, à Europa em 1874. Também a Câmara dos Comuns do Canadá extingue a pena de morte em 1976. E 86, um dos fatos marcantes na área do futebol foi o gol do argentino Diego Maradona, né? O famoso gol da mão de Deus. E a Argentina joga hoje pela Copa do Mundo, né? Então, recordando aquele de 1986, o gol do saudoso Diego Armando Maradona. Nosso bom dia, seu Antônio Ávila, né? Bom dia, amigo Alberi, já estou chimarreando nesta manhã de segunda-feira. Desejo uma abençoada semana para todos nós. Certo, obrigado, seu Antônio. Vou dar uma música aí do Rogério Melo. Música Eu, Ela e Meu Tostado, do Rogério Melo, né? O César Oliveira e Rogério Melo, na programação aqui da 1260. Bom dia, com chuva, Dona Juventina, Dona Maria Juventina, lá de Santa Maria, né? A capital, a Boca, Santa Maria da Boca do Monte, né? Cidade universitária, cidade ferroviária, também conhecida há alguns anos atrás. Obrigado, Dona Juventina, também aqui, uma chuvinha calma, né? Tivemos durante a madrugada. O pessoal também nos avisando que já retornou a luz lá no bairro do Passo. Estavam sem energia elétrica, né? Mas agora está normalizando. Chegando César Oliveira, aqui na programação, 6 horas e 1 minuto, temperatura de 11 graus.

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1: Nota de falecimento e convite para enterro. Maria de Silva Oliveira Lemos, Marta, Jorge, Adriano, Alessandra, filhos. Genros, noras, netos, bisnetos e demais familiares da sempre lembrada Roselina de Oliveira Silveira, com pesar participam a parentes e amigos do seu falecimento ocorrido ontem. Os atos fúnebres estão sendo realizados na Capela Vera Bastio, na Sala A, de onde o féretro será conduzido às 11 horas de hoje para o Cemitério Municipal Jardim da Paz. Participamos do falecimento de Roselina de Oliveira Silveira. Os familiares antecipam agradecimentos. 6 horas 5 minutos, temperatura centro de São Borja, 11 graus.
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1: 6 horas e 7 minutos, 6 e 7, temperatura no centro de São Borja na marca dos 11 graus. Livre do Uruguai, daqui a pouco vamos atualizar, né? Estava 2,09 metros, estava baixando. Essa medição de 13h45, quando a gente chegou aqui na emissora. E vai nosso bom dia para os nossos ouvintes. Bom dia, Alberito. Onde escuta, chove fraco agora, em São Paulo Belmonte, lá em Unisaldo, né, São Paulo? Essa chuva é meio geral, né? Aqui para a região da fronteira, região central, em direção a Vila Britos, Unisaldo, região de Santiago. Chuva fraca, né, seu Paulo Belmonte? Nosso muito obrigado aí pela audiência. Um bom chimarrão para vocês. Bom café da manhã também daqui a pouco mais, né? Bom dia, Alberi. Ótima semana para todos nós. Chuva por aqui. Obrigado, Márcio. Aí, próximo da Cameira, né, Márcio? A gente agradece pela audiência e sintonia. Nosso bom dia.
6: Bom dia,
1: Jovem. Bom dia.
6: Boa segunda, boa semana.
1: Tá certo, obrigado, hein? Ok.
6: De uma mulher, se não me engano, com Moreno Batista.
1: Oh, sim? Certo.
6: Pra mim e pra todos os ouvintes.
1: Ok.
6: Muito obrigado e boa sorte pra nós.
1: Tá certo, obrigado. E o seu Dorval, né? Obrigado, seu Dorval. Acho que ela é no bairro do Passo. Ele que é compadre do Tiju, né? Te agradeço, Dorval, pela audiência e sintonia na programação da Cultura. Os demais ouvintes também, São Luiz Antônio Godói, Dona Alcenira, na localidade de São Ramão. Também é o Nico Machado do Nabete. Obrigado, Nico, tudo de bom aí, a gente agradece. Desejando também uma boa semana. Chuvinha calma, né? Uma garoa aí, a gente agradece pela audiência. O Sérgio também, lá na Itacorá, né, João? O João Garcia nos mandou um alô mais cedo aqui, né, João? Antes das 6. Obrigado, João. Um bom chimarrão aí pra vocês. E também pro João Vicente, né? João Garcia e pro João Vicente. Obrigado pela audiência, o João. E também ao Sérgio, a Miriam, os guris, o Lourenço, mais o William, ligados na programação da Cultura aí na Itacorá, né? Nosso obrigado pela audiência. E todo o pessoal aí da Itacorá, na gerência. Também o pessoal aí da Sol Nascente, da Granja Primavera, da Ciagro. 6 horas e 8 minutos, 6 e 8. 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A Ramona Araújo, né? Que está nos ouvindo sempre na programação da Cultura no bairro José Pereira Alvarez. Ela sugeriu aí na última sexta-feira a música dos Bertus. Chega aqui na programação Amanhecer na Cultura.

0: Chegando o Ibaitaca, sugestão musical aí do Dornelis, né, na Santos Reis. E também nosso bom dia. A gente mandou um bom dia pro Márcio, né? Lá na Agropecuária São Francisco, também a dona Tetê, a sua sogra, e também a dona Eliane, na audiência da programação da Cultura Frente Fogão a Lenha, né? A gente deseja também tudo de bom, uma boa semana para a dona Elaine e também para a dona Tetê. A gente agradece pela audiência e sintonia aqui na programação. Chega com Madrugadas Campeiras, o Baitaca, 6 horas e 12 minutos, a hora certa. Temperatura em São Borja de 11 graus.
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2: Você já percebeu que na sua conta de água existe um valor chamado tarifa de serviço básico? Esse valor é fixo e aparece na fatura de todos os clientes. A tarifa básica existe para que o sistema permaneça sempre em operação e à disposição dos clientes. Isso inclui atividades como captação de água, tratamento, manutenção das redes, reservatórios, estações de bombeamento e atendimento ao cliente.

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1: 6h18, você conferindo aqui na Cultura de São Borja, na programação Amanhecer na Cultura, 6h18, 11 graus, né? Temperatura, tempo instável, às vezes uma garoa, às vezes fica um pouquinho em forma de chuva, né? Chuva fraca, portanto, na madrugada desta segunda-feira, 22 de junho. Já estamos no pleno inverno, né? Que começou ontem, portanto, a estação do inverno se prolonga até o dia 21 de setembro, né? Aí quando começa a estação da primavera. E esta semana o inverno veio para mostrar realmente que vai ser forte aí, principalmente nesta semana, né? Dias bastante frio a partir de amanhã, marca temperatura bastante baixa, em torno de 3, 4 graus pela manhã, possivelmente formação de geada. Já tivemos um primeiro boletim com o Leandro Puchowski, aí da Metsu, né? E daqui a pouco mais um boletim, vamos reprisar aqui na programação da 1260. E apenas para colocar para os ouvintes, né, com relação ao nível do Rio Uruguai, os pescadores, né? Que estão na audiência da programação da Cultura, o Maninho, a Tere, a Terezinha, nosso muito obrigado pela audiência. Muitas vezes madrugam na audiência da programação da Cultura. Nosso bom dia também na audiência da programação da Cultura, né? 1260, seu Sarturi também. Muitas vezes está madrugando na audiência aí da 1260, seu Walter Batista. O Paulo Fonseca, também o seu João da Rosa, né? No bairro Parabois, seus familiares. Nosso agradecimento pela audiência. Carlinhos Gonçalves, seu João Brasil também. Nível do Rio Uruguai em Porto Mauá, 2,10 metros, está baixando. 2,10, medição das 5h30 da madrugada de hoje. Garrucho também medição das 5h30, 66 centímetros está baixando. E aqui em São Borja, né? Medição de 15 para 6, das 5h45, 2,08 metros. Estava 2,09 metros, né? A última informação, agora 2,08 metros. Continua baixando aqui em São Borja. Obrigado pela sua audiência e sintonia, os ouvintes da cidade do interior que estão com o radinho ligado a partir de agora na Cultura. 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Na programação aqui da 1260, mais uma vez, lembrete, né? 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Natanael também, um dos ouvintes da programação da Cultura, né, Natanael? Nosso bom dia, desejo também tudo de bom, obrigado pela audiência e sintonia aqui da programação da 1260. Carlinhos Rufino Benites, Velasco Benites, né, Carlinhos? Tudo de bom, obrigado. Dona Ivone Franco, a gente agradece também pela audiência, um bom chimarrão, Dona Ivone. Também aqui a Almerinda, o Cláudio, o seu Baldo, né? A gente agradece. Desejando também tudo de bom, obrigado pela audiência na programação aqui da 1260. E falando em informações, né, também tenho as informações pela Rádio Cultura, pelas redes sociais, o pessoal pode acessar, ficar por dentro das informações do final de semana. Portanto, também destaque ontem na área do esporte, a Rádio Cultura transmitiu ontem, no final da tarde, início da noite, lá no Ginásio do Passo, né, a vitória importante da equipe da ACF, Associação São Borgense de Futsal. Foi o placar de 8-3 sobre Capão do Cipó. A equipe está na segunda colocação. Muito bem, a equipe treinada pelo Juliano. Tem a professora Norma aí também na direção. Mas o Juliano juvenil como técnico, né? Então, está aí muito bem a garotada, 8-3. Com transmissão aqui da Rádio Cultura Equipe, né? Juntamente com as colegas aí, o Adilson, o Eduardo Belmonte, mais o Moisés. Está aí, portanto, na programação da 1260 esse destaque. E falando em informações, né? Felizmente também tem informações de acidentes que vitimaram pessoas aí no Rio Grande do Sul durante o final de semana, durante o sábado, durante o domingo também. E falando sobre acidentes, também tivemos aqui envolvendo um samborgense, né? Um jovem natural de São Borja, que acabou também perdendo a vida em Concórdia. Ele morava lá em Concórdia, né? Foi sepultado inclusive lá, mas tinha familiares aqui em São Borja. A vítima foi identificada como Davi Cardoso, 25 anos apenas, né?

A batida envolveu um Ford Focus e uma carreta, ambos com placas de Concorde. Placas de Concorde, mas era natural aqui de São Borja. Jovem São Borjense perdeu a vida lá em Santa Catarina. Já teve o sepultamento, era lá em Santa Catarina mesmo. Ocorreu, acho que foi no sábado, né? A gente agradece, portanto, a audiência do ouvinte que está ligado na programação aqui da 1260, recebendo mais mensagem pelo 996731260. Bom dia, Albiri. Ao Diego, né? Não sei se o Diego está em viagem ou está por casa, né, Diego? Obrigado, Diego. Aos demais caminhoneiros que estão ligados na programação da Cultura, chega o Espaço do Sertanejão. Tião Carreiro e Pardinho, nossa alusão para o Honório de Andrade, Dona Roselaine, lá em Estância Velha, né? O Paulo Iaberi também, muitas vezes nos acompanha lá em Araras, interior paulista. 6 horas 24 minutos, a temperatura é de 11 graus.

Modão Sertanejo, chegando Milionário José Rico, aqui na programação Amanhecer na Cultura. No centro de São Borja, temperatura de 11 graus, tempo instável, 6h27, a hora certa. Hora certa de temperatura para o mercado da casa.

0: Saiu o modão sertanejo, vontade dividida na voz do milionário José Rico, 6 horas 31 minutos, hora certa e a temperatura para o mercado da casa, 11 graus. Falando em temperatura, né? Vamos saber mais aí do clima, como se compara na segunda-feira com o meteorologista Leandro Buchowski, aqui na programação Amanhecer na Cultura. Bom dia.
1: Bom dia para todos os ouvintes aqui da Cultura. Bom, pessoal, gradativamente nas próximas horas dessa segunda-feira, nós vamos tendo a diminuição das nuvens de chuva e vamos tendo a entrada de uma forte massa de ar frio e seco. Então, nessas primeiras horas da segunda-feira, ainda com condições de chuva, mas vocês vão perceber que cada vez mais essas nuvens vão diminuindo, o sol vai aparecendo e ele vai chegar até a predominar à medida que temos a segunda-feira. Temperaturas baixas, a máxima da tarde de hoje não passa de 12 graus. Bastante frio na próxima noite, ao amanhecer de terça, 3, 4 graus aqui na região de São Borja, formação de geada pela região, o sol aparece, um dia bonito, chega até a predominar, mas mesmo assim a temperatura não passa muito de 13 graus. É uma semana fria, é uma semana típica de inverno, condições para formação de geada à medida que a semana ocorre. Nós temos dias aí pela frente típicos de inverno e com presença do sol, pelo menos com um tempo mais seco, mas com essas baixas temperaturas pelo domínio da massa de ar frio de origem polar. Abraço para todos, informações do tempo da Metsul, Leandro Buchowski.
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0: 6h34, 26 minutos faltando para as 7 da manhã. Passou rápido essa programa, a nossa programação, né? O Amanhecer na Cultura, a madrugadinha desta segunda-feira. Então você já teve aí o alerta do, principalmente devido ao frio, né? O alerta da Metsul. Não que vai ter temporal, mas a chuva vai ser calma, vai acalmar, vai ter tempo seco aí, vai vir o frio ainda nesta segunda-feira, vai diminuir as temperaturas. 6 horas 35 minutos para o Mercado da Casa, 300. 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Nosso bom dia para o Sérgio, já vamos ouvir aqui a mensagem, né, Sérgio, nosso muito obrigado, para o Carlos Chaves, aí da Eletrônica Chaves, nosso agradecimento pela audiência e sintonia. 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Vai nosso bom dia, né? Para o seu Ivan, também lá em Mercedes. Obrigado, seu Ivan, pela audiência e sintonia na programação da 1260, né? Eles que estão sempre ligados na programação da cultura lá em Mercedes. A gente agradece pela... Aliás, seu Odil. Odil, nosso muito obrigado, né? Pela audiência. Obrigado igualmente para ti e para a família. Grande abraço, amigo Alberi. Aqui está chovendo em Estância Velha, o Nório, né? Agradecendo também pela mensagem. A gente agradece pela audiência. Mais ouvintes mandando seu recado na Rosalina, né? Mandando sua mensagem de áudio aqui. A gente agradece também pela audiência e sintonia na programação da cultura. E General Hipólito, sim, o seu Dorval, né? O Dorval, tá certo, obrigado, seu Dorval. O General. Sim, no bairro Várzea, né? Ele que é o compadre aí do Tiju, ele nos mandou um áudio aqui na audiência da programação da 1260. Vamos trazer aí o João do Almeida Neto aqui na programação da cultura, 6h38. Hora certa e temperatura para o mercado da casa, 11 graus. Nível do Rio Uruguai, 2,08 metros, está baixando.

o saudoso Nelson Cardoso, João de Almeida Neto, aqui na programação da 1260. Chegando o Crioulo dos Pampas, sugestão aí do seu Durval, 6h43, temperatura de 11 graus no centro de São Borja.

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4: 6h48, já na reta final da programação aqui, o Amanhecer na Cultura. Nosso muito obrigado aí, de nossa gratidão aos ouvintes que enviaram sua mensagem desde as 5 da madrugada, né? Foram dezenas de mensagens, aliás, até alguma a gente não acabou não ouvindo. Vou observar aqui. Ah, o seu Clementino, né, o Chaveirinho. Tá certo, obrigado aí do bairro Paraboi, né, a gente ouviu agora o áudio, né, tinha o áudio aqui atrasado que a gente acabou não ouvindo. Nós vamos também pro Bola e na Curva do Passo, né, na Sapataria Oliveira. Nosso desejo também de uma boa viagem ao Diego, né, indo em direção a Buenos Aires. A gente agradece pela audiência e sintonia aqui na programação. O Ramiro Farias, lá também da Barra do Ribeiro, de Estância Velha, nos mandou um recado aqui, Honório de Andrade. Seu Oswaldo Barreto, lá de Torres. Nosso muito obrigado, seu Oswaldo. Tudo é bom aí. Dona Alcenira, lá de Santa Maria, né? Fora os demais ouvintes aqui da cidade também, do interior do município, São Ramão, São Donato, São Miguel, seu Correntino também, lá de Mercedes, né? Ele que também auxilia lá no Junto Cemitério de São Miguel, faz as limpezas, enfim, as vistorias. A gente agradece aí seu Correntino também pela audiência na 1260. 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Faltam 10 minutos para 7 da manhã, temperatura de 11 graus. Apenas também trazendo informações sobre o nosso futebol amador, né? Teve rodada aí no sábado e também domingo. No sábado da Série B, Torino 7, Aliança 0, Avenida 2, União 1. Final sábado, agora dia 27, próximo sábado no Campo das Convilcas, é Torino e Avenida fazem a grande final da Série B. Já também todos os jogos nas Convilcas, né? Na Série A, Toca da Onça e Point 0-0, a MC1, Maria do Carmo 2. Nas semifinais, dia 28 de junho, no próximo domingo, tem Maria do Carmo, Toca da Onça, Palmeiras e a MC. Obrigado ao Bazeto por nos enviar aí o resultado. E também a vitória. Transmitimos ontem, né? A equipe da Associação São Borgense do Futsal na Série Bônus no Estadual. Um bom público, um excelente público lá no ginásio Cleto Duarte de Azambuja. Placar de 8-3 para a equipe São Borgense sobre a equipe do CMD Capão do Cipó. Daqui a pouquinho a gente retorna na programação Gente é Notícia, com entrevistas, informações, reportagens. E depois, à tarde, né? Logo após o pequeno expediente da Câmara de Vereadores, na tarde é sua. Até lá. Chegando aí o Newton Ferreira. É fim de...

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2: Bom dia, amigo ouvinte. Que bom é ter você conosco nesta manhã de segunda-feira, 22 de junho. Vamos meditar sobre o tema O Melhor Defensor. E o nosso texto bíblico de referência está registrado no Salmo 119, versículo 154. Defende a minha causa e livra-me dos meus inimigos. Conserva-me vivo, como prometeste. Querido ouvinte, existem momentos em que precisamos de um advogado, seja por exigência da lei ou por segurança diante de uma situação difícil, tal como em processos complexos ou que envolvam altos valores financeiros. Muitas vezes buscamos ajuda jurídica, mesmo em situações mais simples em que nos sentimos desprotegidos, ameaçados ou injustiçados. No Salmo 119, vemos o salmista clamando ao Senhor para que olhe para a sua situação e venha defendê-lo. No Salmo, lemos: ó Deus, olha para o meu sofrimento e socorre-me, pois não tenho desprezado a tua lei. Defende a minha causa e livra-me dos meus inimigos. Conserva-me vivo, como prometeste. Saber que podemos contar com alguém para nos defender traz segurança. No entanto, entregar nossas causas nas mãos de um Deus tem um significado ainda maior, pois ele nos oferece a melhor defesa. Em Cristo, Deus nos livra do problema mais grave que enfrentamos, a condenação eterna. O apóstolo João nos lembra disso. Se alguém pecar, temos Jesus Cristo, que faz o que é correto. Ele nos defende diante do Pai. É por meio do próprio Jesus Cristo que os nossos pecados são perdoados. E não somente os nossos, mas também os pecados do mundo inteiro. Primeira carta de João, no capítulo 2, versículos 1 e 2. Por mais complexa que seja a sua causa, entregue-a nas mãos do Senhor, o grande defensor. Para o Senhor, não há causa que não possa ser solucionada. E assim, terminamos o nosso programa desta segunda-feira, no qual nós meditamos sobre o tema O Melhor Defensor. Esperamos que, de alguma maneira, esta mensagem tenha sido significativa para a sua vida. Oremos diante da cruz. Senhor Jesus, nas tuas mãos entrego toda a minha vida. Perdoa os meus pecados e dá-me paz em meu coração. Permanece sempre comigo e sê o meu defensor. Amém.
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Bom dia, meus queridos irmãos e irmãs. Iniciamos mais uma semana com a graça de Deus. Queremos acolher a todos que estão conosco, todos os ouvintes que nos acompanham aqui na Rádio Cultura. Que a paz de nosso Senhor Jesus Cristo e o amor de Maria esteja com cada um de vocês. Queridos irmãos e irmãs em Cristo Jesus, queremos convidar a cada um de vocês para, neste momento de reflexão, de oração e entrega, que possam fazer a sua entrega desta semana, confirmando a presença da Santíssima Trindade no meio de vocês, por onde vocês passarem, pelas suas famílias, e aquelas pessoas que cercam no dia a dia. Vamos confirmar a presença da Santíssima Trindade em nome do Pai, do Filho, do Espírito Santo. Amém. Queridos irmãos e irmãs, o Evangelho de hoje é o Evangelho que está em Mateus, capítulo 7, versículo do 1 ao 5. Naquele tempo, disse Jesus aos seus discípulos: Não julgueis e não sereis julgados, pois com o julgamento com que julgardes, sereis julgados, e com a medida com que medirdes, sereis medidos. Porque observas o cisco no olho do teu irmão e não percebes a trave que está no teu próprio olho? Ou como podes dizer ao teu irmão: deixa-me tirar o cisco do teu olho, quando tu mesmo tens uma trave no teu? Hipócrita, tira primeiro a trave do teu próprio olho, e então enxergarás bem para tirar o cisco do olho do teu irmão. Palavra da salvação. Glória a vós, Senhor. Queridos irmãos e irmãs, neste Evangelho, Jesus nos convida a olhar primeiro para dentro de nós mesmos. Muitas vezes, é mais fácil apontar os erros dos outros do que reconhecer nossas próprias falhas. Quando julgamos, esquecemos que também somos frágeis e precisamos da misericórdia de Deus. Jesus não está dizendo que não devemos ajudar o próximo, mas que essa ajuda deve vir com humildade, amor e verdade. Antes de corrigir alguém, precisamos nos perguntar: como está o meu coração? Eu estou vivendo aquilo que cobro do outro? Esse evangelho é um chamado à conversão. Com humildade, aceitando assim a misericórdia de Deus. Que possamos cada vez mais ser mais compreensivos, com menos julgamento, para que possamos nos tornar cada vez mais semelhantes a Cristo.

Queridos irmãos e irmãs, com esta mensagem, né, possamos olhar um pouquinho para dentro do nosso coração, pensar sobre as nossas falhas, sobre os nossos erros, pois ninguém é perfeito, para que possamos caminhar enquanto comunidade, enquanto igreja, com união. Agora queremos convidar todos vocês para acompanhar a oração, inclinando a nossa cabeça, fechando os nossos olhos, parando um instante. Senhor Jesus, ajuda-nos a enxergar nossas próprias limitações e a reconhecer que também precisamos da Tua graça. Dá-nos um coração humilde, capaz de amar sem julgar, de compreender sem condenar e de ajudar o próximo com sinceridade e bondade. Retira de nós todo o orgulho, toda a dureza do coração e ensina-nos a viver na misericórdia. Amém. Queridos irmãos e irmãs, ouvintes da rádio, por um pequeno detalhe de comunicação, acabei ficando sem os avisos desta segunda-feira, os avisos de nossa paróquia. Peço desculpas se tiver algum dizimista aniversariante de hoje e as demais atividades programadas para esta semana serão divulgadas pelas demais equipes que fazem aqui o programa O Sol Nasce para Todos. E para encerrar, convido todos vocês a fazer essa oração, esse momento de parada, de reflexão, contando sempre com a intercessão da nossa Mãe Imaculada, a conquistadora dos nossos corações, que ela passe na frente e interceda por nós nesta semana, pelas nossas vidas. Ave Maria, cheia de graça, o Senhor é convosco. Bendita sois vós entre as mulheres, e bendito é o fruto do vosso ventre, Jesus. Santa Maria, Mãe de Deus, rogai por nós, pecadores, agora e na hora de nossa morte. Amém. Então, desejo a todos uma boa e abençoada semana. Que Deus abençoe e ilumine a todos e esteja com vocês nos diversos momentos da nossa rotina. Em nome do Pai, do Filho, do Espírito Santo.

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Bom dia, 7h30, segunda-feira, 22 de junho de 2026, faltam 192 dias para o final do ano. Neste momento, aqui na capital gaúcha do Fandango, a temperatura é de 10 graus centígrados. Com Joilson Almeida na técnica de som, está começando Bom Dia Cidade, programa da Prefeitura Municipal de São Borja. E o Poder Executivo aguarda autorização da Câmara para doar áreas a empresas na plataforma logística. Projeto de autoria do Poder Executivo solicitando autorização para doações de terrenos a empresas que pretendem se instalar em São Borja na plataforma logística está em discussão na Câmara de Vereadores. O processo está desde abril no Legislativo para avaliação de questões dos aspectos jurídicos, se é possível realizar as doações, mediante condições que o município fez constar no termo. Após avaliações das cláusulas previstas para a doação, o projeto foi enviado para a Câmara. São três empresas que pretendem se instalar com suas estruturas na cidade. A doação dos terrenos, a partir da autorização do Legislativo, prevê que as áreas serão disponibilizadas sem benfeitorias e com encargo ou encargos previstos para os empreendedores. Na sessão ordinária da semana passada, o projeto foi a primeira discussão, quando os vereadores conheceram os termos de doação. Na segunda-feira, 22, hoje, portanto, o projeto voltará à pauta na Câmara com a segunda discussão e posterior votação. Segundo o vereador Edson Damião Ribas, líder do governo na casa, o projeto tem grandes possibilidades de ser aprovado. Em reunião com os vereadores da base aliada, a instalação de novas empresas na plataforma logística tem a concordância com o projeto do Poder Executivo. Na avaliação do vereador Damião, a chegada das novas empresas significará um avanço no hub logístico, com ofertas de centenas de empregos de forma direta e indireta e geração de renda, dando sequência ao planejamento da administração municipal no que tange ao desenvolvimento econômico de São Borja. Portanto, na sessão de hoje da Câmara de Vereadores, a expectativa está exatamente em relação à votação. Como já dissemos, segundo o líder do governo na Câmara, vereador Edson Damião Ribas, isso será possível. Deve passar o projeto, deve ser votado, se não por unanimidade, mas a verdade é que a base aliada do governo, ela é maioria na Casa Legislativa. Vamos seguindo com outras informações para você que está conosco ligado no programa da Prefeitura Municipal de São Borja. Primeira Jornada Pedagógica Municipal de Educação. A Secretaria Municipal de Educação informa que hoje, 22, amanhã e quarta-feira, 23 e 24 de junho, respectivamente, será realizada a primeira Jornada Pedagógica Municipal de Educação, reunindo profissionais de todas as escolas da rede municipal para atividades de formação e planejamento. Em razão da realização da jornada, não haverá aula nas escolas municipais de educação infantil e nas escolas municipais de ensino fundamental, conforme previsto no calendário escolar. As atividades escolares serão retomadas normalmente na quinta-feira, 25 de junho, com atendimento em horário regular em toda a rede municipal de ensino. Rústica alusiva aos 15 anos do SAMU 192 terá percurso de 5 quilômetros. Em comemoração aos 15 anos de atuação do Serviço de Atendimento Móvel de Urgência, em São Borja, o SAMU, será realizada a rústica alusiva exatamente aos 15 anos das atividades, com apoio das Secretarias Municipais de Saúde e de Esporte e Lazer. A atividade acontecerá no dia 5 de julho,
com largada às 8 horas, tendo como local o Cais do Porto. O percurso será de 5 quilômetros, reunindo participantes em uma ação que busca incentivar a prática esportiva, a promoção da saúde e a integração da comunidade. As inscrições para a rústica já foram encerradas, demonstrando o grande interesse da população em participar da iniciativa, que celebra uma importante trajetória de serviços prestados pelo SAMU à comunidade samborgense. A atividade do SAMU, dos seus profissionais, quando acionados para salvar vidas, ela tem um levantamento bastante positivo em relação exatamente a aquilo que faz aqui em nosso município. Vamos em frente falando sobre... Está aqui. Quinta Conferência Municipal fortalece debate e ações em defesa dos direitos da criança e do adolescente. Tivemos agora, nos dias 16 e 17 de junho, o Salão do Senac, sediando a Quinta Conferência Municipal dos Direitos da Criança e do Adolescente, reunindo profissionais, representantes da rede de proteção e membros da comunidade para discutir políticas públicas e fortalecer ações voltadas à garantia dos direitos das crianças e dos adolescentes. Durante o primeiro dia de atividades, foram desenvolvidos os eixos temáticos que nortearam os debates e as propostas da conferência, promovendo reflexões sobre os desafios e as perspectivas para a proteção integral da infância e da adolescência. No segundo dia, os participantes acompanharam a palestra magna, fortalecendo o sistema de garantia dos direitos da criança e do adolescente e a democracia participativa, ministrada por Murilo José de Giacomo, procurador de Justiça do Estado do Paraná, e Patrícia Busnello, advogada e especialista em direito da criança e do adolescente. A conferência proporcionou um importante espaço de diálogo, troca de experiências e qualificação dos participantes, contribuindo para o fortalecimento da rede de proteção e para a construção de estratégias voltadas à promoção de mais segurança, cuidado e oportunidades para crianças e adolescentes do município. As discussões e propostas elaboradas durante o evento serviram como subsídio para o aprimoramento das políticas públicas voltadas à infância e à adolescência, fortalecendo a participação social e o compromisso coletivo com a garantia de direitos. E uma última informação refere-se à assinatura da ordem de serviço para a pavimentação da rua Alvimar Cabeleira. O prefeito José Luiz Rodrigues Machado assinou na semana que passou ordem de serviço para a pavimentação da rua Alvimar Cabeleira, no trecho compreendido entre as ruas Cabo Pedroso e Osório Rocha Chaves. A obra atende a uma antiga reivindicação dos moradores e representa mais um avanço no programa de qualificação da infraestrutura urbana do município. O projeto prevê a execução de 1.120 metros quadrados de pavimentação em concreto simples, garantindo melhores condições de trafegabilidade, mais segurança para motoristas e pedestres e maior qualidade de vida para a comunidade local. O investimento total será de R$ 395 mil, sendo R$ 280 mil provenientes de emenda parlamentar destinada pelo deputado federal Lucas Redecker, e R$ 115 mil de contrapartida do município de São Borja. A obra será executada pela empresa Hipertec Serviços de Concretagem Limitada. A assinatura da ordem de serviço contou com a presença de autoridades municipais, vereadores, secretários e representantes da empresa responsável pela execução da obra. 7:40, com essa informação estamos concluindo o Bom Dia Cidade desta segunda-feira.
Um ótimo dia a todos e até amanhã às 7:30.

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2: Nota de falecimento e convite para enterro. Maria de Silva Oliveira Lemos, Marta, Jorge, Adriano, Alessandra, filhos. Genros, noras, netos, bisnetos, demais familiares da sempre lembrada, Roselina de Oliveira Silveira. Com pesar participam a parentes e amigos do seu falecimento ocorrido ontem. Os atos fúnebres estão sendo realizados na Capela Vera Baixo, no centro, na Sala, de onde o féretro será conduzido às 11 horas de hoje para o Cemitério Municipal Jardim da Paz. Participamos do falecimento de Roselina de Oliveira Silveira. Os familiares antecipam agradecimentos. 7 horas 44 minutos.
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0: Olá, bom dia! Muito bom dia a você que está na sintonia aqui da Rádio Cultura M1260, emissora da empresa São Borgense de Comunicações Limitada. Programa Gente, a notícia começando nessa manhã de segunda-feira, 22 de junho de 2026, agora 7 horas 49 minutos. Eu vou pedir desculpas à nossa audiência, a gente ficou com a nossa trilha um bom tempo, porque aconteceu um acidente aqui no estúdio. 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
0: 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Márcio também aqui conosco. Bom dia.
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0: Pois é, né? Então,
1: você pode ter um verãozão.
0: Deus,
1: aí não ia dar certo.
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0: Eu prometo que da próxima vez, seu Charles, segunda-feira que vem, eu não vou derrubar café no senhor.
1: Tá bom.
0: Vamos tentar que tudo dê muito certo. Ou se derrubar, que a live esteja ligada.
1: Boa, boa.
0: Pra gente fazer uma videocacetada depois, né, Alberi? Não podemos perder essa oportunidade. Bom, são 8 horas pontualmente. Daqui a pouquinho a Rede Pampa chega aqui conosco. Enquanto a Rede Pampa não chega, só passar o bom dia pro pessoal que tá na nossa live. A Tereza Castro, Roselaine Morgental, Darcy Moraes, o Mário Lopes nos informando que choveu 3 milímetros no bairro do Tiro. Até o momento, nessa garoa que caiu. Rede Pampa? Então daqui a pouco eu retomo aqui as mensagens. Fiquem ligadinhos conosco, já voltamos.
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4: Policial militar reage a assalto e mata suspeito em Pelotas. Agora 8 horas em ponto, 13 graus a temperatura em Porto Alegre, chove na capital. Este é o Pampa Notícias e vamos atualizando as principais informações do momento. Uma tentativa de assalto a uma farmácia terminou com a morte de um dos suspeitos na noite de domingo em Pelotas, no sul do estado. Dois homens invadiram o estabelecimento e roubaram dinheiro e produtos antes de serem surpreendidos por um policial militar de folga. O policial reagiu à ação e atirou contra um dos criminosos, que morreu no local. Outro suspeito conseguiu fugir correndo. Segundo a Polícia Civil, foram levados cerca de R$670 da farmácia. O caso está sendo investigado e a hipótese inicial é de legítima defesa por parte do policial. Dois homens foram localizados e presos pela Brigada Militar, suspeitos de envolvimento em um homicídio e uma tentativa de homicídio em Caxias do Sul, na Serra Gaúcha. O crime ocorreu na manhã de domingo. A vítima fatal tinha 25 anos e era natural da Venezuela. Segundo a Polícia Civil, o crime teria sido motivado por um desentendimento ocorrido durante uma festa. Com os suspeitos, os policiais apreenderam a arma utilizada no crime, munições, um veículo, uma motocicleta e entorpecentes. Um incêndio de grandes proporções destruiu uma residência em Bagé, na região da Campanha, na madrugada de domingo. Após o combate às chamas, o Corpo de Bombeiros encontrou o corpo carbonizado de um homem no interior do imóvel. A vítima ainda não foi identificada. Segundo os bombeiros, a casa estava parcialmente abandonada e era utilizada de forma ocasional por diferentes pessoas. O local não possuía energia elétrica nem equipamentos em funcionamento. O primeiro-ministro do Reino Unido, Keir Starmer, anunciou a sua renúncia nesta segunda-feira. Ele deixará o cargo após enfrentar pressão interna no partido e queda de popularidade. Starmer afirmou que continuará no governo até a escolha de um sucessor e a eleição para a nova liderança começa em julho e deve ser concluída em setembro. Desde que assumiu o cargo, em 2024, enfrentou dificuldades econômicas e aumento do custo de vida no país. China anunciou novas restrições contra empresas dos Estados Unidos em resposta às sanções impostas. O governo chinês colocou 10 empresas americanas sob controle de exportação e proibiu 46 companhias de participarem de licitações públicas no país. Pequim afirma que a medida responde à inclusão de empresas chinesas em uma lista americana de companhias com supostos vínculos com o exército chinês. 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
10: Muito bem, de volta, agora são 8 horas e 12 minutos, 8 e 12, vamos dando sequência aqui no Gente é Notícia, fazendo aquela nossa saudação especial aos parceiros do programa Piraí Alimentos, existe arroz e existe prato fino. 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Inclusive, uma das manchetes aqui do Correio do Povo: semana será de frio intenso e temperaturas negativas no Rio Grande do Sul. Chegada de massa de ar polar junto com o inverno fará o estado registrar sequência de dias com mínimas abaixo de zero em diversas regiões, conforme a Metso Meteorologia. O período mais intenso na capital será entre a quarta e a sexta-feira, demandando ações para a população em situação de rua, de uma forma geral, em todo o nosso estado. Aqui em São Borja, a gente tem o albergue municipal que atende essa população que precisa passar uma noite em um espaço quentinho, inclusive com a ronda social que acontece a partir das 19 horas, então em alguns pontos da cidade, mas todos sabemos que nem todas as pessoas em situação de rua querem sair da rua para ir dormir no albergue, até porque o albergue tem regras. Mas nesses dias mais frios, né, Alberine? Às vezes é necessário. Então vamos falar da temperatura. Ainda não está esse frio, né? Está um dia feio, está um dia com instabilidade, com nebulosidade, uma garoinha aqui, uma garoinha ali, nada muito expressivo, mas está um dia bem feio. A temperatura mínima a gente chegou a quanto, Alberine?
11: Bom dia, Annelise. Nosso primeiro bom dia.
10: Nós não tínhamos dado bom dia, Alberine.
11: Não, foi o Charles primeira vez.
10: Não acredito. Que falha técnica. Ah, é. Bom, depois que eu derrubei café no seu Charles, né?
11: Pois aí não,
10: depois que eu derrubei café no nosso parceiro, né? Acontece.
11: Tá
10: bom
11: certo.
10: Dia, Alberine.
11: Tivemos a mínima de 11 graus. É. Aliás, continua 11 graus, né, Annelise? A mesma da madrugada de hoje. Uma madrugada aí, desde ontem, começou com uma garoa, né? Uma chuva calma. Segundo Carlos Ferreira, até as 8 horas foi 5 milímetros. 5 milímetros tivemos aí, dados coletados pela estação aí da FEPAGRO. A chuva, portanto, aqui em São Borja, soma aí um acumulado de 84 milímetros, né? 83 milímetros acumulado desse mês de junho. Então, o frio mais intenso, né? A partir da noite de hoje, né, Annelise? Até alguns aplicativos aparece até 14 graus para a parte da tarde. Acho que depois aí começa a declinar. Mas tem a previsão aí com o Leandro Buchowski hoje.
10: Eu comentei que o Mário repassou 3 milímetros,
11: né? 3, isso.
10: No bairro do Tiro. Então vamos acompanhar a Metsu Meteorologia com a previsão do tempo mais completa e depois a gente volta aqui no estúdio.
12: Bom dia para todos os ouvintes aqui da Cultura. Bom, pessoal, gradativamente nas próximas horas dessa segunda-feira, nós vamos tendo a diminuição das nuvens de chuva e vamos tendo a entrada de uma forte massa de ar frio e seco. Então, nessas primeiras horas da segunda-feira, ainda com condições de chuva, mas vocês vão perceber que cada vez mais essas nuvens vão diminuindo, o sol vai aparecendo e ele vai chegar até a predominar à medida que temos a segunda-feira. Temperaturas baixas, a máxima da tarde de hoje não passa de 12 graus. Bastante frio na próxima noite, ao amanhecer de terça, 3, 4 graus aqui na região de São Borja, formação de geada pela região, o sol aparece, um dia bonito, chega até a predominar, mas mesmo assim a temperatura não passa muito de 13 graus. É uma semana fria, é uma semana típica de inverno, condições para formação de geada à medida que a semana ocorre. Nós temos dias aí pela frente típicos de inverno e com presença do sol, pelo menos com um tempo mais seco, mas com essas baixas temperaturas pelo domínio da massa de ar frio de origem polar. Abraço para todos, informações do tempo da Metsul, Leandro Buchowski.
10: Muito bem, tá aí participação da Metsul Meteorologia, aqui trazendo os detalhes dessa previsão, desse frio que vai chegar especialmente agora já mais a partir de amanhã e seguindo durante a semana. E o inverno chegou ontem, não é? O inverno ontem é 5h25, se não me engano.
11: Isso, chegou na madrugada do domingo aí. Inverno que essa semana promete ser intenso aí. O frio, né, Annelise? Até com formação de geada, possibilidade aqui a partir de amanhã até a próxima quinta-feira.
10: E ontem acredito que não deve ter sido só eu, mas estávamos à busca do sol para conseguir secar roupas ontem. Bem feinho o tempo ontem já. Durante a manhã, durante a tarde, ele apareceu, mas apareceu de forma muito tímida em alguns momentos. E depois acabou que veio realmente essa chuvinha durante a noite, né, Alberinho?
11: Foi uma manhã de intensa.

0: porque está chovendo. A Nilda Sena, também Donata Marílio, Maria Aguirre, Terezinha Aparecida, Maria Luísa, João Ratz, Fabiana Minhos, tomando seu chimarrãozinho, fazendo os seus panos de prato para venda. Que coisa boa, Fabiana. Um excelente dia para ti. Lúcio Passamani, Marta Pereira, Lucas Leivas Jaques. Lucas aqui participando com a gente. Muito obrigada pela audiência. Lucas, que faz um grande trabalho à frente da Copasb. Anália Pinheiro, José Gonçalves, Cláudia Weber, Ieda Pedroso, professora Armanda, Olívia Tavares. Aqui também Verônica Krasman, Mayre Ribas. Alberi, vamos falar um pouquinho, antes de eu saudar o nosso convidado, vamos falar um pouquinho do jogo. Não tivemos a oportunidade ainda de falar sobre o jogo do Brasil. O que, que tu achou da, né, desse segundo jogo do Brasil, da quantidade de gols e da apresentação à frente do Haiti?
1: Pois é, Annelies, para muitos comentaristas, né, para a gente que observou ali o jogo, o Brasil aí começou a mostrar um pouco aí do futebol. Claro que pegou um adversário de menos expressão, podemos dizer assim, no futebol, né? Menos tradição, que foi a seleção do Haiti, mas o Brasil conseguiu conquistar os 3 pontos e faltou aí mais gols aí no segundo tempo, né? O torcedor e também a própria imprensa esperava mais gols do Brasil, até porque pode fazer falta aí para os critérios de desempate, né? Na segunda fase. A questão aí do primeiro e segundo lugar do Brasil na próxima fase, na sua chave, né? Se o Brasil fizesse, quem sabe, mais uns 2 ou 3 gols aí no segundo tempo, poderia ficar com um bom saldo de gols. E também vencendo a Escócia, claro que tem que vencer a Escócia, o jogo é depois de amanhã, quarta-feira às 19 horas, para ficar com o primeiro lugar da chave. Mas também a seleção de Marrocos vai jogar no mesmo horário do jogo do Brasil, né? Vai jogar na quarta-feira, enfrenta novamente a seleção do Haiti, então fica essa questão, ou o Brasil ou Marrocos vai ficar com o primeiro lugar da chave. E aí depende, né, se vai enfrentar o Japão, até mesmo a Holanda, pode passar pelo caminho do Brasil. E aí na outra fase, aí sim, são jogos decisivos. Mas a questão também teve a lesão do jogador Rafinha, né, lesão muscular, que pode afastar ele pelos próximos 2 jogos, o jogador só voltaria se o Brasil continuar, claro, na Copa, na fase quase semifinal. Aí não se sabe a extensão da lesão muscular, né? Mas sendo lesão muscular, dificilmente ele vai... contra a Escócia já está fora. No próximo jogo também, dificilmente, primeiro jogo aí das eliminatórias, o Rafinha terá condições de atuar. Então foi uma boa vitória do Brasil, mas faltou mais gols aí no segundo tempo, né? O torcedor esperava, e também a própria crônica esportiva aqui do Brasil.
0: E os outros jogos, Alberi, que sucederam da Copa, algo em especial que tu queira comentar, alguma surpresa?
1: Isso, as seleções aí, seleções que não têm menos expressões. Ontem, novamente, o Cabo Verde, né, surpreendeu, empatar com a seleção do Uruguai num jogo aí bastante aberto, né, com muita chance de gol, 2-2.
0: Torci bastante para Cabo Verde.
1: Pois é, o jogo foi até a gente pôde assistir um pouco, estava transmitindo lá no ginásio, né, aí pôde assistir aí o segundo tempo aí daquele jogo. Bastante aberto, placar de 2-2, a maioria do torcedor aí, seleção simpática de Cabo Verde. O país de Cabo Verde, acho que tem menos de 500 mil habitantes, né? Eles até estavam comentando ontem pela uma emissora de rádio. E, enfim, o placar foi de 2-2, a seleção do Uruguai ainda decepcionou. Até o Luis Suárez apareceu na imagem lá assistindo o jogo, né? Jogador que foi goleador, inclusive esteve no Grêmio. Ficou um pouco decepcionado com o resultado e também a atuação da seleção do Uruguai, que pode até não se classificar, né? E o Cabo Verde também, primeira vez que está atuando aí na Copa do Mundo, vai também somando pontos, 2 pontos, e quem sabe até pode vir a brigar por uma classificação. E hoje tem a seleção da Argentina, Annelies, o vizinho país aqui, né? Às 2 da tarde. Então, Argentina aqui, o São Tomé, vão de repente parar às 2 da tarde para assistir a sua seleção, né? Enfrenta a seleção da Áustria. A Argentina, que já vem de vitória, enfrenta a Áustria às 2 da tarde pelo grupo J. E outra seleção também candidata ao título, a França, joga hoje às 18 horas. Então teremos um total de 4 jogos, né? Incluindo o jogo da meia-noite de hoje. Noruega e Senegal às 9 da noite, e depois fechando, Jordânia e Argélia se enfrentam à meia-noite. Então na virada aí da segunda para terça-feira. Mas argentino, jogo que vai chamar a atenção, frente à Áustria às 14 horas. Com Messi, né? Jogador bastante aguardado aí pela seleção da Argentina.

0: China. E o Brasil joga, retorna a campo enfrentando a Escócia na quarta-feira. Aí fecha esta fase de grupos e aí depois o Brasil tem que aguardar para ver qual é o próximo adversário, né, que vai enfrentar. E aí fica a questão do dia e do horário, né, do jogo do Brasil. Parece que vai ser o dia 29, numa segunda-feira, ou às 14 horas ou às 10 da noite, dependendo aí do adversário do Brasil aí no jogo. A próxima fase é eliminatória, né? Quem perde vai, volta para o seu país de origem.
1: Tá certo, Almeri. Muito bem, muito obrigada pelos comentários. Então, só atualizando a Copa, são 8 horas e 25 minutos. Eu vou chamar um intervalinho comercial. Na sequência, a gente vai falar sobre energia solar com a JLA, que já está aqui conosco. Mas eu vou deixar para o próximo bloco e convido você a ficar ligadinho. Quem tiver mensagem, tiver dúvida, por favor, participem conosco, seja pela nossa live ou seja pelo nosso WhatsApp da Cultura, 996731260. Já voltamos.
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0: Muito bem, vamos lá, 8 horas 29 minutos. A Mariana, a Fabiana Minhos, desculpa, a Fabiana Minhos está mandando mensagem aqui para a sua filhota, a Marina, que está de aniversário, mora em Bagé, a filha mais velha da Fabiana, 22 aninhos. E aqui então a mamãe, a Fabiana, o papai, o Marcino Minhos mandando um recadinho para você, Marina, de muitas felicidades, muita saúde, muita paz, tudo de bom. E estão sempre torcendo pelas suas conquistas. Então tá aí, parabéns a Marina Minhos de aniversário hoje. E parabéns a vocês, Fabiana, a tua, teu esposo, por mais essa filhota aniversariando. Aqui Paulinho Carvalho, Vânia Cabral, Jardel Fagundes aqui participando conosco. Pois muito bem, José Sani Júnior aqui, bom dia.
1: Bom dia, Nelise, bom dia, Alberi, bom dia aos ouvintes da Rádio Cultura.
0: Então, nosso parceiro da JLA Energia Solar trazendo algumas informações bem, como é que eu posso dizer, bem preocupantes, vamos dizer, a todos nós, que é aumento de energia. A gente fala muito sobre aumento de energia, mas esse aumento de energia é um pouco maior do que normalmente falamos, Sani. Acho que daria para a gente explicar um pouquinho para a nossa audiência.
1: Sim, tivemos na semana passada a aprovação, né, pela Agência Nacional de Energia Elétrica, ANEEL, né, a tarifa para o Estado nas concessionárias, na concessionária RGE, né, e suas permissionárias, que são as cooperativas, né. Na Equatorial não veio ainda, estamos aguardando, mas o que nos impacta aqui é a RGE, né, houve um aumento bem significativo, Anelise, já vigente na sexta-feira passada.
0: Então já está valendo qual a tarifa?
1: Bom, para a tarifa para o residencial, tá? Vamos dizer, para as casas e o grupo B1 que chamam, né? Que a tarifa B1, ela está. A suba foi 14,97%, tá? Então nós tivemos quase 15%, vamos ter e já está tendo 15% de aumento de energia elétrica, né, para as casas, residências. Nos outros grupos, né, pequenos negócios, comércio, que tem uma tarifa um pouquinho mais elevada ali, vamos dizer assim, um grupo trifásico, que tem uma carga maior, ficou em 14,93. Então, vamos dizer que toda a residencial e comércio, em torno de 14,90 a média aí, a suba, né? Isso é bem significativo, é praticamente quase 15% de aumento na conta de energia elétrica, isso impacta. Mas o maior aumento hoje, né, e ficou impactante mesmo e que nos preocupa, e aí vem essa informação para que todo o produtor rural, a indústria, né, aqueles que têm a carga maior, que são os clientes do grupo A, tá? Aqueles clientes que têm uma demanda contratada, que tem um consumo maior de energia, Nelise, ele está 19% foi a suba. Então a gente liga esse alerta aí, principalmente a gente liga esse alerta aí aos produtores rurais, que esse impacto vai vir, né, na próxima safra. A gente sabe que o consumo de energia para produzir o grão, né, o consumo de energia hoje no campo, quem tem alta produção, é muito elevado. Isso vai impactar. Eu vou te dar um exemplo. Eu estava fazendo um cálculo aqui bem, bem básico, né? Para aquele. E não é difícil de achar essa conta, Nelise, no campo, no agro, para nós aqui em São Borja, porque é o perfil do irrigante, é o perfil do nosso produtor, ele tem um consumo muito elevado. Tu imagina aquele produtor que fecha o ano com uma média de 100 mil reais de conta, né? No ano. Todos os 12 meses de conta dele vai dar 100 mil reais. Só uma conta básica, redonda, para a gente acompanhar o raciocínio. Ele vai ter que pagar 19 mil a mais esse mês, esse ano. Tá? No caso, o ano que vem, 2027. Então, é impactante, é. Esse aumento veio de acordo com todo um conjunto, né, de fatores que a ANEEL chegou à conclusão desse aumento de 19% e 14,90% nas demais tarifas.
0: Bom, e com relação à JLA, então, o que nós temos de possibilidade para quem já quer se organizar, até porque, como médico falou, né? Já começou dia 19 de junho, valendo. O que que as pessoas podem... como as pessoas podem se defender disso?
1: É, a gente faz... Como digo, a gente está sempre falando na questão de produzir sua própria energia, né? Hoje a gente tem a possibilidade da energia solar, de produzir sua própria energia e outras tecnologias que estão chegando aí, que estão chegando com força, que é o armazenamento, que é as baterias também, né? Que te dá uma resiliência, né? A pessoa não fica sem luz, vamos dizer assim, em queda de energia, protege, dá qualidade de energia dentro da residência, da empresa, da indústria. Então são várias tecnologias chegando hoje, né, com novidades. É investir, né? A gente fala que hoje não é mais um investimento, Nelice, né? Tu substitui uma conta de luz por a placa solar. Tu produz a tua própria energia, né? Então fica aí a dica que todo mundo sabe. Eu acho que hoje todo mundo sabe que a energia solar, antigamente, eu me lembro há 3 anos atrás, quando eu vinha da entrevista, a gente explicava, né, como é que funciona todo o porém, toda a questão de como funciona a placa solar. Hoje, praticamente 100% da população sabe, tem consciência do benefício da energia solar e de tu produzir tua própria energia. Eu quero deixar um dado aqui, bem relevante, e a gente não raciocina nessa questão da suba. Só para ter uma ideia, o ano passado, tá, a média de aumento foi 12%. Tá? Nós tivemos 12%. Então, tu soma a esses quase 15% hoje, nós tivemos em torno de 27%, né, na suba de energia. E a gente não sente isso no bolso, por quê? Sentindo no bolso a gente sente, mas a gente não... Porque tem que pagar, a energia tem que pagar, né? A energia é um bem necessário, todo o teu notebook está ligado na energia, geladeira e tudo mais, hoje dentro de casa precisa de energia. Então, cada vez mais a gente está buscando essas tecnologias para quê? Para poder produzir, eu não digo nem economizar mais, tá? A gente fala assim, produzir a sua própria energia. Uma casa que tem placa solar, ela é aquela pessoa, aquela residência, aquela família, ela produz sua própria energia, né? Então, nós estamos hoje lançando umas linhas de promoção, né? Fomos buscar semana passada promoções para que venham suprir com preço, qualidade, aí eu venho bater na qualidade dos equipamentos, Anelisa. A qualidade dos equipamentos hoje é primordial. Eu vou pegar há 2 anos atrás, eu podia dizer, não, os equipamentos que hoje são produzidos no mundo são praticamente iguais, né? Muda a produção, a potência de uma placa, hoje já não mais. Tá? Hoje nós temos N marcas, N tipo de produtos, e tem marcas de confiança e tem marcas que deixa a desejar. Então hoje a gente já mudou um pouco esse discurso e essa forma de conhecimento técnico nos módulos solares. Existem módulos que têm mais eficiência, né? E existem módulos que não estão entregando aquilo que promete. Então fica aqui a minha dica, fica aqui o meu conselho. Tomem muito cuidado do equipamento que vocês estão colocando. E vão esperar uma produção que muitas vezes não chega naquela produção prometida neles.
0: Bom, e nós temos novidade também para os produtores.
1: Sim, a JLA, né, que mudou de um conceito, hoje a JLA é JLA Energia Inteligente. Então a gente mudou esse conceito, né, devido à necessidade de abranger novas tecnologias. Semana passada tivemos na FUBRA, tá? A Associação dos Fumicultores do Brasil, tá? Que tem sede em Santa Cruz, e ela tem, dentro da FUBRA, ela tem um departamento que se chama FUBRA Verde, que surgiu lá em 2016. É um departamento dentro da associação que tem toda um estudo em tecnologia de solar, né? Eles estão bem avançados, o conhecimento deles. E nós fomos procurar essa parceria e surgiu aí essa parceria de um projeto piloto para o agro, né? Onde ele une várias tecnologias existentes hoje, tá? Para dar aquela previsibilidade para o agro, para o agro ter todo o controle da sua energia dentro da propriedade. Então vai ter medidores de qualidade de energia, vai ter armazenamento, o BES, tá incluído nesse projeto, vai ter uma usina zero grid, que é uma outra uma outra tecnologia nova, onde não é injetado na rede, ele produz e consome sua própria energia, então ele fica praticamente sem a concessionária enxergar ele, vamos dizer assim. E também tem a farma tradicional, que é a GD, que vai também injetar na concessionária essa energia e essa sobra de créditos. Então a gente está desenvolvendo esse projeto e vamos trazer novidades aí para o setor do campo, né? Porque é uma forma de também diminuir um pouco esse custo da energia dentro do campo. É aquilo que eu te falei. Hoje um produtor rural que tem uma conta de 100 mil real ano, já não tem mais. Ele tem 119 mil no ano que vem para pagar. Então isso tudo é o custo de produção dele, né? Muitas vezes o produtor se preocupa, não digo que se preocupa, mas dá aquela valorização maior no adubo, né, na questão da terra, na produção, e se descuida um pouco daquela torneira ali, que é a energia elétrica que está aberta, né, que dali também está os custos de energia e está aumentando cada vez mais. Se nós colocarmos, como eu falei, se nós colocarmos do custo que subiu ano passado para esse ano, para o produtor rural vai dar 30%. 30% ele já vem com a suba de energia. Então a gente vem fazer esse alerta para o produtor e procurar trazer também novas tecnologias para que diminua um pouco esse custo tão alto que é a energia no campo.
0: E com relação aos produtores que quiserem conhecer essa tecnologia, essa parceria, como que pode beneficiá-los? Procurem a JLA. E como é que funciona o orçamento? Tem algum custo para isso?
1: Não tem. Isso a gente vai ter que ter um projeto bem complexo, mas tem que ter uma visita na propriedade, né? 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Porque tem propriedades que cabe, vamos dizer assim, o BES, né, o banco de baterias, aquele super armazenamento que está chegando. Tem propriedades que não cabe. A gente trabalha sempre com payback de retorno para o produtor. Tá? A gente estimou uma linha de payback para que seja viável e economicamente sustentável dentro da propriedade, né? Então tem toda uma avaliação, mas estamos lá para conversar, tomar um mate, um cafezinho, né? Quiser tirar alguma dúvida também sobre a conta de energia, que muitas vezes não sabe o que está pagando, né? A gente conversa, explica. Um exemplo aqui em São Borja, hoje o Fora Ponta, que é a energia mais consumida do produtor rural, de 41 vai subir para 49 centavos. Então ele é impactante. 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
0: Tá, deixa eu perguntar aqui com relação à mensagem da Jane. Bom dia, fale de preços e condições. O pessoal é direto.
1: É, Jane, assim, ó, eu saio daqui agora e já estamos quantificando e valorando, vamos dizer assim, os preços, tá? De 6 módulos, 8 módulos, 10 módulos e 12 módulos, que é o perfil residencial, tá? A gente quer bolar uma promoção legal, porque a gente sabe que o inverno também, muita gente não se prepara, né, Nelise? E aí chega no verão lá, e a nossa, como eu sempre grosso, é a nossa safra, mas infelizmente o pessoal não está preparado. O melhor momento seria esse para botar energia solar. Tu pegar no inverno e tu já chega preparado no verão. Mas o brasileiro, sempre quando vem o susto, ele age, né?
0: É.
1: Então, Jane, assim, ó, creio eu, quero acreditar que a partir das 11h30 da manhã agora já tem na nossa rede social lá as promoções e os preços, tá? Financiamentos, então todo o setor financeiro hoje tem até 72 vezes, tem bancos aí que tem 96 vezes. Então a gente procura nunca indicar, mas a gente faz um estudo de né? A gente dá uma consultoria para aquele cliente que quer financiar. Então a gente procura, vamos dar um exemplo, Sicredi, Banrisul, Caixa Federal, né? Sicoob, todas as entidades hoje que oferecem um financiamento com um juro baixo para o setor sustentável. A gente faz essa consultoria e apresenta os melhores, vamos dizer, os menores juros, né, para o cliente.
0: Aqui o Alex perguntando como estão os projetos no Congresso para beneficiar os proprietários de energia alternativa.
1: Existe hoje, andando no Congresso, né, vamos dizer assim, caminhando nas esteiras do Congresso, alguns projetos, tá? O que a gente está enfrentando hoje é a questão da suba da energia e a questão da taxação, né, a taxação do sol que falam, essa cobrança, essa taxação sobre de quem produz, né, esse crédito injetado na concessionária e quando tu busca de novo, eles sempre estão querendo taxar. A gente sempre está em defesa, né, eu faço parte, eu sou presidente hoje de uma associação de defesa da geração distribuída, né, do produtor solar, do consumidor e dos empresários que atuam nesse setor. Então, houve a lei, uma lei a 14.300, que foi a lei que regulamentou todo o sistema de energia solar, né? E a gente está procurando sempre fazer novas leis. A questão do incentivo hoje, não tem muito incentivo, tá? Incentivo, vamos dizer assim, de governo, incentivo com juros baixos ou alguma plataforma. Alguma coisa está surgindo, e isso eu tenho que procurar e vou trazer para vocês aqui, prometo, em relação à Caixa Federal. Existem algumas linhas específicas que ela está se apresentando com um juro bem baixo, subsidiados, tá? Isso eu quero ver se eu consigo trazer essa semana ainda, vou procurar a Caixa lá, já subi semana passada que existem essas linhas, né, e que vão, que talvez não estejam operantes, mas que vão começar sendo operacionalizadas dentro da Caixa Federal.
0: Sani, a última vez que tu veio aqui, justamente foi para falar mais como presidente da Frente de Geração Distribuída e pela luta que vocês estavam para que as concessionárias aprovassem os projetos, que havia algumas dificuldades. Tu esteve na semana passada, falando com a RGE. Não sei se esse foi um dos pontos ou como que está a situação hoje com relação a essa aprovação de projetos.
1: Tivemos na quinta-feira, Annelise, uma reunião com o setor de projetos da RGE em São Leopoldo, tá? Fui eu e o diretor Eliezer Santos Bastos, né, que é de Santa Cruz. Tivemos lá conversando com todo o setor de projetos, tá? Por quê? Aí é relacionado aos técnicos, né? Eu vou dizer que essa mensagem vai aos técnicos, aos engenheiros e aos projetistas. A RGE está fazendo uma transição, vamos dizer assim, uma melhoria no seu site, no seu sistema informativo e no banco de dados, que não é pouco, são 10 milhões, né, de clientes. E ela vai precisar parar num tempo, né, ela precisa parar 6 dias para que seja atualizado todo esse sistema. Essa parada ela vai dar, que vai refletir o consumidor, o cliente, a RGE não vai sentir essa parada, porque há outras partes, o site vai seguir funcionando. Só que para nós que lidamos com projetos e outras reivindicações, uma troca de padrão, um exemplo de monofásico para trifásico, né, todo uma, dentro do setor de projetos, ela vai ter sim, vai ter uma parada do dia 29, tá, ao dia 9 de julho.
0: Mas, por exemplo, algum consumidor que queira fazer essa troca de monofásico para trifásico, daí nesse período não vai conseguir.
1: Alguns casos específicos na reunião ficou definido que os canais, o canal básico que é pelo site dos projetistas, que todo o técnico entra, né, e todo o engenheiro elétrico consegue acessar de uma forma personalizada, né, esse canal vai sair fora. Esse canal ele fica, né, em stand-by, não vai receber nada, porque eles precisam parar tudo. Mas alguns canais, tá? Emergenciais e para alguns serviços vão estar funcionando, como 0800 e o e-mail, tá? O e-mail dos projetistas, que é por onde todo o engenheiro elétrico se comunica com a RGE e a CPFL. Esse e-mail vai estar, vai ter toda uma equipe. Outra também, a questão que a RGE nos passou é que vai ter aumento de demanda e aumento de contratação de projetistas para absorver toda essa demanda e essa parada. A gente nos preocupa porque 6 dias é uma eternidade para dentro desse sistema. recebe muita coisa. Então, depois desses 3 dias, a gente tem medo que, vamos dizer, que a demanda seja muito grande desse vácuo e a gente não consiga colocar em ordem, né, de segmento, e fique sempre esses atrasos e não consiga cumprir os prazos regulatórios. Um exemplo de uma conexão DGD, né, de uma conexão de geração distribuída. Mas nós prometeram, e a gente viu o esforço da concessionária, da CPFL, que já contratou mais, e hora extras, e toda uma ação padrão para absorver todo esse impacto.
0: Tá certo. Bom,
2: vocês... Tinha uma pergunta, Nelise, para o Sani. Nosso bom dia, o Sani. Bom dia. Outro dia, um ouvinte perguntou com relação às residências, Sani, se tem alguma, no caso, algum empecilho com relação a telhados, a colocação das placas solares. Não sei se tem algum empecilho.
1: Não. Hoje, Alberi, a gente chama assim como os kits de fixação, né? Então ela tem toda uma, vamos dizer assim, tem kits próprios para telha colonial, tem kits próprios para o aluzinco, para o zinco,
2: okay,
1: para o brasilite. Então hoje não seria alguma questão de posição solar, tá?
2: Claro.
1: De telhado que a gente não dizer que não dê para colocar,
2: sim,
1: tá? Mas nós lá, um exemplo, vou te dar um exemplo, um telhado sul a gente evita. E assim, eu muitas vezes inviabilizo um projeto, porque o telhado sul, nessa nossa época aqui, praticamente a produção é zero. Né? Não tem incidência solar que tem num telhado leste, oeste ou norte.
2: Ok.
0: Aqui o Val Moré da Rosa, JLA, nessa você pode confiar, competência e seriedade. Tu tá pagando para nossa audiência, Sani. O pessoal já estava sabendo e já está garantido. Bom, eu não sei se tu quer comentar algo mais.
1: Não, eu só quero deixar assim mais uma vez, tá? Eu quero deixar, a gente tá lá sempre, as portas abertas. Quem nos conhece sabe que a gente não mede esforços para dar uma orientação. Tá, para dar, às vezes, uma leitura de conta, aquele suporte que a gente, o cliente, muitas vezes é o cliente daquela empresa, Nelise, que passou por Samborja, instalou e ele não acha mais. E aí ele está com um problema, ou ele não consegue identificar a conta de luz dele ali, ele não consegue, tem algumas coisas técnicas da conta, se está certo, se está errado. Né? E a gente sempre está dando essa informação, sempre está acolhendo esse cliente, né? Essa pessoa que quer saber. Então a gente está de portas abertas. Tomem cuidado, eu digo sempre assim, tomem cuidado, porque existem empresas boas no mercado e existem empresas ruins, empresas maus. Né? Existe muito aventureiro hoje instalando, vendendo um produto que não entrega tudo aquilo que é prometido. Infelizmente, eu acho que é a primeira vez que eu estou falando isso no rádio. Né, eu sempre estou aqui dando entrevista, mas é a primeira vez que eu estou dando esse alerta. Então, pesquisem, né? Nós temos empresas muito boas em Samborja. Pesquisem, vão atrás, sentem, olhem olho no olho. Né, a gente vê muito problema com empresas de fora chegando, vendendo produto muito barato e não entregando aquilo que promete, e depois some e tu não acha mais. Né, então, deixa esse alerta aqui para quem quer investir em energia solar. Né? E a princípio, eu não queria ter vindo dar essa má notícia, né? A gente diz que a questão da suba na energia é mais um impacto no bolso. É mais uma suba. Isso traz toda uma suba de... A suba de energia, ela reflete em tudo, né, Lise? Na produção, na indústria, no agro, no comércio.
0: Se a gente vai comprar depois.
1: Tudo vem o preço agregado. Sobe a inflação, felizmente. Mas...
0: Tá, deixa eu só aqui, Sani, rapidinho, eu queria que tu respondesse aqui, do Alex, concluindo aqui, não está faltando apoio dos usuários da energia às associações que reivindicam os benefícios?
1: Na verdade, assim, Alex, o que acontece hoje, tá? A gente vê, e é uma coisa que eu tenho notado, eu sou hoje presidente de uma associação que representa os empresários, tá? Representa o empresário que trabalha no setor, e hoje a gente vê mais os consumidores querendo, precisando de ter essa defesa. A gente vê hoje conselhos de consumidores das concessionárias e tudo ligado, né? E tu não vê que não tem aquela defesa do consumidor mesmo, né? São conselhos que muitas vezes são formados pela própria concessionária ou pelas próprias agências reguladoras, né? e que realmente não dão aquela... Isso nós estamos vendo em todos, não é só na energia, viu? A gente está vendo praticamente em todos os setores aí que tem esses conselhos dos consumidores. A gente vê até mesmo toda essa questão da água aí, da Egeia, da Corsã. Então, falta, Alex, falta representatividade dos consumidores, dos clientes, né? As associações serem mais engajadas para diretamente os consumidores. A gente vem procurando formatar uma associação, praticamente hoje nós somos só empresários, mas a gente vem procurando formatar uma associação onde os principais consumidores que se sentem lesados possam participar dessa associação. A gente está indo para esse caminho.
0: Tá certo. 8h55, vamos fechar então. Obrigada, Sani.
1: Muito obrigado, Annelise. Obrigado, Alberi. E aí, novidades, vamos trazer novidades essa semana ainda.
0: É, tem preço e condições, o pessoal está perguntando. Intervalinho comercial, já voltamos.
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9: Muito bem, vamos lá, Eduardo Belmonte. Bom dia.
10: Bom dia, Annelise. Bom dia ao nosso colega Eugênio Dutra, Alberi Dias e ouvintes da Rádio Cultura. A situação aqui em nosso município na área de segurança é diferente das ocorrências que são registradas em outras cidades aqui do estado. Muitos acidentes com vítimas no estado, muitas situações de casos que requerem muita atenção aí no estado na questão da área de segurança. Mas aqui em nossa cidade, o suporte básico do SAMU recebeu um chamado para a ocorrência de acidente de trânsito envolvendo motocicleta. E no local do fato, foi atendido um rapaz de 23 anos que sofreu uma queda, ficando com edema e sentia dores no tornozelo esquerdo. Foi realizada a imobilização e foi encaminhado ao hospital. O carona da motocicleta apresentou escoriações na mão direita. Foi realizado o curativo no local, rapaz com 24 anos, e é encaminhado na sequência até o Hospital Ivan Goulart. Nos outros dois chamados, aliás, nos outros três chamados, três pessoas com problemas de saúde, que foram avaliadas e removidas até o hospital. O suporte avançado do SAMU constatando o óbito de um homem de 77 anos, e aí foram passadas informações aos familiares com relação aos procedimentos fúnebres. Nos outros dois chamados, uma paciente de 92 anos com rebaixamento sensorial, avaliada e removida ao hospital. Em outra situação, atendimento a um homem, idade não informada, com intoxicação exógena, foi avaliado e removido ao hospital. O trabalho da Polícia Rodoviária Federal, aqui nas BRs da nossa região, voltado para fiscalização e orientação aos condutores, sem chamados para acidentes de trânsito. Trabalho da Brigada Militar com patrulhamento na área urbana e também na área rural do nosso município, e a situação foi calma. A exemplo de plantões aí com a situação tranquila aqui em nossa cidade. 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Anelise e Alberi.
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1: Começando a semana, temos dois pagodinhos. O primeiro, redução de liquidez. Temos o BC americano, grande mudança, principalmente quando se fala de orientação ao mercado. O presidente anterior do BC americano, o Powell, era muito mais assim, um paizão, vamos dizer. Porque quando a volatilidade aumentava, o prêmio de risco aumentava, ele vinha colocar panos quentes no jogo. Isso acabava reduzindo o custo de captação das empresas e também a incerteza do mercado. Menor incerteza, menos volatilidade, tudo fica mais barato. Agora parece que a coisa vai mudar e vai trazer impactos para o Brasil também. Aqui o fluxo já mudou de direção, isso já desde abril. Bovespa não para de cair e o fluxo está de saída mais do que de entrada, não do lado comercial, mas principalmente do lado financeiro. Vamos olhar para frente. Kevin Warsh não falou muita coisa. Esse é o ponto principal. Disse que vai revisar totalmente a comunicação do Fed com o mercado. Vai ser muito menos paizão. Parece que vai ser um padrasto. Ele considera que a volatilidade do mercado, isso quer dizer a incerteza, faz parte do ajuste. Quanto mais incerteza, aí ao contrário, o prêmio de risco aumenta. E se aumenta, também aumenta o custo de captação e aumenta o custo da liquidez no mercado. Para o Brasil, parece que a coisa vem mudando já desde abril. De lá para cá, parece que a coisa mudou quando o mercado constatou de que não teríamos mais cortes de juros esse ano lá nos Estados Unidos, independente da entrada do novo presidente do BC americano. Agora, com a entrada dele, parece que fica a coisa mais ainda real. Não teremos corte de juros nos Estados Unidos e, portanto, aqui no Brasil, a Selic terminal vai ser menos baixa do que se esperava. Sem falar na contaminação do câmbio e outros fatores, como o petróleo mais caro, na inflação. A percepção do mercado mudou bastante e também mudou a curva de juros. Para o produtor aqui no Brasil, esse ponto é até favorável. O câmbio saiu de 4,88, que foi a mínima do movimento, e agora, na sexta-feira, fechou a 5,18. Outro ponto é a rolagem do câmbio. Ficou mais gorda também. Quanto mais para frente, mais caro fica o dólar e, portanto, melhor a precificação, tanto de milho quanto de soja. Falando de fundamentos, Bolsa de Chicago volta do feriado, 2 centavinhos de alta. No resto, nós temos praticamente estabilidade. O petróleo hoje está caindo de novo, mas o óleo de soja parece que ficou barato na Bolsa de Chicago. Hoje está subindo 1,2%. O milho está caindo 1 centavo. O clima americano segue pitel. Em resumo, o que temos é redução da liquidez, ou ela ficando mais cara. E os fundos ainda muito comprados em commodities e também commodities agrícolas. A posição dos fundos até caiu nas últimas 2 semanas, mas ainda bem comprada, principalmente no complexo da soja. Olhando para frente, temos algumas datas importantes. Já nessa semana, a Argentina, negociações entre sindicatos e a indústria processadora de soja. Se não avançar, a partir do dia 24, tudo para. Semana que vem, nós temos o relatório de área nos Estados Unidos, no dia 30, terça-feira que vem. Nesse relatório, nós vamos ver como é que ficou a área americana. Vamos ver se os insumos mais caros realmente trouxeram alguma mudança para a área. O mercado está precificando um aumento na área de soja e um aumento na área de milho.
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2: Muito bem, 9h06, Deise Messa, aqui na escuta. Também aqui é Conveniência Quebra Galho, Maria Crops no Passo, nos escutando. Muito obrigada pela audiência. 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Alberi, então vamos falar, aproveitar e falar sobre o jogo que tivemos final de semana do São Borja.
3: Isso teve ontem, né, Liz? A Rádio Cultura transmitiu no final, aliás, pegou o final da tarde, início da noite de ontem, né? Vitória da equipe, né, Belmonte, importante, da Associação São Borgense, 8-3 sobre o Capão do Cipó. A equipe aí conseguiu um bom saldo de gols, né? E teve também a atuação do atleta Somália, fez 5 gols, né? Já pulou para 7 aí na artilharia da Série Bronze. E agora joga domingo que vem lá em São Gabriel contra a equipe do Cruzeiro.
2: Muito bem. Já vamos nos despedir.
3: Isso, a gente retorna hoje após o pequeno expediente da Câmara, né? A partir das 3h30 da tarde.
2: Isso aí. Bom, hoje até pelo nosso tempo a gente não conseguiu falar muito, mas amanhã com calma o Belmonte vai comentar sobre um evento que teve, né? Um grande evento aqui, um grande evento político, também homenagem ao Zé Leonel Brizola. Temos algumas falas, inclusive, que o Belmonte pegou ontem, não é? Nas visitas, e amanhã a gente vai conseguir fazer um resuminho melhor, né, Belmonte?
4: Isso. E convite para o pessoal acompanhar a transmissão pela Rádio Cultura às 14 horas lá da Câmara Municipal de Vereadores do Pequeno Expediente.
2: Exatamente. Inclusive, a candidata ao governo do estado, Juliana Brizola, esteve aqui, não é? Presidente Isso. nacional do PDT, pré-candidatos, deputados. Mas amanhã a gente tem todas essas falhinhas. Fiquem ligadinhos conosco. Amanhã, com mais calma, a gente repassa todo esse conteúdo. 9h10, pessoal, ótima segunda, excelente semaninha. Nós voltamos amanhã com Gente a Notícia. Fiquem com Linha Aberta.
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7: Nota de falecimento e convite para enterro. 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
1: 9:18, 9:18. Bom dia. Bom dia, amigos. Bom dia, amigas. Bom dia, campo, interior do nosso município. E bom dia, cidade, bairros e vilas. Estamos chegando com mais um Linha Aberta.

viu? Na paz, no amor, na saúde. Estamos vivendo o dia de número 173 do ano. 173 dias estão se passando desse ano, tá bom? Estão faltando 192 dias para o final de 2026. Estamos na metade, próximos à metade. 173 vividos, 192 para viver. Mais aí uma semana e pronto. Chegamos exatamente na metade do ano. A lua é crescente, viu, gente? Lua crescente. E a semana é a 26ª semana do ano. 26 semanas do ano. Vejam só como o tempo está passando, né, gente? Hoje é o dia do aeroviário. Hoje é dia do aeroviário. E hoje também é um dia curioso. Veja só o dia de hoje. Hoje é dia de levar o cachorro no trabalho. Pode isso? É o dia de hoje. Dia de você levar um cãozinho pro trabalho. Veja só, né? Cãozinho tem direito, tem ou não tem? Claro que tem. Tá bom? Hoje estamos na estação do inverno. O inverno chegou ontem, gente. Sabia? O inverno chegou ontem, no domingo, às 5h24, 5 horas mais 24 minutos. Portanto, estamos na estação mais fria do ano. E já estão faltando, vamos começar a contar, já estão faltando 92 dias para o início da primavera. Quem não gosta do inverno já está pensando na primavera. Olha a nossa ficha técnica. Na mesa de som, o Moisés Brites. Reportagens, Eduardo Belmonte. No departamento de esportes, o Adilson Ribas. Lá na recepção, atendendo você com muito carinho, com muita capacidade, com muita simpatia, a nossa querida Rita. Rita Machado. Ritinha, aquele abraço pra você. Olha, no esporte, daqui a pouco as manchetes que vamos trazer para você, viu? Daqui a pouquinho, as manchetes do nosso programa de hoje para você acompanhar a nossa programação, tá bom? Então, mais uma vez, uma bela segunda-feira para você. Viva intensamente o dia de hoje. Intenso, não se preocupe, amigo, amiga, não te preocupa com o que os outros vão pensar de você. O julgamento dos outros. Porque existem pessoas que, ao invés de se preocupar de cuidar da vida dele e dela, ela cuida da vida dos outros. Tem prazer em cuidar a vida dos outros. Mas essas pessoas sempre acabam perdendo, viu, gente? Acabam perdendo. Então você não se escravize, vamos assim dizer. Não se escravize com a leviandade dos outros. Não dá bola. Levanta a cabeça e segue em frente. Não importa o que os outros pensam ou o que os outros dizem de você. Não importa. Não importa. O que importa mesmo, o que importa verdadeiramente, é aquilo que realmente a gente é. O que nós somos, é isso que importa. É isso que importa. Tenha a sua consciência tranquila, tá vendo? Não se esqueça, a gente não deve esquecer que o nosso Salvador foi injustiçado. Isso você sabe, né? Você sabe. Mas ele foi injustiçado. Mas ele saiu vitorioso. É ou não é? Não se esqueça que Jesus foi condenado. O Herodes, naquele momento da condenação,

ressurreição de Jesus, o Herodes foi vencedor. Claro, ele foi vencedor porque ele condenou. É ou não é? Mas foi um vencedor momentâneo. Eu pergunto para você, qual dos dois, Herodes ou Jesus, foi o vencedor? Ah, é lógico que foi Jesus, que está vivo. Então não te preocupa com o que os outros falam ou pensam de ti. Viva intensamente todos os segundos de cada minuto, de cada hora do dia de hoje. Seja feliz, não deixe o tempo passar despercebido, ele não retorna, ele não volta, tá bem? Bom dia, São Borja! Vamos cantar nossa musiquinha do bom dia? Claro, aquela do sorriso, quem sabe cantar? Canta comigo, vamos formar um grande vocal, tá bom?

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0: Bom dia, São Borja.
1: Bom dia.
0: E aí, gente, como foi o fim de semana? Tudo tranquilo? Que beleza, bom dia. Bom dia pra você que é um homem do campo, mulher campesina, trabalhando aí no campo, né, no interior do município. Bom dia aos órgãos de segurança, aos quartéis, à polícia civil, aos guardas, bom dia. Pessoal de farmácias, de oficinas mecânicas, bom dia. Bom dia para você, caminhoneiro que está aí na ponte da integração. Que Deus abençoe você, proteja e dirija o caminhão juntamente com você, viu? Aquele abraço, caminhoneiro, nosso respeito, nossa admiração pela sua profissão, tá bom? Bom dia aí ao pessoal da Eco Verde, limpando a cidade mesmo com chuva, é ou não é? Bom dia! Bom dia, São Borja! Muito bem. Vamos trazendo daqui a pouquinho a nossa música no programa de hoje? Tá bom, vamos lá então, trazendo a música no nosso programa 9:28:30.

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9: Bom dia, Eugênio.
10: Bom dia.
9: Como está?
10: Bem, e vocês, tudo tranquilo? Como foi o fim de semana de cada um de vocês? Espero que tenha sido ótimo, não é? Porque quando a gente quer, deseja, quando a gente faz a parte que cabe pra gente fazer, as coisas andam, não é? As coisas fluem. 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Algumas das manchetes que vamos trazer no programa de hoje, ao longo da manhã. A Folha de São Borja, gente, já está circulando aí nos mercados, aqui na portaria de nossa emissora. Olha aqui. Conferência Municipal debate fortalecimento da rede de proteção à infância e à adolescência. Vereador pede informações sobre desapropriação de área para o centro de reciclagem. Olha a necessidade, viu, gente? Deixa eu falar para você com relação a esta manchete. A necessidade de São Borja ter um local para servir de recebimento deste lixo que a gente chama de lixo 2, né? Que é sobra de material de construção, que é poda de árvore, que é esse sofá velho que você tem aí, que larga nas calçadas. É preciso que a prefeitura tenha este centro, esta área, para a colocação, não é, deste tipo de lixo, porque o outro, esse produzido na nossa casa, esse vai lá para o aterro sanitário, esse tá normal, né? Então vamos torcer que tudo dê certo aqui. O que mais que tem aqui? Pedido de vistas em emendas prejudica a votação do relatório da CPI do Estacione. Pedido de vistas em emenda prejudica a votação do relatório da CPI da Estacione. Não esquecendo que quando se cria uma CPI, ela tem prazo para começar e prazo para terminar. É manchete da Folha de São Borja também. Sindicato Rural confirma a realização da Expofeira. Que beleza! Município recebe etapa regional da ciranda de prendas e do entreveiro de peões. Algumas das manchetes, viu, gente? Está aqui na sua Folha de São Borja neste final de semana. Está quentinha aí nos mercados, nas bancas da cidade. Olha, quarta-feira tem jogo da seleção brasileira. Quarta-feira. Que horas vai ser o jogo? 19? 19 horas. Bom horário, né, gente? Bom horário. Chega em casa, descansa um pouquinho, toma um banho, pega o vinho, o picadinho ali, senta na televisão para ver a nossa seleção. E torcer pela seleção. Eu sou uma pessoa que acho que a energia, ela é importante. Então o nosso pensamento, 220 milhões de brasileiros, com pensamento positivo, vai ajudar a nossa seleção brasileira. 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
11: 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O próximo jogo na quarta, né?
10: Quarta-feira, né, Everton? E de que maneira que a pessoa pode participar? Como ela pode participar, interagir junto à Clínica Brasil com relação ao campeonato da Copa do Mundo e também uma avaliação dos seus dentes, enfim?
11: Bom, então nós contamos lá com atendimento muito humanizado, né, Eugênio? 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Então vai fazer toda essa avaliação e a pessoa vai chegar lá e vai dar o palpite do seu jogo da quarta-feira. Vai colocar lá o que ele acha que vai ser o jogo do Brasil e Escócia, né? E aí na quinta-feira a gente vai ver dos acertadores ali, vai fazer um sorteio. Uma pessoa desse acertador vai levar um lindo brinde aí que a Clínica Brasil vai disponibilizar para essa pessoa. Então, tanto quem já é cliente, chega na clínica, dá o seu palpite, tá bem na frente ali, bem na recepção, e quem não é, vai ali, agenda a sua avaliação e já deixa o seu palpite do próximo jogo.
10: Então essa promoção vai até quarta, durante todo o dia?
11: Até às 18 horas.
10: Até às
11: 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E aí na quinta-feira, pela parte da manhã, o sorteio.
10: 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No dia seguinte, ouvi o programa aqui, possivelmente nós esteja divulgando aí a relação dos acertadores. É uma promoção voltada ao incentivo da Copa do Mundo. Doutor Lucas, como é que está o movimento, como é que está o atendimento, como é que você está lá com a sua equipe reagindo a procura das pessoas, né? Porque a dentição da gente, às vezes a gente vai deixando para amanhã, deixa para depois de amanhã. A semana que vem eu vou lá fazer um levantamento, semana que vem, e às vezes tá lá com um problema, e esse problema acaba se agravando, quem sabe, uma infecção, alguma coisa assim. Não pode deixar para depois, né, doutor? Tem que fazer, tá com vontade de fazer, tem que fazer. Vamos fazer de uma vez, é isso?
12: Isso mesmo. Bom dia, Eugênio. Bom dia, São Borja. É, exatamente como o senhor comentou, exatamente como o senhor falou. Queria trazer também um pouco dos resultados da última conversa que a gente teve, que era aquela campanha de implantes, né? Uhum. A gente teve resultados muito significativos, muito importantes, trouxe muitos clientes novos pra gente, né? Inclusive clientes não só brasileiros, clientes argentinos também, que nos ouvem e vêm sempre até nós. A gente tem ali essa dualidade ali na recepção mesmo, a gente representa bem isso, temos uma bandeira do Brasil, uma bandeira da Argentina ali, para que todos se sintam acolhidos ali, né? Esse atendimento humanizado, como o Everton falou. E é muito importante essa questão da avaliação, né? De entender quais são os problemas, de diagnosticar quais são os problemas no momento ali, para a gente conseguir conservar os dentes que já que existem, né? Reabilitar, se necessário, e fazer a prevenção, né? Que é o que a gente bate bastante. A prevenção antes mesmo de surgirem as consequências.
10: Deixa eu perguntar. Se o senhor pudesse fazer um levantamento, quem é que mais procura? É a pessoa mais jovem, eu jovem? É a pessoa madura ou a pessoa de mais idade? Tem algum levantamento, alguma estatística nesse sentido para ver quem se preocupa mais com os dentes?
12: Quem se preocupa mais hoje, por incrível que pareça, são as pessoas de mais idade.
10: Mais idade, eu imaginei.
12: Nosso foco na clínica é mais a questão de reabilitação. Então a gente a gente trabalha com todos os atendimentos, essas reabilitações a gente fala das próteses, das próteses sobre implantes, dos implantes por si, né?
10: E agora esse avanço que está dando, né? De prótese fixa, essas coisas todas, né? Acabando com pontes móveis, essas coisas todas aí, né? Dá mais tranquilidade, mais segurança para a pessoa.
12: E qualidade de vida,
10: Qualidade de vida. As pessoas não percebem ainda. A gente acaba acostumando com a gente. Não percebe que, às vezes, um tratamento dentário, a conservação de um dente, além de ser saúde, ela se torna uma medida simpática para a sociedade. Então, é importante você participar desta promoção e também saber como exatamente está. Pode fazer um orçamento. 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
10: 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Doutor Lucas, para concluir, o que mais que o senhor teria para nós aí?
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10: Tá bom. 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Vamos ao intervalo? Já voltamos com a sequência do programa.
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9: Bom dia, Eugênio.
10: Bom dia.
9: Como está?
10: Bem, ótimo. Uma segunda-feira úmida, com chuva. Segunda-feira gostosa, né, gente? 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Lojas Benoit, daqui a pouco eu falo com o pessoal da Benoit. O programa de hoje, eu tenho uma enquete e tenho a pergunta do momento. A partir de hoje, eu quero testar o seu conhecimento e eu tenho um presente da Benoit para dar para quem acertar a pergunta do momento. Daqui a pouco eu volto. Tá bom? Vamos trazendo a previsão do tempo. É o André que está conosco. Tempo e temperatura no programa.
20: Bom dia para todos os ouvintes aqui da Cultura. Bom, pessoal, gradativamente nas próximas horas dessa segunda-feira, nós vamos tendo a diminuição das nuvens de chuva e vamos tendo a entrada de uma forte massa de ar frio e seco. Então, nessas primeiras horas da segunda-feira, ainda com condições de chuva, mas vocês vão perceber que cada vez mais essas nuvens vão diminuindo, o sol vai aparecendo e ele vai chegar até a predominar à medida que temos a segunda-feira. Temperaturas baixas, a máxima da tarde de hoje não passa de 12 graus. Bastante frio na próxima noite, ao amanhecer de terça, 3, 4 graus aqui na região de São Borja, formação de geada pela região, o sol aparece, um dia bonito, chega até a predominar, mas mesmo assim a temperatura não passa muito de 13 graus. É uma semana fria, é uma semana típica de inverno, condições para formação de geada à medida que a semana ocorre. Nós temos dias aí pela frente típicos de inverno e com presença do sol, pelo menos com um tempo mais seco, mas com essas baixas temperaturas pelo domínio da massa de ar frio de origem polar. Abraço para todos, informações do tempo da Metsul, Leandro Puchowski.
0: Muito bem, Leandro, muito obrigado. Daqui a pouco ele retorna trazendo tempo e temperatura. Antes, dizendo para você que essa semana será de chuva em todo o estado e frio também, viu, gente? E muito frio. Vamos ver o horóscopo do dia, os três primeiros signos do dia de hoje.
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22: Oi, hoje é segunda, dia 22 de junho de 2026. Eu sou a Suzy Luz, estou chegando com as previsões astrais para esse dia 22 de junho. Vida longa, próspera e muito feliz para quem dá mais um giro em torno do sol. Quem nasce no dia 22 de junho, gente, é do signo de Câncer, com a personalidade do signo de Escorpião. Pessoas que carregam uma mistura única de intensidade e perspicácia do signo de Escorpião. Pessoas de boa empatia, intuição, dons, tudo de bom para você que faz aniversário hoje. Segundona, 22 de junho. Áries, Touro e Gêmeos, Áries nascidos de 21 de março a 20 de abril. Áries, o sol começa a brilhar em seu signo. A sorte vai soprar forte em sua direção, as principais qualidades ficam turbinadas para você. Cor para hoje amarelo, números da sorte 32, 53 e 14. Touro, nascidos de 21 de abril a 20 de maio, Touro, lar e o convívio familiar ganha destaque. E você vai contar com a sua determinação para agilizar as coisas. A cor para hoje é o preto, números da sorte 15, 53 e 08. Gêmeos, nascidos de 21 de maio a 20 de junho, Gêmeos, a sua inteligência, comunicação e agilidade mental vão ficar tinindo hoje. Sucesso é o que te aguarda. Agora, a grande surpresa é o sol, que manda vibrações maravilhosas para suas amizades. A cor para hoje é o amarelo. Números da sorte 09, 52 e 46. Eu já volto, gente. Falo com Câncer, Leão e Virgem com mais previsões astrais nessa segunda.
0: Muito bem, esse foi o horóscopo do dia, os três primeiros signos do dia de hoje. Daqui a pouco, mais três signos para você que gosta de saber o que os signos do seu horóscopo, do seu signo, traz para o dia de hoje. Agora são 10 da manhã, viu, gente? Olha, tem coisas inacreditáveis, né? Olha que essa aqui. Olha o que acontece pelo mundo, a gente não acredita. Olha a manchete aqui. Mulher é suspeita de provocar cegueira de três filhos para receber benefício social. Que coisa, gente. Você acredita nisso? Aconteceu. Mulher é suspeita de provocar cegueira nos três filhos para receber benefício social. É possível isso? Daqui a pouco eu trago esta informação para você que está sintonizando a gente. Que loucura, né? Que coisa. 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
7: Bom dia, Eugênio.
8: Bom dia.
7: Como está?
8: Ótimo. 10:07, segunda hora do nosso programa de hoje, o nosso Linha Aberta, né? 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Olha essa informação que eu estou trazendo para você aqui. O que que você acha? Uma mulher de 29 anos foi investigada pela Polícia Civil sob suspeita de provocar ou agravar a cegueira dos próprios filhos. Sabe para quê? Sabe para quê? Para ganhar o benefício da prestação continuada, o BPC. Uma mãe provocar a cegueira de 3 filhos para ganhar um benefício. Você não acredita? Daqui a pouco eu trago a informação para você. 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Mas o fato é... 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Como é que uma mãe pode provocar a cegueira de 3 filhos... só para ganhar um benefício, hein? Daqui a pouquinho. 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Quem é que gosta de novela? Marta, bom dia.
9: Bom dia, Eugênio.
8: Gosta de novela?
9: Mais ou menos, Eugênio.
8: Assiste novela?
9: Um pouco só.
8: É. Tá bom. A Marta vai falar comigo daqui a pouquinho. 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Vamos lá com papo de novela.
10: Seguimos por aqui com o resumo da novela Nobreza do Amor. Semana começando, 22 de junho, segunda-feira. Vou te contar que Tonho desmaia e Alica reza. Belarmino e seu bando deixam a cidade, levando Viriato e Geralda como reféns. Dona Menina descobre que Tonho está ferido. Onildo afirma que o estado de saúde de Tonho é grave. Olha, gente, quanta cena, hein? Eu fico por aqui, um beijo. Daqui a pouquinho tem Coração Acelerado.
8: De novela. Daqui a pouquinho, Coração Acelerado. No nosso Linha Aberta. A pergunta do momento. Atenção, gente. Atenção, atenção, atenção, atenção. Você quer ganhar um. Quer ganhar um prêmio bom. Pelo menos agora, no dia de hoje. hein? É prêmio bom para o dia de hoje. Quem está me dando esse prêmio é a Benoite. Um guarda-chuva. Para você ganhar esse guarda-chuva aqui no programa hoje, você tem que responder uma pergunta. Está disposto a responder a pergunta? Então liga para cá. O telefone é 3431-5469. 3431-5469. Você liga, conversa comigo, eu vou formular a pergunta, você vai responder. Respondendo corretamente, ganha, gente, um guarda-chuva no programa de hoje. E também, a nossa enquete da semana é com relação àquela sugestão que o amigo deu na sexta-feira passada, falando de futebol. Copa do Mundo, né? Copa do Mundo, futebol. Ele diz: Eugênio, por que nós não conversamos na próxima semana com relação aos jogadores de futebol? Afinal, jogador é profissão ou é cultura? Futebol. Ele falou que tem gente que ganha 2 milhões para jogar bola. E eu quero saber de você qual é a tua opinião. Se é a favor um jogador de futebol ganhar milhões? O treinador de futebol ganhar milhões? E por que isso? Por que ganham tanto? Por que não tem um salário fixo? Por exemplo, não pode ganhar mais que 600 por mês. Por que tem que ser 3 milhões, 4 milhões? Para um jogo de futebol que deveria ser lazer e cultura passa a ser profissão. Esse é o assunto da semana, tá bom? 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
11: 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Vamos ao intervalo, já voltamos.
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9: Bom dia, Eugênio.
10: Bom dia.
9: Como está?
10: Bem, tudo ótimo. Agora são 10 horas 25 minutos, 10h25, hoje 22 de junho. Uma segunda-feira linda, maravilhosa, né, gente? 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

0: 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Olha esse caso aqui. Mulher é suspeita de provocar cegueira nos três filhos para receber benefício social. Esse fato aconteceu em Sergipe. Mas você, mãe, você que está me ouvindo, você teria capacidade de deixar três crianças, os seus três filhos, cego, para você receber um benefício? Daqui a pouco eu trago essa informação. Vamos ver quem é que está com a gente. Quem é que está conosco no nosso programa? A linha está aberta para o ouvinte. Vamos ver aqui, dona Clarice Oliveira. Bom dia, dona Clarice. Como é que está a senhora? Tudo bem?
1: Opa. A gente vê tão parceiro quando vi que tu tinha arrumado o rádio, mas olha só, ó, só fica assim todas as estações. E não funciona.
0: Tem que dar um jeitinho aí nele, então. Fica só chiando. Tem alguma coisinha errada aí, viu, Clarice? Uma coisinha que você deve mexer aí no rádio. Tá funcionando. Ela pediu um rádio pra nós, a gente conseguiu e entregamos pra ela. Ela tem que dar um jeito agora de arrumar alguma coisinha ali que tá mal. Tá, dona Clarice? Aquele abraço pra senhora. O que temos aí? O Belmonte? Então vamos lá. 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Vem aí, Eduardo Belmonte.
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0: repórter Eduardo Belmonte com as ocorrências para o dia de hoje.
1: Pois, Eugênio, bom dia, Eugênio, bom dia, Moisés e ouvintes da Rádio Cultura. O suporte básico do SAMU esteve presente em chamados em número de 6 aqui na área urbana do nosso município e para prestar atendimento a 2 pacientes que sofreram uma queda de uma motocicleta. Um dos pacientes, com 23 anos de idade, devido à queda que sofreu, ficou com edema e sentia dores no tornozelo esquerdo. Foi imobilizado padrão e encaminhado ao hospital. O outro rapaz, com 24 anos, carona na motocicleta, apresentou escoriações na mão direita, foi realizado curativo no local e também foi encaminhado para o hospital. Nos outros chamados, todos atendidos em casa e levados para o hospital. O suporte avançado do SAMU esteve presente em 3 chamados. Num deles, a constatação do óbito de um homem de 77 anos, que foi depois orientado os familiares quanto aos procedimentos fúnebres. Nos outros 2 chamados, uma senhora numa situação e na outra um homem cuja idade não foi informada, pessoas com problemas de saúde que foram avaliadas e levadas também para consulta médica no Hospital Ivan Goulart. Trabalho da Corporação de Bombeiros no sábado, com atendimento pré-hospitalar, também vistoria ordinária, apoio à pessoa, todos com encaminhamento da Corporação de Bombeiros nessas situações no sábado. No domingo, foram 2 atendimentos pré-hospitalar, 2 pessoas removidas até o hospital e também 4 ocorrências de atividades preventivas. A Polícia Rodoviária Federal aqui nas BRs da nossa região não registrou acidentes de trânsito. A situação foi tranquila, voltada para fiscalização e orientação aos condutores que trafegam pelas BRs aqui da região. Já a Brigada Militar manteve o patrulhamento ostensivo na área urbana e também na área rural do nosso município, sem informações de fatos graves nas últimas 24 horas. 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
0: Agora são 10 horas 32 minutinhos, 10h32. Daqui a pouco vamos ver a temperatura para você, viu? Temperatura do momento com céu encoberto, uma garoa, chuva, umidade no Rio Grande do Sul. Ecoverde, coleta seletiva nos bairros e horários. Hoje, a partir desse momento, a coleta seletiva está sendo feita no bairro José Alvarez, Santa Rosa, Jockey Clube, Vicentinos, Progresso, Porto do Angico, Cais do Porto, Vila da Praia. Começou às 10 da manhã. Começa lá no Passo, viu, gente? E vem vindo pela Júlio Trois até o Parcão. um lembrete da Ecoverde. Separe o lixo. Ajude a manter a cidade limpa. A pergunta do momento, você liga 3431-5469 e participa da pergunta do momento. Pode ganhar um guarda-chuvas. 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E a nossa enquete popular, o que que você acha com relação aos jogadores, aos profissionais do futebol que são os profissionais mais bem pagos do mundo, né? Você acha que está correto isso? Tem alguma sugestão? Ligue e fale sobre a profissão, que é uma profissão do futebol, é a nossa enquete popular. Tá bom? Vamos com o horóscopo. Horóscopo do dia chegando para você que quer saber como o seu signo fala com você.
4: Mais um bloco de previsões astrais para essa segunda-feira. Câncer, Leão e Virgem. Câncer, nascidos de 21 de junho a 21 de julho. Câncer, se depender dos céus, os seus anseios podem virar realidade. Hoje não vai faltar estímulo astral para você alcançar o que quer. A cor para hoje é o roxo e os números da sorte, 57, 21 e 27. Leão, nascidos de 22 de julho a 22 de agosto. Leão, o Sol desembarca em Áries. E inicia um ano astrológico esparramado de boas vibrações para quem sonha com mudanças na vida. A cor pra você hoje é o violeta e os números da sorte 27, 48 e 12. Virgem, nascidos de 23 de agosto a 22 de setembro. Virgem, se você quer passar o dia numa boa, ouça os avisos das estrelas. Vá com calma na alma e não faça nada que possa se arrepender. A lua segue infernizando o seu astral. Tenha cuidado. Cor para hoje verde, números da sorte 59, 14 e 31. Eu já volto e falo com Libra, Escorpião e Sagitário em mais um bloco das previsões astrais.
0: Ok, ok, já volto então trazendo mais três signos, 10h35, bom dia Eliseu Weber, tudo bom Eliseu? Aquele abração pra ti, viu Eliseu? Muito obrigado pela tua sintonia aí, tá? Pela tua companhia, né? Bom dia Eugênio, sou sua ouvinte, Marli Machado, moro no Passo. Que Deus abençoe nossa semana, é isso mesmo, Mari. Que Deus abençoe a nossa semana e vai abençoar. Tenha fé. O José Mota também participa do programa, turma lá da 13 de janeiro, né? Me escuta. Bom dia, Braulia, Sônia, Carmen, Tânia, Nelci, Marta, Marli, Gislaine, Marlene, Maria e Alceu, Neuza e Odilon. O peão patrão Lúcio Mota e a Maturidade Ativa, um abração para vocês, muito obrigado mesmo pela companhia. Agora são 10h36, 10 horas 36 minutos. Hoje, dia 22 de junho, estamos vivendo o dia de número 173 do ano. Estão faltando 192 para o final de 2026. Bom dia! É um prazer estar na sua companhia.

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7: Bom dia, Eugênio.
8: Bom dia. Tudo bem. Tudo ótimo. 10 mais 42, 10 horas 42 minutinhos. 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Olha a pergunta do momento, ninguém está participando ainda da pergunta do momento, tem gente conosco? Então vamos abrindo a linha para o ouvinte, bom dia! Alô, bom dia! Tem ninguém não? Alô?
9: Alô?
8: Pois não, bom dia!
9: Não, bom dia, Sérgio.
8: Quem é que está... Bom dia, amigo. Quem é que está falando?
9: Aqui é a mãe do Jacaré, Sérgio.
8: Quem?
9: A mãe do Jacaré.
8: Como é seu nome?
9: Ida.
8: Ida.
9: Ilza Trindade.
8: Ilza Trindade. Tudo bem, dona Ilza?
9: Eu queria saber aquela senhora que perdeu o curso, mas eu soltei o telefone dela para mim. Eu não consegui pegar aquele dia.
8: Aquela senhora que teve a casa queimada, né?
9: Sim, sim, eu tenho as coisas que me doar pra ela.
8: Você tem umas coisinhas pra dar. Qual é o teu telefone aí? Me passa o teu telefone.
9: Ai, meu telefone corre, não sei.
8: Tá, eu vou procurar o nome dela e o telefone dela e vou passar no ar pra senhora, tá?
9: Sim.
8: Pode ser assim?
9: Pode sim.
8: Então tá, daqui a pouquinho eu passo o telefone dela. Aí a senhora, a senhora anota e liga para ela, tá bom, dona Ilza?
9: Tá, e aí tem o nome dela, tá bom.
8: Isso, vou passar tudo para a senhora aí.
9: Ah, tá. Tá, obrigado, senhor.
8: Tá, um abração para a senhora. Um abração para a senhora também. Boa semana, viu? Tudo de bom aí. Tem mais gente conosco aqui na linha. Deixa eu ver quem é esse amigo aqui. Não botou o nome, né?
10: Bom dia, meu amigo Eugênio.
8: Bom dia, meu amigo.
10: Feliz semana de...
8: Para todos nós.
10: Paz, alegria e saúde. Eugênio, eu queria te pedir... Até nem eu que estou pedindo. Quem está pedindo é minha irmã. É pra fã. E tu deu uma falada aí no rádio pra Luz, ali na rua Colômbia.
8: Colômbia.
10: É, tá no escuridão ali, ela tem que ir na igreja e daí ela tem medo, não? Quase um pouco sem luz ali.
8: Rua Colômbia.
10: Ela pediu pra mim falar pra ti.
8: Eita, xerê, né?
10: Tá, gente.
8: Tá bom.
10: Um abraço, boa semana, na paz do Senhor.
8: Tá bom.
10: E toca a música do... Amado Batista, secretária.
8: Secretária, Amado
10: Batista. Pra minha mãe, a negrinha, e pra Carmen.
8: Tá
10: pro Joaquim, meu cunhado de tempo, então escuta o teu programa. Tá. Um abraço.
8: E como é o seu nome, querido? Não esqueçam de botar o nome de vocês na mensagem. Assinem a mensagem que estão me mandando. Seja mensagem de texto ou de voz, bota o nome. Como é que eu vou chamar esse senhor agora aqui? Eu não sei o nome dele. Ele não me falou o nome, né? Assine, coloque o nome. Olha, eu sou fulano de tal, moro aqui no Itaxerê. Pronto, tá bom. Tá? Não esqueçam. A Colômbia é no Itaxerê. Alô, pessoal da iluminação pública. Dê uma olhadinha lá na Colômbia. Tá faltando luz, conforme esse senhor aqui. 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Vamos em frente? Vamos em frente, levando mais música, levando mais informação para você no nosso programa de hoje.

Informação Acelerado que segue por aqui. Nosso resumo de hoje, segunda-feira, 22 de junho, onde Omelli prepara um jantar sofisticado para Zilar. João Raul se apresenta com sensualidade no palco e agrado nota. Nayana fica furiosa com a repercussão do show. Alauzinho afirma a Janete que aguardará a amada. Zilar prejudica o orçamento da festa promovida por Alauzinho intencionalmente. Olha isso. Eu fico por aqui. Um beijo. Daqui a pouquinho tem mais em Quem Ama, Cuida.

0: momento de novela para você que gosta de uma novelinha, né, gente? 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A linha está aberta para o ouvinte. Bom dia. Alô, bom dia.
1: Bom dia.
0: Quem é que está falando?
1: Elisângela.
0: Elisângela.
1: Gislaine.
0: Gislaine, tá ruim essa linha. Gislaine.
1: Tá muito baixo o volume.
0: É, tá baixo mesmo. Gislaine, deixa eu anotar aqui. Gislaine. Ô, Gislaine, você tem aí...
1: Você não tem... dá pra ouvir nada,
0: gente. É, não dá pra ouvir nada. Então deixa assim. Não vou poder, não vou poder falar com você, então, se não dá pra ouvir nada. Se não dá pra ouvir nada, vamos tentar de novo? Liga de novo. Ó, não dá. Pronto. 11 para as 11. Vamos seguindo? É o nosso Linha Aberta nesta segunda-feira. Daqui a pouquinho eu vou trazer a pergunta do momento, viu, gente? 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
5: Bom dia, Eugênio.
6: Bom dia, 10h57. Ótimo. E vocês como estão? Tudo bem? Graças a Deus, né, gente? Hoje, 22 de junho, a lua é crescente, né? E a semana é a 26ª semana do ano. Hoje é o dia do aeroviário. E hoje também, gente, é dia de levar o cachorro pro trabalho. Hã? Aqui, cachorro tem dia também de ir no trabalho com você. Hoje é o dia do cachorro ir pro trabalho com você. O inverno chegou ontem. Ontem às 5h24, já estamos com a estação mais fria do ano. Olha esse caso aqui que todo mundo está comentando, que é inacreditável. Uma mulher de 29 anos foi investigada pela Polícia Civil de Sergipe sob suspeita de provocar ou agravar a cegueira dos próprios filhos para obter benefício de prestação continuada, que é o BPC, né? O LOAS, né? O caso ganhou repercussão nacional após as autoridades identificarem que as três crianças apresentavam problemas semelhantes de visão. Ei, qual é a tua opinião com relação a isso? Uma mãe provocar cegueira de três filhos para ganhar um benefício. Este mundo tá de ponta cabeça, né, gente? Que loucura. Daqui a pouco eu falo mais sobre essa notícia para você. Bom dia, Ione. A Ione está conosco. Assina a tua postagem, tá, Ione? Ela diz assim: você não cansa de tomar chimarrão? Não, não. Bota o nomezinho, tá, Ione? Um bom dia pra você. Muito obrigado pela tua sintonia. Vamos ver quem mais está com a gente aqui. Bom dia, Eugênio. Estou sempre na escuta. Eu sou a Maria Sueli, sua ouvinte de outros tempos. É um programa, é maravilhoso, estou no trabalho, mas sempre na escuta. Ok. Maria Sueli, um beijão pra você. Bela semana, viu, amiga? Tudo de bom. E continua com a gente, claro. Mais uma ouvinte aqui conosco. Bom dia, Eugênio. Sou a Iraci. Ô, dona Iraci, bom dia, tudo de bom pra senhora, viu? Aquele abração aí. Muito obrigado também pela companhia e tenha uma ótima semana, tá bem? 10:01, tem o horóscopo do dia?
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6: Então, vamos lá, Moisés, com o horóscopo do dia.
8: Oi, tô de volta nessa segunda, mais um bloco de previsões astrais. Libra, Escorpião e Sagitário. Libra, nascidos de 23 de setembro a 22 de outubro. Libra, você vai contar com as energias estimulantes do Sol que começam a brilhar em seu signo e promete proteção para suas relações, além de dar shows nos contatos. A cor para você é o violeta, números da sorte 13, 04 e 14. Escorpião, nascidos de 23 de outubro a 21 de novembro. Escorpião, graças ao Rei Sol, a sua determinação e vontade de vencer vão ficar ainda mais poderosos. E você tem tudo para progredir na vida. A cor para você hoje é o cinza e os números da sorte 24, 15 e 06. Sagitário, nascidos de 22 de novembro a 21 de dezembro. Sagitário, Sol inaugura o outono e ingressa em seu paraíso astral, trazendo alegrias, sorte e proteção para você se dar bem na vida. Energias poderosas para hoje, Sagitário. A cor para você é o azul e os números da sorte 48, 18 e 39. Eu já volto e falo com Capricórnio, Aquário e Peixes com o último bloco de previsões astrais para essa segunda.
6: Muito bem, 11:02, 11:02. Tem gente conosco, né? Então vamos. Não tem não, não tem não. Pronto, mando um bom dia pro Joãozinho Aguirre, que está ouvindo a nossa programação lá na Vila Umbu, né, Joãozinho? Abração para ti. Vamos ver quem é que está conosco. Bom dia.
9: Bom dia, senhor Eugênio.
6: Bom dia.
9: Tudo bem?
6: Bem.
9: É o Bino.
6: Ô, Bino.
9: Senhor Eugênio.
6: Fala.
9: Dá pro senhor divulgar aí pra nós.
6: Ah.
9: A minha esposa quer vender aqui o terreno aqui nós moremos, aqui na Tebal do Claus, Piraí. Ela quer vender aqui, ou trocar aí pra uma... na cidade, se alguém quiser trocar. Aí tá pra venda aqui, eu vou lhe passar o contato dela. Porque aí eu tô no serviço, tô sem internet. Daí pode alguém interessar em trocar ou comprar. A metragem, aquele da 48 de frente por 38 de fundo. Aí pode entrar em contato com a Sueli pelo telefone 991-06-74-56. Tá bem, senhor Gênero? Um abraço aí pro senhor e tudo é bom. Deus abençoe.
6: Okay. Quer vender o terreno, então, não é?
9: Eu me esqueci dele passar aí, a casa é alvenaria.
6: É
9: luz particular, luz elétrica particular. A água que não, da Corsã não chegou até aqui ainda, né? Não chegou ainda. Não ligaram a água da Corsã. Mas nós temos água de poço,
6: sim.
9: Água encanada de poço, um motorzinho, tudo no poço.
6: Sim.
9: Eu tinha me esquecido dele passar aí, esse detalhe.
6: Tá bom.
9: Mas tá bem então, tranquilo.
6: Tá bom, é Bino o nome dele. Tem um terreno pra venda, né, gente? Então, liga lá, 991-06-7456. Fala com a Suelen, 991-06-7456. Ele quer fazer um negócio ali. Quer vender o terreninho lá, tá? Linha aberta para o ouvinte, bom dia. Alô? Não temos condições de botar o telefone. Tá, vamos em frente então, vamos seguindo com o nosso programa, tá bom, gente? Vamos fazendo o quê? O espaço comercial, uma música? O que vem na sequência, meu querido?
7: Vamos uma música?
6: Uma música, claro que sim. 11:03, bom dia, é um prazer estar na sua companhia.
7: Atendendo ao ouvinte aí que ligou anteriormente pedindo a secretária do Amado Batista.
6: Amado Batista, chegando na sua manhã, bom dia.

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8: Bom dia, Eugênio.
9: Bom dia. Tudo bem? Tudo certo, gente. 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Hoje tem jogo pela Copa do Mundo, hoje joga a seleção argentina. Nosso bom dia aos amigos de Santo Tomé que estão ouvindo a gente. Desejamos sucesso, vitória no jogo de hoje, às 14h, né, gente? Tá bom? Nossos vizinhos argentinos, vamos torcer pela seleção argentina hoje com toda a certeza, tá? O Brasil joga quarta-feira, é isso? Depois de amanhã joga a seleção brasileira. Tá bem, gente? Folha de São Borja circulando com as principais notícias, viu, gente? E você tem a notícia, você tem o lazer, né? Você tem as informações todas do nosso município. Terceiro encontro da Agenda 2040 reúne comunidade e instituições no IFAR. Prefeitura orienta a população sobre podas de árvore. Muito interessante esta matéria aqui da Prefeitura sobre podas de árvore. Jornada pedagógica promoverá formação e troca de experiência entre profissionais. Está acontecendo esta jornada pedagógica sensacional também da Prefeitura Municipal. Centenas de professores participando, que coisa boa, né? Hein? Parque General Vargas recebe programação cultural e projeto Recriarte. Companhia de Dança Maracabral leva 7 coreografias ao festival em Joinville. Que beleza! Gente, a Folha de São Borja, cheirosa, colorida, gostosa, bonita, está nas bancas e aqui na portaria de nossa emissora. 11 horas 14 minutos.
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9: Papo de novela pra você que gosta de uma novelinha. Vamos lá.
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12: Quem ama, cuida por aqui. Nosso último resumo de novelas de hoje, segunda-feira, 22 de junho, onde Zene ameaça Adriana. Pilar pensa em questionar a paternidade de Tiago através de Ademir. Brigitte esvazia os pneus do carro de Kleber. Ademir pergunta a Pedro se o filho irá denunciá-lo. Edivaldo e Rosa reclamam de Diná. Carmita tenta convencer Bruna a namorar Tiago. E eu fico por aqui, um beijo, obrigada pela audiência. Amanhã eu volto com mais resumos de novelas.
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9: Você está ouvindo? Muito bem.
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9: É isso aí, muito bem. Ok, é o nosso Linha Aberta na sua terceira e última hora, né? 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A pergunta do momento, ligue 3431-5469, responda a pergunta, ganhe um guarda-chuvas. E a nossa enquete popular, futebol. Qual é a tua opinião com relação a essa profissão? Qual é a tua opinião com relação aos salários pagos pelos jogadores? Aqui tem gente falando, pois é, esses jogadores ganham bem, tem saúde, atendimento médico de graça, tem alimentação de graça, tem tudo, né? Pois é, é isso que eu quero saber de você. Qual é a tua opinião com relação a essa profissão tão bem paga no mundo? Privilégio para poucos ou não? Qual é a tua opinião? Linha aberta para o ouvinte, bom dia.
13: Bom dia.
9: Quem é que fala?
13: A Gislaine.
9: A Gislaine. Bom dia, Gislaine. Pois não, Gislaine?
13: Quer fazer a pergunta, não participar?
9: Quer participar da pergunta do momento? Isso. Então você é a primeira ouvinte a participar da pergunta do momento e estamos agradecidos pela sua participação. Se você responder corretamente, você ganha um guarda-chuvas, oferecimento da Benoit. Preste bem atenção. Você terá 10 segundos para responder. Se não responder nesses 10 segundos, você perde. Se você responder em 10 segundos, você pode ganhar o prêmio se responder corretamente. Você está preparada?
13: Não.
9: Oi?
13: Não.
9: Ela não está me ouvindo, não vai dar para continuar.
13: Não estou escutando direito,
9: gente. Oi?
13: Não estou escutando direito.
9: Não está escutando direito, tá bom, né? Não temos condições mais então. 11:20, mas a pergunta é essa, gente. Você está preparado para responder? Estou. Então eu formulo a pergunta. Você tem 10 segundos. Respondeu corretamente, ganha. Não respondeu, não ganha. É fácil, é assim. Mas ela não está conseguindo me ouvir direito. é a segunda ou terceira vez que ela tenta, não está conseguindo, vamos em frente, tá? 11 mais 19.
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0: 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Olha essa informação inacreditável aqui. Uma mãe provoca cegueira em três filhos para receber um benefício. Hein? O caso teve início quando a filha mais nova deu entrada em uma unidade hospitalar com perda de visão. A partir daí, foi constatado que os outros dois filhos também apresentavam problemas semelhantes, levando à abertura de um inquérito policial. Uma mãe, você acredita nisso? Uma mãe provocando a cegueira dos três filhos pequenos para receber benefício. Cegos. Olha aqui o que, que o pessoal está dizendo aqui. Que coisa. Que triste. A pessoa que deveria proteger os filhos maltratando, tornando cego. A Adriana diz assim: sangue de Jesus tem poder. A Neuraci. Ah, que coisa horrível. O Alfredo, prefiro nem comentar, né, Alfredo? Ele não quer nem comentar. A Mara, misericórdia, Senhor. A Adriana, também. O Tommy, acho que ela ficou inspirada no acontecimento em um tempo atrás em Sansão e Dalila. Ele já está brincando aqui. A Rosa, hoje em dia, de uns tempos para cá, ser mãe não é para qualquer uma. É verdade, né? É isso aí. Hein? O Paulo também, olha a cobrança, chega, e depois eles não sabem. Ah, a justiça divina, né, Paulo? Hein? Misericórdia, até o dinheiro pode mexer com a cabeça do ser humano. Pois é, uma mãe deixando três filhos cegos para receber benefício é inacreditável. Bom dia, Eugênio, bela mensagem, Deus nos abençoe sempre. Cristiane Santos. Eugênio, essa mãe não tem noção o que é um filho. Dizer não, não vai mais enxergar. Cristiane. Obrigado, Cristiane. Tudo de bom para você. Vamos mais uma mensagem aqui. Bom dia, amigo. Tereza Medeiros. Bom dia, dona Tereza. Tudo de bom para a senhora. Mais uma mensagenzinha aqui. Hein? O Clair, bom dia, Clair. Clair Rivas está em sintonia com a gente. Aquele abraço, Clair. Tudo de bom para você, viu? Sou o Francisco, diz ele aqui. O Francisco que nos sugeriu aqui, gente. Vamos botar o Francisco no ar rapidamente aqui. Bom dia, Francisco. Fala, Francisco.
1: Bom dia, senhor Eugênio.
0: Bom dia, senhor.
1: Um abençoado dia e uma ótima semana.
0: Para todos nós.
1: Eugênio, vou fazer um pequeno comentário aqui a respeito do futebol. Já atuei em clube profissional como auxiliar de comissão técnica. Antes de dar a minha opinião, vou fazer esse comentário aí da minha visão.
0: Sim.
1: Um exemplo. Existem escolinhas onde um menino agorizado, como diz o nosso termo gaúcho, tem que pagar para jogar futebol. Existem os amadores, profissionais. Alguns trabalhadores saem do serviço à tardinha e gostam de se divertir.
0: Sim.
1: Jogar um futebolzinho.
0: Sim.
1: Se descontrair. Portanto, existe o profissional, onde em grandes clubes pagam muito bem o atleta. Pequenos clubes pagam menos. Ou às vezes já ouvi de atleta a dizerem que joguem pelo amor ao esporte. Portanto, eu respeito a opinião de cada um. Eu tenho a minha visão. Eu vejo o futebol como um esporte que paga bem ou não. Muitos ganham milhões, outros não ganham nada, ganham muito pouco. Então, portanto, essa é essa a minha visão. Vejo o futebol como um esporte, respeitando a opinião de cada um. Tá bom, Eugênio?
0: Ok, Francisco.
1: Uma boa semana a todos. Um abraço.
0: Ok. Então ele entende que o futebol é esporte. que uns são privilegiados.

0: e outros não. Eu não sei, eu quero saber qual é a tua opinião, meu amigo. O que, que vem agora, meu querido? Tem gente na linha? A linha está aberta para o ouvinte. Bom dia.
1: Bom dia.
0: Quem é que está falando?
1: Marilene.
0: Dona Marilene. A senhora fala da onde, Dona Marilene?
1: Da São Francisco.
0: Vila São Francisco, recebendo o nosso bom dia. E o que, que a senhora deseja?
1: Aqui está a pergunta.
0: A pergunta do momento. A senhora, Dona Marilene, né?
1: Sim.
0: Marilene, deixa eu anotar aqui. Marilene, pergunta do momento. A primeira pessoa a participar da pergunta do momento. A senhora está pronta para a resposta?
1: Sim.
0: Está prontinha? Está tranquila? Está tranquila?
1: Estou.
0: 10 segundos para a senhora me dar a resposta, tá? Ok?
1: Sim.
0: Fale comigo. Tá pronta?
1: Tô pronta.
0: Tem 10 segundos para a senhora me dar a resposta. Respondeu corretamente, ganha um guarda-chuvas da Benoit. Tá bem?
1: Tá bem.
0: Boa sorte para a dona Marilene, que é a primeira a participar do quadro A Pergunta do Momento. Dona Marilene, qual é o segundo cérebro do corpo humano? Qual é o segundo cérebro do corpo humano? Vamos ao seu tempo. Tempo esgotado, dona Marilene. Qual é?
1: A cabeça.
0: Hein?
1: Tem o coração e a cabeça.
0: Cabeça, deixa eu anotar aqui. Cabeça, cabeça. Depois a gente confere, tá? Depois a gente confere. Mas, não sei não. Não sei se é. Acho que não. Acho que não é. Mas daqui a pouquinho eu lhe passo a resposta da pergunta do momento. Eu perguntei para dona Marilene qual é o segundo cérebro do corpo humano. Ela respondeu cabeça. Você acha que ela está certa? Está certa ou está errada? No próximo bloco, a resposta. Agora são 11h29. O horóscopo do dia?
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0: Chegando mais 3 signos, os últimos 3 do dia de hoje.

0: Peixes, Capricórnio, nascidos de 22 de dezembro a 20 de janeiro, a família vai ser seu porto seguro, hein? Os parentes vão estar mais próximos e vão estender a mão pro que você precisar. Assuntos que se arrastam podem ser resolvidos em definitivo. A cor para hoje é o amarelo, número da sorte 09, 45 e 27. Aquário, nascidos de 21 de janeiro a 19 de fevereiro, Aquário, grandes novidades chegam ao sol que, além de ativar a sua energia mental, comunicação e simpatia, deixam sua inteligência tinindo. A cor para hoje é o verde esmeralda e os números da sorte 06, 24 e 33. E para fechar as previsões, peixes, nascidos de 20 de fevereiro a 20 de março. Peixes, o sol brilha no setor do dinheiro e inaugura um período de fartura, principalmente se você tirar proveito do seu lado corajoso e determinado. A vida profissional também sai no lucro com essa postura. A cor para hoje é o amarelo, números da sorte 39, 46 e 48. Amanhã tem mais previsões. Boa semana para você e até lá.
1: Ok, boa semana para você também. Até amanhã com mais três signos do horóscopo do dia. A pergunta do momento: qual é o segundo cérebro do corpo humano? Eu perguntei. A dona Marilene respondeu: cabeça. A resposta está errada. A resposta correta: qual é o segundo cérebro do corpo humano? Resposta: intestino. Não sabia? Fica sabendo. O segundo cérebro do corpo humano é o intestino. Esta é a resposta certa. Não deu sorte, dona Marilene. Quem sabe amanhã. Tá combinado? Então. Bom dia, amigo Eugênio. Quero fazer uma reclamação para as pessoas que podam árvores. Colocam na rua Major Dornelles, aquela que vai sair na Vila Umbu. As pessoas moram próximo, limpam, e outras pessoas colocam galhos. Queria pedir, não coloquem lixo, fica muito feio. É um desrespeito com os moradores do bairro ali. Tem até animal morto, diz ela. Quero que você dê uma olhada para ver. É verdade, é verdade. Aquela rua tá muito suja, né? Sei por que as pessoas colocam ali os lixos. Vamos ver o que que a dona... Como é o nome dela? Terezinha? Vamos ver. Ó, dona Terezinha, bom dia.
2: Bom dia, Eugênio.
1: Tudo bom?
2: Eu gostaria que tu falasse desses lixos aqui na Major Dornelles.
1: Sim.
2: O galho que estão rodando as árvores, estão trazendo e colocando aqui. Eu queria que tu fizesse esse favor pra mim, pedir pro pessoal não... Não bote lixo, as pessoas limpam, a gente limpa, eu moro aqui do lado. Uhum. Meu marido limpa, meus vizinhos limpam, e as pessoas vêm e botam lixo, a gente fala, não adianta.
1: Que coisa, né?
2: Queria que você tu falasse, pedisse quem? Não botasse mais lixo aqui.
1: Que coisa.
2: Por favor.
1: Major Dornelles, né? Lá entre a Itaxirê e a Vila Umbu, ali botam muito lixo. Eu não sei por que colocam muito lixo ali. 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
9: Bom dia, Eugênio.
10: Bom dia.
9: Como está?
10: Bem. Agora são 11h43. 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Ecoverde, a coleta seletiva, hoje no bairro do Passo, né? Amanhã, terça. Florencio Guimarães, cemitério, Paraboi, Rodoviária, Jardim Primavera, Betim, Vila Ester, Vila Goulart, Santos Reis, Piraí. Começando na Engenheiro Manuel Luiz Fagundes. Faça a separação do lixo seco, do lixo úmido. Vamos em frente, 11h44. Tem alguém na linha aqui? Vamos ver quem é que está conosco.
11: Bom dia, seu Eugênio.
10: Bom dia, amigo.
11: Bem, tranquilo.
10: Bem, tranquilo.
11: Sereno.
10: Sereno.
11: É, sobre jogador de futebol, acho que é muito dinheiro, né? Pra quem não joga nada, né?
10: Opa.
11: Porque esses aí não jogam nada, né?
10: É?
11: É. Eles não. Eles sabem que no fim do mês eles vão pegar uma grana boa.
10: Ah, né? Pois é.
11: Não é igual o cara trabalhando aí que tem que. Tem que bofear pra ganhar 100 pila num dia e olha lá ainda, né? Com o saláriozinho no fim do mês, né?
10: É.
11: E se tu não mostrar serviço pro patrão, tu já sabe o que, que vai acontecer.
10: Pois
11: é rua, na seta.
10: É.
11: E esses loucos aí, ó. Não tão nem aí. Se eles saírem, já tem com a cama feita, como você diz, né? Se largarem eles.
10: É
11: muito dinheiro, tá louco, né? Imagina, qualquer um de nós ganhasse um dinheiro desse aí.
10: É
11: dinheiro, como você diz, para mais de metro. Mas, fazer o quê, né? Tem louco para tudo. E quem que paga esse dinheiro para eles, né?
10: Nós.
11: Qual é o alegre da onda que sai?
10: Do nosso bolso. Deles, né? Do nosso bolso. Ele está tentando fazer aqui o seu Adair Rambo. Ele tentou fazer uma comparação aqui de o que ganha um assalariado, R$ 1.600, para quem ganha R$ 1.600.000 por mês. Por mês. Todo mês na conta do trabalhador cai R$ 1.600. Na conta de alguns jogadores de futebol cai R$ 1.600.000. É essa comparação que ele quis fazer, né? Tá bom? Falando em esporte, o Adilson está com a gente para trazer as manchetes esportivas e também as manchetes do grande jornal Cultura das 12h30. Meu querido colega, bom dia, Adilson.
12: Bom dia, Eugênio. Bom dia, nosso colega ali, o Moisés, também na parte técnica. Uma saudação especial aos nossos ouvintes. Então a gente vê muitos jogos aí desde a sexta-feira aí na sexta, sábado, domingo, especial vitória da seleção brasileira, né? Vitória importante que coloca o Brasil nesse momento da liderança do grupo. Ganhou pelo placar de 3-0, dois gols do Matheus Cunha e um gol do Vinícius Júnior agora. Destaque também a mais uma vitória da seleção norte-americana, né? 2-0, ganhou nessa rodada da seleção da Austrália. Um possível adversário do Brasil também chamou muita atenção, que a seleção da Holanda, né? Ganhou 5-1 da seleção da Suécia. Muito provavelmente ou o Brasil vai pegar a Holanda ou vai pegar o Japão, né? O Japão também ganhou 4-0 da Tunísia. E agora, hoje, nós temos aí nossos irmãos jogando às 14 horas contra a seleção da Áustria. Um gol hoje do Messi o coloca como maior artilheiro da história das Copas isolado. A França também, que é sempre uma atração, joga às 18 horas contra a seleção do Iraque. 9 horas da noite nós temos Noruega e Senegal. E o último jogo de hoje nós temos Argélia e Jordânia.
10: Meia-noite.
12: Uhum. Seleção de Cabo Verde segue se fazendo história, né? Ontem empatou com os uruguaios, 2-2. E olha, não seria nada injusto se tivessem ganhado o jogo. Yeah. Destaque também a primeira vitória da seleção espanhola, né? Ganhou ontem 4-0 da Arábia Saudita.
10: Três seleções classificadas: México, Estados Unidos e Alemanha.
12: Perfeito. A Alemanha ganhou nos acréscimos da Costa do Marfim por 2-1. Tá? Jornal Cultura de hoje, tá?
10: Manda.
12: Associação São Borges de Futsal ganhou ontem por 8-3 e mantém boa fase na série bronze de futsal. Tradicionalismo em destaque, São Borges cedia eventos regionais no próximo final de semana.
10: Olha aí.
12: FGTACINE inicia semana com novas oportunidades de emprego.
10: Tá bom.
12: A CISB e CDL promovem palestras sobre vendas e experiência do cliente. Câmara de Vereadores de São Borges vota projetos de incentivo ao setor logístico hoje.
10: Opa.
12: Três mulheres morrem em grave acidente entre carro e carreta na BR-285. E tutor denuncia ataque de pitbull após escapar de residência no bairro do Paz.
10: Pitbull, meu Deus do céu, olha aí.
12: Essas são as manchetes e às 12h30 vamos abordar uma por uma.
10: Ok, Adilson. Nosso convite é que você permaneça conosco. Bom dia, dona Áurea Camargo. Bom dia, Eugênio. Eu acho um absurdo isso, que um jogador de futebol ganha tanto dinheiro enquanto um médico ganha uma mixaria. Os médicos do SUS, você não acha? Acho pouco mesmo. Olha, um médico, às vezes as pessoas fazem comentários dando conta de que o médico ganha isso, que o médico está com carro novo aqui, que o médico... mas também o que trabalha essa gente, viu, gente? A responsabilidade não tem hora, um médico ganha
12: pouco. Quantas vidas salvam, né?
10: Quantas vidas salvas, né, tia? Está na mão da pessoa ali, né? Então,
12: é uma responsabilidade enorme ser um médico, né?
10: Não tem dinheiro que pague. Ela fez essa comparação do jogador de futebol para o médico. Brites, Moisés Brites, o que temos aí?
13: Valores da Terra.
10: Valores da Terra, uma música samborgense. Esse quadro, diariamente, a gente traz uma música de São Borja para prestigiar os compositores e os musicistas de São Borja. Quem é que vem hoje aí, Moisés?
13: Gaúcho do Ivaí.
10: Gaúcho do Ivaí. Um abração pro Gaúcho do Ivaí. Tá em Porto Alegre o Gaúcho do Ivaí, né? Então, Valores da Terra, Gaúcho do Ivaí.

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3: Bom dia, Eugênio.
4: Bom dia, amiga. Tudo
3: bem? Como está?
4: Bem. Tudo ótimo. Os aniversariantes do dia chegando. Vamos lá. Hoje está aniversariando Andréia Andrade. Parabéns, Andréia. Também Beatriz Dornelles aniversaria hoje. Hoje está pagando a prestação da vida Graciele Nogueira. Bom dia, Graciele. Hoje está de aniversário Diego Velmut. Tudo de bom. Encerrando o ciclo, Josiane Guimarães. Parabéns pelo aniversário, Josiane. Ricardo Pitaluga também está aniversariando hoje. Jana Hidero Castro também está de aniversário. Hoje, 22 de junho, Thaís Alves. Bom dia, Thaís. Tudo de bom para você. Maria Lopes também está aniversariando hoje. Davi Oliveira. Vitor Leges. Bom dia, Vitor Leges, que também está hoje de aniversário. A todos os aniversariantes do dia de hoje, muita paz, muito amor, muita saúde, muitas felicidades.

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2: Bom dia, Eugênio.
3: Bom dia.
2: Como está?
3: Tudo certo. Olha, foi encontrado um cachorro branco fox ali na Doutor Moraes. A dona Maria Helena ligou pra gente, dando conta de que está lá na Doutor Moraes 1129 um cachorro fox branco marrom. É 2129 ou 1129, né? 1129, né? Um cachorro fox branco com marrom na Doutor Moraes 1129. Um aviso aqui da dona Maria Helena, tá certo? Amigos, muito obrigado pela companhia. A gente volta amanhã, às 9 da manhã, com mais uma audição do seu programa popular, o nosso Linha Aberta. Fiquem com Deus, um beijo para todo mundo, até amanhã.

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Meio-dia, 4 minutos, começando mais uma edição aqui do Panorama Esportivo no seu rádio, onde nós vamos trazer as informações do esporte para vocês, até o entorno, meio-dia e 35. Até porque o meu programa hoje, na segunda-feira, é um pouco picotado, que nós temos aqui o informativo da Câmara dos Vereadores às 12h10, depois a gente volta com a condução do programa. Você pode participar, mandar sua mensagem pelo 55996 73 1260. Nesse primeiro bloco aqui eu vou trazer as informações aqui do nosso esporte local e depois aí nós falamos de Copa do Mundo, tá bom? Vamos falar dos jogos da Copa do Mundo. Copa do Mundo aí que tivemos aí na sexta-feira, a vitória da seleção brasileira, jogos no sábado, jogos no domingo e também daqui menos de 2 horas temos jogo da Argentina. Argentina já fazendo o seu segundo jogo na competição, tá bom? Campeonato Amador, o que que nós tivemos aí no final de semana? Semifinais da segunda divisão. Torino 7, Aliança 0. Torino na final. Avenida 2, União FC 1. Avenida está na final. Torino e Avenida vão decidir a final da segunda divisão do Campeonato Amador. Primeira divisão, ainda dentro da primeira fase. Toca da Onça 0, Ponte também 0. Maria do Carmo 2. Amigos da Maria do Carmo 1. Arno Andres 8. Santo André 0. Os resultados que nós tivemos aí no nosso tradicional campeonato amador da primeira e da segunda divisão. Em especial, parabéns aí à equipe do Avenida e do Torino que vão decidir.

0: pela dedicação à educação inclusiva, à promoção da acessibilidade e ao fortalecimento da comunidade surda. Já o Grupo Liberdade será homenageado pelos seus 15 anos de trajetória, dedicados à valorização da música regionalista, da cultura gaúcha e das tradições do Rio Grande do Sul. Encerrando a relação de homenageados, a paróquia São Francisco de Borja, que receberá reconhecimento pelos seus 180 anos de fundação e por sua histórica contribuição à fé, à cultura e à formação da comunidade são-borgense. A Câmara de Vereadores de São Borja convida familiares, homenageados e toda a população para prestigiar esse importante momento de reconhecimento público. Você pode acompanhar todas as ações do Poder Legislativo pelos canais oficiais da Câmara Municipal de São Borja. Siga-nos no Instagram e no Facebook pelo arroba Câmara São Borja e acesse também o site www.samborja.rs.leg.br, onde estão disponíveis notícias, pautas e informações atualizadas sobre os trabalhos legislativos. Lembramos que o atendimento ao público ocorre de segunda a sexta-feira, das 8 às 12 horas, e as sessões ordinárias são realizadas todas as segundas-feiras, no turno da tarde, a partir das 14 horas, no plenário da Câmara Municipal. A Câmara reforça que a participação da comunidade é fundamental para o fortalecimento da democracia. Acompanhe as sessões presencialmente ou pelas transmissões ao vivo na página do Facebook do Legislativo. E este foi mais um informativo oficial da Câmara de Vereadores de São Borja. Uma ótima semana a todos e até a próxima edição. Informativo oficial da Câmara Municipal de São Borja. Compromisso com a transparência, o diálogo e a participação cidadã.
1: Voltando, 12h20, para falarmos aí da Copa do Mundo. E claro, falar um pouquinho também da vitória da seleção brasileira ainda na sexta-feira. E acertei meu palpite aqui na sexta-feira, né? Falei, aliás, não só eu, o seu Pedro Fonseca foi comigo, né? Aliás, eu fui com ele, porque ele mandou a mensagem e depois eu reiterei. Também meu palpite é 3-0. Acertamos em cheio a vitória da seleção brasileira, tá bom? 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Vamos ver as mensagens dos nossos queridos ouvintes, lembrando que você pode participar pelo 99673-1260. Te convidando a sempre seguir o nosso Instagram da Rádio Cultura, Facebook da Rádio Cultura, e dá tempo, tá? Eu prometo. Pesquisa ali a Dilson Rádio, no momento que você seguiu o meu perfil, pesquisa aí, nós mandamos aquele abraço mais que especial para vocês. Seu Pedro Fonseca, bom dia, Dilson, tudo certo por aí? Nós acertamos o placar do jogo do Brasil, não tinha nem lido a sua mensagem, tá? Só vi que o senhor tinha participado, mas agora estou lendo com calma. Nós acertamos o placar do jogo do Brasil, pena que vai fazer falta o saldo de gols. O perigo é se pegar a Holanda ou o Japão. Aí vai surgir o assombro. Cabo Verde, quem diria, pode se classificar à próxima fase. É verdade. Tanto a Holanda quanto o Japão, qualquer um dos dois que o Brasil pegar na próxima fase é fria. Dona Maurília, bom dia, Dilson. Estamos aqui na Paris Sampaio escutando seus comentários, tá bom? Tô vendo aqui o nosso amigo Carlos, aqui lá em Caçapá. Boa tarde, amiga. Boa tarde, amigo. Pena do Uruguai ontem, eu também torci muito pro Uruguai. Eu sei que tem muita gente simpatizando com a seleção do Cabo Verde, mas eu sempre, quando tem um sul-americano jogando, eu estou sempre torcendo que eles ganhem. Mas não foi desta vez. Os uruguaios têm uma fria agora na última rodada, enfrentam só a seleção da Espanha, tá bom? Então, desde sexta-feira, fazer um apanhado para vocês, ó. Estados Unidos 2, Austrália 0. Boa partida da seleção norte-americana mais uma vez, mas pra mim assaltaram a Austrália. Pra mim teve dois pênaltis pra Austrália que não foram dados. E os paraguaios finalmente conseguiram a sua primeira vitória na Copa do Mundo. Esse jogo eu não assisti. Foi um dos poucos jogos que eu não assisti nesse final de semana. Paraguai 1.

0: Turquia 0. Grupo E, a Alemanha ganhou 2-0 da Costa do Marfim. Assisti esse jogo, o resultado totalmente enganoso, tá? A Costa do Marfim merecia ter ganhado o jogo, desperdiçou várias oportunidades. Até assistindo o jogo no Sport TV, o Rafinha era o comentarista, falou: olha, a Alemanha pode ganhar esse jogo a qualquer momento, tem jogadores melhores, Costa do Marfim não tá matando o jogo, e foi o que aconteceu. Aos 45 minutos do segundo tempo, a Alemanha ganhou por 2-1. E o Equador, que para mim era uma, que poderia ser uma possível sensação, um fracasso dessa Copa do Mundo, empatou 0-0 com a seleção de Curaçao, e mais uma vez o Ener Valencia desperdiçando gols inacreditáveis. Depois do Ener Valencia desclassificar o Inter numa Libertadores, ele provavelmente vai desclassificar o Equador numa Copa do Mundo, errando gols inacreditáveis. Grupo F, a Holanda ganhou. E ganhou de uma boa seleção, hein? Não ganhou de uma seleção tecnicamente ruim. Ganhou 5-1 da Suécia. E o Japão ganhou 4-0 da Tunísia. Qualquer um dos dois que a seleção brasileira pegar na próxima fase é fria. Grupo G. A envelhecida seleção da Bélgica empatou 0-0 com o Irã. Bons jogadores, De Bruyne, Lukaku. Mas uma geração já de quase ex-jogadores. E o Egito ganhou 3-1 da Nova Zelândia, inclusive o Egito é líder desse grupo. Ontem a Espanha ganhou 4-0 da Arábia Saudita, e olha só, não foi mais porque a seleção espanhola pisou no freio. 4-0, assim, errou gols inacreditáveis, e a Espanha é outro time com o atacante do Barcelona, o Lamine Yamal. E o Uruguai só empatou 2-2 com o Cabo Verde, agora está ganhando por 2-1, num erro do sistema defensivo. Acabou cedendo um empate, e o Uruguai na última rodada vai ter que ganhar só da Espanha. Tá se desenhando que o Uruguai será eliminado na primeira fase. Vou torcer que não, vou torcer que ganhe da Espanha, mas eu particularmente não acredito, tá? E o que que nós temos hoje na Copa do Mundo? França-Iraque, 18 horas. 21 horas, Nova Zelândia e Senegal, se jogos pelo grupo I. Pelo grupo J, nós temos agora às 14 horas. A Argentina enfrentando a Áustria. Acredito que a Argentina ganha e ganha bem. E meia-noite, Jordânia e Argélia. Pô, vocês acham que eu vou perder Jordânia e Argélia meia-noite? Um baita jogo? Sim, vou. Estarei dormindo nessa hora, tá? Boa sorte pra quem vai ficar acordado olhando esse jogo, tá? E claro, pelo grupo do Brasil, nós tivemos os seguintes resultados. O Brasil ganhando 3-0 do Haiti. E a perigosa seleção do Marrocos ganhou mais uma. 1-0 da Escócia. O Brasil é líder do seu grupo com 4 pontos, o Marrocos também tem 4, só que na última rodada o Marrocos vai enfrentar o Haiti, que já está eliminado e provavelmente vai ganhar com folga, tá? Enquanto o Brasil ganha 3-0 do Haiti. Bom resultado? Ótimo resultado. Não é ser cri-cri, mas dá pra ter ganhado demais. Vai fazer falta dessa última rodada, tá? É, o Brasil fez um primeiro tempo interessante, tá? Não acho que foi um primeiro tempo de luxo, mas foi um bom primeiro tempo. Efetividade nas finalizações. Eu até na sexta-feira reiterei, eu saio com o titular com o Matheus Cunha e deixo o Endrick pro segundo tempo. Provavelmente estava sendo metralhado no ar. Mas o Matheus Cunha acabou dando conta do recado. Um adendo, o Matheus Cunha não jogou como centroavante. Jogou quase como um meio de ligação, o Paquetá jogou um pouquinho mais atrás como um segundo volante. E o Vinícius Júnior jogou como centroavante, deu certo, tá? O Matheus Cunha acabou fazendo 2 gols, inclusive uma bonita finalização. E o Vinícius Júnior também numa jogada muito bem construída pelo Lucas Paquetá. Eu sempre sou justo. Eu não levaria o Paquetá para a Copa do Mundo. Eu acho ele um jogador insuficiente para vestir a camisa da seleção brasileira. Mas eu tenho que ser justo. Ele fez uma boa atuação. Ele foi um dos melhores em campo. Não jogou mais que o Matheus Cunha nem o Vinícius Júnior, mas foi um dos melhores jogadores da seleção brasileira. O Brasil construiu o resultado cedo, e uma coisa que me incomodou, inclusive esse jogo do Brasil eu não assisti sozinho, assistindo um grupo de amigos, é, pô, dá pra fazer mais, dá pra fazer saldo, fazer no mínimo um 5-0, o Brasil tá empilhando oportunidades. Até os 30 minutos do segundo tempo, o Brasil empilhou oportunidades, inclusive o Endrick entrou no segundo tempo, teve um gol anulado. E nos faltando ali uns 10 minutos para acabar, o Brasil foi encurralado pelo Haiti. E o Haiti só não fez um gol porque o Alisson fez defesas importantes, inclusive numa cobrança de escanteio, tá? A vitória do Brasil tranquiliza, traz um cenário de confiança. Eu ainda analiso que é uma vitória mais positiva do que negativa, porque precisava ganhar, que era o principal ponto, fazer um certo score e acabou fazendo, mas dava para ter feito mais. O Brasil criou para fazer mais, e até por ter a situação do Marrocos agora enfrentar um Haiti eliminado e muito provavelmente vai ganhar com folga, me traz um cenário de um pouco de preocupação, tá? Mas por que preocupação? Porque o Brasil vai enfrentar um adversário que não está morto no grupo, aliás, está super vivo. A Escócia perdeu só 1-0 para o Marrocos, e acho que o Brasil terá dificuldade de ganhar da seleção escocesa. Acho que vai ganhar o jogo, mas vai, na minha visão, vai ganhar apertado. Primeiro o Brasil tem que ganhar da Escócia, depois pensar em saldo. Eu particularmente não acredito em vitória do Brasil com facilidade, ganhando de 3, 4, 5-0 contra os escoceses. Se não ganhou com folga do Haiti, vai ganhar da Escócia com folga? Acho que não, tá? Acho que o Brasil perdeu uma boa oportunidade de ganhar com folga da seleção haitiana e só ganhar de score mínimo da Escócia e passar em primeiro. Mas, já avisando a próxima fase, nessa altura do campeonato, passar em primeiro e passar em segundo, olha, é carne de pescoço na próxima fase da Copa do Mundo. Tanto o Japão quanto a Holanda são adversários duríssimos. Adilson, quem tu prefere enfrentar? Eu ainda prefiro enfrentar o Japão, porque é um bom time, mas o Japão historicamente é uma seleção, né, que não vai longe em Copa do Mundo, uma seleção que não tem tradição. Talvez sinta um peso de enfrentar uma seleção brasileira, ao contrário dos holandeses, que para mim o time é melhor, é um time de tradição. O Brasil historicamente tem dificuldades contra a Holanda, é um confronto aberto na história das Copas do Mundo. O Brasil classificou em 98, com o Taffarel brilhando, 94 passou na semifinal, mas 74 foi eliminado, em 2010 foi eliminado os holandeses, 2014 perdeu o terceiro lugar. Então é confronto de titãs, pode dar qualquer coisa. Contra o Japão é um confronto mais acessível, mesmo eu sabendo que tem enormes dificuldades, tá? Mas aí amanhã a gente fala muito dos jogos da Copa do Mundo, é hoje, Argentina, a França joga hoje, a Noruega do Haaland, então tem muita coisa para se falar no panorama esportivo do seu rádio. Um abração pro meu amigo Ivan Mota, que tenho certeza que acompanhou ontem o jogo da CF, ele que é muito, acompanha muito futsal, gosta muito futsal, tenho certeza que acompanhou ontem a nossa transmissão. E um abração especial a todos os ouvintes que acompanharam mais uma edição do Panorama Esportivo no seu rádio. Abração também aqui para minha amiga aqui, a Cristiane Oliveira, que está acompanhando aqui a nossa programação na 1260, que seguiu aqui no Instagram. Amanhã eu volto com mais informações do esporte, mas eu sigo com vocês. Vem break comercial e depois eu trago as informações de hoje do Jornal Cultura. Ótima semana a todos para vocês.
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5: ACF vence por 8-3 e mantém boa fase na Série Bronze. Tradicionalismo em destaque. São Borja sedia eventos regionais no próximo fim de semana. FGTACINE de São Borja inicia a semana com novas oportunidades de emprego. A CISB e CDL promovem palestras sobre vendas e experiência do cliente. Câmara de Vereadores de São Borja vota projetos de incentivo ao setor logístico nesta segunda-feira. Três mulheres morrem em grave acidente entre carro e carreta, na BR-285. Tutor denuncia ataque de pitbull após cão escapar de residência no bairro do Passo. Os detalhes estão nesta edição de 22 de junho do Jornal Cultura, com redação de Adilson Ribas, Anelise Andres, Enéia Júnior e Jossi Saraiva, e a apresentação de Adilson Ribas.
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5: Informativo, 22 de junho, segunda-feira. Clima. A segunda-feira começou com muita nebulosidade e chuva. A precipitação teve início na noite de ontem. A marcação do Instituto Meteorológico Experimental registrou 5 milímetros. A temperatura mínima hoje foi de 11 graus. À tarde, a máxima deverá alcançar os 15 graus com sol entre nuvens. Na terça-feira, o tempo será firme e ensolarado e a temperatura despenca, com projeção de mínima de 5 graus e máxima de 14 graus à tarde. Na quarta-feira, novamente haverá tempo firme e ensolarado, com maior variação térmica, mínima de 3 graus e máxima de 16 graus à tarde. A CF goleia Capão do Cipó e chega a 7 pontos. A Associação São Borgense de Futsal conquistou uma importante vitória na noite deste domingo ao derrotar o CMD Capão do Cipó por 8-3 no ginásio Cleto Dória de Azambuja, em São Borja. O resultado, a equipe samborgense chegou aos 7 pontos da competição e segue firme na busca pela classificação. A partida contou com um bom público, que compareceu ao ginásio para apoiar a ACF e comemorou uma grande atuação da equipe diante de seus torcedores. O grande destaque do confronto foi o pivô Somália, que teve uma atuação decisiva e marcou 5 dos 8 gols da ACF. Com eficiência nas finalizações e presença constante no ataque, o jogador foi fundamental para a construção da goleada. A vitória reforça o bom momento da equipe na Série Bronze e aumenta a confiança do grupo para os próximos compromissos na competição. São Borja recebe etapa regional da Ciranda de Prendas e Entreveiro de Peões. São Borja será sede no próximo final de semana do 56º Ciranda Cultural de Prendas e do 38º Entreveiro Cultural de Peões, fase regional da terceira região tradicionalista. O evento reunirá representantes de entidades tradicionalistas de diversos municípios da região no Parque de Exposições Serafim Dornelles Vargas. A programação integra o calendário oficial do Movimento Tradicionalista Gaúcho e tem como objetivo valorizar a cultura, a história e as tradições do Rio Grande do Sul, além de promover a integração entre jovens tradicionalistas. Durante os 2 dias de atividade, prendas e peões participarão de provas artísticas, culturais, folclóricas, campeiras e de conhecimento, que definirão os representantes da região para as próximas etapas. As atividades terão início na sexta-feira, dia 26, com credenciamentos, sorteio das provas campeiras e realização das mostras folclóricas nas categorias adulta, mirim e juvenil. À noite ocorre a solenidade oficial de abertura, às 19h30, no CFTG Farroupilha. No sábado, dia 27, a programação segue com as provas artísticas das categorias Prenda de Dente de Leite, Piazito Farroupilha, Prenda Mirim, Juvenil e Adulta, além das disputas de Piá, Guri Farroupilha e Peão. Também serão realizadas provas escritas na Escola Municipal de Ensino Fundamental Aparício Mariense. O encerramento será marcado pelo tradicional fandango de divulgação dos resultados às 23 horas no CFTG Farroupilha. Reconhecida como o primeiro dos sete povos das missões e terra dos presidentes, São Borja receberá competidores, familiares, avaliadores e tradicionalistas de toda a região, fortalecendo a preservação da identidade cultural gaúcha e incentivando a participação das novas gerações no movimento tradicionalista.
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5: FGTACINE São Borja divulga vagas de emprego para esta segunda-feira. A agência FGTACINE de São Borja inicia a semana com diversas oportunidades de emprego disponíveis para candidatos que buscam inserção ou recolocação no mercado de trabalho. As vagas abrangem diferentes áreas de atuação e níveis de qualificação, contemplando setores como comércio, recursos humanos, serviços, alimentação e administração. Entre as oportunidades ofertadas para esta segunda-feira estão vagas para assistente de RH, vendedor, operador de caixa, auxiliar de loja, servente de limpeza, coordenador de RH, auxiliar de açougue, coordenador financeiro, confeiteiro, limpeza, garçom, garçonete e almoxarife. Os interessados devem procurar a agência, localizada na rua Cândido Falcão, 1077, ao lado do Banco do Brasil. Ou mais informações pelo telefone 55981310010. Palestra abordará estratégias para impulsionar vendas e experiência do cliente em São Borja. A CISB e CDL São Borja promovem na quinta-feira, dia 25, às 18h30, no Salão de Eventos da CISB, a palestra O Próximo Passo das Vendas, o encontro entre o digital, os processos comerciais e a experiência do cliente, ministrada por Jefferson Rosa, palestrante, mentor de vendas e criador do método O Próximo Passo. O evento é voltado a empresários, gestores, vendedores e profissionais que desejam aprimorar seus resultados comerciais por meio de estratégias modernas e eficientes. Durante a palestra, serão apresentadas ferramentas e práticas que integram o ambiente digital, os processos de vendas e a experiência do cliente, com foco no aumento das conversões, fortalecimento do relacionamento com o público e crescimento dos negócios. O investimento é de R$ 25,00 para associados da CISB, CDL e São Borja e de R$ 50,00 para o público em geral. As inscrições podem ser realizadas por meio das redes sociais da CISB.
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5: Recursos poderão reforçar sistemas de alerta e ações preventivas em São Borja. São Borja está entre os municípios gaúchos aptos a participar do Programa Estadual de Preparação para Eventos Extremos, PREPAR-RS, lançado pelo governo do estado na última quarta-feira. A iniciativa busca fortalecer a prevenção e a resposta a fenômenos climáticos severos, especialmente diante da previsão de intensificação do El Niño, com investimento total de R$ 33 milhões por meio do Fundo Estadual da Defesa Civil. O programa prevê repasses que podem chegar a R$ 300 mil para municípios enquadrados na maior faixa de recursos. Na região das Missões, São Borja e Porto Xavier estão entre as cidades com potencial para acessar os investimentos, devido ao histórico de cheias do Rio Uruguai. Os recursos poderão ser utilizados na aquisição de sistemas de monitoramento, alerta e alarme, implantação de sinalização para rotas de evacuação, criação de pontos seguros de encontro e execução de pequenas obras de drenagem. Ao todo, 141 municípios do Rio Grande do Sul poderão aderir ao programa. Para garantir o acesso aos recursos, as prefeituras deverão apresentar plano de aplicação, plano de contingência atualizado e concluir o diagnóstico das capacidades municipais em conjunto com a Defesa Civil. A proposta do governo estadual é ampliar a capacidade de prevenção e resposta dos municípios diante de eventos climáticos extremos, reduzindo riscos e prejuízos à população. Câmara vota projetos de incentivo ao setor logístico nesta segunda-feira. A Câmara de Vereadores de São Borja realiza a sessão ordinária hoje a partir das 14 horas. Entre os principais temas da pauta estão os projetos de lei que autorizam o município a doar áreas de terra com encargos para as empresas Transporte Furlong do Brasil, Mapa Transporte Logística e JV Luft Transportes, com o objetivo de incentivar investimentos e fomentar as atividades industriais e logísticas do município. Também estará em discussão um projeto de crédito adicional especial e uma moção de aplauso à empresária Daniela de Oliveira Fendit, proprietária da queijaria Fendit, pelo destaque obtido no 4º concurso de queijos artesanais do Rio Grande do Sul. Durante o pequeno expediente, os vereadores inscritos poderão utilizar a tribuna para apresentar manifestações, encaminhamentos. A Rádio Cultura M fará a transmissão do pequeno expediente a partir das 14 horas.
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5: Motorista abandona carro após acidente que danificou residência. Um acidente de trânsito registrado na madrugada deste sábado causou danos a uma residência no bairro José Pereira Álvares. Um veículo Jetta saiu da pista na rua Pinheiro Machado, atingiu a grade de proteção do imóvel e derrubou parte da estrutura. Segundo testemunhas, a motorista apresentava sinais de embriaguez. Ela e um passageiro que estava no veículo deixaram o local antes da chegada da BM. Ao atender a ocorrência, os policiais constataram que o automóvel estava com licenciamento vencido. Diante das irregularidades, o veículo foi recolhido pelo guincho. Jovem samborgense morre em acidente na BR-153, em Santa Catarina. O samborgense Davi Cardoso, de 25 anos, morreu na noite deste sábado em um acidente de trânsito na BR-153, em Concórdia, no oeste de Santa Catarina. A colisão envolveu um veículo Focus conduzido pela vítima, em uma carreta. Equipes do Corpo de Bombeiros Voluntários foram acionados, mas ao chegarem ao local, constataram que o motorista do automóvel já estava sem sinais vitais. Davi morava há vários anos em Concórdia. As causas do acidente ainda não foram divulgadas. A dinâmica da colisão será apurada pelas autoridades competentes. Tutor denuncia ataque de pitbulls após cão escapar de residência no bairro do Passo. Uma ocorrência envolvendo uma guarda e cautela de animais foi registrada na tarde deste sábado. O caso aconteceu após um cão da raça Shih Tzu escapar de uma residência e ser atacado por um pitbull na rua Itajaí. Segundo o relato do tutor do animal, ele foi avisado por um vizinho que seu cachorro estava sendo arrastado pelo pitbull. Ao tentar intervir, conseguiu fazer com que o animal soltasse o cão atacado. O proprietário do Shih Tzu afirmou ainda que os responsáveis pelo pitbull presenciaram a situação, mas não teriam tomado providências para impedir o ataque. A BM foi acionada e tentou contato com os responsáveis pelo animal, porém não encontrou ninguém na residência. O caso foi registrado por meio de boletim de ocorrência. Operação da Brigada Militar flagra suspeita de rinha de galos e apreende arma furtada em Ijuí. Uma ação da BM resultou na prisão de um homem e na apreensão de uma arma furtada durante a investigação de uma suposta rinha de galos no interior de Ijuí. Segundo a polícia, durante o policiamento, os militares receberam informações sobre a realização da atividade ilegal e se deslocaram até o endereço para averiguação. No local, os policiais abordaram dos suspeitos, apontado como responsável pela propriedade. Durante as buscas, foi localizada uma espingarda Boito Miura 2, calibre 20, que possuía registro de furto no município de Chapada. Também foram apreendidos cartuchos de diversos calibres, uma cartucheira, insumos para recarga de munições e uma quantia em dinheiro. O homem foi preso em flagrante e encaminhado à delegacia de polícia, juntamente com o material apreendido. A ocorrência foi atendida por policiais militares do 29º Batalhão de Polícia. Brigada Militar apreende 150 quilos de maconha em Giruá. Uma ação conjunta do Comando Rodoviário e do Batalhão de Choque da Brigada Militar resultou na apreensão de cerca de 150 quilos de maconha na madrugada desta segunda-feira, em Giruá. A droga era transportada em uma caminhonete Montana, monitorada desde Porto Mauá. o veículo interceptado em um posto de combustível às margens da RS-344, onde os policiais localizaram o entorpecente escondido. O motorista, natural de Cruz Alta, foi preso em flagrante por tráfico de drogas, encaminhados à Delegacia de Polícia de Pronto Atendimento em Santo Ângelo. Segundo a BM, a apreensão representa um prejuízo superior a R$1 milhão ao tráfico de entorpecentes. Homem executado a tiros dentro de residência em Santa Rosa. Um homem identificado como Ademir dos Santos, 40 anos, foi assassinado a tiros na noite desta sexta-feira em Santa Rosa. O crime ocorreu às 19 horas em uma residência localizada na rua São Vicente, no bairro Auxiliadora 2. Segundo informações da BM, dois homens encapuzados invadiram o imóvel e efetuaram diversos disparos contra a vítima, que morreu no local. Após o crime, os suspeitos fugiram em um veículo de cor escura e ainda não foram localizados. A Polícia Civil investiga a autoria e a motivação do homicídio. Três mulheres morrem em grave acidente entre carro e carreta na BR-285. Um grave acidente de trânsito registrado na manhã desta segunda-feira deixou três mulheres mortas na BR-285, entre os municípios de Carazinho e Saldanha Marinho, no norte do estado. A colisão ocorreu no quilômetro 365 da rodovia e envolveu um Chevrolet Corsa e uma carreta. Com a violência do impacto, as três ocupantes do automóvel morreram no local e ficaram presas às ferragens. Equipes do Corpo de Bombeiros e da Polícia Rodoviária Federal atenderam a ocorrência. O motorista da carreta não sofreu ferimentos. Até a última atualização, as identidades das vítimas não haviam sido divulgadas oficialmente. A dinâmica e as causas do acidente serão apurados por meio de perícia.
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também. Olá, meus amigos, olá, minhas amigas. Muito boa tarde para você, sintonizado aqui na Rádio Cultura. Tá começando agora a edição desta segunda-feira. Sim, desta segunda-feira, deste já 22 de junho de 2026. Estamos no ar, estamos ao vivo, estamos aqui, direto dos estúdios da Rádio Cultura AM de São Borja, para toda a fronteira oeste do Rio Grande do Sul. E é com muita alegria que nós vamos chegando para te fazer companhia, como sempre, trazer para você aquela mensagem de Deus, de fé e de esperança para o seu coração, neste breve espaço que temos aqui durante o nosso programa. E quem está se comunicando contigo é o seu amigo do rádio, pastor Alex Dias, pastor presidente da Nova Vida Church São Borja, igreja que se encontra hoje em dois endereços. Está ali na Avenida Tancredo Neves, número 1915, na perimetral do bairro da Piraí, e também está no bairro do Passo, ali na Avenida Francisco Miranda, número 722, ali também uma das principais vias do bairro do Passo, aquela que volta do porto, meia quadra ali do posto CCA. Ali também nós temos uma porta aberta, e tivemos ontem pela manhã um culto muito abençoado no Passo, maravilha, temperatura muito fria ontem pela manhã, mas e uma cerração bem fechada não impediu que muitas pessoas comparecessem. E à noite, meu Deus, que culto, né, gente? À noite, aquele culto assim, tremendo, extraordinário, maravilhoso. Aquele culto que nos encheu de fé, nos encheu de graça, de alegria. Foi realmente espetacular, tremendo. Aquele culto que a gente sai renovado. E é claro que eu quero, na abertura do programa, agradecer não só quem estava conosco ontem, seja no Passo ou seja na Piraí, uma das duas igrejas. E também quero agradecer você que nos acompanha aqui pelo rádio, você que nos ouve na sua casa, no seu trabalho, na cidade ou no campo, na área rural. O nosso forte abraço aos homens do campo e aos homens da cidade, pessoal que nos acompanha de onde quer que você esteja. Nosso muito obrigado, todo especial. Que Deus abençoe muito sua vida nessa semana, meu desejo. Temos uma semana cheia de coisa boa, cheia de alegria, cheia de respostas. Só coisa boa é o desejo do nosso coração. E nós teremos, dentro de mais alguns instantes, o nosso momento de reflexão, onde tem uma palavra sempre amiga para você. E também teremos uma oração especial dentro de mais alguns minutos. Pessoal que está me acompanhando, quero muito que você esteja ligado com a gente. Dentro de mais alguns instantes, nós vamos ter uma oração especial. Você que tem aí um familiar no hospital, ou em casa, está acamado, é cadeirante, tem algumas comorbidades, algumas enfermidades, nós vamos orar por todos daqui a pouquinho. Vai ser aquela oração especial, certo? Gente, nós temos uma reflexão já. Vamos direto para a nossa reflexão do dia. E nossa reflexão tem muito a ver com o nosso culto de ontem. Vamos lá, nosso momento de reflexão. Meu amigo, minha amiga do rádio, nós falamos ontem no culto sobre um evento bíblico muito famoso,

que ele não conseguia expor o ensino em uma forma que todos entendessem, ouvissem. Então Jesus observa que dois barcos haviam acabado de retornar de uma noite inteira de pesca, isso foi numa manhã, e que os pescadores lavavam as redes sem um único peixe. Não haviam pegado nada a noite inteira. Então Jesus, vendo os barcos limpos, vazios, ele chega no barco de Simão e pede o barco emprestado. Será que dá para eu subir aqui no teu barco para eu transmitir uma palavra para essas pessoas? Não, com certeza, senhor, tem problema nenhum. E ali, Jesus entra no barco de Pedro, Pedro afasta um pouquinho para que as pessoas enxergassem melhor. E dali, Jesus começa a transmitir usando o barco de Pedro. Enquanto Jesus transmitia os ensinos poderosos do reino dos céus, enquanto Jesus revelava os segredos dos céus, os ensinos, Pedro pensava: o que vai ser? Porque eu não peguei nada a noite inteira, nada pegamos, nada conseguimos pescar. O que que eu vou fazer? Qualquer pai de família, qualquer homem da casa entenderia Pedro, porque nós, homens da casa, também ficamos pensando em resolver as coisas e muitas vezes ficamos só para nós. Nós não queremos preocupar nossa esposa, não queremos preocupar os nossos filhos. Então Pedro ficou pensando. Ele não era um pescador esportivo como qualquer um de nós pode ser. Pedro era um pescador profissional, ele vivia da pesca. Ele pescava para sobreviver. Não era uma pescaria de brincadeira. Não. Ele pescava para poder, era sua fonte de renda. Dali ele tirava o seu sustento, ganhava seu dinheiro. Então, uma noite inteira trabalhando sem um único peixe era terrível, era trágico. E estava pensando, quando eu chegar em casa, a esposa vai perguntar: podemos ir ao mercado? Podemos comprar ou pagar? E a resposta seria não. Porque ele não conseguiu nada. Então, não tinha nada para vender, não tinha peixe para vender. Mas como Deus, o nosso Deus, é maravilhoso, Jesus termina ali seu culto. Os discípulos, até então desconhecidos, ele agradece, observa o barco vazio e diz: agora vocês vão ao mar alto para pescar. Como assim? Para pescar? Senhor, nós pescamos a noite inteira, não apanhamos um único peixe, nada. Você imagina? Eles trabalharam a noite toda, não pegaram nada. Aí Jesus disse para eles irem de novo. Eles tinham acabado de chegar e que ia dar certo. E aí está o grande detalhe. Pedro escolhe confiar nas palavras de Jesus e disse para ele: Senhor, trabalhamos a noite toda, nada apanhamos, mas sobre a tua palavra lançarei a rede. E isso mudou tudo. Ali, a Bíblia diz que eles foram, e logo que eles lançam a rede, a Bíblia diz que vem tanto peixe que a rede estava quase rompendo. E que eles precisaram chamar o barco dos outros, que era o segundo barco, para ajudar. E encheu os dois barcos de peixe. Era uma pesca sobrenatural. Ficou conhecido como pesca maravilhosa. Sabe por quê? Porque ela foi maravilhosamente sobrenatural.

que Deus está falando, será, com a gente nesse tempo? Eu acho que você já entendeu. Deus quer que você entenda que um momento ruim da sua vida, uma situação ruim, uma situação má, não te define. Tantas vezes nós podemos passar por situações difíceis e a nossa mente começa a pensar que aquilo somos nós. Quantas vezes eu já escutei pessoas me dizerem: Pastor Alex, eu sou uma pessoa sem sorte para o amor, para os negócios. Não, você não é uma pessoa sem sorte. Você estava numa situação má. Não quer dizer que você não é bom. A situação foi má, você continua sendo, graças a Deus por isso, o que a Bíblia diz que você é. Você e eu não somos o que as pessoas pensam que nós somos. Nós não somos o que as pessoas querem que a gente seja. Nós não somos o que as pessoas desejam para nós. Nós não somos o que as pessoas almejam para nós, desejam, nem sequer o que elas falam de nós. Somos aquilo que Deus diz que somos. E o que Ele diz? Romanos 8, 37 ao 39 diz que somos mais que vencedores. Permita uma explicação breve aqui. O texto diz somos, não diz estamos. Não é um estado, você não está vencedor, você é vencedor. Você está entendendo? Estamos quer dizer que pode mudar, pode cambiar. O que somos, isso não muda. Está entendendo? O que você é, você é. Imutável. O que eu sou é imutável. Eu estou, veja, eu posso estar doente. Eu não sou doente. Você está entendendo? Eu posso estar numa pesca má. Eu não sou essa pesca má. Entenda isso. Pastor, por que o senhor quer que eu entenda isso? Porque a Bíblia revela nesse contexto um decreto de vitória sobre o povo dele. Veja, Pedro teve uma noite má. Teve uma noite difícil, não pegou nada, estava apavorado, estava preocupado, nervoso. Mas Jesus chegou e sabe qual foi o grande acerto de Pedro? Sabe onde é que ele fez assim a seu maior acerto? Sabe qual foi o grande gol, o golaço de Pedro? Foi a hora que ele deixou Jesus entrar no barco dele. Jesus não entraria naquele barco invadindo, entrou porque foi aceito. Quando Jesus entra no barco, meu amigo, o barco prospera, a abundância chega. Não tem como o seu barco ficar vazio se Jesus entrou nesse barco. E esse barco, você sabe, é a sua vida, é o seu, ó, coração. Então, se eu pudesse te deixar uma palavra hoje, eu diria: Jesus está à porta, batendo para entrar no barco da sua vida, do seu coração. Apocalipse 3:20. Eis que estou à porta e bato. Se alguém ouvir a minha voz e abrir a porta, entrarei na sua casa, com ele cearei e ele comigo. Ou seja, vai ter uma aliança. Vai ter uma aliança. Você está entendendo? Então, se você e eu deixarmos ele entrar, o barco não fica vazio. Vai ficar tão cheio, que vai ajudar outros. Como aconteceu nessa palavra de Lucas 5. Aonde ficou tão cheio um barco que teve que convidar o outro.
e encheu os dois. Então, o que eu quero dizer a você, pela fé, há uma pesca maravilhosa te esperando. Mesmo que nada esteja sendo como você quer, tudo que você precisa é deixar Jesus entrar nesse barco e mudar as coisas. Perceba que Jesus chegou e deu um comando: vamos ao mar alto para pescar. Eles podiam ter dito não, a gente já fez isso, nós não somos malucos, nós não vamos. Mas eles aceitaram a instrução, eles confiaram de forma obediente. E isso mudou tudo. Minha amiga, meu amigo, Jesus está no barco da sua vida, ele tem espaço para você, você dá espaço para ele, ele pode entrar na sua vida, ele faz parte da sua vida. Se a sua resposta é sim, então você não precisa temer a nada, não tenha medo, não tenhas mais nenhum medo, porque tudo vai ficar bem. Eu espero que essa palavra de hoje, ela possa significar algo para ti. Minha amiga, meu amigo, um decreto de vitória está emitido no céu na sua direção. Você precisa aceitá-lo, pegar para você. Como é que eu faço para aceitar, pastor, um decreto de vitória? É muito simples. É só dar uma resposta que Deus está esperando. Vá na igreja. Procure um dos nossos endereços. Estamos em dois endereços em São Borja e vamos estar amanhã, terça-feira, martes, em Santo Tomé. Está já nos stories lá a ubicação, o endereço, para que você pueda compartilhar com nós outros, para que você possa estar conosco. E vai ser lindo, vai ser maravilhoso. Em São Borja, em Santo Tomé, em breve em Itaqui, e onde mais o Senhor nos enviar com esta mensagem. Vontade nós sempre tivemos, preguiça zero. E nós estamos aqui para servir você. Deixe hoje todos os decretos de medo, fracasso, tristeza, dor, como Pedro fez. Senhor, nada apanhamos, mas na tua palavra lançarei a rede. Ou seja, eu te entrego, Senhor, meus decretos de tristeza, meus desânimos, meus medos, minhas angústias. Eu entrego para o Senhor os meus decretos de fracasso e recebo o decreto de vitória. Não importa qual seja o cenário, favorável ou não favorável. E eu quero te convidar para uma reunião especial no domingo na Piraí, à noite. Vai ter no Passo de Manhã. À noite vai ter a festa das células. Vai ter o culto chamado A Noite do Espírito Santo. Por quê? Porque nós tivemos nesse mês de junho uma visão de Deus, chamado Junho Poderoso. Recebereis poder ao vir sobre vocês o Espírito Santo. Então será uma noite se encher do Espírito de Deus. Eu sempre falo, pastor, por que eu preciso nessa noite aí? Porque quanto mais cheio de Deus você está, menos espaço sobra para o mal, para angústia, para tristeza, para ansiedade, para depressão. Quando você se enche de Deus, não tem espaço para outras coisas ruins. Então, vai ser lindo, as células vão se reunir, vai ser uma noite festiva na igreja. Pastor Alex, eu não tenho nenhuma célula, como é que eu faço? Vai igual, para você ver como é legal, como é bacana. É um culto alegre, festivo. Nós vamos ter um momento lá de muita, muita busca de Deus. Eu vou lançar para você a visão do Monte 2026, que vai ser um sucesso. Vou lançar para você a visão do mês de julho, que vai ser assim, ó, maravilhoso. Enfim, é tanta coisa boa. A Bíblia diz que onde não há visão, o povo perece. E na nossa igreja, graças ao nosso bom Deus, a visão sempre foi genuína e abundante para mudar a vida das pessoas. Tanto que os testemunhos estão aí, aos montes. São inúmeros. É o que me traz aqui todos os dias. Eu sou honesto ao dizer a você, não teria a menor vontade, disposição de estar nesse grande microfone de longa alcance se eu não tivesse testemunhos tão tremendos para nos embasar. É eles que me movem até aqui. É a transformação constante de centenas, milhares de pessoas que passam por aquela igreja todos os meses que me motiva a chegar aqui todo dia. Eu espero que hoje, mais uma vez, esse programa tenha contribuído para você ter uma semana melhor. Vamos para frente, vamos para cima, vamos lutar, vamos lá, vamos encerrar o mês de junho com chave de ouro.
fazer acontecer? Pastor Júnior não foi tão bom para mim, mas ele vai ser. Não acabou ainda. Hoje é 22, o mês vai até 30, ele não acabou ainda. Você consegue. Tá certo? Vamos falar com Deus agora? Momento da oração, aproxime do rádio. Meu Deus e meu Pai, quantas pessoas me ouvindo e dizendo, eu precisava escutar essa palavra. É verdade, eu tenho trabalhado muito, lutado muito, mas eu não tenho alcançado nada. Quantos de nós, meu Deus, podem estar angustiados por um momento que não define quem nós somos? Quantos podem estar agoniados por um momento que não define quem a gente é? Então abençoa, meu Deus, e muda esse quadro. É a minha oração hoje. Consagro essa água, apresento essa foto, a chave da casa, do carro, da empresa, do caminhão, da caminhonete. Abençoa essa lavoura, esses trabalhadores da lavoura, ó Deus. Em nome de Jesus. Amém e amém. Meus amigos e minhas amigas de São Borja, de Santo Tomé, de Itaqui, de Maçambará, de Itacurubi, de cidades próximas, estamos encerrando, mas não sem mandar um abraço aqui a algumas pessoas que, de forma gentil, mandam uma mensagem a nós. A amiga Rose Barbosa pediu oração pela família, foi incluso aqui, tá bom, Rose? Obrigado pela participação. Minha amiga Sabre Rodrigues, desde Santo Tomé, estão na escuta. Ontem estavam no culto, né? Eu recebi um abraço do meu amigo Francisco. Francisco, gente boa demais, pessoa maravilhosa. Todos são muito amados. Deus abençoe, meus queridos. Obrigado pelo carinho. A amiga Maia também com a gente. Tudo bem, Maia? Com a família, com o Fábio, escutando a gente. Um abraço para vocês. Obrigado. Quem mais aqui, se mais alguém deixou uma mensagem? Amiga Kátia, opa, shalom, uma tarde abençoada a todos, amém. Queridos, estou indo embora hoje, volto amanhã, aqui com toda a fé, até o próximo programa, com a bênção de Deus, um abraço do pastor Alex para você. Fique com Jesus, fique com Deus. E é isso aí, não desanima não, vamos para frente, vamos para cima. Deus te abençoe, tchau.

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0: A palavra, vereador Lindolfo Matheus Hard, do Progressista, por 5 minutos.
1: Senhores vereadores, comunidade que nos acompanha no plenário desta casa, ao senhor e à senhora que nos ouvem pelas ondas da Rádio Cultura, aqueles que nos acompanham pelas redes sociais, meu cordial boa tarde. Cumprimento especial ao secretário de Desenvolvimento Econômico do município, Nedir Ramires, que se faz presente no plenário desta casa, nesta tarde de importantes debates que vão à discussão três importantes projetos que impactam diretamente no desenvolvimento econômico do município de São Borja. Quero desde já externalizar à nossa comunidade que esta é uma pauta que eu particularmente entendo como prioritária, porque não há desenvolvimento social, não há saúde, não há educação de qualidade se nós não tivermos um desenvolvimento econômico pujante. Nossa plataforma logística é hoje um dos principais incrementos da nossa matriz econômica, um desejo, um sonho de todo samborgense, de muitos anos, já que lutamos, trabalhamos, para que empresas possam vir, possam olhar para São Borja, enxergar aqui no nosso município potencial, principalmente geográfico, já que estamos no coração do Mercosul, e aqui escolherem este pago para se instalarem, para gerar riqueza, prospecção de futuro, empregos para a nossa gente, oportunidades para os nossos jovens. Então, desde já fica aqui o meu manifesto para que todos aqueles que desejarem ter aqui no nosso município os seus negócios, que a nossa cidade possa abraçá-los e que a nossa cidade possa dar as mãos para nós, juntos com o poder público, darmos oportunidades para o nosso povo que tanto clama. Vereadora Lubidinotto, a senhora tem acompanhado muito de perto as atividades da Agenda 2040. Eu tenho certeza que, assim como eu, a senhora está muito impactada e muito otimista com o que nós estamos enxergando. Semana passada nós tivemos o primeiro encontro no Instituto Federal Farroupilha e mais uma vez um encontro muito produtivo. O vereador Damião também estava presente junto com o vereador Matheus e podemos observar muitas ações, muitas ideias, muito diálogo com a comunidade e cada vez mais nós entendermos e enxergarmos o potencial que nós temos aqui em São Borja. E hoje pela manhã, nós que participamos também de uma outra atividade promovida pela turma do professor João Antônio, e foram apresentados 14 projetos ou 14 intenções baseadas em estudos, Enedir, sobre potenciais que nós já temos aqui em São Borja, que precisam ser melhor observados pelo poder público, e também algumas questões que vêm de encontro àquilo que a nossa cidade tanto almeja. O que nós propomos desde o princípio, colegas vereadores, com a intenção de fazermos uma agenda de planejamento, é que nós pudéssemos, em algum momento do nosso dia ou da nossa semana, diante de todas as atribuições que tem tanto o Poder Executivo quanto o Poder Legislativo, é que nós pudéssemos pensar o nosso município.

0: cidadão a capacidade de enxergar com uma perspectiva muito melhor a São Borja que nós estamos construindo dia após dia, com muito trabalho, responsabilidade, seriedade com dinheiro público e melhorando a vida das pessoas. Desejo uma ótima semana a todos, contem sempre com esse parlamentar, contem sempre com o nosso trabalho, sempre com verdade, com transparência e buscando dar resultados que as pessoas esperam. Obrigado.
1: Com a palavra, vereador Paulo Orelha, do PT, por 5 minutos. Devolvo os trabalhos ao presidente.
2: Boa tarde, meu presidente. Boa tarde, vereadores, colega vereadora e a plateia que vem aqui nos assistir. Pessoal, eu tenho vários clientes que me compram peixe. Todo mundo sabe que eu sou pescador. Aí veio um cliente meu, lá de Samburá, cardeal, meu presidente. Samburá. Diz ele, Orelha, graças a Deus cheguei bem. Que dá 10, 20 milímetros de chuva e você já sabe como é que fica as estradas. Não vou nem comentar. Mas cheguei, ele errou o nome, pronunciou mal. Cheguei em São Buraco. Porque foi ali, por a rua do Celso Rigo ali, se apavorou a buraqueira. Veio de São Buraco e cheguei em São Buraco. Errou o nome, eu digo, São Borja, meu amigo. Tenho orgulho da minha cidade. Mas vou lhe vender igual, o senhor vai lá para São Buraco. Volta de volta lá para São Buraco. São Buraco, imagina isso, meu presidente. É isso que eu falo sempre aqui. Estão sempre reclamando. Quando não é um, é outro. Então, peço que o... né, lá o Bestete, o Carlinho Bestete, dê mais uma atenção para a nossa cidade para não vir muita gente do interior, né, já passam dificuldade para vir, aí vem levar um... como sempre o Marcelo fala, meu colega, para vir comprar aqui. Vem, vem, vem de fora. Mas está terminando com a suspensão, para-choque. Né? E entra na cidade e ainda me fala isso aí, a gente tem que ficar meio cabisbaixo. Né? Uma colocação de placa, meu presidente. Peço ali para o chefe de gabinete, o Ruf, que quando vem na cidade os turistas, também veio amigo meu, foi parar lá na ponte, porque não tem placa. Lá é o cais do Porto, ali no 44, meu presidente. Botar umas placas ali, significa alfândega, cais do Porto, né, Ponta da Faixa, Rio Uruguai, qualquer coisa, para explicar que eles não têm. O rapaz se perdeu, foi parar quase na Argentina lá. Entendeu? Foi, parou na Argentina, fez a volta e voltou numa van. Uma van. Ele, a senhora dele, os netos dele. Entendeu? A Pablo Neruda, cara, a Pablo Neruda é lá no meu bairro, Porto do Angico. Também o nosso prefeito, ele não quer que a gente reclame, tem que reclamar. Né? Ficou de 90 dias, Cristiano Ruf. De cruzar uma patrola, pelo menos. Porque a gente tem que buscar dinheiro. Eu já fui fazer isso. Quando vim, a gente vai falar. Né? Mas arrumar o Porto do Angico. Eu, como sou de lá, eu e meu companheiro Renê, né? Só vem cobrança. E vem cobrança para vocês também. Tem até agora, tem retratinho lá. Né? Os vereadores que lá foram buscar o seu voto. E eu não proibi. É democracia, meu presidente. Todo mundo ganha um pouquinho. Entendeu? É isso aí. Então vão lá no Porto do Angico, passam uma patrola e botam uma fresa. Eu já falei, colocaram a terra vermelha, está horrível as garagens. Almirante Gonçalves, foi promessa também. Os políticos, está horrível. Né? Aí falo na... a gente fala ali, ó, algum vereador aqui, eu nunca falei, mas vou falar. Dizem que é uma má gestão. A má gestão do prefeito, não. Não é uma má gestão, é só sair nos bairros e ver e mandar uma, pronto. Pronto. Às vezes a gente tem que sair de casa. Com um carrinho de mão num carro da gente para poder tapar algum buraco por aí. Porque vocês não ficam cobrando da gente. E com direito. Eles votam, pagam imposto. Agora vão arrecadar não sei quantos milhões de imposto aí nesse novo projeto. E aí? Aí como é que nós vamos chegar lá na 2040, meu presidente? Com 40 buracos em cada rua. Aí é ruim, né? Então temos que... O Carlinho Bestete, que ficou de responsável, e os outros, tem que dar um jeito de andar na cidade. Para ver, Cristiano Ruf, para ver, porque cobro. Você cobra de nós 15 vereadores, imagina ali do prefeito e do vice. Né? Tem que fazer uma gestão boa. E também veio aqui a nossa pré-candidata, a Brizola, veio ali com mais algum deputado federal, senador. Aí eu falei para a pré-candidata, ó, dona Brizola, a senhora tem um nome aqui que é uma vila, a Vila Brizola, que é em nome do seu avô. E tá horrível.

0: plantão, quando a senhora entrar lá, se Deus quiser, a senhora vê se manda, porque o Eduardo Leite não me deu nem conversa quando eu fui no Piratini, né? Faz favor. A gente tem boca pra defender vocês, mas também tem boca pra cobrar. Né? E é isso aí, meu presidente, que eu tinha pra dizer hoje. Muito obrigado.
1: Com a palavra, a vereadora Lube Dinotto, da bancada do PRD, para ocupar a tribuna no pequeno expediente pelo tempo de 5 minutos.
2: Meu boa tarde, presidente, colegas vereadores, todos os que estão no plenário nos assistindo, quem nos ouve pela Rádio Cultura e nos acompanha pelas redes sociais. Que tenhamos uma abençoada semana. Quero começar falando sobre o Conselho Municipal dos Direitos da Mulher, que está ativo e em funcionamento. Eu participei na terça-feira, dia 16, da reunião, junto com todas as conselheiras, e fiquei muito feliz em ver que o nosso conselho está muito bem encaminhado, presidido pela Lisiane Scalco, e todas as entidades que ali participam estão realmente interessadas em levantar as pautas para atender as mulheres. E estão organizando o seu regimento interno e preocupadas também em ações que vão desenvolver durante o longo do ano. Então, parabéns aí a todas as conselheiras que estão trabalhando nesse Conselho da Mulher ativo e temos certeza absoluta que agora nós teremos mais uma pauta, que é a inclusão de orçamento para que esse conselho tenha condições de realmente fazer um trabalho efetivo. Na sexta-feira, dia 19, eu fiquei espantada, nem sei se dá para dizer isso, né? Somente espantada, horrorizada, talvez seja a palavra mais certa, com a decisão judicial que concedeu a liberdade provisória ao advogado Conrado Paulino da Rosa, que estava preso desde março, com 10 denúncias de estupro. Não é uma, são 10. E a alegação da justiça para soltá-lo é que ele não apresenta perigo às vítimas. Imaginem, senhores, 10 estupros e ele não apresenta risco. Como que não? E essas mulheres que ele causou tanto mal, que praticamente destrói a vida, como é que elas se sentiram quando essa decisão saiu? Será que elas estão tranquilas em suas casas? Será que nós ficamos tranquilas? Sabendo que hoje nós temos leis, e graças a Deus temos várias leis que nos protegem, mas que quando chega lá na ponta final, um estuprador de 10 mulheres está livre, incondicional, porque ele não oferece perigo para a sociedade. Não sei o que dizer disso. Depois eu vou ler uma nota que a Procuradoria da Câmara fez. Mais adiante ali eu leio. Continuamos destacando as melhorias nos bairros em função da expansão das LEDs. Fiquei muito feliz, gente, lá na Vila Vicentinos. Estive lá com o seu Romalino um dia. E a gente tem acompanhado assim, ali, bairro do Passo, a extensão das vilas estão subindo. Está realmente assim, muito boa a expansão das LEDs. Temos certeza que logo, logo estará em toda a cidade, aí, trazendo para nós também sensação de segurança. Né? A gente sabe que ruas bem iluminadas fazem, né, que a gente se sinta mais seguro também para andar e se deslocar no nosso município. Quero dar os parabéns aqui ao professor João, lá do curso de Publicidade e Propaganda. Acompanhei lá na Unipampa alguns dias atrás, uma rodada de conversa junto com a Agenda 2040, junto com a CISB, junto com o secretário Enedir, Desenvolvimento Econômico. Nós estivemos lá conversando com os alunos, conversando sobre as possibilidades do nosso município. E dentro de todo esse projeto que o professor João implementa com a turma, eles apresentaram hoje 14 possíveis soluções que podem ser implementadas. Acho importante dizer aqui, gente, soluções. Nós sabemos, sim, que nós temos muitos problemas. Todo mundo sabe, ninguém é tapado. Mas nós temos que, sim, buscar soluções. E eles nos disseram soluções que são executáveis. que não é um ônus impossível de executar. E essas preposições serão levadas ao executivo também. Eu tenho recebido vários pedidos de melhorias da população e quero deixar registrado aqui que todos os pedidos que chegam até mim são encaminhados ao executivo e eu fico monitorando. O trabalho do gabinete é esse, né? A gente recebe a demanda, nós não temos poder de executar, mas nós temos o poder de encaminhar e de cobrar. Uma boa semana a todos.
1: Obrigado, vereadora. Com a palavra, no pequeno expediente, o vereador André Dubal, da bancada do Progressistas, para ocupar a tribuna pelo tempo de 5 minutos.

0: Senhor presidente, senhores vereadores, senhoras vereadoras, cumprimentar aqui a assistência que está presente, a imprensa, através da Rádio Cultura, que se encontra aí. Nós, na última semana, na última quinta-feira, nós efetuamos a entrega lá na PAE, juntamente com o deputado federal Covatti Filho e também com o coordenador da bancada, Rony Mello, bancada progressista da Assembleia Legislativa, de uma van de 21 lugares, mais um veículo Argo e também uma emenda parlamentar de R$212 mil destinada à assistência social daquela instituição. Nós gostaríamos aqui imensamente de parabenizar aos colaboradores que lá laboram diariamente com o grupo da assistência social no ginásio, que é o Anselmo Pitaluga, o psicólogo, a Genesi, psicóloga também, a Nicole Fagundes, assistente social, a Graciele Rodrigues, orientadora social, o Rudi da Rosa, educador social, e a Juliana Pimentel, monitora, e esse grupo de mais de 100 pessoas, 100 crianças, jovens e adultos, que lá diariamente fazem suas atividades na PAE, e que esses veículos, não somente para no caso da PAE, mas também de outras atividades, no caso da assistência social do ginásio, mas de outras atividades em assistência social na PAE, serão utilizados e tendo mais conforto, mais qualidade no deslocamento dessas crianças. Nós, no ano passado, já vimos entregado, junto com o deputado federal Covatti Filho, uma van de 17 lugares e essa outra van, agora de mais 21, vem para somar e trazer mais qualidade no deslocamento. Também nós entregamos, na ocasião, a secretária de Saúde, Sabrina Loureiro, as suas coordenadoras, tem uma emenda parlamentar para o MAC, para aquisição de exames do deputado Covatti Filho, de R$200 mil. O vereador aqui do Progressista, o vereador Lindolfo, que me antecedeu, falou muito bem, com muita propriedade, sobre a questão da plataforma logística. E eu venho batendo bastante nessa tecla, aqui na Câmara de Vereadores, com respeito à nossa cidade. Nós, algum tempo atrás, 2 anos atrás, nós vendíamos a saca do arroz a R$120. Hoje está em torno de R$50 e poucos. Nós estamos vendo diversas áreas de propriedade rural, vereador Marcelo, de pessoas que estão abandonando o município de São Borja e retornando para suas cidades, de Juí, Santa Rosa, causando um desemprego no campo. Nós estamos vendo, e não é um problema somente de São Borja, mas de todo o estado do Rio Grande do Sul e do Brasil, com e-commerce, que são as vendas pela internet, das lojas físicas fechando nas cidades. Nosso comércio aqui no centro, diversas lojas fechadas, e essa é a reclamação não somente de São Borja, mas de Itaqui, de Uruguai, de Santa Maria, de Bagé, de Canoas, de Porto Alegre, a Rua da Praia, lá com diversas lojas fechadas. E nós temos que ter alguma alternativa para a nossa cidade, principalmente para essas pessoas que se encontram desempregadas aí em busca de emprego. E a plataforma logística é uma delas. Nós temos que estar juntos para que a plataforma logística seja uma realidade, se torne uma realidade. Nós vamos acompanhar mais de perto essa questão. Estamos apresentando uma emenda no projeto que adentrou essa casa com respeito à doação de terra de área para 3 empresas, para que as empresas se instalem com a maior brevidade possível aqui no município. Nós estamos participando de uma reunião nesta semana com empresários da região que querem colocar um free shop aqui na cidade. Nós iremos na outra semana estarmos reunidos aqui com o senhor prefeito, trazendo eles até a cidade, para que a gente traga mais fonte de renda, mais geração de emprego para o nosso município, que é o que a nossa cidade precisa. A nossa cidade tem uma mão de obra muito qualificada, tem um pessoal disposto a trabalhar, e ele precisa é de postos de trabalho para que a cidade produza, para que a nossa São Borja seja sempre grande e que a nossa gente tenha renda e tenha condições de ter autonomia financeira. Nós também queremos aqui parabenizar o prefeito pelas obras que está sendo feita ali na Avenida Ori Rei Dornelles, na zona sul de São Borja, fazendo a ligação do anel viário, levando o concreto, levando serviço de qualidade aos moradores da Zona Sul, para que eles consigam também fazer esse deslocamento até o centro da cidade. Nós estamos com reunião da base também, em conversa com o senhor prefeito, para a pavimentação de diversas ruas de São Borja, doutor Damião. E nós estamos também preocupados com essas ruas que o asfalto já com mais de 20 anos, 30 anos aí, não tem mais condições, e encaminhando aí os projetos necessários para que seja feita a pavimentação e a readequação asfáltica das vias públicas de São Borja. Obrigado.
1: Com a palavra, o vereador Marcelo Lago Robalo, da bancada do PRD, para ocupar a tribuna no pequeno expediente pelo tempo de 5 minutos.
2: Boa tarde, presidente Lindolfo, boa tarde, mesa diretora, vereadora Lu, vereadores, colegas, também vejo aqui a presença do nosso amigo Vicente Moura, representando o nosso ERGS, né? E também o Vergs, perdão, né? E também representando a Clinicentro, onde eu tive a oportunidade de visitar ele lá e vi o grande espaço e o grande trabalho que fazem em parceria, né, com a entidade Vergs. Então, dizer que é muito satisfatório a sua presença, seja bem-vindo, sou amigo do vereador Valério, de tantos vereadores aqui, sinta-se à vontade que a casa de São Borja é sua já, né? Já é quase São Borgense. Também gostaria de dizer, né, que nós vimos um discurso muito elevado, meu presidente, que o senhor fez aqui, positivo, né, para a nossa comunidade. Nós hoje, praticamente, a alternativa, como bem falou o vereador André, era, vereador Orelha, a nossa lavoura. A lavoura, ela entrou em decadência. Produção, tá? O pessoal, quem tem terra própria ainda sobrevive. Quem vai do arrendamento já não paga o arrendamento. Quem tenta financiamento é só marketing político e não se arruma nada. O lavoureiro está já com dívidas, ele chega no banco e ele não consegue acessar o crédito, meu secretário Nedir. Então está dificultoso em todas as áreas. Como está dificultoso, nós temos que pensar a cadeia de produção também. A plataforma logística ela vai agregar, mas ela não vai salvar a pátria. Porque o dinheiro geralmente cruza, como grandes redes cruzam aqui. Mas não compram de um produtor a produção. Hoje quem produz a bolachinha não vende para os grandes mercados, vende para os nossos locais. Quem produz a rapadura, quem produz muitas coisas. E nós temos como aqui produzir, secretário. Nós temos como produzir o pão, o cacetinho que vem de fora, vem de Santa Rosa, vem de Canoas. Nós temos como produzir a bergamota que vem da Ceasa. Nós temos como produzir a laranja que vem da Ceasa. Então assim, ó, tem uma gama, só que é preciso fazer um trabalho muito forte da secretaria para nós tentar produzir peixe. Nós temos um arsenal de peixe, carpa. Nós temos que achar, porque esse movimento ele vai oxigenar e vai suprir a necessidade da nossa grande produção. A pecuária ela já está em pujança aqui, porque o valor da carne ela está elevadíssimo. Hoje, para entender, um quilo de carne de segunda, ela está a mais de R$40. E nós comprava há 5 anos atrás, 7 anos atrás, a R$6. Chegamos a comprar R$6,99 o dianteiro. Hoje está R$40. Então quer dizer que está cara para o consumidor. Só que daí eleva o preço da carne e diminui-se o salário. Então tem alguma coisa que não está correta nessa parte de levantamento. Daí a população paga um preço. E outra, a carga tributária é tão grande para quem tem empresa, o vereador Valério tem, sabe disso, que chega a tu trabalhar para pagar o imposto. Tu não vê mais lucro, tu não consegue investir, tu não consegue progredir. Então quem está empatando hoje, nesse cenário obscuro de tributação, vereador Lindolfo, tem que se contar feliz quem está empatando. Só para dizer um cenário que hoje está desenvolvendo e que está pagando. E daí você dá acessibilidade a muitas pessoas. Você dá vantagens a muitas pessoas, mas alguém paga essa conta. alguém está pagando essa conta, que é nós que pagamos o imposto. É a coisa mais certa que tem. Quando se dá com bondade, é porque do outro lado está tirando e vai judiar. Então fica esse meu registro de inconformidade com a tributação alta, com a política voltada a alguns e não a todos. A nossa comunidade perece. E a questão do desemprego ainda continua. E ela vai se arrastar, porque não se dá amplitude. Quando se dá emprego, se dá uma merreca. Paga R$1.600 para trabalhar 30 dias no mês. E ainda não pagam horas. Pagam em carga horária. Tu trabalhou, tu tira folga durante a semana. Essa é a política que está acontecendo no nosso Brasil.
1: Obrigado, vereador. Com a palavra, no pequeno expediente, o vereador Valério Martins Caçafus, da bancada do PDT, para ocupar a tribuna pelo tempo de 5 minutos.
3: Senhor presidente, demais vereadores, nossas vereadoras, vejo aqui com qual cumprimento Alessandro Molinos, que trabalhou um bom período conosco, sempre é bom te ver. E também aqui registrar também a presença do nosso amigo Vicente de Moura, ele que é samborgense, né, desportista, que jogou lá no começo da sua vida lá no São Borja, aqui, aquela turma do Tonho, enfim. Né, depois chegou a ter contrato no Grêmio, jogou em diversos times do Brasil, até mesmo na França. Né, tem até um vínculo com muitos atletas franceses que até hoje os procuram. E vem aqui na sua cidade para comemorar seu aniversário, seus familiares, seus amigos. E dizer, Vicente, que por onde tu esteve, sempre levou São Borja, exaltando nosso município como um samborgense. Eu sou testemunho vivo, como outros vereadores aqui. Hoje um empresário de sucesso lá na Clinicentro, parceria com a Alvergues. E o mais bonito de tudo da nossa... é o que você está sempre procurando ajudar os sambojenses que lá os procuram. Então, parabéns, é uma honra tê-los aqui presentes. Em nome dessas duas pessoas, eu quero cumprimentar a todos e todas que estão no plenário, aqueles que nos ouvem pela rádio, pelas redes sociais de comunicação. Quero aqui desejar nossos sentimentos de profundo pesar ao servidor público aposentado, o senhor Pedro Mendes Pereira, que nos deixa hoje, nossa solidariedade à sua família e todos os seus amigos. Neste final de semana, tivemos em São Borja, para nós trabalhistas, um momento bonito, significativo para todos nós, onde tivemos a honra e a responsabilidade de homenagear e preservar o legado de Leonel Brizola, uma das maiores lideranças políticas, um defensor incansável da soberania nacional, sempre lutando para que as riquezas de nosso país estivessem a serviço do povo brasileiro. Seu maior legado, sem dúvida, foi a defesa de uma educação pública de qualidade, emancipadora e transformadora. Brizola acreditava que a educação era o caminho para a liberdade, para a igualdade de oportunidades e para a construção de uma sociedade bem mais justa. Homenagear Brizola é manter viva a sua história, seus ensinamentos e a sua luta por um Brasil mais justo, mais democrático e com oportunidades a todos e não somente a pequenos grupos. Mas aqui é importante nós falarmos aqui sobre esses três importantes investimentos realmente que passam por esta casa e já deixar claro que não somos contra de maneira alguma, por mais que tenta muitas vezes a

0: a chamada situação, tentar colocar aos vereadores que questionam esse bem público, que é um bem público, é doação de três áreas, que é da sociedade de São Borja. E o nosso papel como vereador fiscalizador aqui é questionar. Nós não somos contra. Só que também não se pode querer mandar projetos para essa casa, porque tem a grande maioria, e tentar aprová-los de qualquer jeito. Até porque essa área, e São Borges tem que saber, essa área não está pronta para o uso. Tem que haver um investimento de perto de 20 milhões de reais. Essas próprias empresas que lá que serão doados terrenos podem ter dificuldades no futuro para implementar suas políticas. Talvez não conseguindo. Então o dever do poder público primeiro é regularizar essas áreas para depois fazer a doação. Outra questão, e eu não sou eu que estou dizendo, isso é uma orientação do próprio IGAN, nós estamos falando de um bem da sociedade, de todos os senhores sambogenses, é a questão que nós temos que preservar o princípio da legalidade e da impessoalidade. E aí, vereador, quando a gente fala que falta gestão e planejamento para o município, que falta, o município não precisava ter feito uma licitação, mas tem duas ferramentas que o município deveria ter feito antes, que é um procedimento de manifestação de interesse, ou até mesmo um chamamento público. Para quê? Para que oportunizasse todas as empresas do Estado do Rio Grande do Sul, até mesmo do Brasil, até mesmo do exterior, participassem desses certames. Com critérios, o que, que vai deixar para São Borja? O que, que vai investir em São Borja? Qual é a sua capacidade de investimento? Qual é a sua capacidade de endividamento? Quantos empregos vai gerar? Qual é o seu planejamento de desenvolvimento do município? Então, nós temos o dever e a responsabilidade de questionarmos isso. Nós não somos contra o desenvolvimento do município como tentam nos colocar. Mas nós temos o dever, assim como todos os vereadores aqui, de fazer esse mesmo questionamento. As limpa, as clara. Obrigado, presidente.
1: Com a palavra o vereador Matheus Bronzoni, da bancada do PDT, para ocupar a tribuna pelo tempo de 5 minutos.

0: Cumprimento a mesa diretora, os colegas vereadores, colegas vereadoras. Quero começar minha fala parabenizando as equipes do esporte amador aqui do município, Série B e Série A, pelos belos jogos do final de semana, equipe do Torino e da Avenida, que se classificaram para a final da Série B, mas também o Aliança e o União, que fizeram belos jogos. Não conseguiram chegar até a final, mas fizeram um belíssimo campeonato, assim como todas as equipes da Série B e da Série A. Os classificados para a Semi, o Maria do Carmo, o Amigos da Maria, também a Toca da Onça e o Palmeiras, que fizeram um grande campeonato, assim como o Point também, que fez um belo jogo valendo a classificação. Infelizmente o resultado não veio. E todas as outras equipes, como Juventude, Vicentino, Santo André, Arno Andres, pelo campeonato. Quero dizer que na semana passada estivemos visitando o prefeito de São Borja para entregar, em nome da bancada do vereador Júnior e do meu colega vereador Valério, mais uma emenda para o nosso município no valor de R$200 mil para a saúde, através do mandato do deputado Tiago Cadó, que serão destinados provavelmente para o posto de saúde da Vicentinos e da Vila Goulart. Então, nossa bancada mais uma vez mostrando que a nossa ideia sempre foi e sempre será construir com diálogo e melhorar a qualidade de vida da nossa comunidade. Reforçar também o que o meu colega vereador Valério falou, muito orgulhoso pelos eventos que o PDT realizou no final de semana, e destacar também a importância do evento realizado no sábado, vereador Orelha, da plenária do evento Coração Gaúcho, que nada mais é que um debate dos pré-candidatos ao governo do estado, Juliana Brizola e Edgar Preto, para a construção de um futuro plano de governo, ou seja, ouvindo as comunidades, ouvindo as entidades representativas do nosso município, que eu acho que, nessa pouca experiência que eu tenho na política, nunca vi pré-candidatos ao governo do estado vir a São Borja para auxiliar na construção de um futuro plano de governo. Então isso é muito gratificante. Aqueles que gostam do diálogo, gostam da construção, independente de pensar diferente, acho que devem valorizar isso, porque ouvir a comunidade é muito importante na construção política, para que a gente possa fazer uma política que alcance os anseios daqueles que estão lá na ponta, aqueles que mais precisam. Também deixar bem claro aqui, como o vereador Valério falou, que nós vamos debater esses três projetos importantíssimos no desenvolvimento da nossa plataforma logística. E debater não quer dizer que nós somos contra, muito pelo contrário. Nós somos totalmente favoráveis ao desenvolvimento do município. Nós precisamos falar isso com muita clareza, olhando no olho do povo samborgense. Eu mesmo recebi ligações na semana passada de empresários que também têm interesse em investir naquela área, interesses em colocar empresas naquela área. Então a gente precisa debater cada vez mais com mais transparência, porque a comunidade nos cobra. Inclusive no domingo, agora ontem, enquanto eu acompanhava os jogos do Campeonato Varziano, recebi cobranças, recebi dicas, recebi indagações sobre esses projetos. Então quer dizer que a comunidade precisa dessas respostas com calma, com transparência, com diálogo, nada goela abaixo, como diz o gaúcho. E com certeza, se for tudo dentro dos conformes, se for tudo correto, terá o nosso voto favorável. Se tiver alguma coisa para corrigir, terá o nosso voto contrário ou uma emenda. Aquilo que for correto, aquilo que for melhor para o povo samborgense, nós faremos. Mas não quer dizer aqui que quando nós levantamos algum questionamento, nós estamos contra a empresa, contra o desenvolvimento. Muito pelo contrário, a gente precisa, bem como o vereador Valério falou, entender que aquela área ainda não está 100% adequada para aporte de investimentos. Como vai ser feito isso? Em qual etapa será feito isso? Quem será responsável? Porque a gente tem empresas lá que ainda não puderam começar a atividade porque estão com entraves. A gente precisa saber quais são esses entraves, vereador Eduardo Rocha, e a gente precisa debater. Precisa debater. E a gente precisa entender que na política a divergência ou a indagação ou a discordância não é ruim. É construtivo. Quando a gente tiver essa mentalidade, nós vamos debater 2040, 2060, 2080 e principalmente 2028, 26, 27, que é agora. Muito obrigado a todos, uma ótima semana a todos.
1: Com a palavra o vereador Djalma Júnior, da bancada do PDT, para ocupar a tribuna pelo tempo de 5 minutos.
2: Cumprimento os vereadores e vereadoras, também o pessoal que nos acompanha nas redes sociais, na Rádio Cultura de São Borja, cidade interior. Primeiramente aqui eu quero cumprimentar o Vicente Moura, né, da Alvergues, comanda uma clínica lá que muitos pacientes que a gente consegue mandar para lá, né, e aí nós temos o exemplo fonoaudiólogo, que nós temos uma dificuldade muito grande aqui, entre outros, consultas baratas e através do convênio que tem também pela casa. Então, isso ajuda muito na saúde, né? Bem em conta as consultas, não é gratuita, mas um valor bem acessível. É, comentar o Alessandro Molina também, cumprimento a todos os senhores. Mas eu quero aqui cumprimentar, e onde estive presente ontem, na localidade de Mercedes, na festa do padroeiro Santo Antônio. Uma linda festa daquela comunidade. Então, de parabéns a todos que lá estiveram, as comunidades, as localidades próximas, também uma festa maravilhosa. Quero aqui também parabenizar a Igreja de São João Batista pelo grande almoço de domingo ontem. Eu não pude estar presente, mas já é uma festa tradicional. Parabéns a todos envolvidos. Parabenizar o nosso partido, né, PDT, pelo recebendo a nossa governadora, Juliana Brizola, que esteve presente, chegado no aeroporto, futura governadora, se Deus quiser, do estado do Rio Grande do Sul, e a todos que também estiveram presentes. E estivemos também no domingo pela manhã no cemitério, na comemoração dos 22 anos do falecimento do grande Leonel de Moura Brizola. Um grande evento todos, no sábado também, com a coligação, né, um grande evento, que trouxe as oportunidades para que nosso estado tenha desenvolvimento, crescimento, geração de emprego para a juventude. Também olhe para a nossa agricultura, que precisa ir muito, e tenha certeza que nossa pré-candidata estará fazendo o melhor para nosso governo do estado. Quero aqui dizer da questão da plataforma logística, que sempre fala, nós precisamos atrair emprego e geração, mas também temos que dar condições às empresas que lá estão instaladas, inclusive as que foram doadas vão ter que aumentar o prazo, porque não conseguiram ainda se instalar, né, ou nem começaram as obras. E se começar, se estivesse pronto, não pode funcionar. Então, precisa sair do discurso e vir para a realidade. Hoje não se pode abrir nenhuma empresa lá, não tem o hábito, se não tiver o calçamento, infraestrutura. E olhar para os nossos empresários de São Borja. Tem muitos na fila, muitos querendo. E sequer dão atenção para os empresários de São Borja. Nós precisamos, as grandes empresas, precisamos. Mas muitas vezes a geração direta e real de emprego são os nossos empresários da cidade. Então, não somos, nunca seremos, contra nenhum investimento que traga desenvolvimento e crescimento da cidade de São Borja. Agora, as regras precisam ser ditas. E eu vi emendas aqui, inclusive, que reduz o prazo desses projetos que estão sendo para 5 anos, se a empresa, dentro de 5 anos, cessar sua existência na cidade. E ela tem que manter como está ali, como a gente sempre cobrou, a segurança do município. O município também precisa dar um empreendimento, mas precisa ter segurança do que deu. Não é empresas virem meramente especular a questão do desenvolvimento onde é a plataforma logística, que hoje não está há 10 anos no projeto. E as empresas que cessarem seu trabalho há menos de 10 anos, têm que devolver para o município para dar para outro, condições para outro. Não reduzir o prazo. Não é justo? Tem gente que pode vir ali se instalar, nós doar e fazer todo o esforço para doar, e daqui 5 anos levantar, como diz o outro, acolhe a Deus e vende, passa o recurso para outro. Então, quero dizer que a gente está sempre tentando fazer o melhor. As estradas, Rincão de São João, peço secretário, que estão sem condições, Rincão das Panelas, eu recebi ligação agora de manhã, e tenho a certeza que o secretário vai fazer um trabalho com o cascalhamento. Também a de Sarandi estava boa em condições, mas a chuva também estraga bastante. Eu estive lá presente e dizia a todos, seguimos trabalhando com a Samborja cada vez melhor.
1: Com a palavra, o vereador René Ribeiro, da bancada do PT, para ocupar a tribuna pelo tempo de 5 minutos.
3: Senhor presidente, senhores vereadores, essa questão da doação dos 3 lotes de terras para empresas ali na plataforma logística tem surtido um efeito extremamente importante na comunidade. Na semana passada, a gente ponderou aqui nessa casa que esses 3 lotes para essas 3 empresas de fora deveriam ser mais discutidos aqui. Ninguém é contra a geração de emprego e renda, mas nós temos que pautar pela legalidade e também pela justiça social. São 6 hectares de um dos locais mais valorizados do município que seriam, em tese, pela proposta do governo do município, doado a 3 empresas. A nossa ponderação é se estas áreas estão em condições, se estas empresas preenchem todos os requisitos e também nós queremos discutir a questão de outras áreas que foram doadas e as empresas até hoje não colocaram nenhuma pedra. Em contrapartida, também ponderamos que tem dezenas de pequenos empresários em São Borja que se tivesse um local para trabalhar, para se estabelecer ali, e não precisa ser 2 hectares, 1/4 hectare, eles gerariam tantos empregos quanto as empresas que vêm de fora. E eu acho que ninguém mais do que eu defende essa questão das empresas virem para cá. Mas também nós temos que cuidar da aldeia e dos índios dessa terra. Ou seja, os nossos empresários também têm que ser atendidos com isso. Nós também, na semana passada, cobrávamos aqui da base do governo do município a questão de colocar em funcionamento aquele ônibus que nós conseguimos com o governo federal e que agora a gente já sabe que está emplacado, colocar em funcionamento. As pessoas que fazem tratamento fora de São Borja têm que ter um transporte digno. As pessoas têm que serem tratadas de forma respeitosa. E este ônibus do programa Mais Especialidade, ele veio para atender esta demanda, levar as pessoas para o seu tratamento fora do município. Isso é fundamental, porque não dá para largar as pessoas naquelas vans, como a gente recebeu aqui as denúncias e os relatos. Uma outra situação que está latente é algumas obras do município e que praticamente as coisas estão, sem ofender o futebol varziano, de forma varziana na execução. Ali na rua São João, aqui na Vila São Francisco, a obra começou, as bocas de lobo estão todas abertas, a rua está toda ela praticamente intransitável, colocando em risco a vida das pessoas. A gente fez um encaminhamento para que o Poder Executivo e o prefeito tomem providência, porque não é só a questão da celeridade da execução da obra, mas a questão do risco da segurança de crianças e idosos que podem acabar num acidente grave por conta dessa desídia da fiscalização do município. E por fim, também, no dia 2, agora, a comissão que está constituída na Assembleia Legislativa estará em São Borja para dialogar com a população de São Borja, ouvir a população de São Borja sobre a situação da Corsã Egea no município. neste momento, na Assembleia, eles estão ouvindo a direção da EGEA, a direção principal da EGEA, não os terceirizados, não os contratados, mas quem manda, para saber deles uma série de questões. E nós incluímos São Borja para que esta comissão, com o poder que tem, faça exercer a função de estancar esse absurdo que é a situação da Corsã Egeia em São Borja e da forma que trata a nossa população. Obrigado, presidente.
1: Obrigado, vereador. Com a palavra, o vereador Paulo César Ribas Lopes, vereador cardeal da bancada do Progressistas, pelo tempo de 5 minutos.
4: Senhor presidente, colegas vereadores, ouvintes da Rádio Cultura, imprensa, ao meu grande amigo Pipoca, dá para se chamar assim, né, Pipoca? Ao Vicente Delvergues, seja sempre bem-vindo, São Borgense, a essa casa. Eu estou olhando aqui os pais e mães dos desportistas, da criançada, né, que ocupam lá o Cleto do Ordem Azambuja. Estava olhando o horário que eles estavam pedindo aqui e o horário que foi dado para eles, das 22 às 23, né? Se fosse no verão até ia, mas no inverno fica um pouco difícil. Pedi uma compreensão do secretário Paulo Poeschi para dar uma avaliada, fazer uma avaliação mais precisa a respeito dessa situação. Por exemplo, das 18 às 20 horas, eu não sei se é todos os dias, ou é intercalado durante a semana, de segunda ou sexta, ou dois, três dias na semana, mas vamos procurar essas informações e falar com o secretário. Eu ouvi aqui da plataforma, e eu não posso deixar de me manifestar. Eu acho que nós temos que parar, presidente, de pensar o que vamos fazer e agir. Porque o desemprego está batendo na porta, gente. Tem pessoas aí que estão sendo desempregadas e nós aqui vamos aprovar, nós vamos aprovar, vamos colocar emenda. Todo mundo tem direito de fazer o que quer aqui. São livres. Mas eu acho que esse pensamento nós temos que mudar. Temos que trazer empresas? Temos. O que vai fomentar? Quem é que faz a terraplanagem? Vai ser aqui de São Borja, gente. As empresas daqui que vão fazer. Conheço aquilo da palma da minha mão, estudava no Viriato Vargas, aquilo ali era um banhado. Vai ser investido muito recurso ali. As terras planagens aqui da cidade que vão trabalhar, que vão fazer o serviço. Talvez a mão de obra também vai ser daqui. Vai ser daqui. Não é talvez, vai ser daqui. É geração de emprego. Olha o Beto hoje com 165 funcionários. Até hoje, conversar pela parte da manhã com o Renê, que trabalha na ponte, ele é concessionário, que é responsável pelos trevos de acesso ali, o posto 144, tem que dar uma atenção especial, ali está uma buraqueira aí, sem condições. Não é culpa da prefeitura, é culpa da concessionária aí, que recebe uma fortuna ali dos pedágios, tem que arrumar, e nós vamos cobrar. Acesso aos trevos. Alcantele, da Polícia Rodoviária Federal, chegou já a caminhonete, já uma emenda do senador Luiz Carlos Reis, já foi entregue. Parabéns a toda a equipe da PRF, a delegacia. Estivemos no Tenit em Porto Alegre, cobrando uma liberação de fresas asfálticas da BR-472 e 287, para que possamos colocar nas vilas e bairros de nossa cidade o mais rápido possível. E eu tenho certeza absoluta que essa semana já vai ter o despacho lá para São Borja começar a retirar. Eu acho que é por aí, se nós ficarmos pensando, adiando cada dia que passa, cada vez mais, o maior prejudicado de tudo isso aí vai ser o povo que está desempregado. Pense nisso. Tem gente sendo desempregada, perdendo emprego, as empresas querem vir para cá e nós ficamos pensando em agir. Que forma vamos fazer? Isso tem que ser para ontem, gente. Tem um pensamento que a gente faz e eu peço... Que nem eu sempre digo, orelha, sabe, encarecidamente, essa palavra eu carrego sempre comigo, uma atenção especial a quem quer investir em nossa terra. Eu estive também, através do grande desportista Cássia Carpes, ele que articulou todo um valor expressivo aí para o esporte samborgense, melhorias do estádio Vicente Goulart, vestiário, uma pista atlética, vereadora Lu. Juntamente com a Anne Ortiz, deputada federal, R$400 mil que deve chegar para o Esporte São Borja. Pedi também uma atenção ali na Vila Cabeleira. Na Vila Cabeleira. O tão sonhado que está lá, tirado. vestiário ali da Vila Cabeleira, fazer uma reforma ali para o pessoal. E eu acho que isso vai acontecer. Vamos falar com o presidente do sindicato para liberar. R$400 mil, a ANE já confirmou para São Borja, para a área da saúde. 2 carros para assistência social, que serão entregues esse ano ainda. Esse é o nosso trabalho. Eu vou agradecer também essa articulação do pré-candidato deputado Salmo, Oliveira Dias, Salmo Dias. Também muito obrigado pela força, Salmo. Tenho absoluta certeza que nós vamos saber reconhecer todo esse trabalho de vocês aí no estado. Cassia Carpes, mais uma vez, muito obrigado. O esporte samborgense agradece. Quanto mais recursos trazer para o esporte, será bem-vindo, porque esporte é saúde. Então peço para todos os colegas vereadores, deixar de pensar e vamos agir. Ótima semana a todos, muito obrigado.
1: Com a palavra, o vereador Edson Damião, da bancada do Progressistas, para ocupar a tribuna pelo tempo de 5 minutos.
5: Senhor presidente desta casa, colegas de parlamento, as comunidades e a sociedade que está nos acompanhando, seja do campo ou da cidade, desde já quero lhes deixar uma mensagem que diz que sucesso é um esporte coletivo. Demonstremos gratidão a todos que colaboram com nossas vitórias. Quero mandar um abraço aqui para esse menino, o Cristiano Henrique de Paula Nardes, da Escolinha DCM, lá para a mãe Liege, a avó, a Cristina, que devem estar orgulhosas desse menino, que foi jogador de destaque da segunda Taça Gauchinho, lá em Horizontina, no Sub-11. E isso nos remete também às crianças e a este momento especial que estamos vivendo da Copa. E eu quero aqui parabenizar também. Nós estivemos sexta-feira passada, junto com o chefe de gabinete, o Laudelino, lá na festa de integração das escolas do interior. Quero aqui repassar, parabenizar essa grande iniciativa, que é a educação transversal. Não é aquela coisa da matemática, do inglês, do português, enfim. São aspectos da transversalidade da educação que nos remetem ao civismo, que nos remetem a valores diferentes e que tem que estar dentro da sala de aula. E lá estavam várias crianças sendo anfitriã, a escola São Judas Tadeu, da diretora Cláudia Krieger, as escolas Bom Sucesso, do diretor Gilson Souza, do Ivaí, da diretora Richelle Matias, a Leôncio Silva Pereira Aquino, da diretora Denise Paz Nunes, a Ordália Machado, lá do diretor Fernando Fraga, Oswaldina Batista da Silva, do diretor Maicon Quevedo, e a Escola Estadual da Timbaúva, com a diretora Márcia Araújo, reunidos todos lá no Sarandi, numa grande festa da educação. Parabéns, isso é maravilhoso fazer essa integração, porque traz conceitos e valores para as nossas crianças, para os nossos jovens. Quero também falar que estivemos acompanhando a presidência desta casa no IFAR, na semana passada, com relação à Agenda 2040. E uma das coisas que tem, às vezes, essa questão da crítica, né? E ela é importante, até a crítica negativa é importante para que a gente se fortaleça e avalie vários aspectos, se nós realmente estamos no caminho certo ou temos que mudar. E a gente ouviu, não de nós políticos, mas das pessoas da comunidade, daquelas pessoas que estão estudando, que estão avaliando, dizendo o quê? Que a Agenda 2040 não é para 2040. Ela é para 2027, 28, 29, 30, até 2040, com várias ações que estão a cada momento de reunião, vindo com ideias maravilhosas que poderão avaliar e trazer para São Borja muitas questões positivas, porque quem não pauta futuro e só vive ou no passado, olhemos para o presente, mas nós temos que pensar no futuro. E principalmente no futuro da nossa cidade e que este futuro seja planejado. Também da mesma forma eu quero entrar aqui para a nossa comunidade, antes de entrar na questão das doações da plataforma, convidar, estivemos presentes também na reunião da procissão de São Joãozinho Batista, dia 23 de junho, 19 horas, amanhã, então uma procissão que já vem ocorrendo há muitos anos em São Borja, convidar a comunidade para se fazer presente. A questão das doações da plataforma, respeitando cada voz que veio aqui, eu particularmente entendo, como colegas que me antecederam, que nós não podemos perder tempo. Os investimentos que pautam aqui são na ordem de aproximadamente, entre três empresas, quase de 9 milhões de reais investidos lá na plataforma. Mas mais do que esse investimento infraestrutural, é o investimento da geração de emprego e renda para a nossa gente. E geração de emprego não pode esperar. Geração de emprego são pessoas que batem as portas de vereadores e de empresas da prefeitura em tudo que é lugar, pedindo emprego, pedindo a questão da sua consideração de poder trabalhar e efetuar renda para sua família. Investir nessas empresas hoje, e aqui estão os projetos que são pautados não de agora. Isso vem sendo estudado pela administração desde o ano passado, com projetos que vêm sendo avaliados por equipe técnica da administração. Então está aqui a pauta. Eu acredito que nós temos que votar com toda a urgência, porque quem está estendendo a mão dizendo eu quero investir, daqui a pouco pode tirar essa mão e não investir mais. Desejo uma semana abençoada a todos.
1: Obrigado, vereador. Solicito ao senhor secretário para que efetue a leitura das proposições recebidas pela secretaria.
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7:35, faltando, portanto, 25 minutos para as 4 da tarde. Nós estamos chegando nesta segunda-feira, né? Início de semana, segunda-feira, 22 de junho. Teve um pouco aí de chuva aí durante a madrugada, né? Uma garoa. Alguns locais até apontaram perto de 10 milímetros, outros 5 milímetros. Foi uma garoa, né? Não foi tanta chuva assim. Aliás, alguns locais, segundo a Metsul, teve mais de 40 milímetros. Na região aqui das Missões, também, Juiz Santo Ângelo, teve uma boa quantidade de chuva durante esta manhã. 15:35, a programação A Tarde é Sul está entrando no ar a partir de agora nos 1260 da Cultura. Vai ficar até 17:45. Tivemos agora há pouco também a programação do colega Lutero do Carmo com a Tarde Notícias, né, trazendo as informações na 1260. A música, a informação no seu rádio. 14 graus a temperatura, né? A sensação de 13 graus, apesar que alguns aplicativos, né, já mostram 13 graus. Enfim, é uma tarde de sol. Felizmente saiu sol, né? Ontem também tivemos um domingo nublado, com neblina. E foi perto das 11 da manhã que teve abertura de sol, 10:30, 11 da manhã. Foi uma manhã bem complicada, bastante umidade ontem no domingo. Mas hoje tivemos aí esta garoa, depois o tempo ele começou a abrir na metade da manhã até agora o início da tarde. Mas vai vir muito frio, né? A tendência amanhã é de 3, 4 graus pela manhã, agora está 14, vejam só. Amanhã máxima também terá 14 graus. Para quarta-feira mínima de 3 graus, quinta-feira mínima entre 3 e 4 graus, possivelmente formação de geada de terça até quinta, poderíamos ter formação de geada na cidade, no interior e também aqui na fronteira oeste.

informações na sua tarde. O ouvinte também vai convidar a participar para a Ótica Líder, doutora Dara de Meira, odontóloga, Mercado da Casa, para JLA Energia Solar, Casa das Cores, Nicola Veículos, né? A gente vai, portanto, na comunicação da programação da Cultura e também com a participação do ouvinte nos 1260 da Cultura M aqui em São Borja. Vamos começando aí com o Alemão do Forró. Sai dessa, coração, os nossos ouvintes que estão ligados aqui na programação da Cultura, nosso muito obrigado. Faltando 22 minutos para as 4, 14 graus a temperatura no centro de São Borja. 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
1: 15h42, faltando 18 minutos para as 4 da tarde, 14 graus a temperatura. Essa tarde de clima mais ameno, né? Podemos chamar assim, uma tarde fria. E observando aqui sobre os resultados dos jogos da Copa do Mundo, né? A Argentina estava ganhando pelo placar de 1-0. Vamos observar aqui se atualizou. Continua o placar de 1-0, jogando lá em Dallas, né? Argentina contra a Áustria, num golaço aí do Messi. Parece que já havia perdido um pênalti, né? E agora se torna o maior artilheiro das Copas com 17 gols em 6 mundiais, né? Obviamente deve ser o último mundial do Lionel Messi. Privilégio para aqueles que estão lá nos Estados Unidos vendo o Messi atuar. Aliás, ele já esteve também atuando, foi em 2014, né? Na Copa do Mundo aqui no Brasil. Ele fez gol no estádio Beira-Rio, né? A Argentina teve jogos aí no estádio Beira-Rio. E o Messi foi autor também de gols em 2014, vejam só. Estamos em 2026 e o Messi já está atuando ainda. E em grande estilo, né? Está muito bem aí o Messi. E colocando a Argentina também como uma das candidatas, devido ao potencial argentino nesta Copa do Mundo também. França, Argentina, Espanha, mesmo nível aí, e outras seleções que acabam chegando sempre, né? O próprio Brasil aí, vamos observar o Brasil contra a Escócia depois de amanhã, quarta-feira, às 19 horas. E depois, tudo é mata-mata, né? Quem vai ganhando vai continuando aí na Copa do Mundo. Esses três primeiros jogos desta fase, dessa primeira fase, são jogos à noite. Depois, possivelmente, jogos do Brasil serão durante o dia, né? Aliás, dependendo da colocação, ou possivelmente às 2 da tarde ou às 22 horas. Então, depois desse jogo da Escócia, vamos aguardar também. 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Antes tem aqui algumas mensagens dos nossos ouvintes, já a gente vai destacar, né, na programação da Cultura. Uma alusão aí pro Jean, pro Dona Maurília, pessoal, Dona Ramona nos ligou agora há pouco também, né? Lá do bairro José Pereira Alvarez, a gente agradece pela audiência e sintonia. 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E Nicola Veículos vem daqui a pouco com mais informações, mais notícias, né? No seu rádio aqui nos 1260 da Cultura.

ouvintes que estão acompanhando a programação na área da construção civil no interior do município, nosso muito obrigado, né? Aqueles que estão na cidade também, na área da mecânica, as costureiras, alusão aí para Tânia Silveira, Claudete, né? Desejando também um bom trabalho, toda a equipe aí, os funcionários públicos, nosso agradecimento pela sua audiência na programação da cultura. Vamos também trazer aqui a dona Maurília. É, se o Albirice der o senhor fazer favor para mim. O número da rádio do Doda, né? Tá certo, é a Rádio Fronteira FM, da mesma empresa aqui, dona Maurília. A gente, se a senhora ligar aqui para a emissora, né? Eu vou passar o WhatsApp para a senhora, depois pode entrar em contato com a Doda aqui na mesma emissora, na Fronteira FM 97.1. Mas ela está na audiência aí da programação da cultura. Obrigado, dona Maurília, pela audiência e sintonia nos 1260. Também os demais ouvintes. Ah, sim, o pessoal quer saber sobre a procissão de São João Batista, aqui do Paraboi. Está ouvindo o programa da tarde. É do colega Lutero do Carmo, né? O programa do horário do colega Lutero do Carmo. O pessoal enviou a pergunta também aqui para a programação. Banda G10. 12 minutos faltando para as 4. Aqui a programação à tarde é sua, nos 1260 da Cultura.

Tem o Grupo ABBA com Fernando, uma alusão lá pra Dona Rosinha, pro seu João, que gosta do Grupo ABBA, né, Dona Rosinha, aí na Vila São Francisco. 3 minutos faltando para as 4 da tarde, daqui a pouquinho tem Pampa Notícias.

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1: Porto de Rio Grande bate recorde na exportação de grãos. 16 horas, 13 graus de temperatura em Porto Alegre. Este é o Pampa Notícias e vamos atualizando as principais informações do momento. Porto de Rio Grande movimentou 17 milhões de toneladas entre janeiro e maio de 2026, maior volume já registrado para o período na série histórica. O resultado representa alta de 5,3% em relação ao mesmo intervalo de 2025. O desempenho também supera o registrado em 2024, quando o terminal havia movimentado 14 milhões de toneladas. Entre as cargas que mais impulsionaram o crescimento estão o milho, a celulose e a soja em grão, com destaque para o forte avanço do cereal. De acordo com o relatório de Portos RS, o milho registrou maior crescimento entre os principais produtos, com alta de 78%, chegando a 1 milhão de toneladas. A tramitação da proposta de emenda à Constituição, que acaba com a escala 6x1 no Brasil, deve seguir travada no Senado em uma semana esvaziada pelas festas de São João, pelo jogo do Brasil contra a Escócia e pelos trabalhos semipresenciais na casa. Como a comissão não marcou reuniões para esta semana, a expectativa é que a PEC siga a parada, complementando e completando um mês no próximo sábado, dia 27 de junho, desde a aprovação na Câmara dos Deputados. A Justiça do Rio de Janeiro aceitou denúncia do Ministério Público na última semana e tornou réu Jorge Luiz Fernandes, ex-chefe de gabinete do ex-vereador Carlos Bolsonaro. Fernandes é suspeito de comandar um esquema de rachadinha na Câmara Municipal do Rio. Outras seis pessoas, todos ex-assessores, também se tornaram réus. Carlos Bolsonaro não integra o rol dos acusados. Segundo o Ministério Público, o grupo participava de esquema de devolução ilegal de parte dos salários de servidores ao responsável pela nomeação aos cargos, Jorge Luiz, em suposta fraude, movimentou quase 2 milhões de reais entre 2005 e 2021. Festas juninas e julinas de São João intensificam a necessidade de cuidados com materiais que podem provocar queimaduras nas crianças e adolescentes. O alerta foi feito nesta segunda-feira pela Sociedade Brasileira de Pediatria. De acordo com a entidade, menores de 5 anos concentram mais da metade das internações pediátricas por queimaduras do Brasil. O levantamento foi feito pela SBP, revela que o grupo etário concentrou 54% das internações por queimaduras registradas entre crianças e adolescentes no Sistema Único de Saúde entre 2024 e 2025. O número real de ocorrências, entretanto, deve ser muito maior, uma vez que a pesquisa considera somente os casos que exigiram hospitalização. Os preços do petróleo operam em queda nesta segunda-feira, após relatos de que autoridades americanas e iranianas avançaram nas negociações de paz sobre o Oriente Médio. Os negociadores de petróleo têm acompanhado de perto como os negociadores lidam com a reabertura do Estreito de Hormuz. Há indícios de que o tráfego pela hidrovia aumentou ligeiramente nas últimas 24 horas. Qatar e o Paquistão afirmaram que o Irã e os Estados Unidos estabeleceram uma linha de comunicação para o Estreito de Hormuz, o que aumenta as esperanças de que a estabilidade na via estratégica para o comércio de petróleo esteja próxima. E agora as informações do mercado financeiro. O dólar comercial opera em baixa de 0,64%, cotado a R$ 5,14. O euro comercial opera em baixa de 0,54%, cotado a R$ 5,87. O principal índice da Bolsa de Valores brasileira, B3, opera em alta de 1,27% aos 170.477 pontos. 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
9: 4 horas 6 minutos, 4 e 6, temperatura 14 graus no centro de São Borja. Encerrado o jogo da Argentina, 2-0, hein? A Argentina já vai para 100% de aproveitamento na sua chave. 2 jogos e 2 vitórias. E a seleção desponta, vai possivelmente fazer a melhor campanha, claro, da sua chave, com acho que 3 jogos e 3 vitórias. E tem também a seleção da França, expectativa hoje contra o Iraque às 18 horas. É, a classificação no grupo I, Noruega e França tem 3, Senegal e Iraque não tem nenhum ponto. A chave da Argentina, né? A Argentina foi a 6 pontos, Austrália, que tinha 3, né, ficou nos 3, perdeu, Jordânia e Argélia não tem nenhum ponto. Os jogos de ainda de hoje, França e Iraque, pelo grupo I, ainda pelo grupo da França, tem Noruega e Senegal, e à meia-noite tem Jordânia e Argélia, né, meia-noite é complicado com esse friozinho, mas de repente o pessoal que vai estar trabalhando e vai poder assistir aí, quem está de férias, né? Tem mais tempo, pode assistir esse jogo aí da Copa do Mundo. Argentina 2, Áustria 0. 2 gols do Messi, hein? 2 gols do Messi. É, aqui observando no jornal as informações agora há pouco. Daqui a pouco também vamos atualizar com relação ao nível do Rio Uruguai, os ouvintes que estão ligados na programação da cultura. E também recebendo aqui a nossa colega da recepção, Arroz, nos repassou um alô aqui para Maristela, né? Vamos observar. A Maricela quer homenagear a dona Delminda Martins lá no Manuã, dona Maria Luísa no asilo, que está de aniversário, e aí Emanuele Batista, homenagem portanto da Maristela, que sempre está com o radinho ligado na programação da cultura, tanto faz na parte da manhã, da tarde ou da noite. Boa tarde também ao Jango, obrigado Jango, tudo é bom, obrigado pela audiência e sintonia na programação da 1260. Nós vamos também para o Odil Molina, obrigado Odil, tudo é bom. Ligados na programação da cultura. Também tenho um boa tarde aqui da programação da 1260. Também toca Moreno Misteriosa, boa semana. Estamos junto, Paula e Camila em Itaqui. Abraço, obrigado pela audiência. Banda Céu e Cantos, ligados na programação da cultura no Itaqui. Os ouvintes também da localidade de São Donato, nosso muito obrigado pela audiência.

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Nicola Veículos com as notícias, né? 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Os ouvintes no seu local de trabalho, nosso muito obrigado. Os ouvintes do interior do município também, a gente agradece pela audiência e sintonia. E também, na medida possível, atendendo aí a sugestão musical, está aí a banda Céu e Cantos, aqui na programação A Tarde é Sua.

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4: Agora 4 horas e 21 minutos, você confere a hora certa aqui na programação, a programação A Tarde é Sua, né? O amanhecer na cultura é durante as madrugadas. 4 horas e 20 minutos, temperatura de 14 graus, já vamos atualizar também a temperatura aqui no centro da cidade de São Borja, né? Rio do Uruguai observando 2,03 metros aqui em São Borja, medição essa de 15,45. 15,45, 2,03 metros, está baixando. De manhã estava 2,8, né? Agora 2,3, mas... E um detalhe, Porto Xavier está crescendo, né? Cresceu uma boa quantia aqui, 2,54. Pela manhã estava 2,10, então cresceu mais de 40 centímetros, né? 2,54, Porto Mauá, ele cresce. Garruchos, 89 centímetros, também cresce. De manhã estava 63, né? 63, agora 89 centímetros em Garruchos. Em São Borja, possivelmente, ele deve estacionar e começar a crescer. Certo crescimento aqui em São Borja. Está 2,03 metros. Atualizando também, a temperatura continua em 14 graus. Sensação de 13 graus. Fazendo um ventinho aí mais frio, né? E a noite aí vai ser gelada, conforme diz a música aí da banda Cervicantes. Essas algumas informações para os ouvintes. Nossos ouvintes também do interior do município. Nosso muito obrigado pela audiência. Também localidades aqui do Caçacã. Também Estrada do Mato Grande, Silvio Martenor, Dona Maria de Lourdes, nosso obrigado pela audiência também, Dona Maria Denir no Capão Alto, né? Granjas aí no Rincão de Santana, Santa Luzia, elas vão para a Granja Coleta lá também, seu Mário Gaúna, Dona Fátima, nosso obrigado pela audiência. Falando Dona Fátima, obrigado Dona Fátima pela audiência aí, também seu Valdir, né? Ligadinho sempre na programação da cultura e também os demais familiares no Sarandi, São Lucas, né? A gente agradece pela audiência e sintonia. Daqui a pouco chega a Rosa embriagada aí com a Marília Mendonça, saudosa Marília Mendonça aqui na programação da Tarde da Cultura. A gente falava sobre algumas informações, né? Foi um final de semana bastante violento aqui no estado, principalmente na região e região das Missões, observando através das notícias, né? Nosso boa tarde também, Robertson. Boa tarde, Robertson. Aí na localidade de São Lucas, né? A gente agradece pela audiência, Robertson. Também ligados na programação aqui, 1260 da Tarde é Sua. A gente já mandou também um alô aqui para o Odil Molina, um alusão também para o Nico Machado, na localidade de São Ramão. Nosso obrigado pela audiência e sintonia na programação da cultura. E observando através das redes sociais sobre a data de hoje. Hoje estamos já início de semana, né? 23ª semana do ano de 2023, segunda-feira, 22 de junho. O inverno, né? Começou ontem o inverno, 23ª semana do ano. A lua é crescente, uma fase da lua crescente hoje. Dia do orquidófilo, dia do aeroviário, dia mundial do Fusca. Dia do Fusca, portanto. E entre as famosas aí que nasceram hoje, né? Aliás, nasceram na data de hoje, nesse dia de hoje. Em 1935, Ivo Holanda, ator e humorista brasileiro. Também Hermeto Pascoal, músico brasileiro, nasceu em 1936. 1940, Sérgio Reis, cantor, compositor e ator brasileiro, em 1940. Dalto, cantor e compositor brasileiro. A música aí deu muito estranho, né? Que ficou marcante na voz do Dalto. Nasceu em 1949, o cantor Cyndi Lauper. Nasceu em 1953, cantora e compositora americana. Hoje é a data aí dos cantores, né? Nascimento também do Péricles, cantor e compositor brasileiro, em 1969. E a Joana Prado, modelo brasileira, nasceu em 1976. 1874, inaugurado o telégrafo submarino ligando o Brasil do Rio de Janeiro à Europa. Também um dos momentos mais marcantes foi 1986, na Copa do Mundo, né? Quando o argentino Diego Maradona anotou o famoso gol da mão de Deus na Copa do México. Aí justamente hoje, né? O Messi se tornou o maior artilheiro, agora já com...

18 gols, né? Tinha 17, tinha 16, marcou mais 2 hoje, 18 gols o Lionel Messi. Está aí alguns dos fatos da história na programação da 1260. Agora, 4 horas 25 minutos, trazendo então a Maria Mendonça, aqui na Tarde a Sua. E depois vamos trazer uma música aí do Dalto, na Tarde da Cultura de São Borja, com 14 graus a temperatura, sol e nuvens. Música.

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1: 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Durante a palestra, serão apresentadas ferramentas e práticas que integram o ambiente digital, os processos de venda e a experiência do cliente, com foco no aumento das conversões, fortalecimento do relacionamento com o público e crescimento dos negócios. O investimento é de R$ 25,00 para associados da CISB CDL e de R$ 50,00 para o público em geral. As inscrições podem ser realizadas por meio das redes sociais da CISB.
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4:36, 4:36, tarde desta segunda-feira, 22 de junho, né? Estamos já em pleno inverno e começou ontem, né? Ontem chegou o inverno na madrugada do domingo e a temperatura a partir de agora deve começar a declinar. Vamos observar aqui, continua a 14 graus, alguns aplicativos marcando 13 graus. Para amanhã a máxima vai ser 14 e a mínima pode ficar em torno de 4 a 3 graus, com possivelmente formação de geadas entre amanhã e quinta-feira. A gente também destacou no espaço anterior, né, sobre as datas comemorativas e também sobre o final de semana violento aqui no Rio Grande do Sul, né? Um jovem militar de 20 anos morreu num acidente na 287 na região central do Rio Grande do Sul. Um grave acidente de trânsito foi registrado na tarde de ontem, domingo, tirou a vida de um jovem militar de apenas 20 anos na 287, localidade de Passo da Cruz, entre São Pedro Sul e Santa Maria. A vítima foi identificada como Juarez Eduardo Rig Calai, servia na bateria de artilharia antiaérea de Santa Maria. Conforme as informações divulgadas, ele conduzia um Nissan Sentra quando o veículo saiu da pista no quilômetro 275 da rodovia e caiu em barranco. Com a força do impacto, o jovem morreu ainda no local. A morte precoce do militar causou grande comoção entre familiares, amigos e companheiros de farda. Natural de São Pedro do Sul, Eduardo morava no município com a família e tinha uma trajetória promissora pela frente. Em nota, o Exército Brasileiro lamentou profundamente o falecimento do militar, prestando solidariedade aos familiares, amigos e companheiros no momento de dor. Então está aí essa informação do Portal Gaúcho de Notícias, né? E também com o Rafael Nemitz. O blog do Rafael Nemitz também foi destaque sobre esse fato que ocorreu ontem, né? Ontem aí na, podemos dizer assim, região central do estado. E outro fato grave também, né? Uma mulher morreu atropelada em Mato Leitão. O motorista fugiu sem prestar socorro. Ela faleceu na noite de domingo, após ser atingida por um automóvel na rua Leopoldo Aloysio Hilterholz, em Mato Leitão. Segundo as informações, ela caminhava em direção à região central da cidade quando foi surpreendida por um veículo que trafegava no mesmo sentido da via. Com a colisão, o motorista deixou o local sem prestar auxílio à vítima. Equipes de emergência foram mobilizadas para atender a ocorrência, porém a mulher não resistiu aos graves ferimentos. Inclusive, teve mais familiares ali, né, que ficaram envolvidos nesse grave acidente que ocorreu ontem, né? Esse grave atropelamento, podemos dizer assim, e segundo informações, o motorista acabou não prestando ajuda, né, o auxílio ou socorro. Agora, há também em Capão do Cipó, né, também teve um homicídio, né, que ocorreu ontem, também vários fatos aí, identificado jovem morto a tiro no interior de Capão do Cipó, segundo a coluna aqui do Rafael Nemitz. A execução teria ocorrido por dívida com o tráfico de drogas. A brigada militar apreendeu um adolescente, faz buscas por outro indivíduo que se escondeu no mato após o crime. Então está aí. Muitas ocorrências, né? Tivemos na região. 4:40. Aqui a programação A Tarde é Sua, trazendo a música e informação no seu rádio. 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Trio Parada Dura. Modão Sertanejo, faltando 20 para 5 da tarde.

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1: Mais um aí do sertanejão, chega Roberta Miranda, faltando 18 minutos para 5 da tarde.

Seus Momentos com Roberta Miranda, nossa alusão lá pro Ayrton Santos em Novo Hamburgo, né, Ayrton? Ele que nos acompanha sempre no futebol também, no aplicativo Imaral também, nossa alusão lá pro Ivan Mota, cuidado Ivan. É, também o seu Oswaldo Barreto em Torres, na mais bela Praia Gaúcha. Recebemos aqui uma informação agora há pouco da Carmen Coelho, dona Carmen, segundo ela apareceu um gatinho, né? De pelagem cinza, muito bem cuidado. Ela reside na Cabo Pedroso, esquina com Alvimar Cabeleira. Ela não quer, no caso, assumir ou adotar novamente, né? Ela está sendo cuidado aí por ela. Não quer adotar aqui, porque ela já tem uma gatinha. Então, a dona Carmen pede se alguém perdeu, né? Ele é bem cuidado. Está na Cabo Pedroso, esquina com Alvimar Cabeleira, no bairro Piraí, 1135, na rua Cabo Pedroso. É um gatinho cinza, pelagem cinza. A informação da dona Carmen Coelho.

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2: 12 minutos faltando para 5. Daqui a pouco tem mais uma edição de notícias, né? Você fica bem informado na tarde aqui da Cultura com informações locais, da região e também do estado, do país, exterior, pela Rede PAN. 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Na 1260. 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Vamos chegando com mais um destaque do sertanejão. Chega aí Chitãozinho e Chororó, depois na programação Zezé de Camargo e Luciano.
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2: Pois esse destaque vem aí sim, o Sérgio Reis. Apenas uma retificação, Sérgio Reis aqui na programação.

minutos faltando para 5 da tarde. Sérgio Reis aqui na programação da 1260. Uma alusão aí pro Almir, né? O Maninho, o Furquim. Uma alusão pro Maninho lá na Albarus, com seus demais colegas. Né, Maninho, a gente agradece pela audiência e sintonia. Pessoal também nas Cerealistas. Nosso obrigado na Ciagro, Piraí Alimentos, Unidades 1 e 2, próprio Albarusca também, a gente agradece pela audiência na programação aqui da Cultura. A tarde é sua e o espaço do Sertanejão.

ficar no aguardo aí da notícia pela Rede Gaúcha, aliás, pela Rede Pampa, né? Melhor dizendo, pela Rede Pampa, com as notícias aí na programação aqui da 1260. Notícia de hora em hora, né? Tivemos edição aí das 4 da tarde, agora edição das 5. Pampa Notícias, né? É a denominação. E já a gente retorna também, já tem sugestão musical para a programação das 5 da tarde, chegando sua sugestão musical aqui no WhatsApp 99673-1260. E também nosso obrigado pela audiência na programação da cultura. Ao seu Pedro Fonseca, né, seu Pedro? Tudo bom? Obrigado pela audiência na 1260, na sintonia, pediu a música Noite de Geada com Júlio Saldanha. Possivelmente vamos ser geada essa semana, né, seu Pedro? Então vamos. É a previsão, né? Entre 3, 4 graus aí no interior do município, possivelmente com geada, e também aqui na área urbana. Muitas vezes o pessoal consegue observar as geadas aí. Um minuto faltando para as 5 da tarde, a doutora Dara de Meire está com a gente, JLA Energia Solar, Casa das Cores, Mercado da Casa, Ótica Líder, Nicola Veículos, também as empresas que estão com a gente na programação da tarde. 30 segundos faltando para 5. E a temperatura, né, na marca aí dos 14 graus, nível do Rio Uruguai em São Borja, 2,03 metros, né, está baixando 2,03 metros. Agora 13 graus, né, temperatura começou a declinar, 13 graus, a gente abriu a programação com 14 graus, agora 13 graus. Porto Mauá, 2,54, cresce, Garrujos, 89 centímetros, também está crescendo, e aqui em São Borja, 2,03 metros, baixando. É o nível do Rio Uruguai, portanto, aqui na cidade de São Borja e na região.

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1: O pessoal está com alguns comentários, né? Já já tem Pampa Notícias. Vamos colocar no ar aqui agora 17:01.
2: Muito difícil com esse bloqueio de petróleo e também sanções mais graves que os Estados Unidos faz com o clube, isso aumenta, né, agora ainda mais, mas é como o Júlio estava falando, tem outras questões de outros períodos também, essa questão de Cuba é referente aí aos últimos 2, 3 meses. A Venezuela já sabemos há muito tempo que tem problemas e o Brasil acaba sendo a alternativa mais próxima, já que também a gente tem uma mudança aí na política em relação à América Latina. Vários países estão indo para o lado mais da direita, que normalmente é anti-imigratória também. Isso faz com que países tenham uma dificuldade de receber esses refugiados. Eles acabam chegando aqui ao Brasil, que tem como uma cultura abrigar essas pessoas, e acabam conquistando aí um espaço e tendo uma vida um pouco melhor aqui no Brasil.
3: Muito bem, a análise da Paula Cardoso e do Júlio Rafael a respeito dessa relação. Você ligado aqui na programação da Rádio Pampa, a relação dos refugiados que vem para o Brasil, e os cubanos agora mais que o dobro aí de refugiados da Venezuela, que sempre tradicionalmente foi o país que mais teve refugiados aqui no Brasil. Estamos com 5:01, você ligado na Rádio Pampa, você conectado com as principais notícias do dia.
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5: Alexandre de Moraes autoriza reunião de defesa com Bolsonaro antes de depoimento à Polícia Civil. 17:03, 13 graus de temperatura em Porto Alegre. Esse é o Pampa Notícias e vamos atualizando as principais informações do momento. O ministro Alexandre de Moraes do Supremo Tribunal Federal autorizou o pedido da defesa do ex-presidente Jair Bolsonaro para flexibilizar as regras de visitação impostas aos advogados, de forma a permitir uma reunião preparatória antes do depoimento que o ex-presidente prestará à Polícia Civil nesta próxima terça-feira. De acordo com a decisão, a defesa poderá encontrar Bolsonaro a partir das 14 horas para prepará-lo para o depoimento e permanecer com o ex-presidente sem tempo limite definido. Os advogados podem, inclusive, acompanhar a oitiva que está marcada para as 15 horas na casa do ex-presidente. Pré-candidato ao Piratini, Marcelo Maranata, foi o convidado da reunião almoço da Câmara de Indústria, Comércio e Serviços de Caxias nesta segunda-feira. O Tucano apresentou propostas para o Rio Grande do Sul. No início da agenda, o presidente da SIC, o Biratã Hessler, entregou um documento com a agenda estratégica do setor produtivo da Serra. E dentre as demandas elencadas estão a duplicação de trechos concedidos de rodovias, melhorias na Rota do Sol, o avanço dos projetos do Porto do Litoral Norte e do Aeroporto de Vila Oliva. A produção de grãos no inverno deve cair ao menor nível em 5 anos no Rio Grande do Sul. É o que mostra o primeiro levantamento da safra divulgado pela Emater nesta segunda-feira. Depois de alcançar quase 2 milhões de hectares em 2023, a área cultivada na estação mais fria deve recuar para 1 milhão e 570 mil neste ano. A redução é de 10,7% em relação à safra passada e de 21,5% frente a 3 anos atrás. Com forte queda na área do trigo, o estado deve recolher e colher 22% menos grãos de inverno. A Crimeia, região ucraniana controlada pela Rússia, suspendeu as atividades turísticas e os acampamentos de verão infantis até setembro, informou o governador nesta segunda-feira. Destino popular entre os russos, a região enfrenta uma crise de combustível causada por ataques ucranianos a rotas marítimas e estradas de abastecimento. Ofensivas de drones ucranianos, as refinarias de petróleo, inclusive em Moscou, também prejudicaram o estoque de gasolina e diesel na Rússia, terceiro maior produtor mundial de petróleo. os postos de combustível na Crimeia suspenderam todas as vendas de combustível a pessoas físicas e jurídicas desde domingo. O cessar-fogo foi amplamente respeitado no Líbano nesta segunda-feira. Uma autoridade de alto escalão da segurança libanesa afirmou que o cumprimento do cessar-fogo havia sido quase total desde a noite de sábado, embora tenha mencionado que um tanque israelense disparou projéteis contra uma vila próxima à cidade de Tiro e que as forças israelenses lançaram granadas de som em dois outros locais na segunda-feira e um drone israelense sobrevoou Beirute. A guerra colocou à prova o acordo provisório entre Estados Unidos e o Irã para pôr fim ao conflito regional, levando Teherã a anunciar no fim de semana que havia fechado mais uma vez o Estreito de Hormuz, alegando que os Estados Unidos não haviam cumprido seu compromisso de interromper os combates no Líbano. As informações do mercado financeiro. O dólar comercial opera em baixa de 0,35%, cotado a R$ 5,14. O euro comercial opera em alta, ou melhor, em baixa de 0,85%, cotado a R$ 5,87. O principal índice da Bolsa de Valores Brasileira, B3, opera em alta de 1,42% aos 170.722 pontos. 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
1: Horas e 8 minutos, 5 e 8. Aqui a programação A Tarde é Sua. Os nossos ouvintes aí ligados na programação lá no Boloré, São Lucas, também localidade de Inhoporã, lá na Cabanha Santa Clara, Auri, né? Eduardo, a gente agradece pela audiência, sintonia na Encruzilhada. Obrigado pela audiência aqui na cidade também, né? Pessoal com o radinho ligado na programação, já tomando seu chimarrão. A localidade de São Ramão, nosso muito obrigado também, São Donato, né? Nosso obrigado pela audiência e sintonia. Falando sobre a questão do tempo e do frio, né? O pessoal muitas vezes comenta, pode até mesmo estar em dúvida se vai ocorrer ou não, né? Só mais ver os comentários, né? Então vamos trazer a projeção com a meteorologista Estel Cias, traz já a projeção aí do tempo para terça-feira. Vamos ter aí a temperatura bastante baixa, possivelmente geadas, né? Até o final, nos próximos dias aí a projeção da Metsu aqui para São Borja.
8: Nesta terça-feira, a previsão é do domínio de uma massa de ar polar, a temperatura despenca em São Borja e todo o oeste gaúcho. As projeções indicam, aliás, uma semana de frio intenso, associada a uma onda polar que vai derrubar a temperatura e criar condições para a formação de geada nos municípios de fronteira com a Argentina. Nesta terça-feira, a temperatura cai para 2 a 3 graus positivos, com vento minuano de oeste, a máxima não passa dos 14 no termômetro, porque ao ar livre, com esse vento de oeste, vento minuano, a sensação térmica fica baixa, com frio intenso o dia inteiro. Quarta-feira, com temperatura caindo para 1 grau positivo, máxima de 15 graus, ainda com um pouco de vento durante a tarde. Quinta-feira, com temperatura na faixa dos 3 a 4 graus em São Borja, máxima de 18, já tem uma maior amplitude térmica na quinta-feira. Sexta-feira, com mínima de 3 graus, máxima de 18, também o vento passando a predominar de leste a nordeste. A próxima chuva acontece no final de semana, a partir do final da tarde do sábado e durante o domingo. Pode chover forte e a risco de mais temporais. Da Metsu Meteorologia, Estael Cias.
1: Está aí, portanto, final de semana que pode ter alguma tendência de chuva. Né? E toda semana aí será com frio, já amenizando um pouco mais na quinta-feira. A temperatura não vai ser tão baixa assim. Mesmo assim, de manhã sempre com a temperatura baixa. Né? As informações na programação da 1260. Obrigado pela sua audiência. Pessoal também enviando seu recado, sua mensagem aqui para o 99673-1260. Sim, o Ayrton, né? Lá no Gibo Alvarez, amanhã para sair para a rua às 13h30 da madrugada. Vai estar difícil, não vai ser fácil, né, sair das cobertas, né, Ayrton? A gente agradece pela audiência aí em Uporã. Mas depois, com aquele chimarrão quentinho, aquele mate quentinho aí para chimarrão, né, mais o cafezinho aí. O Ayrton, obrigado lá na comunidade em Uporã, nosso agradecimento pela audiência. Chega Crioulo dos Pampas e depois o Júlio Saldanha aí para o seu Pedro Fonseca, lá na Encruzilhada, deixou a sugestão musical, Noite de Geada. Música.

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3: Agora 17:23, aqui a programação A Tarde é Sua, trazendo a música e informação nas tardes da cultura e as notícias também, né? Foi encontrado um cartão aqui da Caixa Econômica Federal, em nome de Juliana Nardes de Souza. Atenção, familiares ou a própria Juliana, né? Pode retirar aqui na Rádio Cultura em horário de expediente, cartão da Caixa Econômica Federal, em nome de Juliana Nardes de Souza. E retirar na portaria em horário de expediente, portão. Na programação 1260, o nosso boa tarde, obrigado pela sua audiência, pessoal que está no trabalho, né? Na audiência aí da programação da cultura. E as demais informações aí, você pode obter também no portal ISBC, só digitar aí no Google, né? Portal ISBC, e tem também o site completo aí, as informações e notícias do final de semana, do dia. E além disso, no próprio portal SBC, que é aqui da empresa Ambrogência e Comunicações, você pode ouvir a Rádio Cultura AM 1260, pode também ouvir a Rádio Fronteira FM 97.1, ou até mesmo os exemplares da Folha de São Borja, a sua leitura, né? 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A música aí do Tio Novo Araújo, o pessoal nos pediu, até mesmo acho que foi na última sexta-feira que ficamos devendo ao ouvinte, né? Vamos trazer aqui na programação, são 17h26.

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1: São Borja está entre os municípios gaúchos aptos a participar do Programa Estadual de Preparação para Eventos Extremos, Prepare RS, lançado pelo governo do estado na última quarta-feira. A iniciativa busca fortalecer a prevenção e a resposta a fenômenos climáticos severos, especialmente diante da previsão de intensificação do El Niño. Com investimento total de R$33 milhões por meio do Fundo Estadual da Defesa Civil, o programa prevê repasses que podem chegar a R$300 mil para municípios enquadrados na maior faixa de recursos. Na região das Missões, São Borja e Porto Xavier estão entre as cidades com potencial para acessar os investimentos, devido ao histórico de cheias do Rio Uruguai. Os recursos poderão ser utilizados na aquisição de sistemas de monitoramento, alerta e alarme, implantação de sinalização para rotas de evacuação, criação de pontos seguros de encontro e execução de pequenas obras de drenagem. Ao todo, 141 municípios do Rio Grande do Sul poderão aderir ao programa. Para garantir o acesso aos recursos, as prefeituras deverão apresentar plano de aplicação, plano de contingência atualizado e concluir o diagnóstico das capacidades municipais em conjunto com a Defesa Civil.
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7: Agora 17h33, 5h33, temperatura estava em 13 graus, né? Vamos atualizar aqui a temperatura no centro de São Borja, aqui na Riachuelo nesse momento. Continua, né? 13 graus a temperatura no centro da cidade. Os ouvintes aí... ligados na programação e que estão em contato. Ah, seu Wilson Guimarães, obrigado, seu Wilson. Ele que trabalha junto lá, Madeireira Chapecó, um dos ouvintes da gente aqui, nosso agradecimento. E também os demais ouvintes que enviam seu recado pelo WhatsApp, pelo 99673-1260. Tem aqui seu Luiz Antônio Caçafus. Eles vão no nosso boa tarde aqui. Ah, certo. Tá bom, obrigado, seu Luiz Antônio.
8: Vou te mandar pra nós uma do Criolo dos Pampas aí, qualquer uma dele.
7: Tá certo.
8: Obrigado aí, oferecer para todos que estiverem escutando o programa aí.
7: Tá ok, obrigado, seu Luiz Antônio.
8: Tá bom,
7: ok.
8: Obrigado.
7: Tá bom, obrigado, obrigado, seu Luiz Antônio Caçafus, na aduana. A gente trouxe aí o Crioulo dos Pampas já na abertura aqui do programa. Nossa, muito obrigado, boa viagem, Luiz Antônio Caçafus. Falozão também para o pessoal que viajou cedo hoje em direção a Buenos Aires, né? E nos enviou um recado aqui na programação, foi hoje de manhã. Ao Diego, isso mesmo, Diego, caminhoneiro. Nossa, muito obrigado, Diego. Eu te desejo também tudo de bom. Medição do nível do Rio Uruguai, 2,02 metros, está baixando, 2,02, 17h35, já na reta final aqui da programação. 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E a Ótica Líder ficou com a gente na programação da tarde de hoje, aqui desta segunda-feira, dia 22 de junho. A gente retorna amanhã, na madrugada aqui da Cultura, depois no Gente Notícia, e a participação também na tarde, a partir das 15 horas e 30 minutos. Até lá.
9: Obrigado, amigo. Mil graças. Uma valsinha que traz por título Cancela de Volta, que talvez vocês conheçam melhor do que eu. É uma cancelinha que fazia muito no interior, principalmente no lugar onde ia para os bolichos, que às vezes o xiru vinha meio levantado, não podia apiar para abrir a porteira, então fazia cancela de volta, que ele podia cruzar de a cavalo e ficava sempre fechado. E hoje as cancelinhas de chiqueiro já estão em extinção, então eu fiz uma valsa que traz por título Cancela de Volta e quero cantar para vocês.

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5: Deus não faz nada por acaso, mas precisamos estar sensíveis para compreender aquilo que Ele deseja fazer. Sua vida também faz parte de uma história maior, planejada pelo próprio Deus. Com esta mensagem, com este pensamento, vamos aí iniciando mais um programa Oração da Ave Maria, nesta segunda-feira, dia 22 de junho, né? Pedimos licenças para entrar nos vossos lares, levar uma mensagem de paz, de amor, de nosso Evangelho. Ficamos aqui com vocês esses 15 minutos, né? Pequeno, mas grande nas mensagens. Temos avisos da paróquia São Francisco de Borja, que nos foi enviado. Catequese Eucarística e Crisma. As inscrições agora em junho e julho. E para fazer a inscrição, precisa apresentar certidão de nascimento e batismo. Ação entre amigos. O objetivo é de arrecadar recursos para pastoral social. Os números já estão à venda na secretaria da paróquia. Para maiores informações, procure a secretaria e contamos aí com a sua participação e solidariedade. Estes são os avisos da paróquia São Francisco de Borja. Temos ainda aniversariantes dizimista do dia de hoje. Ana Maria Abreu Aguirre e Karina da Cruz Ramos. Paróquia São Francisco de Borja deseja a vocês um feliz aniversário e que Nossa Senhora esteja presente juntamente com seus familiares. Vida longa, nossos parabéns. Proclamação do Evangelho de Jesus Cristo segundo Mateus. Naquele tempo disse Jesus a seus discípulos: não julgueis e não sereis julgados, pois vós sereis julgados com o mesmo julgamento com que julgardes, e sereis medidos com a mesma medida com que medirdes, porque observas o cisco no olho do teu irmão e não presta atenção à trave que está no teu próprio olho. Ou como podes dizer ao teu irmão: deixa-me tirar o cisco do teu olho, quando tu mesmo tens uma trave no teu? Hipócrita, tira primeiro a trave do teu próprio olho, e então enxergarás bem para tirar o cisco do olho do teu irmão. Palavra da salvação.
6: Glória a vós, Senhor.
5: Fazer uma breve reflexão deste evangelho de hoje, né? E este evangelho aí que Jesus está nos falando, né? Ele quer aí que nós e seus discípulos entendam que fomos criados para amar e não para julgar. E julgar é o que nós somos, né, perito. Né, nessa parte aí, podemos dizer assim, como nós gostamos de julgar. Então, meu irmão e minha irmã, é sempre muito mais fácil aí apontar, né, os erros dos outros, e sempre mais fácil comentar o defeito dos outros, como nós enxergamos direitinho isso aí, os defeitos alheios, do que olhar para nós mesmos, fazer uma autocrítica de nós mesmos, dos nossos, ou enxergar nossos próprios erros, né? Então, a dinâmica da fofoca, podemos dizer assim, ela é prazerosa porque nos isenta de olhar sobre nós mesmos. E por isso que é prazeroso, né? Falar dos outros, a gente está enxergando os outros e esquecemos das nossas falhas, como bem diz ali o evangelho de hoje, ali, enxergando o cisco no olho do outro e não enxerga a trave que está no teu. Então, falamos aí do outro e nós escondemos, né, dos nossos erros, das nossas faltas. Mas em vez de olhar e comentar sobre o outro, sobre a atitude e o comportamento dele, olhamos antes para nossas próprias atitudes, nossos comportamentos e muitas vezes os nossos próprios relacionamentos, né? Como nós muitas vezes criticamos os outros em várias situações. E também, às vezes, né, criticamos ali o relacionamento dos outros, enxergamos tudo nos outros. Eu não, eu sou perfeito, né? E isso que, de fato, nos converte e gera aí a interioridade. Pois bem, a cegueira, a luz e o caminho da salvação é o que vemos no evangelho de hoje, né? Tire a trave, tire o tampão de seus olhos e torne-se capacitado a guiar os outros no caminho da salvação. Na hora que nós fizermos isso aí, nós vamos aí com certeza, né, fazer esse caminho com o outro para a salvação. Nosso objetivo não é condenar e não ao caminho do julgamento. Não comente aí sobre o outro, né? Se você enxergou algo aí, né, fique aí, né, procure uma oportunidade para conversar, enfim, converse com ele e descubra aí em que você pode ajudá-lo também, né? Não é tocar direto ali, ver ali qual que é os pontos fracos e podemos aí ajudar. No que nós podemos ajudá-los? Se você espera aí empatia daqueles que convivem com você, né, você espera isso dele, então ofereça também empatia, pois aí nós colhemos aí o que plantamos, né? Podemos dizer, se nós queremos empatia do outro, vamos também, né, mostrar empatia para ele, porque nós estamos plantando e é o que nós vamos colher mais cedo, mais tarde. Então, meus irmãos e irmãs, fica aí, quem julga é porque muitas vezes, né, se acha aí superior aos outros a ponto de lhes querer aí interpretar as intenções. Só Deus, meus irmãos e irmãs, você ouvinte, sabe o que passa no coração de cada um. Então, esta mensagem aí que nós fizemos, dessa reflexão aí, né, fica aí para nós e fica aí uma perguntinha também, né, para nossa reflexão neste dia, deste evangelho, diante aí para mim, para você, né, diante da minha, da sua, da nossa história e do que você está vivendo hoje, né, do fardo que você carrega hoje, né, como essa passagem bíblica pode iluminar a sua vida. Né? Se você ouviu bem aí esta mensagem, faça essa reflexão. Oremos. Meu Deus, dai-me um coração misericordioso para que eu não faça mau juízo dos meus irmãos, e se eu achar que estão errado. Vamos para a oração da Ave Maria. O anjo do Senhor anunciou a Maria.
7: Ela concebeu do Espírito Santo. Ave Maria, cheia de graça, Senhor é convosco, bendito sois vós entre as mulheres, e bendito é o fruto de vosso ventre, Jesus.
8: Santa Maria, Mãe de Deus, rogai por nós, pecadores, agora e na hora de nossa morte. Amém.
5: Eis aqui a escrava do Senhor.
7: Faça-se em mim segundo a vossa palavra. Ave Maria, cheia de graça, Senhor é convosco, bendito sois vós entre as mulheres, e bendito é o fruto de vosso ventre, Jesus.
8: Santa Maria, Mãe de Deus, rogai por nós, pecadores, agora e na hora de nossa morte. Amém.
5: E o Verbo de Deus se fez homem
7: e habitou entre nós. Ave Maria, cheia de graça, Senhor é convosco, bendito sois vós entre as mulheres, e bendito é o fruto de vosso ventre, Jesus. Santa Maria, Mãe de Deus, rogai por nós, pecadores, agora e na hora de nossa morte. Amém.
5: Rogai por nós, Santa Mãe de Deus,
7: para que sejamos dignos das promessas de Cristo. Oremos. Infundi, Senhor, a vossa graça, suplicando a fim de que, conhecendo pela embaixada do anjo a encarnação de Jesus Cristo, vosso Filho, pelo merecimento de sua paixão e morte na cruz, chegamos à glória da ressurreição. Pelo mesmo Cristo nosso Senhor. Amém.
5: Vinde, Espírito Santo, enchei os corações de vossos fiéis e acendei neles o fogo do vosso amor. Enviai, Senhor, o vosso Espírito e tudo será criado. Oremos, ó Deus, que instruíste os corações dos vossos fiéis com a luz do Espírito Santo, concedei-nos que no mesmo Espírito conheçamos o que é reto e gozemos sempre as suas consolações por Cristo nosso Senhor.
7: Amém.
5: Amém. São Miguel Arcanjo, protegei-nos no combate. Cobre-nos com vosso escudo contra os embustes ciladas do demônio, pedimos instantemente que Deus os subjugue. E vós, ó príncipe da milícia celeste, pelo divino poder, precipitai no inferno a Satanás e os outros espíritos malignos que andam pelo mundo para perder as almas. Amém. Oração pela saúde de nossos doentes. Espírito Santo, Criador e Renovador de todas as coisas, sois a vida de minha vida, eu vos adoro, vos agradeço e vos amo. Vós que conservais a vida de todo o universo, concedei-nos o dom da saúde e livrai-nos de todos os males do corpo e do espírito, que eu me disponha a gastar as minhas energias no serviço aos irmãos. Ó Espírito de vida, concedei-nos a sabedoria para os médicos e todos os que se dedicam aos doentes, a fim de que conheçam a causa das enfermidades que ameaçam a vida. Iluminai os cientistas para que possam descobrir os remédios necessários e assim conceder o dom da saúde e de todos os doentes, assim seja.
7: Amém.
5: E assim então, meus irmãos e irmãs, vamos finalizando mais um momento de oração neste dia de hoje, segunda-feira, agradecendo a audiência de cada um de vocês e o convite para que continue aí sintonizados a 1260. O nosso comunicador Laudelino já está com seu chimarrão cevado ali, com aquela boa música, aquela boa prosa aí. Fiquem com Deus e até a próxima.
7: Todos, boa noite.
5: E obrigado ao Moisés Brits, que nos auxiliou.

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falando, estamos chegando aí, iniciando mais uma semana e a temperatura deu uma refrescada, né? 12 graus agora. E promete até lá por quarta ou quinta-feira bastante frio, né? Vamos trazer a Metsu, né? Com o amigo, ainda não, depois, para nós ter uma posição aí, ver como é que vai se comportar os próximos dias aí. Tá, mas estamos chegando com a temperatura de 12 graus. É, com certeza na madrugada, à noite, a madrugada vai cair muito aí a temperatura, provavelmente chegando aí a 5 graus aí nas primeiras horas da manhã. Dando uma de casa então, desejando a todos neste dia 22 de junho, ontem entrou oficialmente o inverno, já vamos com 174 dias do ano, faltando 192, logo emparelha as pontas, né? 25ª semana. Deixa eu dar uma olhadinha o que tem aqui de importância aqui. Morte de Darcy, morte do grande apresentador, cantor, radialista Darcy Fagundes. Poeta, declamador, ator, radialista. Faleceu em 1984. Ele nasceu no dia 15 de dezembro de 1925. É um falecimento aí do Darcy Fagundes, grande Darcy Fagundes, do Rodeio Coringa na Rádio Farroupilha, né? Grande Rodeio Coringa, onde era o atrativo, né? E veja que com toda essa modernidade aí da internet e tal, cresceu cada vez e cresce cada vez mais o rádio, né? Porque hoje... não dependemos só da onda, das ondas, né? Hoje temos a internet, né, Moisés Brits? Moisés Brits, que trabalha com a gente aí toda semana, de segunda a sexta-feira, aí cobrindo o período de férias aí do Bonimar. Abraço Bonimar, Dona Maria Lima, família Lima, lá na antena da emissora, lá na Zona Sul. Tá? Tá na mão já? Já tá na mão então a Metsu? E como eu falava, né? Antes era só ondas do rádio, hoje cada vez o rádio é mais soberano ainda, né? O rádio vai ser sempre soberano e nós temos o privilégio de fazer o bom uso desta ferramenta que é o rádio. E os amigos nos recebem no aplicativo, aonde quer que esteja neste mundão de Deus, ou nas ondas da cultura aqui na nossa cidade, cidades vizinhas, no nosso interior... Interior das cidades vizinhas, o rádio é a companhia. E para nós é uma honra, um privilégio iniciar a semana no dia do falecimento aí do grande radialista Darcy Fagundes, que foi um grande comunicador e deixou um grande legado para nós, né? Quantos artistas na época tiveram oportunidade de seus programas de auditório e programa ao vivo ter a oportunidade de aparecer e crescer através da mídia da época, né? E o rádio cada vez mais forte. Cada vez mais gente ouve

0: Rádio Cultura também. Bueno, vamos chegando então com as informações da Metsu Meteorologia.
1: Nesta terça-feira, a previsão é do domínio de uma massa de ar polar, a temperatura despenca em São Borja e todo o oeste gaúcho. As projeções indicam, aliás, uma semana de frio intenso, associado a uma onda polar que vai derrubar a temperatura e criar condições para a formação de geada nos municípios de fronteira com a Argentina. Nesta terça-feira, a temperatura cai para 2 a 3 graus positivos, com vento minuano de oeste, a máxima não passa dos 14. No termômetro, porque ao ar livre, com esse vento de oeste, vento minuano, a sensação térmica fica baixa, com frio intenso o dia inteiro. Quarta-feira, com temperatura caindo para 1 grau positivo, máxima de 15 graus, ainda com um pouco de vento durante a tarde. Quinta-feira, com temperatura na faixa dos 3 a 4 graus em São Borja, máxima de 18, já tem uma maior amplitude térmica na quinta-feira. Sexta-feira, com mínima de 3 graus, máxima de 18, também o vento passando a predominar de leste a nordeste. A próxima chuva acontece no final de semana, a partir do final da tarde do sábado e durante o domingo. Pode chover forte e a risco de mais temporais. Da Metsu Meteorologia, Estel Cias.
0: Então, portanto, a Estel trazendo aí uma previsão de muito frio esta semana. Então, procure se agasalhar bem, para não pegar um resfriado. É o hospital lotado de pessoas engripadas, com gripe, com resfriado. Então, vamos nos cuidar, né, pessoal? Vamos nos cuidar. Pois é, eu falava do rádio, Darcy Fagundes, e cada vez a gente tem mais empresários, empresas que apostam na grande audiência da cultura, e nós nos incluímos aí. No final da tarde, boca da noite, com o entardecer na querência. Amigos que estavam com Almeri Dias, a tarde é sua. Seu Milton e a dona Maristela vão nos levando de carona para casa. Obrigado por nos anunciar também, seu Milton. Um grande abraço. Chega em casa, lidar com a lareira ou com o fogão a lenha. Tomar aquele chimarrão aí com a erva mate tomeleiro, né, seu Milton? Nosso vizinho lá no nosso Itaxerê. Vidrosul patrocina esse programa. 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Chimitão, Dona Isa, alguma coisa parece que eu vi nas redes sociais o Chimitão na hora do sorteio falando aí que é o Pedro Missioneiro, né, Chimitão? Me confirma aí, Chimitão Fandangueiro. Super lotado aí as dependências do Piqueta Moda Véia no domingo também, tá? Então, Pedro Missioneiro, só confirma pra nós aí, tá bem, Chimitão, dona Isa? Bueno, vamos convidar o primeiro de hoje, vamos trazer a nossa vaneira pra cantar pra nós, meu amigo Moisés Brito.

Escarangou os dedos do gaiteiro? Dá uma ajeitadinha, hein? Escarangou os dedos do gaiteiro, hein? E do cantor bacudo aí do... Quando ainda estava aí no Minuano, trazendo pra nós aí a nossa vaneira. Ah, não deu aí? Então vamos pro computador. Ah, vamos chegando então agradecendo. Eu tenho um recado enquanto isso. Moisés Brito Galpão, Valdemar Teixeira, juntamente com a Capela Nossa Senhora de Fátima, convida para a festa anual, dia 5 de julho. É, ao meio-dia será servido um delicioso buffet com churrasco e à tarde reunião dançante animado pelo grupo Tranco Baileiro. Tá bem, pessoal? Então vamos reservando aí com a Yara Welter pelo 99948-6705. Participe, o Valdemar Teixeira, essa grande festa anual. Tá na mão então, vamos ouvir. Olá.

0: Bueno, bueno, vamos chegando despacitos, despacito, como diz os hermanos. Cláudio Almir Escobar, como é bom ouvir a voz do Gildinho, né? É, Cláudio Almir, teu amigo saudoso, Gildinho de Freitas, o Gildinho dos Monarcas, né? Ponhando na vaneira os Monarcas e o grupo Minuano na voz do Bacudo, a nossa vaneira, né? Quando era ainda do grupo Minuano. Cláudio, Omir e a Rosinha, aquele abraço, muito obrigado aí pela audiência. Vamos chegando aqui, meu amigo Mauro. É, o Mauro Sarmento, né? Fala aí, Mauro Sarmento.
1: Buenas, meu irmão, velho. Preparando um fogo pra tentar um mate com a erva mate do meleiro. Um abraço.
0: Ei, Mauro Sarmento. Baita abraço aí, Mauro Sarmento. Fazia tempo que não me chamava, né, Che? Fazia tempo que não... Não nos comunicávamos aí através do WhatsApp. Mauro Sarmento, aquele abraço. Vai mateando aí, bota a cortina pra nós, Moisés Brit. Ah, através do WhatsApp aí, meu amigo Mauro Sarmento, aquele abraço. Muito obrigado aí pela audiência. Seu Leomar, boa semana, hein, seu Leomar. Boa semana, uma semana de pouco sol e muito frio aí pras verduras, né, seu Leomar Milbrat. Bueno, quem tá escutando nós é o... Meu amigo Valdecir, patrão do Piquete Unidos pela Tradição, agora dia 4, né, pessoal? Dia 4, se Deus quiser. 4 de julho. E tá se aproxegando. Tá se aproxegando esse baita evento aí, 4 de julho, ali na comunidade do Ivaí. É, ali naquele espaço ali que tinha uma sociedade, antigamente um galpão, um bocha e tudo, né? Retornou. Tornando aí com o Piquete Unidos pela Tradição e o Peão Distância, né, Valdecir e Ramão. Dia 4 de julho, é logo ali. É logo ali. Falta aí o quê? Quase 15 dias, menos de 15 dias. Churrasco e acompanhamentos, viu? Churrasco e acompanhamentos, 40 pila. Agora o Valdecir me chamou pra gente confirmar a presença, né? Mas eu até parecia que fazia faltava mais de medo, Valdecir. Mas é logo ali, passa tão rápido nossos dias, nossas horas, nossa semana e o mês, que a gente nem presta atenção. Então, falta poucos dias, pessoal, para esse grande evento ali no Ivaí. 4 de julho, Marquito e Grupo Liberdade vão estar animando a boia. Não poderia ser diferente a inauguração de um espaço maravilhoso, né, Antônio Gaúcho? Churrasco e acompanhamentos, 40 pila por pessoa. Procure entrar em contato aí com o Valdecir. É, pra ele ir reservando, né? E amanhã já te confirmo, tá, Valdecir? Amanhã já te confirmamos aí pra te reservar a mesa pra nós, quantos lugares e tal. Tomar um chazinho aqui. Tá, dia 4 de julho, então, ali no Ivaí, na esquina Santo Inácio. Tá, eu quero lembrar, pessoal, que como é um piquete tradicionalista, igual todos os nossos, todos os outros, igual os nossos CTGs, é, como diz aquele recadinho do João Brasil, ele também não vai ser permitido, pessoal, fazer o uso do chapéu. Não, é um interior e tal, e quando pode levar teu chapéu, bota na... É, atira pro pescoço, né? Atira pra trás teu chapéu, tem problema, bota na guarda da cadeira, tá? Mas não, pessoal, não usar o

da patronagem aí do desse espaço tradicionalista ali que vai ser Unidos pela Tradição e Pião Distância ali na esquina Santo Inácio. Meu amigo Pedro e a Maria vão estar por lá, né, Pedro? Bem ali pertinho, né, Pedro? Boa noite, Laudelino. Estamos chimarreando com a Tumeleiro. Olha que mandou o retrato, ó. Estamos chimarreando com a Tumeleiro. Baita abraço aí, meu amigo Pedro e a Maria. Lá no Caçacã. Muito obrigado pela audiência. E o pessoal vai interagindo com a gente, né? Vai interagindo. Dona Tereza, aqui no Passo da Barca. Dona Tereza, boa tarde, Dona Tereza. Dia 18 de julho. É a festa julina, né? Festa julina ali no Passo da Barca. Festa julina também, se Deus quiser, estaremos aí com vocês aí, tá, Dona Tereza? Ali no galpão da comunidade. Festa julina, dia 18 de julho. Tá, meus caros amigos, todo mundo convidado. Alô, Dilce! Abraçar Dilce, que tá ouvindo lá, Ana Santos Reis. Obrigado, Dilce. Também tá mateando com a erva mate tomeleiro. O Antônio Gaúcho, da Estofaria Central, não deu de casa em Itapera, escutando o programa também. Vai estar presente, né, Antônio? Vai estar presente no próximo dia 4, lá naquela comunidade do Ivaí, ali na esquina Santo Inácio. Flávio Soares, boa noite, Laudelina. Aqui é o Patinho da Pipoca. Abração pro pessoal do Boteco do Beto. Alô, pessoal do Boteco do Beto, seu Alvine, a Dona Maria e todos lá da Vila Santos Reis. Tá, o nosso quebra-costela e nosso muitíssimo obrigado aí pela audiência de todos esses amigos e amigas aí que não perdem a nossa programação. Deixa eu ver aqui, tem mais uma aqui, a Terezinha tinha me mandado um abraço aqui, mandado uma mensagem. Terezinha e o Jair tá aqui. Boa tarde, meu amigo, pedir favor, pessoas podem, ó, não, aqui na Major Dornelli, né? Carecidamente, nos galhos, seco, lixo. Limpam, vem. Ah, vamos pedir então, vamos pedir. Pessoal da Major Dornelles ali, das ruas ali, estão pedindo, né? Pedindo que o pessoal que tá podando árvores, né? Não põe ali na Major Dornelles, procurem pessoal da pra retirar a sua poda, seu galho, você não vai, né? Tira da frente da tua casa e bota na frente da casa dos outros, né? Aí fica complicado, né? Então deixa na frente da sua casa aí que pode ser até comigo mesmo, né? A gente entra em contato com o pessoal da secretaria competente aí que tá fazendo a recolhida dos galhos, né? Das podas, tá? Mas não tire da frente da sua casa e coloque na frente da casa do seu vizinho. Numa outra rua, ou seja lá qual for, né? Então vamos evitar que os vizinhos se incomodem, né? Pessoal, limpa a frente da sua casa, e aí coloca o lixo na frente da casa de um outro vizinho, né? Vamos evitar isso aí, pessoal, vamos evitar. Deixa na frente da sua casa aí que o pessoal da secretaria competente aí, a hora que dá, porque a cidade inteira para recolher, secretário Ailson, né? E a sua equipe, que não é grande, tem que recolher, tá? E não é toda. E a cidade, de repente, um vizinho poda, o outro não poda. Ali um pouquinho, o pessoal vai lá, recolhe, e o vizinho resolveu podar. Por motivo um ou outro, né? Não teve tempo, aquela coisa toda. Aí depois o pessoal da prefeitura tem que retornar lá, recolher daquele vizinho que não podou, tá? Então vamos procurar evitar esse desperdício de tempo e custo aí para os cofres públicos, né, pessoal? Me chamou a atenção aqui na Aparício Mariense. Aqui na Aparício Mariense, parabéns aos vizinhos aqui da Aparício Mariense, que a gente vê que cada casa tem a sua poda, né? Aí fica mais tranquilo aí pro pessoal que tá recolhendo. Pega ali a Aparício Mariense, aqui próximo ao estádio Vicente Goulart. Pega ali aquela ali, já recolhendo de um, recolhendo do outro e assim por diante, né? Dali um pouquinho vai 2, 3, 4, faz o pedido, mas fica 10, 15, 20, poda depois, para depois colocar a sua poda na frente. Aí é desperdício de recurso público, né? O pessoal vai lá, faz uma recolhida só, né? Tá bem? Então parabéns ao pessoal daqui da Paris Variança, ali próximo ao estádio Coronel Vicente Goulart, ali que a gente observei ali que todo mundo colocou a sua poda lá, tá? Terezinha, dado o recado, amiga Terezinha. Vamos ver aqui. Ontem de tardinha vim de lá do galpão do seu Ramão, está tudo muito organizado, olha aí. Antônio Gaúcho que teve lá no galpão, lá do seu Ramão, lá no novo piquete tradicionalista, né? Ali na esquina Santo Inácio, diz que tá muito organizado, né, Antônio Gaúcho? O Antônio Gaúcho teve por lá. Com certeza vai ser um grande evento, né, Ramão?
Valdeci.

0: Ser Pinheiro, unidos pela tradição e o Piquet ter tem uma distância, né? Então, um baita abraço aí pra vocês. Bueno, mas vamos chegando aqui com mais músicas no programa, porque já está chegando aí o Matizes, que dia 11, o jantar fandango do Borrego ali no Boitatá, hein? 11 de julho, no Boitatá, o jantar fandango do Borrego, e o Pataco e os Matizes chegam mais ou menos assim.
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Deu. Terminou bem no fim a música, né? Vamos lá com a loteria, então. Vamos lá com a loteria. Quinto prêmio, 4745. 4.745 deu ele, elefante. Aldinho, deu a tua, Aldinho, ó. 4 mil, o quarto prêmio, 4, ou melhor, quarto prêmio, 6009. Quarto prêmio, 6.009, deu burro. É, o Aldinho é chegado no número do burro, né, Aldinho? O terceiro prêmio, 0265, 0265, deu macaco. Terceiro prêmio, o segundo prêmio. Segundo prêmio, 3393. 3.393, deu viado. Repetindo, segundo prêmio, 3.393, deu viado. O primeiro prêmio, 3264. 3.264, deu leão. Repetindo, quinto, a centena, 745, deu elefante. Quarto prêmio, 009, deu burro. O terceiro prêmio, 265, deu macaco. Segundo prêmio, 393, deu viado. E o primeiro prêmio, deu 264, deu leão. Moisés Brites, mais uma, Daniel. O Daniel Hack que vai estar, deixa eu ver, o Daniel Hack vai estar no Tropilha na semana, Farroupilha. Daniel Hack no dia 17. É, 17. Dia 17 de setembro, Daniel Hack, os gaúchos lá de fora que vão cantar pra vocês.

0: Contra a Gaúcha, deixa eu baixar aqui o meu retorno aqui. 18h37, 18h37, ouvindo a Rádio Cultura e o programa é o Entardecer na Querência. Ouvimos então o Matizes, que vai estar agora dia 11, próximo dia 11 de julho, lá no Boitatá, por ocasião aí do jantar fandango do Borrego, né, patrão Flávio Delavi. Um abraço e obrigado pela audiência, patrão Flávio. E o Daniel Hack. Daniel Hack vai estar na Semana Farroupilha do Tropilha, né? É, como eu falei, no dia 17 de setembro. E o Daniel Hack e Gaúchos lá de fora cantaram pra nós, traduzindo tradições. Fala aí, minha amiga Sueli! Vai.
1: Boa noite, mano. Tá em Carangu? Ah, a viagem tá chegando, né? A gente está na boca do fogão, tenteando a tumeleiro. Tenteando o chimarro.
0: Ah, tá bem, Sueli, tá tenteando o chimarrão com a erva mate tumeleiro. A Sueli que tá vendendo aquela chácara dela, né? 48 por 38 ali na Teobaldo Claus, lá perto do Pontilhão, né? Lá perto do Pontilhão, lá do trem, com a BR, né? E ali próximo às placas, né? Próximo às placas solar, né? Tá vendendo aquele espaço lá, 48 por 38. Tem tudo, né? Tem galpão, tem casa de material, poço de balde, por aí vai, né? A luz, energia elétrica, né? Então tudo certinho lá na... Ela tá vendendo lá. Vendendo lenha também, né, Jori? Vendendo lenha, quem quiser uma lenha boa... Tá, quem quiser uma lenha de fundamento aí, pessoal, tá fogoneando aí, tá pouca tua lenha, né? 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Certo? Liga lá pra Sueli. A Diva escutando o programa. Boa noite, Diva. Boa noite, Baitavé. Obrigado pela audiência. O pessoal vai mandando mensagem, né? Mano Ivanir e meu cunhado Dirceu lá na Ildebrando, aqui no Guimarães. Obrigado pela audiência aí, mano. Meu amigo Porfírio lá do Piquete, Pedro Alves. Ele tinha um final de semana maravilhoso aí, né? Uma semana toda aí, com um campeonato de bocha, um torneio. E desta feita ele está agradecendo o apoio do nosso torneio de bocha aqui na cancha do Pedro Alves, né? Piquete Pedro Alves, foi um sucesso, Laudelino. Obrigado por tudo. É, por tudo que tu nos ajudou aí divulgando e foi um sucesso, né? Estamos às ordens aí, patrão Porfírio. É, capataz Guliguli. Olha aqui então o. Deixa eu ver aqui quem é que ganhou. Quarto lugar. O Gaúcho e Nanico, as duplas, né? O Gaúcho e o Nanico. O terceiro lugar, o Lúcio, que não é o Lúcio Mota, e o Luiz Eduardo. O Lúcio e o Luiz Eduardo. Segundo lugar, o Foleto e o Darcy Zezo. Foleto e o Zezo. Foleto, Darcy e o Zezo, acho que é os três, né? E o primeiro lugar, o Valmor e Arnaldo Fiorin. O Valmor, que eu não sei se é o Morgental... Eu não sei se o Valmor é bom na bocha. Abraço, patrão Valmor, patrão Ademir, estão escutando a gente também, né? O Valmor e Arnaldo Fiorin. Então, muito obrigado aí, o patrão Porfírio, agradecendo. Vai escrevendo aí, Porfírio. Vai escrevendo enquanto nós vamos chegando aí e trazendo esse recado lá da comunidade de Uporê, o Galpão Valdemar Teixeira, juntamente com a capela Nossa Senhora de Fátima. Convida para a festa anual, dia 5 de julho. 5 de julho, ao meio-dia, será servido um delicioso buffet com churrasco e à tarde, reunião dançante animada pelo grupo Tranco Baileiro. Então fala com a Yara Velter, né? Fala com a Yara Velter aí pelo 9 e já reserva aí teu espaço, tua mesa, né? Vamos participar dessa grande festa da comunidade em Nhuporê, tá? O Galpão e a Capela Santa, a Nossa Senhora de Fátima. Então o telefone falar com a Yara Velter é 9 9948 6705, 9 9948 6705, tá? Vamos convidando o povo lá. O Porfírio ainda está escrevendo. Vamos ver, botou mais alguma coisa aqui, acho que é o Porfírio. Vamos ver. Porfírio Lugar, não. E aí mais o Claudio Miro, obrigado aí Claudio Miro. 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Meu amigo Duda, escutando o programa lá em Garibaldi, o Duda. E ele disse que Lauderino, a Tatiana lá em Uporã tá te escutando. Um abraço aí pra Tatiana lá em Uporã. E a mãe dele, amiga Marlene, lá no Itaxerê. Lá em Farroupilha, né? Lá em Farroupilha tá ouvindo aí o Duda. Duda é a esposa dele. Então um abraço pra Tatiana lá em Uporã. Tá ouvindo o nosso programa. E a mãe Marlene lá no Itaxerê. Obrigado, Duda. Lá em Farroupilha ouvindo o nosso programa. 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Prepara já pra nós aí os comerciais da rádio, tá bem, Moisés? Deixa na linha aí que eu vou fazer uns dois aqui já atrás pra nós os comerciais da rádio direto. 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Bueno, Ruth, bom fazer o aniversário do homem, né? Minha amiga Ruth, na Vila Cabeleira. É, nosso amigo Lago Ilhão, obrigado pela audiência aí também. Bueno, vamos fazer o seguinte, vamos trazer o chasque da rádio. É pá, e eu tô de volta.
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0: Bueno, vamos chegando, vamos trazer mais música. Alcides Machado, lá da Sete Povos, tchê, se tiver pra nós aí a nova chamadinha aí da Sete Povos, tchê, traz pra nós, né? Traz pra nós aí, Alcides Machado, manda pra nós aí. Bueno, vamos escutar mais música? Vamos matar matar a saudade aí do Zé Mendes, né? Saudade da música do Zé Mendes, traz o Roubo da Gaita Velha pra nós.

Meu amigo Moisés Brito, será que encontraram a gaita do Zé Mendes, né? Quando roubaram a gaita velha do querido e saudoso Zé Mendes? Bom, eu acho que o irmão dele, Roberto Mendes, encontrou a gaita velha.

Vamos dando continuidade ao nosso, ao seu programa de final de tarde, o Entardecer na Querência. Ouvimos o Zé Mendes, o roubo da Gaita Velha, e o Roberto Mano dele encontrou a Gaita Velha, né? Bueno, vamos dando continuidade, agradecendo amigos e amigas que estão sempre ligados na programação. Meu amigo Melquides, Melquides aí, faz parte do nosso grupo Cavaleiros da Fronteira. Fala aí, Melquides! O Melquides é muito especial pra nós, viu? Colega do Lúcio Mota aí pela PAI, na Invernada, Diversidade na Arte. Um grande abraço, Melquides. Boa noite, amigão, que é friagem. Nossa, essa é a Solange. Lá na Santos Reis, alusão pra Solange na Santos Reis. Friagem, né? Um abraço aí, Solange. Deco Weber, na Santos Reis, ouvindo a nossa programação. Deixa eu dar uma espiada aqui, se não tem, de 1 a 100 para não esquecer de ninguém. 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Para as prendas, minha amiga Andréia, meu amigo Mauro, vamos reforçar as pilchas, né? Estamos escutando o programa com esse friozinho. Meu amigo Mauro e André, aquele abraço para vocês, muitíssimo obrigado. É o que me dá motivo, que é o combustível que me mantém os nossos patrocinadores, é vocês, queridos amigos ouvintes, que mantém esse programaço aí de final de tarde, boca da noite. Agora no inverno é noite, 6 horas da tarde, né, pessoal? Todo mundo fogoneando, em casa ouvindo o programa. E a gente fica cada vez mais com responsabilidade e cada vez mais honrado de ter vocês aí como nossos ouvintes, né? Procuramos trazer alegria, trazer a boa música, a comunicação do nosso jeito fronteiriço. É, sem muita enrolação, sem muitas delongas, sem muita frescura. E aí vamos comunicando para vocês da nosso jeito, da nossa simplicidade, que é o nosso jeito missioneiro e fronteiriço, né? Gilberto Sodré, não perde o nosso programa também. Ele é a professora Vera. Gilberto Sodré, a gente sente saudade, né? Tempos que apresentava o guarda-fogo aí do Tropilha Crioulo. Aquela comunicação tradicionalista. Gilberto Sodré, aquele abraço, muito obrigado pela audiência, professora Vera. Da mesma forma, o padrinho Valdemar, que apresentou por muito tempo, assim como Gilberto Sodré, o guarda-fogo do Tropilha Crioulo nas manhãs de sábado, né? A partir das 9 até as 10. Outro que apresentou também aqui, que a gente vai lembrando, é o meu amigo João da Horta, que também não deixa de escutar o nosso programa na hora do mate, né, João? 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
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Não deixa o João da Horta aí tomar, o João do Mato tomar terra, tomar conta da tua horta, viu? Não deixa o João do Mato tomar conta. O Pedrinho Lago, tantas pessoas, Nídia Rocha Bogo, que hoje retorna ao programa juntamente com o Departamento Cultural, né, Nídia? E a Nídia tá lembrando da Semana Farroupilha, que começa o dia 12 com o Raoni Grupo Alma Chucra, churrasco e acompanhamentos. O dia 13, o Marca Fandangueira. O dia 14, o Oasis do Fandango, comida campeira. O dia 15, o Tchê Cacareco, galeta e acompanhamentos. O dia 16, o Bate Coxa, grupo Bate Coxa aí com comida campeira. O dia 17, o Daniel Hack, que cantou pra nós agora. Daniel Hack, gaúchos lá de fora, comida campeira. O dia 18, o Márcio Correia. O Márcio Correia, grupo Gauchismo, galeta e acompanhamentos. Encerra a Semana Farroupilha do Tropilha com o grupo Vaneirão. Tá bom? Então, entre em contato aí com a patroa Nídia, com o patrão, com a patroa Nídia e patronagem, adquira tua mesa, teu pacote aí pra Semana Farroupilha. Fala em Tropilha, a Tapesb tá convidando aí pro final de semana que vem, né, Zé Alves?

0: 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Tá? 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A associação das 8 até o meio-dia, de segunda a sexta. E lá no Trupilha Crioula, tá? 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Tá? 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Vou convidar o César Tati, Moisés, vamos convidar o César Tati e a Erva Mate Tomeleiro para falar para nós.
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estamos voltando. Meu amigo Ivan, patrão lá do Piquete Cinzas do passado, né? Que faz um trabalho maravilhoso. Um trabalho flor de especial, os Cinzas do passado. Vai o nosso abraço aí para todos os integrantes da patronagem. E tem parceria, né? Os Cinzas lá com o nosso grupo aí, Cavaleiros da Fronteira, né? Abraço, patrão Ivan, patroa Cleci. Lá na estância, ouvindo a gente, fogoneando, né? Fogoneando em frente à lareira. Ou no fogão alheia, no fogão campeiro, né, patrão Ivan? Um abraço aí, patrão Cleci. Nosso carinho, nosso respeito aí com o senhor. O Ivan disse que o filho dele perdeu o cartão do governo e o pé de meia, né? Pé de meia em nome de... Deixa eu ver o nome do guri. Fernando Leal. Amiga, porventura, ontem o guri perdeu o cartão dele, o pé de meia. É do projeto aí do governo federal, do pé de meia. E quem encontrou esse cartão, por favor, me liga pra mim aqui, a gente vai chegar até o Fernando Leal, tá bom? O cartão do pé de meia, dos estudantes aí, é dos estudantes, é projeto aí, né? Esse, então liga pro Ivan, 99901-6755, 99901-6755, aí fala com o patrão Ivan, com a patroa Cleci, tá bom? Baita abraço e muito obrigado pela audiência de vocês, vamos encontrar aí o cartão do pé de meia aí do guri do Ivan aí, da patroa Cleci aí, do Fernando Leal, bom? Tchê, essas noites braba de geada, né? Tá complicado, né? E se preparem, pessoal, se preparem de lenha, se preparem de forno, de roupa, tá? Porque vai vir uns dias muito frio, portanto, entrou o inverno ontem, né? Dia 21. É, inverno 2026 e é noite de geada. E o Júlio Saldanha não poderia deixar de cantar pra nós.

pode deixar sem a cortina aí, já vamos providenciando este vento minuano, que vento chucro, né? Este vento minuano que corta e vem dos Andes, né, Adair de Freitas? Vem dos Andes este vento minuano.

Canta o nosso povo num cantar de paz. Adair de Freitas, Vento Chucro. E antes o Júlio Saldanha, Noites de Geada. Amigos e amigas que estão fogonendo, né? Gostoso ouvir uma música que fala nesse tema do frio, né? Amiga Maristela, a dona Aldomira, Maristela, Marisa, Margarete, o Weber, o Fernando, tá todo mundo fogonendo. Todo mundo fogoneando em casa, né? Obrigado pela audiência ali na Tristão de Araújo Nóbrega, ali pertinho da oficina do domingo. Ah, muito obrigado, amigos, pela audiência. A Maristela e a Aldomira e a família toda parabenizando a filhada dela, a Emanuele, a filhada da Aldomira, que está de aniversário. Tava sábado, né? Estava de aniversário. E a tia Delminda, Leno Manuel, tia Delminda também estava de aniversário, né, Maristela? Então, os parabéns aí pra tia Delminda e pra filhada da Aldomira e a Emanuele. Parabéns, muita saúde, muita paz, muita alegria e prosperidade pra vocês, viu? Parabéns pelo aniversário. E, olha aqui, ó. Retrato aqui com a erva mate tomeleiro. Minha amiga Itanara e o Verley, na escuta, amigo Laudelino, manda uma música pra nós depois da lida. Os mateadores, né? Chimarrão com a erva mate tomeleiro. Ah, parabéns aí pela Bud, né? Pela Bud. É, uma família aí, né? Consegue um patrocínio pra nós aí, Verley. A Itanara consegue um patrocínio pro nosso programa da Bud, ferragem da Bud. Não sei se continua lá no passo, ou ainda tem, continua aqui na Martinho Lutero, né, Ita? Um grande abraço e muito obrigado pela audiência. Chimarrando com a erva matomeleira. Aí tá Nara e o Verley. Não sei se estão lá por São Marcos. Um abraço aí pra todo o pessoal lá de São Marcos. Falar em São Marcos. Abraçar a Letícia e o Beto, né? E as gurias que estão escutando o programa. Então convidando agora dia 12 de julho, mês que vem. Lá na comunidade de São Marcos, né? Às 14h. Vai ter uma domingueira lá. Vai ter uma domingueira lá, viu? Tá? Oiã, curtir uma tarde especial com muita música e animação com Jonathan Marques, o Jonathan do teclado. Tá? Não fica de fora dessa grande domingueira. Convida a família, os amigos, dia 12, lá na comunidade de São Marcos, tá? Todo mundo e o pessoal lá do fundo convidado, né? Para esta grande programação. Compadre Erley Ramos, comadre de Lene, estão fogoneando também lá em Garruchos. Obrigado pela audiência. Obrigado pela audiência, compadre Erley, e comadre Edilene. Quem mais está aqui comigo? A professora Zulmira. Boa noite, Laudelino, tudo bem? O teu programa estamos sempre ouvindo. Muito obrigado, professora Zulmira. Foi minha prof, né? Lá no tricentenário, professora Zulmira. Família toda, aquele abraço, viu? Muito obrigado pela companhia, pela audiência. Quem mais tá aqui comigo? O Thiago Martins, colega do Lúcio Mota também, da Invernal. O Thiago é mais do cavalo, não é muito da dança, né, Thiago? Fala.

0: Thiago, o Gabriel faz tempo que não me aparece. Teve sábado de tarde, né? É que nem lagarto, só sai com o sol, viu? Só sai com o sol. O Lúcio Mota e o Gabriel. O Lúcio apareceu sábado, viu, Thiago? O Lúcio apareceu. Tem um chasque da rádio, Moisés? Vamos trazer um chasque da Rádio Cultura e nós já voltamos, mas fique aí, não desligue.
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0: Bem, João Ramírez, nosso abraço aí pro nosso colega João Ramírez, das 10 à 1 da tarde, aos domingos, na hora do mate, na hora do chimarrão, na hora daquela caipirinha, né, che? Que coisa gaúcha. 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

Bueno, vamos escutar mais música, gurizada. Vamos então. Vamos convidar o Antônio Gringo. Ei, Antônio Gringo, canta pra nós esta última tropeada, Antônio Gringo.

Rapaz do céu, tu começou a refrescar a gente aí, Moisés. Ah, Deus do livro. Aqui no meu gabinete aqui tá tranquilo. Mas sai ali nos corredores, vou te dizer, rapaz, tá refrescando. É capaz de dar uma tordilha aí com o padre Lei, com o padre de Helena, lá em Garruchos, olhando bem longe, enxergando bem perto, né? Ouvimos o Antônio Gringo, Última Tropeada. E a Marinê Siqueira, Cativeiros. Meu amigo Leandro, boa noite, Laudelina, escuta, tentando amargo com a erva mate tomeleiro. Tem a ver, né, Leandro? Tem a ver. Grande abraço, amigo Leandro e amiga Rose. Ó, chimarrão bem cevado, as panelas e a chaleira em cima do fogão a lenha. É, coisa boa, não tem preço, né, tchê? Não tem preço. Seu Celso, tá fogoneando aí, seu Celso? Seu Celcinho, vai ter que botar um pijama amanhã, né, seu Celcinho? É, vai ter que botar um mijão, um cuecão por baixo das bombachas amanhã, seu Celcinho. Ô, seu Celcinho, obrigado pela audiência. Ele é dona Eleonora, então, lá em Santos Reis, ouvindo a gente, né? Lá em Santos Reis. Obrigado pela audiência aí, tio Celcinho, Eleonora. 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Inclusive caldo de cana, garapa, né? Inclusive a garapa. Eles têm pra vender ali. E era aquela cana boa, daquela cana branca, né? 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Tá? A dona Eleonora fica caseirando ali na Spin, na caminhonete, em frente à Becker, e o Celso sai entregar, fazer as entregas pros amigos que compram, né, seu Celso? Aquele abraço, seu Celso. Boas vendas amanhã. É, vai estar frio amanhã, te agasalha bem, seu Celso, te agasalha bem. Obrigado pela audiência aí também. É, a Zulmira Camargo ouvindo a gente. Alô, Zulmira Camargo, obrigado pela audiência, amiga Zulmira. Zulmira, mira, Zulmira, mira. Quem mais aqui? Eu quero fazer um pedido aqui, pessoal. Sabe que o pessoal precisa transitar nas estradas do nosso interior, mas quando tiver chover, se puder, meu amigo, não sair com os caminhão ou trator tracionado nas estradas. Tem muitos pedidos aí do pessoal que mora no interior. Vai a poder público, vai lá, né, secretário Bestete, ajeita as estradas, deixa bonitinha, gostosa de andar, até 100 por hora dá pra botar. É, e aí vai uns amigos que tem que andar, mas se puder evitar, meu amigo, evite de botar os trator tracionado aí nas estradas, detona tudo de novo. E é recurso público que é de todos nós. Você vai à estrada e 90% precisa de uma estrada boa. Agora, se vai de trator, claro, ali não muda nada, né, gente? Então, pessoal, vamos evitar caminhões pesados, deixar para os veículos leves quando tiver barro, tiver chovendo. Nem todas as estradas têm pedra, né? Nem todos os lugares. 3.500 quilômetros de estrada, pelo que a gente sabe. E aí, dia de chuva, né? Logo para a chuva, o pessoal já bota os trator tracionado. Tracionado nas estradas do nosso interior, aí quebra, né? Aí quebra pra todo mundo, quebra pros demais usuários da estrada. Amigo tratorista, produtor rural, evite, daí espera dar uma olhada. Espere dar uma olhada na estrada, hein? Que daí fica bom pra todo mundo, né? Não só pra ti que sair de trator, sair de caminhão, não só pra ti, fica bom pros demais usuários das estradas. E vão evitar. É dinheiro público, a prefeitura vai lá. Vai lá o pessoal da prefeitura. Tem que arrumar de novo as estradas. É dinheiro, é custo. E não é um saco sem fundo, né? É finito. O dinheiro, o recurso é finito. O orçamento é finito. É, então, não adianta. Não tem como o pessoal da prefeitura aí, da secretaria do Bestete aí, tá todos os dias de estragar a estrada. Um exemplo aqui do Ivaí. Ivaí, Caçacã. Tá? No outro dia que o Oriô tiver sol, vai lá e arruma. Não tem como, ele tem outros lugares, outras localidades aí também para dar atenção. Então vamos evitar, pessoal. Um pedido carinhosamente que a gente faz para ti, evita, espera dar uma olhada na estrada aí que fica bom para todo mundo, tá bem?
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Bueno, escutando mais música, porque agora chega pra cantar pra nós Os Mateadores, Mochila de Amores.

Bueno, gurizada, buena. Vai fogoneando, já tá quase no final do programa, viu? 19h49, 7h49. Pessoal, amanhã tem a procissão de São Joãozinho Batista, viu? Amanhã tem a procissão de São Joãozinho Batista. Tá, e eu começo às 19 horas, amanhã vou fazer um programa mais curtote, tá bem, pessoal? Amanhã, com a permissão de vocês, vou estar participando aí da procissão, se Deus quiser e ele há de querer. Ouvimos os Mateadores, Mochila de Amores, e os Mirins, Vaneirinha da Saudade. 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Vamos escutar mais umas aí, então? Vamos lá, então, vamos escutar com Os Serranos. Os Serranos cantando pra nós, hein?

0: Eu e o meu cavalo Zaino semo que nem dois irmãos. Pastor José de Moraes está apontando o chapelão daqui a pouco aí com o programa Palavra da Amiga. Eu convido a todos para ouvir também. Sérgio Negrão, ó.
1: Música aí com o nosso Heródoto Fogão aqui, penteando o chimarrão e a patroa Nara. Tá bom, meu amigo? Obrigado.
0: Abraço, Sérgio Negrão, patroa Nara, lá na Ângelo dos Santos, na Ildebrando, aqui no Guimarães. Abraço, Sérgio Negrão. Obrigado aí pela audiência e pelo carinho, né? Muito bom teu programa, muito obrigado, viu? Bueno, vou largar pro lado do rancho, agradecer a Deus pelo privilégio de ter nos encontrado. Muito obrigado a todos pela audiência e até amanhã, se Deus quiser. Chiquito e Bordoneio, tranco botar!

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Olá, amigos. Olá, você que está ligado com a gente aqui através da sua Rádio Cultura. Muito boa noite. Estamos chegando para mais um programa Palavras Amigas. Aí, depois do meu amigo Laudelino, que esteve comunicando com todos vocês aí na sua programação, maior audiência aí das tardes São Borgense. Estamos chegando agora para o nosso momento de reflexão, momento de adoração ao Deus Pai, Filho e Espírito Santo. Eu sei que todos que estão ligadinhos conosco nesta noite, com certeza estarão sendo abençoados, agraciados com as dádivas preciosas dos céus. Apesar do frio, hein? O friozinho chegou com tudo, né? O friozinho está chegando. E segundo aí o que estão falando, vai ser uma das semanas mais frias do inverno que chegou neste final de semana, né? E tá marcando aí realmente muito frio. E vamos aguardar para ver o que, que vai dar. Interessante que agora à tarde, por exemplo, estava chovendo na cidade de Cruz Alta, que não é tão longe daqui, né? Estava chovendo bastante, né? Segundo informações, na cidade de Cruz Alta. E também estão anunciando bastante chuva aí também. Vamos ver o que, que vai dar. A pessoa chuva e frio, aí a coisa realmente complica, né? E vamos ter que apelar para o bocotó, para a sopa de capelete, um monte de coisa aí para poder aquecer o corpo, né? Deus abençoe a todos vocês que estão ligados conosco e que a partir de agora podem também mandar aí as suas mensagens para o meu WhatsApp, que é o DDD 54 número 99925627. Você pode mandar aí as suas mensagens e, é claro, a gente vai estar incluindo todos vocês no grande momento de fé e devoção através do rádio, aquele momento aguardado e esperado por católicos, espíritas, evangélicos e livres pensadores, né? Meu abraço também àqueles que estiveram neste final de semana. Tivemos ontem o nosso chamado Domingo do Crescimento Espiritual. Estava friozinho ontem também, né? Bem frio que estava ontem pela manhã. Mas meu abraço, meu carinho a todos os corajosos que estiveram ali ontem pela parte da manhã, participando do chamado Domingo do Crescimento Espiritual. Esse trabalho que a gente realiza sempre aos domingos às 9 horas. É uma hora de duração, como eu tenho falado, mas uma hora realmente de grande valia, uma hora para você realmente se fortalecer, se revestir da graça, do poder do Cristo, o Filho de Deus. E também eu quero lembrá-los que amanhã, horário das 19h30, estaremos lá na Vila Goulart. Com frio ou sem frio, vamos estar lá em nome daquele que vive, para aquele momento especial que a gente realiza todas as terças-feiras no horário das 19h30, mas às 19h as portas já estão abertas lá da Associação da Vila Goulart, e você, é claro, é o meu convidado para vir participar. E Deus com certeza tem bênçãos para a tua vida, tem bênção para a tua família. Amanhã venha participar deste encontro de fé, de força espiritual, para você se revestir do poder e da graça do Cristo, o Filho de Deus. Lembrando também que amanhã nós teremos a noite lá na Vila Arnel do Mater. Atenção, pessoal, lá da Vila Arnel do Mater. Amanhã, horário também das 19h30, lá na Demetrio Ribeiro 801, você é o meu convidado para participar, e Deus tem bênçãos para conceder a você e a sua família. Vamos fazer o seguinte, vamos ouvir uma canção, daqui a pouco eu volto com mais palavras amigas para o seu coração.

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Muito bem, já estamos de volta com o seu programa Palavras Amigas aqui, através da sua Rádio Cultura, 1260 no dial do seu rádio. Eu quero ler aqui alguns nomes de pessoas que estão mandando mensagem. Tem a Valdeni, está pedindo oração pela sua loja. Tem também aqui a Bernadette Pereira. Tem o Marco Antônio Silveira, que está pedindo também oração pelo trabalho. Tem a Jandira de Lima, está pedindo oração por todos da sua família. Que Deus abençoe esse pessoal que está ligado conosco nesta noite de segunda-feira. Bastante fria, né? Que Deus abençoe a todos vocês que estão aí próximo do fogão a lenha, talvez tomando aquele chimarrão. Outros já estão, de repente, até tomando um café, jantando, enfim, que Deus abençoe cada um que está ligado, bem ligados aqui através da maior da 1260, a sua Rádio Cultura. Gente, eu quero lembrá-los também a todos quantos estão ligados conosco, que você pode, mesmo depois que terminar o programa, pode continuar mandando aí as suas mensagens e a gente vai estar também respondendo a todos vocês que de repente até queiram falar com a gente depois que terminar o programa. A gente vai estar atendendo essas pessoas, como a gente faz todas as noites e durante o dia também, né? E a gente atende muitas e muitas pessoas através da internet, do meu WhatsApp, como também do meu Instagram. Aliás, você pode me seguir lá no meu Instagram, que é josemoraes4487. Você vai me encontrar lá e a gente vai poder conversar. Deus com certeza vai te abençoar rica e abundantemente. Também a Helena está pedindo oração aqui também, vamos incluí-la na corrente, está dando boa noite, está pedindo oração por ela e toda a família. Que Deus abençoe a Helena, que está ligada, bem ligada aqui através da maior da 1260. Também a Maristela, que ligou agora há pouco também, pedindo oração por toda a sua família. Que Deus abençoe esse pessoal que estão ligados aqui através da nossa programação na sua Rádio Cultura. Gente, eu quero lembrá-los mais uma vez, então, amanhã, terça-feira, lá na Associação da Vila Goulart, eu estou te lançando um convite especial para você vir participar. Eu tenho certeza que a bênção de Deus vai estar sendo derramada sobre a sua vida de uma maneira especial amanhã, às 19h30, lá na Associação da Vida Goulart. É claro, você é o meu convidado, venham participar, porque Deus tem bênçãos para lhes proporcionar, Deus tem bênçãos para conceder a cada um de vocês. Também eu quero lembrá-los já desde agora para você se preparar para a chamada Sexta-feira da Superação. Estamos vivendo aí em dias tenebrosos, dias em que, mais do que nunca, a gente precisa realmente superar, né, esses atrapalhos, esses obstáculos, essas energias negativas que se levantam de maneira tão crucial diante das pessoas. E quando se fala em superação, a gente sabe que o povo, a nossa geração realmente está vivendo uma batalha espiritual a cada dia, a cada instante. Você vê aí tanta violência, tantas coisas ruins, negativas que acontecem no dia a dia, e somente a força divina para poder realmente não só amenizar a situação, mas também proporcionar aquilo que a gente chama de superação. Então, você que está aí nessa situação crítica, desesperadora, experimente a fé e venham participar nesta sexta-feira da chamada Sexta-feira da Superação, na Joyce Marcarpe, número 65, o endereço local da tua felicidade. Vai mandando as suas mensagens, DDD 54, número 99925627. Este é o meu WhatsApp para você mandar o teu recado e ser incluso aí na poderosa corrente do pensamento positivo. Vamos ouvir mais uma canção, depois eu volto para a formação da corrente do pensamento positivo.

0: 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Ele, José Moraes, o comunicador espiritual que está fazendo a humanidade dar as mãos.
1: Muito bem, você pode me encontrar através do meu WhatsApp, que é o DDD54, número 999925627, ou o meu Instagram, que você pode me seguir lá também, José Moraes 4487. Esses minutos finais do nosso programa, eu quero refletir um pouquinho com você que está ligado nesta programação. Cada dia que passa, a gente percebe que a nossa geração, apesar da chamada era da evolução, da tecnologia que facilitam tantas e tantas coisas para cada um de nós, uma coisa é certa: a humanidade, ela continua sofrendo. E o sofrimento que mais tem trazido derrotas, fracassos, infelizmente, ainda é a falta de conhecimento, a falta de sabedoria, no sentido de discernir as coisas espirituais. Cada dia que passa, nós percebemos que o ser humano, por causa muitas vezes da ganância, muitas e muitas vezes pelo chamado olho grande, ou desejo de conquistar uma vida plena, sem lutas, sem batalhas, e as pessoas acabam caindo nos mais diversos engodos neste mundo afora. Aquilo que as pessoas imaginam que seria algo que lhe daria lucro, chamado lucro fácil, e muitos acabam se deixando levar por essas coisas, e quando se dão conta, já estão totalmente enrolados e alguns até derrotados e lesados em várias áreas das suas vidas. Se você quer ser um vencedor, se você quer ser um vitorioso, uma vitoriosa, aprenda dos ensinamentos do Cristo, Filho de Deus. E não é coisa ultrapassada, não. Está registrado no Santo Livro de Deus que o povo seria destruído por falta de conhecimento. Não estamos falando simplesmente no chamado conhecimento em ter uma faculdade ou algo que valha, não. O conhecimento das coisas ruins que nos cercam a cada dia, a cada instante, e que muitas e muitas vezes, por falta deste conhecimento espiritual, muitas e muitas pessoas não têm se dado conta e têm sido enroladas de uma maneira terrível. E quando se dão por conta, tal qual já falei, algumas até perderam todas as suas economias e assim por diante. Portanto, você que está ligado comigo agora, você que mandou mensagem, você que está passando por uma situação caótica, desesperadora, desligue-se agora de todo negativismo. Pense positivamente em Deus. Está formada a corrente do pensamento positivo. Pai Santo, Pai Eterno, Pai Bendito, eu te apresento cada uma dessas vidas que estão ligadas comigo nesta noite. Eu te apresento os cansados, apresento aquele, aquela que mandou mensagem pedindo oração. Entra com providência agora dentro deste lar, e que toda praga, toda maldição, toda doença seja reprovada.

e repreendida pelo teu poder e pela tua graça, no teu nome e para a tua glória, que assim seja, e graças a Deus. Muito bem, estamos colocando aqui um ponto final no nosso programa. A gente volta amanhã às 20 horas. Grande abraço, beijo no seu coração e até lá. Tchau, tchau.

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1: Olá, boa noite.
2: Boa noite para você que nos acompanha em todo o país.
1: Segunda-feira, 22 de junho de 2026.
2: Vamos ao destaque do dia, Nova Indústria Brasil.
1: No Rio de Janeiro, o presidente Lula anuncia investimentos de mais 140 bilhões de reais para desenvolver o Parque Industrial Brasileiro.
2: Fertilizantes, máquinas agrícolas, medicamentos e vacinas, mobilidade e inteligência artificial estão entre os setores que receberão estímulo.
1: O presidente destacou que o desenvolvimento do país deve ser feito em parceria por setores público e privado.
3: O Brasil não pode comportar mais aquele discurso atrasado entre a competência privada e a competência pública. O que importa é que os dois produzam.
2: E ainda no Rio, o presidente também anunciou R$1 bilhão em investimentos para a urbanização de favelas e desenvolvimento de comunidades.
1: Recursos também serão investidos em educação e em obras de um dos maiores bairros da capital fluminense, Graziele Bezerra.
4: Serão mais de R$700 milhões do novo PAC para a construção de redes de esgoto, parques e praças, obras de pavimentação e melhorias na rede elétrica.
2: Você vai ouvir também acolhimento a refugiados.
1: Relatório mostra aumento do número de pedidos de asilo e de regularização de imigrantes no Brasil.
2: O país busca fortalecer mecanismos de acolhida e integração para pessoas que chegam em busca de proteção internacional. Caroline Blaut.
5: Como parte desse esforço, o governo do Brasil lançou uma consulta pública do primeiro Plano Nacional de Migrações, Refúgio e Apatridia.
1: Hoje, na apresentação da Voz do Brasil, Mariana Jungmann e Luciano Seixas.
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1: O presidente Lula cumpriu hoje uma série de agendas no Rio de Janeiro.
2: Entre elas, o anúncio de mais 140 bilhões de reais para o programa Nova Indústria Brasil.
1: Os recursos vão priorizar investimentos em setores essenciais para a economia do país, como fertilizantes, máquinas agrícolas e indústria da saúde.
6: Lançada em 2024, a Nova Indústria Brasil tem o objetivo de impulsionar o desenvolvimento industrial até 2033. No seminário sobre os 74 anos do Banco Nacional de Desenvolvimento Econômico e Social, foi anunciada a ampliação da NIB, com mais 140 bilhões de reais até o fim de 2026. São recursos do BNDES, da Financiadora de Estudos e Projetos e da Empresa Brasileira de Pesquisa e Inovação Industrial, o que eleva o investimento na política industrial para 750 bilhões de reais em 4 anos. O presidente do BNDES, Aloysio Mercadante, detalhou as prioridades.
7: As áreas prioritárias são fertilizantes e máquinas agrícolas, depois saúde, biofármacos, terapias avançadas, IFAs, vacinas, mobilidade sustentável, inteligência artificial e audiovisual. Toda essa indústria criativa que nós queremos olhar também com atenção.
6: A ministra da Ciência, Tecnologia e Inovação, Luciana Santos, anunciou que o Ministério vai liberar também 440 milhões de reais para que a Embrapi desenvolva projetos de inovação.
8: Os recursos vão alavancar investimentos privados e permitirão contratar 550 projetos de inovação de empresas em um valor total de 1,2 bilhões.
6: Na área socioambiental, foi divulgado o resultado do primeiro processo público para a compra de créditos de carbono, o Profloresta Mais. O programa, uma parceria do BNDES com a Petrobras, financia projetos de restauração ecológica na Amazônia. As empresas vencedoras vão fornecer 5 milhões de créditos de carbono com replantio de espécies nativas, como detalhou a presidente da Petrobras, Magda Chambriá.
9: Nós recebemos 16 propostas, 3 foram selecionadas e cada um comprometido com a restauração de pelo menos 3 mil hectares de áreas degradadas no bioma amazônico.
6: Além disso, foi oficializada com a Petrobras uma parceria para pesquisas sobre minerais críticos essenciais para a transição energética. O presidente Lula destacou a importância dos investimentos públicos e privados para o crescimento do país.
3: O que nós estamos assistindo hoje é apenas uma demonstração de que o Brasil não pode comportar mais aquele discurso atrasado entre a competência privada e a competência pública. O que é público e que funciona tem que continuar público e funcionando. O que é privado e funciona tem que continuar sendo privado e funcionando. O que importa é que os dois produzam.
6: No evento, houve ainda o anúncio de financiamento de 340 milhões de reais a uma empresa de mobilidade urbana para aquisição de 85 mil bicicletas elétricas, voltadas para entregadores de aplicativos. O projeto utiliza recursos do Fundo Clima. Reportagem Nazi Brum.
2: Obras também de drenagem, saneamento, pavimentação e melhorias da rede elétrica em comunidades do Rio de Janeiro.
1: E ainda um grande projeto que vai ajudar a conter as enchentes na região do Jardim Maravilha.
2: Investimentos do governo federal que somam mais de R$1 bilhão.
1: O presidente Lula fez os anúncios hoje no Rio de Janeiro e autorizou o início de obras que devem melhorar a vida de quem mora nas periferias.
10: Com a assinatura da ordem de serviço, está autorizado o início das obras para controle de enchentes no Jardim Maravilha, em Guaratiba, zona oeste do Rio de Janeiro. Um dique de mais de 3 quilômetros vai funcionar como uma barragem, evitando que as águas cheguem às áreas habitadas. O projeto conta com drenagem e construção de reservatórios. Serão investidos 340 milhões de reais por meio do novo PAC, o Programa de Aceleração do Crescimento, beneficiando cerca de 30 mil pessoas. Gente como a Ivone Abrantes, que sofre há décadas com as inundações.
11: Cada enchente que tem, a gente é mais uma perda de tudo, aí a gente fica sem nada novamente, então fica muito difícil. Eu passei aqui esse tempo todo, que são décadas e décadas, vivendo nessa situação.
10: As obras terão duração de 3 anos. O presidente Lula pediu atenção da comunidade na execução dos trabalhos.
12: Eu queria que vocês fiscalizassem essas obras. Alguém está fazendo alguma coisa ou não está fazendo? As obras estão andando ou não estão andando? Porque se vocês não fiscalizarem e não denunciarem para a gente fica lá em Brasília achando que está tudo maravilhoso. Essas obras precisam andar rápido.
10: Favela da Maré, Complexo do Alemão e Rocinha também vão receber obras de urbanização. Serão mais de 700 milhões de reais do novo PAC para a construção de redes de esgoto, parques e praças, obras de pavimentação e melhorias na rede elétrica. O ministro das Cidades, Vladimir Lima, comentou os investimentos.
13: Nós estamos trazendo aqui hoje também cerca de 170 milhões de reais para o Complexo da Maré, onde hoje damos ordem de serviço para início do parque linear e do ecoponto que vai auxiliar no descarte de lixo no Complexo da Maré, gente. Além disso, hoje nós concluímos aqui no mês de junho o endereçamento CEP de todas as ruas, becos e vielas do Complexo da Maré. Com isso, a gente trazendo a oportunidade de você receber uma encomenda em casa ou de você acessar um serviço social.
10: Na área da educação, o governo anunciou um novo campus do Instituto Federal do Rio de Janeiro, na Cidade de Deus, em Jacarepaguá. A construção de uma nova escola em Realengo e também autorizou o início das obras do campus do Instituto Federal no Complexo do Alemão. Serão criados ainda 10 MovCels, equipamentos de cultura itinerantes que contam com biblioteca, estúdios para produção e edição audiovisual. Reportagem Graziele Bezerra.
2: E o governo do estado do Rio de Janeiro aderiu hoje ao PROPAG, Programa de Pleno Pagamento de Dívidas dos Estados.
1: O Rio possui uma dívida de 210 bilhões de reais com a União e todo mês são cobrados sobre ela o valor da inflação oficial, o IPCA, mais 4% de juros.
2: Mas com a adesão ao PROPAG, o estado fluminense pagará agora apenas o IPCA e a dívida foi renegociada por 30 anos.
1: Isso significa uma economia para os cofres locais de 3 bilhões e 100 milhões de reais somente neste ano.
2: Em contrapartida, o Estado deve investir em programas sociais.
1: Ao assinar o termo de adesão ao PROPAG, junto com o governador em exercício do Rio, Ricardo Couto, o presidente Lula destacou os ganhos para a população.
3: O que é importante é que vai sobrar mais dinheiro para o governador administrar o Rio de Janeiro. E esse dinheiro, uma parte dele tem que ser alocada em políticas sociais. De preferência em duas áreas que são cruciais, saúde e educação.
2: E agora à noite, ainda na capital fluminense, o presidente Lula participa da cerimônia nacional de premiação da 20ª edição da Olimpíada Brasileira de Matemática das Escolas Públicas, a OBMEP.
1: A competição é voltada a alunos do 6º ano do ensino fundamental até o último ano do ensino médio de escolas públicas e privadas.
2: A repórter Thaís Antônio preparou uma reportagem para a gente sobre esse que é um dos principais estímulos ao estudo da matemática no Brasil.
14: Criada em 2005, a Olimpíada Brasileira de Matemática das Escolas Públicas, OBMEP, busca estimular o interesse pela matemática, descobrir novos talentos e incentivar estudantes a seguirem trajetórias nas áreas científica e tecnológica. Foi o que aconteceu com Luana Aparecida Costa, mestre em matemática pelo Instituto de Matemática Pura e Aplicada. Ela conquistou 5 medalhas na OBMEP, mas nunca se esqueceu da primeira, que despertou-a para o sonho de estudar essa disciplina.
15: Eu tenho uma irmã um ano mais velha que eu e ela ganhou uma medalha de bronze, então eu fiquei com vontade de ganhar medalha também e comecei a estudar. E comecei a me apaixonar pela matemática. E assim eu pude ganhar minha primeira medalha, que foi a medalha de ouro, tão sonhado ouro. Foi o melhor dia da minha vida, a cerimônia nacional de premiação da OBMEP. Eu lembro até hoje.
14: A iniciativa também contribui para fortalecer a educação básica, ampliar o acesso a materiais de qualidade e incentivar a formação e valorização de professores. Sanduel Vieira, professor da Universidade Federal do Piauí e medalhista da primeira edição da OBMEP, conta que descobriu sua vocação por meio da participação nas Olimpíadas.
16: Foi um divisor de águas na minha vida, me ajudou a escolher o curso que eu ia fazer. Fiz matemática, mestrado, doutorado em matemática e hoje sou professor da Universidade Federal do Piauí. Eu sou quem eu sou hoje, a pessoa que eu sou, por causa da OBMEP.
14: A OBMEP é realizada pelo Instituto de Matemática Pura e Aplicada, o INPA, com apoio dos Ministérios da Educação e da Ciência, Tecnologia e Inovação. Voltada para estudantes do 6º ano do ensino fundamental até o último ano do ensino médio, a Olimpíada segue mobilizando escolas de todo o país. Na edição de 2025, mais de 18 milhões de alunos se inscreveram para a prova, alcançando mais de 99% dos municípios brasileiros. Reportagem Thaís Antônio.
1: A plataforma de envio do Defesa Civil Alerta foi tirada do ar na madrugada do último sábado, após ter sofrido uma invasão e disparado alertas para diversas regiões do país.
2: A mensagem foi do tipo alerta extremo, que é disparado apenas em situações de risco iminente, e continha a palavra misantropia, que significa ódio à humanidade.
1: O alerta foi registrado nos estados de São Paulo, Rio de Janeiro, Mato Grosso do Sul, Distrito Federal e Paraná.
2: Ainda não é possível calcular quantos aparelhos móveis receberam as mensagens, de acordo com o secretário nacional de Proteção e Defesa Civil, Volney Wolff, mas ele já se encontra em desenvolvimento uma nova versão mais segura para esse sistema.
17: Temos que avaliar e ter informações bastante seguras de como é que aconteceu esse ataque, como é que essas pessoas conseguiram furar a nossa segurança, ver se está atendido por esse desenvolvimento que está em andamento no Ministério e no menor tempo possível, é uma questão de prioridade, né, do governo federal colocar essa nova versão que garanta mais segurança ao sistema e, enfim, aos usuários do Sistema Nacional de Proteção e Defesa Civil.
1: A Polícia Federal está investigando o caso e uma perícia técnica vai apurar o alcance dos disparos não autorizados.
2: O Ligue 180, canal de atendimento às mulheres, tem registrado aumento expressivo de violência nos ambientes digitais.
1: De acordo com o Ministério das Mulheres, o número de denúncias saltou de 5 mil para mais de 16 mil casos em 2026.
2: Isso representa tanto um crescimento nos casos, como também maior confiança da população no canal de denúncias.
1: Diante dessa realidade, a central passa a operar um novo protocolo para se adaptar às novas dinâmicas da violência digital.
18: O Ligue 180, Central Telefônica de Atendimento à Mulher, registrou 16.725 casos de violência contra mulheres em ambiente digital nos primeiros 5 meses deste ano. Esse número é 188% maior que o registrado nos 5 primeiros meses do ano passado, quando chegou à marca de 5.795 denúncias. De acordo com a ministra das Mulheres, Márcia Lopes, nos últimos anos, houve uma subnotificação dos casos. Com melhorias no sistema, o Ligue 180 passou a receber mais denúncias. Segundo a ministra, isso é importante para investir nas políticas públicas de combate à violência.
19: A gente está percebendo que o grau de confiabilidade no 180 tem aumentado muito. Tem um espaço que não é só de denúncia, mas é de mapear a realidade.
18: Para lidar com o aumento expressivo, a central de atendimento Ligue 180 passou por atualizações. A ideia é aprimorar o atendimento para acolher e orientar vítimas de violência digital. Para isso, os atendentes passaram por capacitação. O sistema de registro também foi reformulado e passa a contar com um registro mais detalhado das ocorrências. Com isso, é possível especificar a atuação do governo federal, como detalha a ministra das Mulheres, Márcia Lopes.
19: Todas as medidas estão sendo pensadas a partir das realidades do Brasil. E nós estamos hoje num ambiente absolutamente favorável para a gente tomar as medidas. É só assim que a gente vai romper esse ciclo estarrecedor de violência contra as mulheres.
18: A Central de Atendimento à Mulher, Ligue 180, funciona 24 horas por dia, todos os dias da semana. Também é possível falar com a central por mensagem de WhatsApp pelo número 61-9610-0180. Reportagem Márcia Fernandes.
20: Você já tirou a nova carteira de identidade nacional? Esta semana você deve receber uma notificação pelo WhatsApp e pela caixa postal do gov.br, avisando sobre a possibilidade de uso da versão digital do documento.
1: A versão digital fica disponível no aplicativo gov.br e tem benefícios, como a inclusão dos dados referentes ao título de eleitor e a carteira nacional de habilitação.
20: Além da carteira de identidade nacional, a conta gov.br também tem uma nova funcionalidade, um formato digital de procuração para que beneficiários do INSS sejam representados por outras pessoas.
1: A procuração eletrônica pode ser usada somente no aplicativo ou site do meu INSS e não tem validade se impressa ou compartilhada como documento.
20: Ao aceitar a procuração eletrônica, o cidadão deve também indicar quais serviços ele autoriza que o representante possa consultar e o período de validade da procuração.
1: Por enquanto, dois serviços estão disponíveis: consultas de documentos e de serviços online e consultas de pedidos e de benefícios.
20: Mas atenção com as fraudes. O governo do Brasil não envia mensagens por WhatsApp solicitando seus dados pessoais ou pedindo que você clique em nenhum link.
1: E tanto para a carteira de identidade nacional quanto para a procuração do INSS, você deve fazer os procedimentos dentro do site ou aplicativo do gov.br após inserir a sua senha.
20: Considerada a maior obra ferroviária do país, a Malha Norte teve concluído o trecho de 163 quilômetros entre Rondonópolis e Dom Aquino, no Mato Grosso.
1: O vice-presidente Geraldo Alckmin participou da entrega nesse fim de semana.
20: Integrado ao novo PAC, o empreendimento prevê 743 quilômetros de trilhos, ampliando a conexão das regiões produtoras de Mato Grosso com a Malha Ferroviária Nacional e o Porto de Santos.
1: A etapa entregue contou com investimentos privados de 5 bilhões de reais.
20: Alckmin lembrou que o avanço ferroviário é essencial não só para o escoamento da produção brasileira.
21: Reduz emissão de carbono, de gás de efeito estufa, diminui acidente. Então ajuda o meio ambiente, ajuda a saúde pública, reduz custo Brasil, melhora a competitividade e o país cresce mais, gera mais emprego e mais renda.
1: Conflitos, perseguições e crises humanitárias contribuíram para um aumento de pedidos de refúgio no Brasil.
20: Um estudo divulgado hoje pelo Ministério da Justiça e Segurança Pública mostra que o país recebeu quase 76 mil solicitações de refúgio em 2025.
22: Pela primeira vez, os cubanos lideraram os pedidos de refúgio no Brasil, superando os venezuelanos. Foram 41.919 solicitações feitas por cubanos e 21.233 por venezuelanos ao longo do ano passado. Os dados fazem parte do relatório Refúgio em Números 2026, apresentado durante evento realizado em Brasília que marca os 75 anos da Convenção sobre o Estatuto dos Refugiados. O ministro da Justiça e Segurança Pública, Wellington César Lima e Silva, avalia que o documento continua atual diante do crescimento dos deslocamentos forçados em todo o mundo.
0: Essa data não marca apenas a assinatura de um tratado, mas a reafirmação da própria dignidade da pessoa humana diante do desafio do deslocamento forçado. É essa a força da expressão direito a ter direitos. E é esse vazio que a política de refúgio busca enfrentar.
22: Por trás das estatísticas estão histórias de pessoas que precisaram abandonar suas casas em busca de segurança ou melhores condições de vida. É o caso da cantora iraniana Mamoni, refugiada no Brasil desde 2012.
4: Saí do Irã para falta de liberdade, para direitos mulheres. Eu saí do Irã, eu sou cantora, mas cantar no Irã para mulheres é proibido. Você não pode subir no palco cantar, porque você é mulher.
22: O aumento dos deslocamentos forçados tem exigido o aperfeiçoamento constante das políticas de proteção e acolhimento. Segundo a secretária nacional de Justiça, Maria Rosa Loula, o Brasil tem buscado fortalecer mecanismos de acolhida e integração para pessoas que chegam ao país em busca de proteção internacional.
5: Num mundo em conflito, num mundo em que os deslocamentos forçados crescem a cada dia, o Instituto do Refúgio precisa e deve se aprimorar também a cada dia. O acolhimento que o Estado brasileiro tem proporcionado com o resguardo dos direitos humanos, da identificação, da segurança, promovendo a tão desejada migração segura e ordenada, é um exemplo para o mundo hoje.
22: Como parte desse esforço, o governo do Brasil lançou uma consulta pública do primeiro Plano Nacional de Migrações, Refúgio e Apatridia. O documento vai orientar pelos próximos 4 anos ações voltadas ao acolhimento, à proteção de direitos e à integração social e econômica de imigrantes, refugiados e apátridas no Brasil. Participe e contribua pelo site brasilparticipativo.presidencia.gov.br. Reportagem Caroline Blaut.
1: Pacientes que enfrentam câncer de mama avançado agora contam com uma nova aliada na luta contra a doença.
20: A Anvisa aprovou hoje um tratamento oral inédito com o uso do medicamento Inluriu, fabricado no Brasil.
1: A medicação é indicada para pacientes adultos cujo tumor já se espalhou ou não pode ser operado.
23: Foi registrado nesta segunda-feira pela Agência Nacional de Vigilância Sanitária, Anvisa, o medicamento de nome Inluriu, que é o tocilato de inlunestranto. Ele é indicado para adultos com câncer de mama avançado, que não pode ser removido por cirurgia ou que já se espalhou para outras partes do corpo. O novo medicamento bloqueia os receptores de estrogênio do tecido mamário, ajudando a impedir o crescimento e a disseminação das células cancerígenas. O produto, desenvolvido pela Eli Lilly, do Brasil Limitada, é oral e indicado como monoterapia. Segundo dados do Instituto Nacional do Câncer, o INCA, o câncer de mama é a neoplasia maligna mais incidente em mulheres. Entre 2023 e 2025, foram registrados 73.610 casos da doença, o que representa 30% dos cânceres em mulheres. Daniele Popov para a Voz do Brasil.
20: Pais e responsáveis por crianças menores de 5 anos já podem procurar os postos de saúde e garantir a proteção contra doenças graves como pneumonia, meningite e otite.
1: O SUS começou a disponibilizar a nova vacina Pneumo20, que substitui a versão anterior e amplia a cobertura para 20 tipos da bactéria pneumococo.
20: O Ministério da Saúde já distribuiu mais de 570 mil doses para os estados e espera entregar mais de 6 milhões até o fim do ano.
24: Crianças menores de 5 anos que ainda não completaram a vacinação contra o pneumococo já podem receber a nova vacina Pneumo20 pelo Sistema Único de Saúde, o SUS. O imunizante passa a integrar o calendário nacional de vacinação e protege contra 20 tipos da bactéria responsável por doenças como pneumonia, meningite e otite. Segundo o Ministério da Saúde, mais de 570 mil doses já foram distribuídas nos estados e a previsão é entregar mais de 6 milhões de doses até o fim deste ano. ano. A vacina amplia a cobertura contra os sorotipos mais associados aos casos graves da doença pneumocócica. Dados da Organização Mundial da Saúde, OMS, apontam que essa é uma das principais causas de morte infantil por doenças que podem ser prevenidas com vacinação. Além das crianças, a pneumovinte também vai ser oferecida a povos indígenas sem histórico de vacinação pneumocócica, idosos acamados ou que vivem em instituições e pessoas atendidas pela rede de imunobiológicos para pessoas em situações especiais. Com redação de Diego Freitas, Dilson Santa Fé, para a Voz do Brasil.
1: E essas foram as notícias do Governo do Brasil.
20: E que agora com as notícias do Poder Judiciário e do Congresso Nacional. Boa noite.
1: Boa noite para você e até amanhã.
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8: Supremo Tribunal Federal mantém critérios de distribuição de receitas do ICMS Educacional a municípios mineiros.
9: STJ decide que plano de saúde deve cobrir cirurgia robótica para câncer de próstata, mesmo fora do rol da ANS.
8: Dois municípios de Minas Gerais, dois de São Paulo e um de Goiás, elegeram novos prefeitos.
9: Boa noite, eu sou Marcela Luiz.
8: E eu sou Walter Lima.
9: O Supremo Tribunal Federal manteve critérios de distribuição de receitas do ICMS Educacional a municípios mineiros.
8: A ação foi julgada em sessão no plenário virtual. Marta Ferreira.
11: A controvérsia teve origem nas alterações promovidas pela Emenda Constitucional 108 de 2020, que autorizou os estados a definir critérios para a distribuição de até 35% da cota parte municipal do ICMS. Relatora do caso, a ministra Carmen Lúcia, votou pela improcedência do pedido. Em seu entendimento, a regulamentação da norma incorporou dados quantitativos relacionados ao número de alunos, afastando a afirmação de que o critério populacional teria sido ignorado. Os demais ministros acompanharam a relatora e assim validaram os trechos questionados.
9: Plano de saúde deve cobrir cirurgia robótica indicada a beneficiário para tratar câncer de próstata.
8: Essa decisão é do STJ. Fátima Uchoa.
25: O beneficiário ajuizou ação contra o plano de saúde pedindo o ressarcimento de despesas médicas e consultas, além de indenização por danos morais. O Tribunal de Justiça do Rio Grande do Sul reformou sentença que havia concedido os pedidos. Já no STJ, a quarta turma determinou a devolução de valores gastos com a cirurgia, mas entendeu que o dano moral deverá ser rediscutido no Tribunal Estadual por necessitar análise de fatos e provas. Segundo o relator ministro João Otávio de Noronha, nesse caso deve ser flexibilizado o rol de procedimentos da Agência Nacional de Saúde Suplementar e observados critérios técnicos fixados pelo próprio STJ e pelo Supremo Tribunal Federal.
9: Dois municípios de Minas Gerais, dois de São Paulo e um de Goiás elegeram novos prefeitos nesse domingo.
8: As eleições suplementares são reguladas pelo Código Eleitoral. Fábio Ruas.
26: No estado de São Paulo, Reginópolis elegeu João Paulo Veríssimo. E em Tuiuti, quem teve mais votos foi Alexandre Tadeu Gonçalves. Em Goiás, Elisberto Luz foi eleito prefeito de Joviânia. E em Minas Gerais, Amparo da Serra elegeu uma mulher para ser a nova prefeita. Quem ganhou foi Ayla Barbosa. Já em Bonito de Minas, Miqueias Mota Figueiredo foi o mais votado e se tornou o novo chefe do Poder Executivo do município.
9: Técnica de enfermagem consegue encerrar contrato após ser transferida de cidade.
8: Para o TST, a mudança foi considerada uma falta grave do empregador. Marla Lacerda.
27: A técnica de enfermagem passou em um concurso público para trabalhar em um hospital de Itanhaém, São Paulo. 3 anos depois, acabou o convênio entre o hospital e o estado, e ela foi transferida para outra unidade de saúde, em Pariquerassu, a 155 quilômetros de distância. Para os ministros, a mudança violou o edital do concurso, uma alteração ilegal do contrato de trabalho. Por isso, a técnica de enfermagem conseguiu a rescisão indireta, ou seja, ela pôs fim ao contrato de trabalho, mas com direito a todas as verbas trabalhistas, como se fosse uma demissão sem justa causa.
9: Tribunal Regional Federal da Terceira Região mantém decisão que obriga Estado de Mato Grosso do Sul a atender indígenas pelo telefone 190.
8: A ação foi proposta pelo MPF e pela FUNAI. Vanessa Pereira.
3: Segundo denúncias da comunidade indígena Guarani Kaiowá, não há atendimento policial nas reservas, situação que se arrasta no Poder Executivo de Mato Grosso do Sul desde 2009. Em decisão, o TRF3 manteve a obrigação de atuação das polícias civil e militar do Estado e fixou multa diária de R$ 1.000 ao governo de Mato Grosso do Sul em caso de descumprimento.
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9: Uma boa noite.
8: E até amanhã.
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12: Eu sou Paula Groba.
13: E eu sou Ricardo Nakaoka.
12: E estes são os destaques de hoje do Jornal do Senado, que começa agora.
13: O Congresso vai analisar veto ao projeto do contrato de primeiro emprego.
12: Parlamentares vão debater MP que exige prova nacional do MEC para exercício da medicina.
13: Lei garante até um ano para mulheres denunciarem violência doméstica e familiar.
12: Boa noite.
13: Boa noite.
12: Mulheres vítimas de violência doméstica e familiar passam a ter mais tempo para buscar a justiça. Uma nova lei ampliou de 6 meses para 1 ano o prazo para denunciar o agressor.
13: O objetivo da mudança é reforçar a proteção às vítimas, em sintonia com os princípios da Lei Maria da Penha. Repórter Bruno Lourenço.
14: A lei agora dá a vítimas de violência doméstica e familiar.